0: Mais uma hora dos ouvintes. Hoje falamos sobre a corrupção em Moçambique. Bom dia, Frederico.
1: Bom dia, Fernanda Almeida. Hoje vamos falar sobre Moçambique e sobre as últimas notícias e decisões que foram tomadas pelo governo moçambicano. A começar, em primeiro lugar, quando há já alguns dias, o governo decidiu atribuir ou reservar, no fundo, uma verba de uns fundos de incentivo à economia para os antigos combatentes. Anunciou que vai atribuir, então, a esses antigos combatentes 10% dos fundos dos projetos públicos da agricultura, uma medida que está a ser bastante polémica. Também recentemente soube-se que faltam ou desapareceram mais de 30 milhões de dólares do fundo soberano. São dados que estão relacionados com o relatório da Conta Geral do Estado de 2023, uma informação do MOSE News que indica então que desapareceu esse valor. Ao mesmo tempo, a Frelimo, o partido que está no poder em Moçambique, indica que está preocupado com a corrupção. Enfim, vamos, estes são os dados para a nossa conversa do dia de hoje com Adriano Novunga, do Centro para a Democracia e Direitos Humanos. Olá, Adriano Novunga, muito obrigado por estar aqui connosco em direto na hora dos ouvintes da Rádio RTP África. Deixe-me fazer-lhe uma pergunta de quem está em Portugal e que de facto não compreende ou não consegue alcançar todos os detalhes desta decisão do governo moçambicano de atribuir ou reservar uma percentagem de fundos públicos para os antigos combatentes. Ou seja, isso parece que do ponto de vista económico não faz sentido nenhum, ou seja, não há nada economicamente racional nesta decisão. Parece mesmo, para quem está de fora, ser um desperdício de dinheiro, ser uma forma de distribuir dinheiro público por antigos combatentes que, no fundo, serão, na sua grande ou esmagadora maioria, membros do partido que governa Moçambique desde a independência. Estarei a ver mal ou existe aqui alguma racionalidade económica por trás desta decisão?
2: Bom dia, muito obrigado pela oportunidade de aqui estar. Não há nenhuma razoabilidade sob o ponto de vista de política econômica em Moçambique. Isto é perpetuação da injustiça social, é perpetuação dos privilégios que são atribuídos a uns, que são, na verdade, estes privilégios que historicamente esterilizaram as possibilidades do desenvolvimento do nosso país. Ou seja, os recursos públicos em Moçambique não são usados para os setores produtivos, mas são uma oportunidade para se distribuir àqueles que mantêm a narrativa deste Estado que hoje, do poder que governa o Estado de Moçambique. Portanto, atribuir 10% dos fundos públicos para a agricultura pública, isto é continuação, como já disse, de uma política que tem olhos em Moçambique, que não visa gerar riqueza para ser partilhada de forma equitativa pelos moçambicanos, mas sim visa, à partida, de entregar a uns aquilo que seriam os meios de produção. Portanto, quando você dedica 10% dos fundos para a agricultura pública aos antigos combatentes, que não têm nenhum histórico de agricultura, não se lhes conhece nenhuma atividade agrícola, não se lhes conhece nenhuma experiência, nenhum envolvimento com isso, Isto é o sinal de que os recursos públicos que deveriam ir para o setor produtivo, para gerar riqueza para Moçambique, são um espaço para se entregar recursos para o consumo elitista daqueles que lutaram num passado longínquo para a nossa libertação em Moçambique.
1: Estamos a falar de uma forma do governo da Frelimo de arranjar aqui um subterfúgio legal para distribuir dinheiro por militantes da Frelimo, do próprio partido? Há esse risco?
2: Isto é exatamente isto. É aprovar uma política para se mobilizar recursos públicos, dos impostos públicos dos pobres moçambicanos, para poder distribuir aos amigos. Porque nem se sabe que critérios serão utilizados para distribuição aos tais antigos combatentes. Quem são os antigos combatentes hoje? Que idade têm os antigos combatentes hoje? A luta de libertação nacional, que deu lugar a este grupo privilegiado na sociedade, terminou em 1974, antes de eu nascer. 74. Que idade têm essas pessoas hoje? Já têm 80 anos. Quem com 80 anos vai liderar um projeto de agricultura? Ou seja, isto é um expediente de captura de recursos públicos para a distribuição de prebendas entre os amigos.
1: Sim, sim, doutor Adriano Nvunga, estamos a ouvir.
2: Isso. Então, esta medida, ela é uma agressão sem igual à sociedade. É agressão não somente pelos elementos que apresentei, de não ser, não fazer sentido do seu ponto de vista econômico, também porque este mesmo grupo social não tem mais idade, não tem experiência, não tem conhecimento que seja conhecido para projetos de agricultura. Mas, a olhar pela história de Moçambique, houve outros grupos. Houve em Moçambique a luta dos 16 anos, que teve atores de ambos os lados, que para além dos militares que estavam envolvidos na luta pela pátria em Moçambique, estiveram lá mulheres, estiveram crianças, incluindo vítimas, incluindo sobreviventes, cujas feridas e memória não estão a ser reconhecidos pelo Estado moçambicano. Então, não somente é economicamente irracional, como também esta política é uma agressão à Constituição da República, porque desrespeita, agride o princípio de igualdade entre os moçambicanos, particularmente aqueles que estiveram em vários processos da construção do nosso Estado. Hoje, temos jovens moçambicanos que estão a morrer em Cabo Delgado. Temos comunidades inteiras que estão a perder meios de vida. Temos comunidades inteiras que estão a ser vitimadas. Que percentagem do bolo público nos projetos agrícolas será reservado para estes? Então, não se fazendo isso é uma clara violação à Constituição da República em Moçambique.
1: E como é que este tipo de políticas passam em Moçambique, para além de haver uma sociedade civil viva, dinâmica, apesar de todos os condicionalismos e constrangimentos? Existem organizações internacionais, como o Fundo Monetário Internacional, que está no terreno, também o Banco Mundial, mas o governo da Frelimo anuncia esta distribuição, ao mesmo tempo, recentemente, soube-se também que poderá ter existido um desvio superior a 30 milhões de dólares do Fundo Soberano. Enfim, regularmente vamos ouvindo algumas notícias sobre esta má alocação ou má utilização dos fundos, também os processos ou, aliás, os investimentos na área dos hidrocarbonetos no norte do país estão envoltos em muito, digamos, informação que não é bastante clara sobre as contrapartidas que são distribuídas, sobre como é que o país beneficia realmente todos estes investimentos dos hidrocarbonetos, mas também na área dos minérios. Como é que tudo isto acontece assim às claras, doutor?
2: Sabe, para os que nos ouvem de Portugal e no mundo inteiro, devem ter a compreensão de que Moçambique tem um certo nível de organização e funcionamento do Estado, onde se aprovam políticas, tem um parlamento que desempenha o seu papel de supervisão, de controlo e de tribunal administrativo, etc. Mas estes órgãos todos fazem um trabalho de fachada. É um trabalho de fachada. Moçambique vive hoje uma democracia de fachada, sob o ponto de vista de governação econômica, governação política e até a gestão das políticas públicas. É uma democracia de fachada. Se aprovam, quando ouve dizer, por exemplo, que o Fundo Soberano tinha tantos milhões que iam sair, o dinheiro já saiu há muito tempo. Já saiu há muito tempo. E os mecanismos de sua alocação, embora se diga que foi para este fim, na verdade foi para muitos outros fins bastante distintos daqueles que se diz. Porque Moçambique não tem transparência. Moçambique não tem transparência e os documentos que são circulados são, na sua maior parte, de confiabilidade duvidosa, que significa que a transparência em Moçambique, apesar de ter se aberto as portas para um acesso mais largo à informação, mas a qualidade dessa informação que circula é muitas das vezes aquém da realidade do problema em Moçambique. Aquilo que é a gestão do Fundo Soberano é bastante opaco. Não se tem meios fiáveis de verificação de, afinal, quanto dinheiro lá existe, na verdade. E quais são os planos de utilização desse dinheiro e aquele que já foi utilizado foi para onde? E como é que os órgãos de controlo participam disso? Ainda que na sua maior parte o Tribunal Administrativo tenha um papel 2 anos depois de se ter gasto o dinheiro, o Parlamento também com a sua conta, que vem 2 anos depois. Não é somente o tempo que passa para se olharem para os processos, mas também é a confiabilidade dos próprios documentos que circulam. Esta é a primeira parte da questão.
1: Ô, Soutor, deixa-me só fazer aqui uma pergunta. Temos vários ouvintes a ligar, a quererem também comentar, só para passarmos então o microfone para os nossos ouvintes. A Frelimo, de forma, não apenas a Frelimo enquanto partido, mas também vários responsáveis governamentais, a começar pelo Presidente do país, falam muitas vezes no problema da corrupção, na preocupação com a corrupção. Vê aqui alguma coerência entre o discurso das pessoas que estão no poder em Moçambique e os atos?
2: Não. Os ingleses têm um termo quando se falam da democracia, que democracy is the only game in town. Em Moçambique, a corrupção é o the only game in town. A corrupção é o dia-a-dia dos cidadãos, é o dia-a-dia do modus operandi do Estado em Moçambique. Não é somente uma questão do dia-a-dia dos cidadãos, mas a corrupção virou política do Estado em Moçambique. A corrupção é política do Estado em Moçambique. Os pronunciamentos que o presidente vai fazer e muitos outros vão fazer é para ficarem bonitos na fotografia. Não há qualquer tipo de compromisso mínimo com o combate à corrupção em Moçambique. Não há. Se houvesse um compromisso mínimo do combate à corrupção em Moçambique, teríamos uma democracia relativamente melhor a funcionar, onde não se matam pessoas, onde as eleições teriam um mínimo de valor democrático. Mas não, a qualidade das eleições é para proteger os esquemas entrincheirados da corrupção em Moçambique. Então não há qualquer tipo de compromisso aí.
1: Muito obrigado, Adriano Novunga, do Centro para a Democracia e Direitos Humanos de Moçambique, aqui em direto na Hora dos Ouvintes da RTP África. Muito obrigado por esta opinião e esta reflexão pública e corajosa, obviamente, num momento em que muito se fala de corrupção em Moçambique. O próprio governo diz estar preocupado com o fenómeno, mas a verdade é que o dinheiro vai desaparecendo, perde-se o rastro aos fundos públicos e também são distribuídas verbas diretamente para os membros da Frelimo. Fernando Almeida, é sobre isto que hoje queremos falar e refletir com os nossos ouvintes.
0: Exatamente, e temos já o primeiro ouvinte em linha, Alberto Alves. Bom dia, qual é a sua opinião e que comentário faz?
3: Bom dia, Fernando Almeida, bom dia, Frederico Pinheiro, bom dia, extensivo até Moçambique, onde param os 30 milhões. Talvez desse jeito um tribunal de contas. Não sou a pessoa mais indicada, é um parceiro meu. A corrupção, como sabemos, é um dos maiores entraves ao desenvolvimento dos países. Há alguns anos foi levado a cabo um estudo que dava conta dos países mais desenvolvidos serem os menos corruptos. No que à Europa diz respeito, os países nórdicos eram considerados os menos corruptos. Os mais desenvolvidos, os mais corruptos, os países do Sul, em que se incluía Portugal. O país considerado mais corrupto era a Grécia, logo seguido da Itália, da Espanha e Portugal, em quarto lugar. Mas o mais grave é quando a corrupção atinge as mais altas esferas do Estado. Aqui por Portugal, José Sócrates ainda se passeia por aí, vive numa vivenda de luxo, passou pela prisão de Évora, prisão de elite, onde esteve alguns meses, e por a justiça ser tão lenta, provavelmente ainda vai pedir uma indemnização ao Estado dos crimes que foi acusado, alguns vão prescrever, e da morosidade. Isaltino Moraes esteve preso por corrupção 2 anos, saiu e é reeleito presidente da Câmara de Oeiras. Como se isso não bastasse, é comentador na televisão. É caso para dizer que os seus eleitores legitimam a corrupção. Em África, e é aqui que está o epicentro da questão, segundo a percepção da corrupção, o Sudão do Sul é o mais corrupto do continente, seguidos a Somália, do Iêmen, Líbia e Eritreia. Moçambique está empatado com a Guiné-Bissau, respeito à percepção da corrupção. Do que eles podem pedir respeito são estes dois países que estão no topo. No entanto, a nível global, Moçambique nem é dos mais corruptos, de todo modo, é crime. Por norma, é crime. Pesca com a economia, não. Outros fatores contributivos para os países não evoluírem, tais como a educação, a saúde, a qualificação profissional. Moçambique tem tudo para evoluir. A África, de modo geral, tem tudo para evoluir. Portanto, vamos avançar com fatores conducentes à evolução. O potencial humano é todo igual. Seja na Europa, nos Estados Unidos ou em África, basta pôr de parte o compadrio, a corrupção extrema, a ganância e está aberto o caminho para o progresso e não serão precisos mais professores, com as devidas aspas, oriundos da China, dos Estados Unidos da América, da Rússia, da França e do Reino Unido. Bom dia.
0: Bom dia, boa quarta-feira. Primeira opinião deixada aqui na Hora dos Ouvintes. Mais uma, Isabel Silva. Bom dia.
4: Bom dia, bom dia, bom dia, Fernanda. Bom dia para o Frederico. Bom dia para todos os nossos ouvintes. Extensiva a nossa lusofonia. O tema para hoje é sobre a corrupção em Moçambique. Fernanda, para dizer que a corrupção, a maior corrupção, está dentro do aparelho do Estado. a maior corrupção. Porque quando é corrupção particular, entre particulares, não vai afetar tanto ao povo. Agora, quando a corrupção é dentro do aparelho de Estado, e tem sido sempre dentro do aparelho de Estado, em toda a nossa lusofonia, incluindo Portugal, porque o povo sente na pele, porque quando é entre empresas, não empresas estatais, é uma coisa, quando é dentro do aparelho de Estado, ali é que vai ferir na alma, nos orçamentos, de tudo que é orçamentado, de tudo que é posto na prática, precisamente na área da saúde e na área da educação, é ali que se sente muito, muito nas infraestruturas do país, de qualquer país lusófono. Agora, nesse momento, se fala sobre a corrupção em Moçambique. Isso foi desde o início, após a morte de Samora Machel. A corrupção começou em Moçambique. Porque eu lembro muito bem que o jornalista da área, o Carlos Cardoso, que andava a investigar uma grande corrupção na altura, quem era o presidente era o Joaquim Cissano, em que juntaram o próprio filho de Joaquim Cissano, foi o mandante da morte do Carlos Cardoso. Sabemos muito bem, começou já no mandato do presidente Joaquim Cissano. A corrupção em Moçambique não é de hoje, foi desde após a morte de Samora Machel, que era um homem íntegro, que era um homem que queria o desenvolvimento, e por isso repararam que com Samora Machel não ia haver corrupção ou ia combater a corrupção, porque os discursos dele, até hoje eu ouço isso de vez em quando, que as pessoas põem para as pessoas ouvirem, parece muito atual, parece que é nos dias de hoje. Então, bateram o Samora Machel porque ele era contra os preguiçosos, era contra os arrogantes. O Samora Machel era um homem íntegro. Por isso que todos os íntegros vão à vida, é para bater. E então, em Portugal, nós sabemos onde que é a grande parte da corrupção. Dentro do aparelho do Estado. Esse que é o pior, porque isso é que vai prejudicar muito o desenvolvimento do país. Moçambique está nessas condições, e ainda por cima com as alterações climáticas, com a corrupção a aumentar cada dia mais, não há um presidente de Moçambique para a gente dizer assim, não, foi limpo, nada. Bom dia.
0: Bom dia, Isabel Silva. Boa quarta-feira. Seguimos agora para Sabunes Catembe. Muito bom dia.
5: Muito bom dia, nossa RDP África, e a todos os ouvintes da nossa rádio. A corrupção. Se todo mundo vê, a corrupção em todos os países é endêmica. É endêmica mesmo. Porque a corrupção estraga o desenvolvimento de qualquer Estado. E hoje nós ouvimos falar de Moçambique. Tanto como ouvimos falar de Moçambique, conseguimos falar de Angola, São Tomé, Guiné e por aí. Porque a corrupção poderia se enquadrar também naqueles crimes comuns, ou crimes humanitários, está bem? Porque realmente a corrupção é endêmica em todos esses nossos países. A própria Frelimo, hoje que está a aprovar uma lei, é a primeira mesmo que vai saltar a lei. Porque em todos esses nossos estados, tanto a Frelimo como a MPLA, é mesmo na linha da corrupção ativa mesmo. E isso podia se enquadrar como um crime contra os direitos humanos, a corrupção. Porque a corrupção não desenvolve nada. Hoje temos problemas da saúde, Hoje temos problemas dos transportes, hoje temos problemas da educação e mil e uma coisa. E através de quê? Da corrupção. Vejamos em Portugal a estatística que apareceu de 2007 até agora. Qual é a situação? Corrupção, corrupção, corrupção. Eu que para mim isso poderia se enquadrar em todos os crimes contra a humanidade. E pronto, a Frelimo é mais do mesmo. O MPLA é mais do mesmo, vamos combater, está aí o presidente da Angola, vamos combater a corrupção, e é um dos mais corruptos também, está bem? Que eles aprovam lei e é aquela lei que nos faz rir, porque eles próprios nem cumprem essas leis. Então, olha, tirando isso, tudo que aprovam, tanto em Portugal, Angola, Moçambique, são coisas realmente abstratas contra a corrupção. Aquilo é só que é para inglês ver. E pronto, e tenho dito, um bom haja que é para todos nós. E quem sabe um dia nos livraremos da corrupção. A esperança é a última a morrer. Um bom haja a todos nós.
0: Obrigada, Sabunis Katembe, também a deixar aqui a sua opinião. Temos também uma mensagem deixada por Nater Cidadá através do WhatsApp. Vamos ouvir. Bom dia.
6: Ora viva, muito bom dia RDP África, bom dia Fernando Almeida, vasto doutor da RDP África, venho um bom dia aos meus amigos, Domingo Tavares, Manuel Socorro, Bengala, Durma Mandinga, o nosso professor Orico Amato, bonjour Rafa, bonjour. Antes de mais, Fernando Almeida, eu gostaria de endereçar o meu voto de pesar ao nosso amigo Rogério Boavida pela perda irreparável da sua mãe. Muita coragem, meu amigo. Muita coragem. São leis da vida. São os meus votos que eu me endereço a ti. Falando no tema de hoje, da corrupção, né, que reina em Moçambique, como vocês sabem, a situação da dívida oculta, como é que foi feito, ninguém foi para a cadeia, uns que ficaram lá dos dias que o senhor ministro das Finanças, não sei o que, que estava fora do país, etc., hoje está a gozar de tudo quanto ele andou a usufruir dessa dívida, está livre, agora está a usufruir daquilo que ele andou a mexer. A corrupção que existe no nossos países, sobretudo países africanos da lusofonia, isso é um sistema que eles têm montado, está a perceber, Fernando? É um sistema que eles têm montado, porque quando não existe a justiça, a corrupção reina como ela quer. É um sistema que está montado entre eles. Vai, sai, é como se fosse futebol salão. 5 minutos, tu sai, tu entras. E vens roubar outra vez. Vens roubar outra vez. Assim sucessivamente, e a mesma cara. E outros que vêm atrás, que são recentes, vão aprendendo como é que o sistema funciona. Se houvesse uma justiça, como deve ser? Estes nossos dirigentes, que não vão para a cadeia, se fosse ir para a cadeia a cumprir 20, 15 anos de cadeia, 10 anos de cadeia, e de retirar todos os bens que eles têm, aí as coisas poderiam funcionar. Mas como isso não acontece? E isso vai acontecendo assim. A corrupção em Moçambique vai continuar e vai continuar cada vez mais, se não houver uma boa justiça. Pessoas, os juízes imparcial, que não têm nada a ver com política, que não metem na política. Eu falo do meu país, Santo Meio Príncipe. O que está na cabo do meu país, Santo Meio Príncipe, é a corrupção. Dívidas mal paradas. E que ninguém assume a responsabilidade. Estás a perceber? E um dia, todos aqueles que andaram a roubar o bem público, dinheiro de povo, em Santo Meio Príncipe, vão ser chamados, tarde ou cedo. Vão ser chamados, vão se responsabilizar por danos que eles criaram no nosso país. Eu chamo a atenção a esse governo, futuro governo. Trabalha para o povo. Trabalha para o país. É tão fácil isso. Deixa de orgulho, vícios. Se não houver justiça, então não haverá mais como acabar com a corrupção, Fernando Almeida. Um beijo, aquele abraço a todos.
0: Abraço. Estivemos também com a opinião de Natércio Dadá, agora ao telefone. Connosco está Pacato Sensato. Bom dia.
7: Amigo da paz e do sossego, saudações, Fernando Almeida, Frederico Pinheiro, a todos os outros colaboradores da RTP África e também a todos os ouvintes. Ora, a questão da corrupção é um problema que já tornou-se muito enorme. Um problema de barba branca. Portanto, a corrupção neste país está em todo o canto. E, infelizmente, torna-se difícil ter que erradicar a mesma porque ela parte do topo. Então, os demais, simplesmente, seguem o mau exemplo. Infelizmente, se tu tens um chefe de Estado, que praticamente é paradoxal, tem estado a disseminar aquilo que é ter que trabalhar arduamente por vista de desenvolver este país. No entanto, ao que tudo indica, ter feito o oposto. Neste caso, falhas constantes que talvez em algum momento também sejam envolvidos esquemas de corrupção. Porque não se sabe ao certo o que é que tem estado a tratar nessas viagens com a sua comitiva, com a primeira-dama. Portanto, o mesmo, no princípio do seu mandato, já chamou aos seus colegas de ratos. Refiro-me precisamente aos funcionários da LEM, Linhas Aéreas de Moçambique, e que, portanto, ele pretende combater a corrupção. Contudo, daqueles que foram exonerados, foram colocados outros que já têm um histórico provavelmente pior que dos anteriores. Este país está de pernas para o ar. Tudo isto vai de mal a pior. Nós precisamos erradicar esta corrupção, precisamos erradicar este mal antes que se torne ainda pior. Porque se vais no setor de educação, vais no setor da polícia, da saúde, até mesmo em alguns setores privados, existe lá a corrupção. Digo, vais tratar um documento, por exemplo, o bilhete de identidade. Tens de pagar, embora que agora os meio que aparenta ser eficaz, que é de marcação e tal, e que o pagamento é realizado através de uma conta bancária. Contudo, em algum momento se exige que tenha que pagar algum refresco para que possa tratar o seu documento o mais breve possível no centro de saúde, já que infelizmente são mal pagos, o salário às vezes atrasa, tem de pagar para que possa ter o atendimento mais rápido, não possa ficar na bicha. E não só mais rápido, o atendimento mais eficiente. Portanto, tudo isto torna a vida do cidadão cada vez mais difícil, sobretudo o cidadão mais vulnerável na sociedade. É mesmo difícil. Se tu tens a sua viatura, vais na via pública e o agente da polícia vai cobrar-te 100, 200 medicais, que é para teres que ter acesso livre na via pública. Independentemente de teres ou não os seus documentos em dia, estares ou não habilitado para conduzir. O que importa é apenas praticar a corrupção, ativa, passiva, por aí. Para teres uma noção, também no que tange à educação, não importa se tens ou não condições para passar ou não de classe, só precisas pagar o vulgo refresco, né? Obviamente, é a corrupção. Tens que pagar um valor, um determinado valor, que é para ter que passar de classe. antes de chegar a essa fase, final de ano, qualquer que seja a avaliação, que não tenhas feito ou que não tenhas conseguido alcançar a meta, que é de pelo menos 10 valores para teres positiva e provavelmente teres uma média suficiente no final do trimestre, pagar algum valor e está resolvido, como se fosse um problema pequeno. Portanto,
0: temos que terminar.
7: A questão, exato, se isso não se controla, se isso não se trata como se fosse um problema gravíssimo, então nós vamos estar numa situação ainda pior amanhã, como eu dizia anteriormente, e portanto, é imperioso que haja mais seriedade mesmo, porque se nós falarmos de mais de 30 milhões de dólares que desaparecem supostamente do fundo soberano, estamos a falar de pelo menos 1 bilhão de meticais. Para nós moçambicanos temos mais noção do que se trata. E portanto, há tantos escândalos no INSS, tantos escândalos que acontecem também na autoridade tributária, e isso se repete, é um ciclo que praticamente se repete, porque praticamente parece que é um grupo que tem o mesmo intuito. Contudo, amigo da paz e do sossego, agradeço.
0: Pacato Sensato, obrigada pela sua opinião. Vamos terminar ainda com a voz de Cadu Moreira. Bom dia.
8: Olá, Fernanda Almeida. De igual modo, saúde ao ilustre Frederico Pinheiro e a todo querido e amado auditório da Rádio RTP. Bem, é preciso efetivamente aqui lembrar frisar que a corrupção não é somente em Moçambique. Agora, ao dizer isso, não quero legitimar a mesma prática só porque não acontece só em Moçambique. Não estou aqui a querer legitimar que ela continue a corrupção. Agora, eu digo isso porque parece-me que há pessoas que falam da corrupção em Moçambique, algumas pessoas que estão em outros países, e como se nos seus países fossem imaculados, né? Fossem perfeitos e tudo mais. Agora, mesmo no caso concreto desses países da CPP, Brasil, enfim, já temos visto a questão da corrupção, que é seríssima. A vantagem é que lá dá seguimento a casos judiciais. As instituições funcionam, mas também vi uma situação que envolve, portanto, acho que o juiz Alexandre de Moraes, sobre a situação do Jair Bolsonaro, tudo mais. Enfim, vimos o que aconteceu ali, só para ver houve um favoritismo, houve corrupção. Tanto, sei que a vantagem, como eu disse, lá depois descobre-se e há uma penalização severa, as instituições funcionam, não há contemplações, não há sentimentalismo, não, é? Não há amiguismo, não há nepotismo sobre essas questões de que, pá, porque este é nosso primo, porque este é um camarada, não. Então, é isso que é onde nós temos que chegar também. E por outro lado, eu noto que nós falta muito amor entre nós, falta muito sentido de pertença. Quando estamos lá, alcançamos o poder, achamos que é o princípio da resolução de todos os meus problemas. As pessoas agem no egoísmo, esquecem que ao praticar aquele ato está a prejudicar uma nação, uma sociedade inteira. Eu, e também por outro lado, também é preciso dizer que vamos lá, nos países da região, aqui na África Austral, como Namíbia, portanto, Zâmbia, África do Sul, enfim, as penalizações são severas. Aí já estou entrando naquilo que é necessário ser feito. Às vezes são 40 anos, 35 anos de quem pratica corrupção, crime de peculato, por exemplo, funcionários públicos. As penas são severas. Aqui em Moçambique, às vezes são 15 anos, 12 anos, e às vezes a pessoa só cumpre metade da pena, depois volta, portanto, através do indulto, volta à vida normal. E outro lado, é que não se reavê aqueles bens, aquelas coisas que a pessoa teve fruto da corrupção. Ainda que não seja em seu nome, é preciso aquelas coisas serem investigadas, termos dotado de meios materiais, meios humanos qualificados, para dar seguimento, ainda que se leve 5, 10 anos a investigar-se um caso daqueles e encontrar-se os infratores e reaver-se aqueles bens todos que estão em nome, que não estão em nome daquele indivíduo, porque aquele indivíduo praticou a corrupção, foi à cadeia, voltou e volta a ter aqueles bens de maneira intacta. Então é isso que tem que se quebrar. funcionar. Tem que haver uma maneira muito séria, célere de investigar. As instituições devem funcionar. Só assim que poderemos efetivamente também, de certa forma, desencorajar a corrupção, porque as pessoas não se sentem retraídas, não se sentem dissuadidas a não praticar a corrupção, porque sabem que as penas são brandas. Então tem que haver medidas draconianas, medidas severas contra essas ações. É dessa maneira que eu me vejo. Vou terminar por aqui para dar mais espaço aos demais.

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2: Seja bem-vindo a mais uma viagem pelas tabelas mundiais e às novidades da semana.
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2: Baby Steps é uma das canções mais ouvidas nas Ilhas Britânicas e tornou-se numa das faixas mais dominantes da tabela oficial. Com uma forte rotação nas rádios inglesas, um desempenho estrondoso no streaming e vendas expressivas na semana da sua estreia, a canção consolidou-se como um autêntico fenómeno de popularidade, assegurando o seu lugar de destaque na história recente da música britânica. E quem canta Baby Steps é Olivia Dean.

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Uma das grandes vozes que alinha no top britânico das últimas semanas está em subida. Falamos de Sienna Spiro. Esta semana vem para número 2 com a faixa Great Expectations.

E terminamos a subida até ao topo do top do Reino Unido com um novo número 1. Choosing Texas, Ella Langley.

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1: E vamos começar a subida até à liderança do Top Sul africano com a novidade que chega a número 3. O Baba Wham, com BK, Mona La e Zar, Meet for Leak 151, YouTube and Sima Nation.
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Das pistas de dança sul-africanas para o topo da tabela oficial do país, aqui está a nova faixa Wolo. Une o talento de Mihaly the Guy, Donkey Boy, Mr. Tila e Cairo CPT. Combina boas batidas, a energia vibrante do G-Com e a identidade marcante da cidade do Cabo. É um autêntico fenómeno que conquistou uma grande legião de fãs de forma avassaladora e já garantiu o seu lugar de grande destaque no top da África do Sul. Por isso, aqui está Wolo, Mihaly the Guy com Donkey Boy, Mr. Tila e Cairo CPT.

0: E temos novo número 1 no top sul-africano. Esta semana, com subida do número 2 até ao topo da tabela, temos a faixa Remember, com T-Man Express and Mellow and Sleazy.
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1: E já estamos no mundo do Afrobeat, no Top Nigéria, com Asake. Forgiveness desce esta semana do número 2 para o número 3.
0: Número 3.

Davido perdeu a liderança no trio constituído por Fola e Mallorcon, com Before Before. Esta semana está em número 2.

A conquistar por completo os tops digitais na Nigéria está o novo tema Find My Baby, de Mavo, um dos artistas nigerianos mais bem-sucedidos de 2026, com mais de 4 milhões de ouvintes mensais no Spotify. É, de facto, a mais recente sensação do universo Afrobeats. Com uma produção envolvente, a faixa tornou-se um verdadeiro sucesso viral, afirmando-se como um dos maiores hinos românticos a dominar as tabelas nigerianas. Find My Baby, Mavo.

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1: Da tabela oficial norte-americana, a Billboard Hot 100, vamos ouvir um autêntico fenómeno de popularidade. Com números impressionantes no streaming, forte presença nas redes sociais e uma rotação massiva nas rádios dos Estados Unidos, o tema conquistou os ouvintes de ponta a ponta no país, afirmando-se como um dos maiores sucessos em solo dos Estados Unidos da atualidade. Baby Wow, Karol G, Russell Wise Guy e Jude Lyne.

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1: A incendiar as tabelas de streaming no Brasil, chega-nos Tá Pedindo Toma, junto à energia de MC Leãozinho ZS, MC Murilo MT e MC DR. Com uma batida típica do funk paulista, a faixa transformou-se num fenómeno instantâneo no TikTok e nas pistas de dança do Brasil, garantindo uma subida rápida ao topo da tabela oficial brasileira e afirmando-se como um dos maiores sucessos do momento no Top Brasil. Vamos ouvir? Tá pedindo? Toma! MC Leãozinho ZS, MC Murilo MT e MC DR.

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0: Estreia hoje, às 19h30, na Sala Mário Viegas, no São Luís Teatro Municipal, a peça Caminho do Céu, do dramaturgo Juan Mayorga, com a encenação de Rita Cabasso. Inspirado num episódio real do Holocausto, o espetáculo recria a encenação de uma falsa cidade judaica montada pelos nazis para enganar a Cruz Vermelha. Em palco estão Nídia Roque, Paulo Pinto, Tânia Alves, Arminda Gonçalves e um elenco intergeracional de não profissionais. A peça fica em cena até 11 de outubro, de quarta a sábado, às 19h30 e aos domingos, às 16h, na Sala Mário Viegas, no São Luís Teatro Municipal, em Lisboa. E também hoje, no Teatro Variedades, quando forem 21 horas, estreia Imitação dos Pássaros, uma peça emocionante sobre sonhos, família e a necessidade de sermos compreendidos. Filipe é um jovem que sonha com o teatro, mas vive dividido entre o carinho da avó e a dureza de um pai que não o entende. Numa família marcada por segredos, conflitos e silêncios, descobre que só o amor pode vencer as distâncias entre gerações. Texto e encenação de Tiago Torres da Silva e interpretações de Baltazar Marçal, Lídia Franco e Tiago Fernandes. Até 18 de outubro, o Teatro Independente de Oeiras apresenta O Deus da Carnificina, a aclamada comédia da dramaturga Yasmina Reza, com encenação de Carlos de Almeida Ribeiro e interpretações de Clara Passarinho, Gonçalo Lima, Maria Toscano e Miguel Miguéis. A peça acompanha o encontro de dois casais que tentam resolver um conflito entre os filhos.
1: Quando você matou aquele rato, o hamster...
2: Matei?
1: Matou?
2: Eu matei o hamster.
1: Matou. E está aqui a tentar fazer-nos sentir culpados, como se você fosse o modelo das virtudes, quando na verdade é um assassino.
2: Eu não matei o hamster.
1: Fez pior. Deixou-o a tremer sozinho num ambiente hostil.
2: As crianças consomem a nossa vida e depois destroem-na.
0: Uma comédia mordaz e surpreendente sobre a fragilidade das relações humanas. Em cena, às sextas-feiras, às 21h30 e aos domingos, às 17h, no Teatro Independente de Oeiras.
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0: De 1 a 4 de outubro, o auditório do Casino Estoril apresenta a comédia Saída de Emergência, com texto de Auguste Franche e encenação de Flávio Gil. O espetáculo junta em palco Paula Neves, Marta Gil e Rafael Medrado, numa divertida história passada no mundo das grandes empresas. No primeiro dia, como diretora de Recursos Humanos, Lídia recebe uma missão impossível: despedir um funcionário ou perder o próprio emprego. Uma comédia atual, inteligente e cheia de humor sobre as relações no trabalho. Saída de Emergência, de 1 a 4 de outubro, no auditório do Casino Estoril. Nos dias 2 e 3 de outubro, às 21h30, o Teatro da Cerca de São Bernardo, em Coimbra, recebe Quero Ser Feliz, Porra, um recital performativo da Cooperativa Bonifrates, dedicado à vida e obra de José Mário Branco. Um espetáculo que revisita as palavras, as canções e o pensamento de um dos maiores nomes da música e da cultura portuguesas. Uma viagem pela lucidez, pela inquietação, pela poesia e pela vontade de transformar o mundo. E no dia 3, às 16h, podem ainda assistir gratuitamente ao documentário Mudar de Vida, José Mário Branco, Vida e Obra, seguido de conversa com os realizadores. Dias para recordar, ouvir e celebrar uma voz que continua a fazer falta. Também em Coimbra continua a decorrer a 5ª edição de Todos São Palco, a mostra de teatro Além do Equador, uma iniciativa do Teatrão com curadoria de Jorge Louraço Figueira. O projeto aproxima o público das criações contemporâneas da América Latina através de espetáculos, conversas, oficinas e encontros com artistas. No dia 1 de outubro, a Oficina Municipal do Teatro recebe Fértil em Terras Áridas. Já no encerramento da mostra, o Convento São Francisco acolhe Esperando Godot, na aclamada versão do Teatro Oficina do Brasil, com Alexandre Borges e Marcelo Drummond. Teatro, reflexão e intercâmbio cultural numa programação que faz de Coimbra palco de novas vozes e olhares sobre o mundo. De 2 a 11 de outubro, o Fórum da Maia volta a receber o Festival Internacional de Teatro Cómico da Maia, um dos mais prestigiados festivais de humor e artes de palco do país. Durante 10 dias, sobem ao palco 30 espetáculos de 26 companhias portuguesas e estrangeiras, num programa que reúne teatro, clown, música, pantomima, artes circenses e muita criatividade. Entre os representantes portugueses, destacam-se a Companhia do Chapitou, com Rei Lear, o Teatro Regional da Serra de Montemuro, com Pensão Marilu, a Dorfeu, com Concerto em Só, Jorge Serafim, com O Amor é Solúvel na Mágoa, e ainda companhias como Ervilha no Topo do Bolo, Oli e Mary, Sextupeia e Paulo Campos dos Reis. Uma celebração do riso, da imaginação e do encontro entre culturas, com artistas de Portugal, Espanha, França, Itália, Brasil, Chile, Ucrânia, Nova Zelândia e muito mais. No próximo dia 3 de outubro, às 21h30, o auditório da AC Iler, em Paredes, recebe o espetáculo Qual Estado Nação, pela Companhia Setubalense Teatro Estúdio Fonte Nova, integrada na programação do Astrolábia Encontros de Teatro em Paredes. Esta peça propõe uma reflexão atual sobre a sociedade e o mundo em que vivemos, uma oportunidade para descobrir o teatro contemporâneo e acompanhar uma das mais reconhecidas companhias portuguesas. Os bilhetes estão disponíveis na Junta de Freguesia de Rebordosa e no auditório da ACI Ler.
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0: Até 17 de outubro, os artistas unidos apresentam Mais Longe que a Coisa Mais Longe, da dramaturga escocesa Zinnie Harris, no Teatro Paulo Claro, em Lisboa, com a encenação de João Meireles e interpretações de Andreia Bento, António Simão, Inês Pereira, Nuno Gonçalo Rodrigues e Pedro Carraca. A peça transporta-nos para uma comunidade isolada, onde a chegada de um estranho altera o equilíbrio entre os habitantes.
4: Então agora a minha casa, se é aqui, esta casa com chuva que se entra pelo chão.
5: Podemos tentar resolver o problema da umidade.
4: Se acabou-se a olhar pela janela e se pensar, se calhar se é hoje, se calhar já se falta pouco. Se foi-se tudo completamente, tem-se a certeza.
0: Entre segredos, ambições e mudanças inevitáveis, um vulcão ameaça destruir tudo o que conhecem. João Meireles, o encenador.
6: Sim, a peça refere, não de forma explícita, mas refere uma realidade da própria autora, da Zinnie Harris, e uma experiência familiar que se liga com a ilha de Tristão da Cunha, uma ilha no Pacífico, e daí o nome da peça, Mais Longe que a Coisa Mais Longe, uma ilha que fica a 6 dias de barco da cidade do Cabo, é a cidade mais próxima, muito isolada, e onde no início dos anos 60 uma erupção vulcânica obrigou à evacuação de toda a comunidade que vivia na ilha e que na altura foram alojados ou realojados em Southampton. E a Zinnie Harris parte daí para inventar esta história desta comunidade deslocada à força involuntariamente de um sítio tão peculiar, tão específico como uma ilha no meio do Pacífico, para uma cidade em Inglaterra, em pleno desenvolvimento industrial.
0: Em cena, à terça e quarta, às 19h30, quinta e sexta, às 21h, e aos sábados, às 16h e às 21h, uma história intensa sobre identidade, mudança e sobrevivência, até 17 de outubro, no Teatro Paulo Claro, em Lisboa. O Teatro Meridional em Lisboa apresenta Goa, Contos em Viagem, a nova criação, com dramaturgia e encenação de Natália Luísa. Em palco, Catarina Ribeiro, Fernando Nobre, Joana Brandão e Rui Rebelo conduzem-nos por uma viagem de histórias, poesia e memórias entre Portugal, Goa, Damão e Dio. Em cena, de 24 de setembro a 1 de novembro, de quarta a sábado, às 21h, e aos domingos, às 16h, no Teatro Meridional, em Lisboa, um encontro entre culturas, histórias e identidades. O Teatro do Bulhão apresenta O Duelo e Outras Histórias no Teatro Municipal Joaquim Benito em Almada, nos dias 3 e 4 de outubro. Inspirado em livros de Planeta Tangerina, o espetáculo convida miúdos e graúdos a refletir sobre conflitos, guerras e a importância do diálogo. As sessões decorrem no sábado à tarde e no domingo de manhã. O Teatro Projector do Barreiro celebra 30 anos de atividade e assinala a data com a estreia da sua 50ª produção teatral. No próximo dia 3 de outubro, sobe à cena Mulheres sob Escuta, texto do dramaturgo Jaime Rocha, com encenação de Abílio Apolinário. A peça marca um momento especial na história da companhia fundada em

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0: 5 horas no continente e na Madeira. 4 horas nos Açores. 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
1: Cristiano Ronaldo chegou esta madrugada a Madrid. O avião privado do jogador vinha da Dinamarca. Aterrou na capital espanhola depois da 1 da manhã, hora de Lisboa. O futebolista deixou Copenhaga um dia antes do jogo da Seleção Nacional com a Dinamarca para a Liga das Nações, depois de falhar o treino de ontem à tarde e após uma conversa com o presidente da Federação Portuguesa de Futebol, Pedro Proença. Cristiano Ronaldo oficializou a saída do estágio da seleção através de uma mensagem nas redes sociais. O avançado, de 41 anos, promete dar explicações para mais tarde. Em comunicado, a Federação confirma a decisão do jogador e explica que a preparação dos próximos encontros vai continuar. Ronaldo bate com a porta depois da polémica à volta do papel do jogador na seleção portuguesa. O avançado jogou a semana passada frente ao País de Gales, mas ficou no banco contra a Noruega e não terá gostado da opção do selecionador. Na conferência de imprensa de ontem, Jorge Jesus esclareceu que o desentendimento estaria resolvido e que contava com Cristiano Ronaldo.
2: E não se recusou a treinar, isso era impossível. Mas vocês acham que algum jogador do nível de uma seleção se recusa a treinar? Não é de Portugal, de outra seleção. Só se eles quiserem ir embora, se estiverem com outras ideias, ninguém se recusa a treinar.
1: Jorge Jesus sublinhou também que a última palavra sobre quem joga na equipa portuguesa é do selecionador.
2: Quem decide sou eu. Eles sabem, toda a gente sabe, quem trabalhou comigo no clube. Mandou um presidente. Na equipa, mando eu. Em tudo onde eu estiver. E que os jogadores é igual.
1: O selecionador Jorge Jesus, na conferência de imprensa, antes de Cristiano Ronaldo dizer que abandona o estágio da Seleção Portuguesa de Futebol. Uma história que está a ser contada na imprensa um pouco por todo o mundo, Diana Almeida.
3: Um escândalo, escreve o Diário Desportivo Olé, da Argentina, e acrescenta que Ronaldo bateu com a porta à Seleção Portuguesa. Em Espanha, o jornal Marca diz que incendiaram tudo e dirige o foco para as palavras de Jorge Jesus na conferência de imprensa. Ainda no país vizinho, o jornal AS descreve o sucedido como uma bomba em Portugal. Seguindo para o Reino Unido, a Sky Sports diz que a saída de Ronaldo deixa um sabor amargo na boca. E o jornal Equipa, em França, fala num psicodrama entre Ronaldo e Jorge Jesus. O jornal alemão Kicker e o jornal italiano Gazzetta dello Sport lançam para o ar a dúvida quanto ao motivo de saída de Cristiano Ronaldo. Um ângulo diferente tem o Brasil, no jornal Lance, levanta a hipótese de Ronaldo ser suspenso por 6 meses.
1: Isto na véspera do jogo que Portugal tem com a Dinamarca para a Liga das Nações de Futebol. O terceiro encontro da fase de grupos começa quando faltarem 15 minutos para as 8 da noite e tem relato que vai poder ouvir aqui na rádio. As tarifas de eletricidade e do gás no mercado regulado aumentam hoje. No caso da eletricidade, a subida é de 2,7%. Segundo a ERSE, a entidade reguladora dos serviços energéticos, um casal sem filhos passa a pagar mais cerca de 95 cêntimos em relação a setembro. Já um agregado com dois menores terá uma fatura cerca de 2,70 euros mais cara do que no último mês. A ERSE justifica a subida com o aumento dos custos de aquisição de eletricidade, que ficaram acima do previsto para este ano. Já os preços do gás natural no mercado regulado aumentam 6,4% a partir de hoje. As simulações da ERSE apontam para subidas entre os 90 cêntimos e 1,60 euros nas faturas das famílias. As novas tarifas do gás natural abrangem cerca de 400 mil clientes e são válidas por um ano. A Associação Nacional das Unidades de Saúde Familiar diz que é possível dar médico de família a todos os inscritos no Serviço Nacional de Saúde até ao fim da legislatura e pede um esforço extra na contratação e fixação destes profissionais. A associação que representa as USF fez as contas, estima em cerca de 700 os médicos de família que devem aposentar-se até 2029, menos do que os que estão atualmente em formação. O presidente da Associação Nacional das Unidades de Saúde Familiar, André Biscaia, ouvido pela agência Lusa, diz que os números jogam a favor, mas avisa que não basta abrir vagas.
4: Nós acreditamos que essa digamos, a premissa para resolver todos os outros problemas, desde o recurso à urgência hospitalar, que é realmente ao controle da doença aguda e crónica. Este é o último ano em que vamos ter muitas apresentações de médicos de família. E depois, a partir de agora, são números residuais, em que o número de internos que vamos formar torna perfeitamente possível alcançar esse objetivo até ao fim da legislatura, até 2029. Portanto, aquilo que se tem que fazer é voltar a pôr este objetivo como prioridade.
1: Os dados da Associação Nacional das Unidades de Saúde Familiar revelam também necessidades noutras áreas fundamentais.

0: hospitais para o funcionamento das equipas de saúde. Estima-se que faltem quase 300 enfermeiros de família e mais de 250 secretários clínicos. PSD e Chega alcançaram um acordo para alterar, na fase de especialidades, a proposta inicial do Governo para o novo regime do arrendamento urbano. A autorização legislativa foi aprovada esta noite no Parlamento, na fase de generalidade, com a abstenção do Chega. A Antena 1 apurou que foi assinado um acordo entre André Ventura e o líder parlamentar do PSD, Hugo Soares, para introduzir alterações à versão do Governo na fase de especialidade. Na votação, o Partido Socialista e os partidos da esquerda votaram contra. PSD, CDS e Iniciativa Liberal votaram a favor. A revisão do regime do arrendamento urbano prevê, por exemplo, contratos mais flexíveis e despejos mais rápidos. O Parlamento chumbou os projetos de lei do Chega e do PCP para aumentar as pensões dos antigos combatentes e para consagrar um complemento vitalício de pensão. No debate de ontem, os dois partidos voltaram a defender que os atuais apoios não são suficientes, com PSD e PS a alertarem para o impacto orçamental das propostas. João Alexandre.
1: Foi o retomar de um tema já levado a debate em várias sessões legislativas, com Pedro Pinto, do Chega, a voltar a acusar PSD e CDS de pouco ou nada quererem fazer, mas a aproveitar também para levar para discussão um outro tema colocado na atualidade pelo partido.
2: Numa altura em que se volta a falar de reparações históricas, a única reparação histórica é a reparação histórica de darmos dignidade aos nossos antigos combatentes.
1: Na proposta do Chega, um aumento em 300 euros do complemento especial de pensão dos antigos combatentes, independentemente do tempo de serviço prestado. Pelo PCP, um complemento vitalício de pensão e pensão mínima de dignidade, com Alfredo Maia, a lembrar que no passado só o PS se mostrou contra a proposta comunista.
3: Se ninguém mudou de ideias sobre a necessidade de valorizar os antigos combatentes, hoje esta iniciativa será aprovada por esta Assembleia.
1: Pelo PSD, Liliana Fidalgo pediu aos proponentes responsabilidade, caminho seguido também por João Almeida, do CDS.
4: Há uma coisa que os antigos combatentes certamente não merecem, que é serem transformados numa unidade de medida da generosidade dos partidos. Nem do Chega, nem do PCP, nem do Livre, nem de ninguém.
5: Há outros que, estando na oposição, propõem para cada área a medida que acham que é mais conveniente, podendo depois a conta não fechar para todos.
1: Pelo PS, Patrícia Faro criticou o que diz ser a falta de sustentabilidade das propostas, com um particular destaque para o Chega.
6: Valorizar os antigos combatentes não é fazer promessas e propostas irresponsáveis e irrealistas, sem assegurar que possam ser efetivamente cumpridas.
1: Pelo caminho ficam as propostas do Chega e do PCP, com os partidos que sustentam o Governo a defender que o tema não está esquecido e a darem como exemplo a medida que permitiu aos ex-combatentes receber medicamentos de forma gratuita.
0: No momento da votação, apenas foi aprovada uma recomendação do Livre, que não tem força de lei. O projeto do Chega chumbou com os votos contra de PSD, PS e CDS, enquanto que o projeto do PCP teve votos contra de PSD e CDS e a abstenção dos socialistas e da Iniciativa Liberal. A verificação automática do registro criminal dos professores detectou 62 docentes com certificado inválido, foram provisoriamente afastados de funções. Foi o que anunciou o Ministério da Educação, que determinou uma análise urgente e imediata de todas as situações. O mecanismo foi introduzido este ano letivo no âmbito da simplificação administrativa, digitalização e interoperabilidade. É o que explica em comunicado o Ministério de Fernando Alexandre. NASA é um documentário que sustenta, com testemunhos de oficiais e operacionais militares israelitas, como foi desenvolvida a operação na faixa de Gaza. Depois de ter sido premiado no Festival de Cinema, Tiago Alves, o documentário chega agora a várias salas portuguesas.
7: NASA é um acrónimo para dano colateral, utilizado pela inteligência israelita para definir a percentagem de civis, incluindo crianças, que pode morrer numa operação para abater um alvo, um homem, um operacional, identificado como sendo do Hamas. O dispositivo da morte israelita foi investigado por jornalistas do Guardian e documentado pela dupla de cineastas israelitas que já tinha filmado a ocupação dos colonatos na Cisjordânia em No Man's Land, Yuval Abraham e Rachel Zor.
8: No filme podemos mostrar mais e aquilo que falta nas reportagens, porque focamos a sociedade onde isto acontece. Filmamos em Tel Aviv, a cidade onde fica o quartel-general israelita.
9: main headquarters.
7: 24 oficiais e soldados israelitas revelam o sistema por dentro. Fazem-no sob anonimato. A vigilância que permite identificar e localizar todos os palestinianos com telefone, definir a destruição de prédios em Gaza e, finalmente, nos dias que correm, abater familiares das vítimas, que podem ser testemunhas de crimes de guerra em processos futuros contra o governo de Israel.
10: Estamos a ver um sistema que mata, suportado em vigilância, e o cinema permite explorar estruturas e sistemas através da forma como editamos e juntamos as peças.
7: Um filme noturno, os testemunhos filmados nos terraços de Tel Aviv, com centenas de imagens da cidade à noite, prédios, apartamentos, o cotidiano muitas vezes sossegado dos israelitas espreitado através de janelas que se revelam indiscretas na capital, enquanto as bombas explodem nos prédios a 60 quilómetros em Gaza.
11: Ok, they deserve it.
0: NASA vai ser exibido em cerca de 50 países ao longo do mês de outubro, para ser depois disponibilizado numa plataforma gratuita pelo jornal britânico Guardian.
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Muito bom dia e uma boa quinta-feira. Hoje, por ser quinta-feira, já sabe, temos também o Zouk a passar por cá com o nosso mestre do Zouk, Carlos Pedro. Para já, também estamos a aguardar Adriano Malalano, o consultório jurídico está também a caminho, e na música, Kalema e Zé Felipe. Também Soraya Ramos para ouvir já a seguir.

0: Soraya Ramos, antes Kalema e Zé Felipe, para a frente trazemos Jam Negin, também a dupla Lura com Angelique Kidjo e Looney Johnson. E depois, claro, temos o Zouk. Agora vamos até ao consultório jurídico com Adriano Malalane.
1: Como é que eu posso fazer para me legalizar?
2: Um contrato de trabalho pode ser feito por um dia, pode ser feito por um mês. Existe liberdade na fixação do prazo de duração do contrato de trabalho.
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4: Em março de 1975, não havia nenhuma colónia portuguesa independente. Acontece que, com a perspectiva destes países ficarem independentes, o Estado português aprovou o Decreto-Lei 308-A/75, de 24 de junho. Esta data não foi escolhida de forma aleatória. Este diploma foi aprovado e entrou em vigor no dia 24 de junho de 1975. A razão de ser é que o Estado português entendeu que, com a iminência da independência das colónias, passaria a haver cidadãos portugueses e cidadãos dos respectivos países que ficariam independentes. E o primeiro país a ficar independente foi Moçambique. Moçambique ficou independente de Portugal no dia 25 de junho de 1975, às 0 horas. Ora, nesse mesmo dia, entrou em vigor esta lei. O que é que vem dizer esta lei? Perdem a nacionalidade portuguesa, ope legis, isto é, por mera força da lei, todos os cidadãos, outrora portugueses, ou seja, no minuto anterior eram portugueses, mas às 0 horas do dia 25 de junho de 75, os cidadãos de Moçambique automaticamente perderam a nacionalidade. Aqueles que tinham nascido em Moçambique e cujos progenitores não tinham nascido em Portugal continental.
1: Como é que eu posso fazer para me legalizar?
2: Um contrato de trabalho pode ser feito por um dia, pode ser feito por um mês. Existe liberdade na fixação do prazo de duração do contrato de trabalho.
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0: Looney Johnson. Já a seguir, o Zouk com Carlos Pedro.
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5: Com numerosos sucessos, Aridi Bola é atualmente um dos cantores do Zouk mais populares. Tem 6 álbuns no seu ativo desde 1987 até finais de 1999. Foi em 1993 que Aridi Bola ocupou definitivamente o lugar entre os grandes artistas da cena antilhana com a canção Tu Me Manque, que vendeu cerca de 70 mil exemplares. É a confirmação do valor do artista. Para além da gravação de álbuns, Aridi Bola leva as suas canções ao conhecimento dos povos de praticamente todo o mundo. É este sucesso que o revela ao grande público. Tu Me Manque faz parte do álbum Class Affair,

0: Muito bom dia, ouvimos Mirri Lobo e já vamos ouvir também a palavra do dia e o Planeta Música, antes das notícias, às 6 da manhã. Antes, chega Georgie, para ouvir já a seguir.
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0: Muito bom dia, estão a chegar as notícias às 6 da manhã, na hora de Lisboa, e já está também quase a chegar o Planeta Música, hoje com destaque para o top dos Estados Unidos. Para já, ficamos na palavra do dia, a escolha é sempre de Mafalda Lopes da Costa.
1: A palavra do dia é sátira. Uma sátira é uma composição poética, mordaz, que ridiculariza vícios ou defeitos de uma época, de uma instituição ou de uma pessoa. Também se chama sátira a uma obra ou discurso críticos, irónicos ou jocosos. E por fim, uma sátira é uma troça, uma ironia. A palavra sátira deriva do latim e vem da expressão lanx satura, que significa, em latim, prato misto ou bandeja cheia de diversos tipos de fruta. O termo está ligado à ideia de variedade e fartura, derivando da raiz latina satur, que significa cheio ou saturado em latim. Historicamente, o conceito evoluiu de uma mistura de assuntos diversos na poesia para um género focado em ridicularizar ou criticar vícios e comportamentos humanos. A expressão latina clássica que melhor define o objetivo da sátira é castigar os costumes, rindo deles.

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1: Da tabela oficial norte-americana, a Billboard Hot 100, vamos ouvir um autêntico fenómeno de popularidade. Com números impressionantes no streaming, forte presença nas redes sociais e uma rotação massiva nas rádios dos Estados Unidos, o tema conquistou os ouvintes de ponta a ponta no país, afirmando-se como um dos maiores sucessos em solo dos Estados Unidos da atualidade. Baby Wow, Karol G, Russell Wise Guy e Jude Line.

0: assassínio do bispo da diocese de Climane, Dom Osório Sítor Afonso. O crime ocorreu há quase 4 meses, a 6 de junho, e as detenções foram anunciadas pelo Ministério Público na província da Zambésia. A investigação ao caso continua em curso. Em Cabo Verde, o Governo entrega hoje ao Parlamento a proposta de Orçamento de Estado para 2027. É o primeiro orçamento do Executivo liderado por Francisco Carvalho e prevê despesas na ordem dos 922 milhões de euros. O documento deve traduzir, em medidas concretas, algumas das principais promessas apresentadas durante a campanha eleitoral. Correspondente Carlos Santos.
1: O valor do orçamento para 2027, já anunciado pelo Governo, é inferior em cerca de 2 milhões e 200 mil contos, o equivalente a 20 milhões de euros, face ao orçamento retificativo deste ano. A comparação, porém, só poderá ser confirmada depois da publicação dos mapas orçamentais. A saúde, o ensino superior, os transportes e a aplicação dos planos de carreiras, funções e remunerações na administração pública aparecem entre as prioridades. O Governo afirma que o documento inclui recursos para financiar a gratuitidade anunciada na saúde, mas ainda não explicou que consultas, exames, tratamentos ou outros serviços ficarão isentos de pagamento. Nos transportes, o orçamento deverá suportar tarifas interilhas de 500 escudos, cerca de 4,5 euros nas ligações marítimas e de 5 mil escudos, 45 euros, nas viagens aéreas. Outra prioridade é a aplicação de 12 planos de carreiras já aprovados, mas ainda não executados. No plano fiscal está prevista a eliminação do imposto aplicado a viaturas importadas com até 4 anos. O Governo não anunciou para já uma redução geral dos impostos em 2027. O salário mínimo também não deverá chegar aos 30 mil escudos no próximo ano. A meta equivalente a 272 euros será concretizada gradualmente até o final da legislatura. A proposta será entregue hoje à tarde no Parlamento pelo Ministro da Presidência e do Conselho de Ministros, Clóvis Silva, e pela Secretária de Estado das Finanças, Maria José Lopes.
0: A proposta de orçamento do Estado para 2027 dá hoje entrada no Parlamento cabo-verdiano e marca o início da discussão das prioridades do Governo para o próximo ano. O novo regime do arrendamento urbano proposto pelo Governo português vai ser discutido em sede da especialidade na Assembleia da República. A autorização legislativa para rever o regime foi aprovada no Parlamento, na Generalidade, ontem, com a decisiva abstenção do Chega. Já o Partido Socialista e os partidos à esquerda votaram contra. A revisão do regime do arrendamento urbano prevê, por exemplo, contratos mais flexíveis e despejos mais céleres. Em Portugal ainda, o Parlamento rejeitou ontem os projetos de lei do Chega e do PCP que propunham o aumento das pensões dos antigos combatentes e a criação de um complemento vitalício. Durante o debate, os dois partidos defenderam um reforço dos apoios, enquanto PSD e PS consideraram que as propostas teriam um impacto orçamental demasiado elevado. O caso do abandono de Cristiano Ronaldo da seleção portuguesa de futebol continua a dominar as atenções. O antigo capitão da equipa portuguesa tornou pública a decisão ontem, ao final da tarde, e deixou Copenhaga, na Dinamarca, viajando no seu jato privado para Madrid, em Espanha, onde chegou já durante a madrugada. Pedro Guilherme.
2: O futebolista deixou Copenhaga na véspera do jogo da Seleção Nacional com a Dinamarca para a Liga das Nações, depois de ter falhado o treino desta quarta-feira e após uma conversa com o presidente da Federação Portuguesa de Futebol, Pedro Proença. Cristiano Ronaldo oficializou a saída dos estágios da seleção através de uma mensagem nas redes sociais. O avançado, de 41 anos, promete dar explicações para mais tarde. Em comunicado, a Federação confirma a decisão do jogador e explica que a preparação dos próximos jogos vai continuar. Ronaldo debate com a Porta depois da polémica em torno do papel do jogador na seleção portuguesa. O avançado jogou a semana passada frente ao País de Gales, mas ficou de fora no domingo contra a Noruega e não terá gostado da opção do selecionador. Na conferência de imprensa desta quarta-feira, Jorge Jesus esclareceu que o desentendimento estaria resolvido e que contava com Cristiano Ronaldo.
3: Não se recusou a treinar, isso era impossível. Mas vocês acham que algum jogador do nível de uma seleção se recusa a treinar? Não é de Portugal, de outra seleção. Só se eles quiserem ir embora, se estiverem com outras ideias, ninguém se recusa a treinar.
2: Jorge Jesus frisou também que a última palavra sobre quem joga na equipa portuguesa é do selecionador.
3: Quem decide sou eu. Eles sabem, toda a gente sabe, quem

0: trabalho que trabalhou comigo. No clube, manda um presidente. Na equipa, mando eu. Em tudo onde eu estiver. E que os jogadores é igual.
1: O selecionador Jorge Jesus, na conferência de imprensa, antes de Cristiano Ronaldo dizer que abandona o estágio da seleção portuguesa de futebol na véspera do jogo com a Dinamarca para a Liga das Nações. O encontro começa quando faltarem 15 minutos para as 8 da noite e tem relato para ouvir aqui na rádio.
2: Cristiano Ronaldo promete agora explicar mais tarde as razões que motivaram a saída da seleção portuguesa, garantindo que vai revelar toda a verdade aos portugueses sobre este caso. Portugal, que procura hoje ficar mais perto dos quartos de final da Liga das Nações, depois das vitórias sobre País de Gales e Noruega, a seleção portuguesa defronta a Dinamarca em Copenhaga, e um novo triunfo deixará a equipa muito bem posicionada no grupo A4. O jogo acontece poucas horas depois da saída de Cristiano Ronaldo do estágio da seleção. Em sentido contrário, Bruno Fernandes está de regresso às opções de Jorge Jesus. João Félix continua em dúvida, enquanto Francisco Conceição falha o encontro devido à lesão. O Dinamarca-Portugal joga-se às 19h45 de Lisboa e tem transmissão aqui na sua RTP África. Foram as notícias. Estão de volta a partir das 7 com o jornalista Germano Campos. Tenham um bom dia.
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0: Vasco Diniz.
1: Muito bom dia, continuamos nesta manhã de quinta-feira, já a seguir com muita música. Temos por cá Ferro Gaita, vamos ter também Ivan Alexei e Edmásia Maembe. A não perder, para já ficamos com Gil Semedo, mas antes, vírgula.

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1: Gil Semedo. E hoje no Ciberdúvidas da Língua Portuguesa, como devemos dizer? Mandato ou mandado? A explicação vem no Língua de Todos desta quinta-feira. Claro, é não perder, e a não perder é também o Planisfério, já a seguir com o José Gonçalves.
2: A recente anulação de um prémio literário e até mesmo de campanha a favor da venda desse livro, um autor que tem dupla nacionalidade haitiana e canadiana, está a levantar diversas discussões que vão muito além da margem limite da literatura. E quando digo margem limite, é que há diversos limites para a literatura. E aqui temos duas acusações que são feitas ao autor. Uma delas é que o texto teria sido escrito conforme a inteligência artificial, o conforme quer dizer que deu ordem para que algo fosse escrito, sugeriu à inteligência artificial os temas e depois deixou o equipamento funcionar sozinho. A outra acusação, aí é um limite muito pior, porque refere que houve plágio de textos que já tinham sido publicados há muito tempo. Ora bem, o autor diz que vai se explicar quando estiver menos pressionado e temos aqui realmente dois problemas diferentes. Há aqui dois limites. Um deles diz respeito à inteligência artificial e ao facto da inteligência artificial, se for conduzida por um ser humano, pode realmente produzir, digamos que, textos de literatura que possam ser agradáveis para algumas pessoas lerem. Bom, se algum autor está a pensar fazer isso, ele tenha cuidado, porque neste momento já há formas de detectar se foi inteligência artificial que escreveu ou não, principalmente se a esta inteligência artificial foi atribuído um papel assim de 90% do texto pelo autor, por aquele que sugeriu o tema e que deu algumas ordens. E depois não se preocupou nem em fazer correções, nem coisa parecida. Temos dois problemas aqui dentro. Um é se o facto de dar ordens, o famoso prompt, para a inteligência artificial atribui ou não direitos de autor ao ser humano. Em segundo lugar, as máquinas nunca têm direitos de autor. E esse facto também é importante. O fundamental nisto, em toda esta discussão, é que o autor tenha coragem para dizer como é que aquilo foi feito. Por exemplo, muitas pessoas que escrevem, e eu também, pessoas que escrevem, estão a utilizar muitas imagens de inteligência artificial porque isto ajuda o texto. Estamos a dizer que isso foi feito. Quer dizer, ninguém esconde, ninguém dá a entender, alguns talvez deem a entender, mas pessoas que eu conheço, até com grande impacto, até mesmo nos países de língua portuguesa, sempre que recorrem a imagens de inteligência artificial, mesmo que elas tenham sido muito alteradas pelos seres humanos que têm o aparelho na mão, mesmo assim deve-se dizer que houve recurso à inteligência artificial. Mas há uma coisa ainda mais radical que isto tudo. É que agora estão a passar alguns vídeos e alguns testemunhos de críticos literários que dizem que a inteligência artificial, como autora, de facto, de diversos textos, sejam artigos, sejam livros, sejam meras análises ou até frases soltas, isto estaria previsto já por quem tem feito, a partir da história da literatura mundial, tem feito projeções. Bom, estamos a ver que estes debates estão apenas a começar. Agora, também é importante constatar, então, que tanto a Anthropic quanto a OpenAI continuam a hesitar muito em revelar novos modelos, enquanto não houver garantias, mas essas são garantias de segurança, certo? Então, a inteligência artificial começa a entrar em todos os elementos. Daqui a pouco nós vamos ver que isso vai entrar mesmo em restaurantes, estádios de futebol, etc.

0: Temos por aí a caminho o Raiz, é o nosso artista da semana, já lá vamos para mais uma faixa. Agora fica o Ciberdúvidas da Língua Portuguesa.
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3: Uma ordem oficial de tipo imperativo designa-se mandado ou mandato. Por exemplo, na frase: o juiz emitiu um mandado de busca ou um mandato de busca. Sandra Duarte Tavares, colaboradora do Ciberdúvidas da Língua Portuguesa.
4: Uma ordem oficial de tipo imperativo designa-se mandado. Esta palavra, portanto, a última sílaba com D-O, mandado, D de Dinamarca. Esta palavra provém, é um nome, e provém do particípio passado mandado. Pode ser, como sabemos, usado em construções ativas. O professor já tinha mandado ler o poema aos alunos, e também em construções passivas. O recado foi mandado ontem, por e-mail. Como nome, designa efetivamente uma ordem oficial de tipo imperativo. Nas expressões mandado de detenção, mandado de busca, mandado de captura. Em relação à outra palavra, mandato, cuja última sílaba tem TO, tem as duas consoante T e a vogal O, tu, designa o período durante o qual alguém detém os poderes do cargo para o qual foi eleito. Por exemplo, o mandato do presidente está quase a terminar. Assim como temos a palavra reinar para rei, mandato, reinado, está para rei, assim como mandato está para presidente, por exemplo. Assim, uma ordem oficial de tipo imperativo designa-se mandado e não mandato. Mandado com D-O na última sílaba.

Ivan Alexei. Antes ouvimos também Edmásia Membe. Para a frente trazemos Kalema, mas antes e já a seguir, Artista da Semana.

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5: Bom maneira, quer dizer em português, a tua maneira. É eu a observar a maneira de alguém e a dar as flores a esta pessoa, não é? É do tipo, imagina, a pessoa tem defeitos, mas tem virtudes. E as virtudes, eu digo sempre às pessoas, apontar os defeitos dos outros é fácil. Não gostares das pessoas é muito fácil. E que tal aproveitares e usares outra perspectiva e te apontares naquilo que a pessoa tem de bom, não é? Então este tema é sobre a maneira dela.

0: Foi mais uma faixa do nosso artista da semana. Raiz é um cantor luso-cabo-verdiano que tem explorado diferentes estilos musicais, entre os quais o reggae, o hip-hop e a kizomba. Já sabe que há novas músicas que estamos a acompanhar de Raiz. Elas já estão também disponíveis em RTP Play ou, se preferir, em africa.rtp.pt. Hoje é dia de Direitos do Consumidor, na manhã da Rádio RTP África. Já vamos ao encontro de Graça Cabral. Isabel Flora vem quase no fecho desta hora e antes das notícias. Para já ficamos à espera de Blaca. Para ouvir, já a seguir.
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0: E depois de Blaca, antes que cheguem as notícias e antes que chegue também por aí Davidô, temos Graça Cabral e Isabel Flora em mais uma edição do Olhe por Si.
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2: Graça, voltamos a falar do regresso às aulas, nesta altura do ano. E qual é a principal preocupação dos pais?
3: A primeira talvez seja as refeições escolares. Como é que vai ser organizada esta questão? A maioria das escolas, e estou a falar do primeiro ciclo, sobretudo, portanto, os meninos que vão iniciar o seu percurso escolar, a maioria das escolas, sejam as públicas, portanto, as estatais, sejam as privadas, sejam até um misto, e hoje em dia já há em muitos locais as chamadas cooperativas de educação, em que há a conjugação de um apoio estatal e depois uma parte particular privada que faz a gestão, a gerência daquela escola. E este tipo de escolas, ou no primeiro ciclo, é muito comum que a refeição principal, o almoço, seja servido aos alunos, em alguns casos gratuitamente, noutros mediante uma pequena mensalidade. E essa é, sem dúvida, uma solução interessante para os pais, não só porque têm a certeza que não vai falhar absolutamente nada, como também não têm a preocupação de véspera, como é que vão fazer, o que é que vão fazer, como transportar, como manter até, enfim, aquela refeição com qualidade até à hora do almoço, sobretudo para os mais pequenos, em que a responsabilidade ainda não é tanta quanto isso, não é? São crianças ainda de terra idade e que vão iniciar este ciclo de ensino. O que é que efetivamente preocupa os pais? Organizar esta parte com a escola, se por acaso for uma questão que pesa no orçamento familiar e, infelizmente, para muitos pais é difícil pagar a refeição escolar, há sempre a hipótese de conseguir levar o almoço de casa e, enfim, pode transportar nas lancheiras habituais, fazer forma de não esquecer o que é fundamental na refeição das crianças, não se esquecer de colocar água, por exemplo, fruta, alguma dificuldade, a sopa é sempre um alimento muito completo ou uma refeição muito completa, fazer o melhor possível e condicionar o melhor possível. Podendo almoçar na escola, havendo essa possibilidade, então os pais terão de ter atenção aos chamados lanches escolares. Hoje em dia faz parte mesmo do programa pedagógico em toda a parte, estou a falar em quase todo o mundo, a ideia de que a meio da manhã e a meio da tarde as crianças têm de fazer uma pausa para brincar e também uma pausa para comer e abastecer a sua energia. Isso acontece efetivamente com a preocupação do arranjo do lanche escolar. Uma alimentação saudável passa por incluir, como eu dizia há pouco, fruta, água também, laticínios, por exemplo, iogurtes, queijo até a crianças que gostam e depois a tradicional sandes, não é? O tradicional pão com qualquer coisa, o mais equilibrado possível, para que a criança tenha também a energia dos cereais. Não complicar, não adicionar alimentos com um elevado teor de gordura, de sal e de açúcar, muitos bolos, muitas bolachas, embora possa ser prático e possa ser exceção, ter um equilíbrio que passa por outro tipo de alimento para que o lanche escolar seja efetivamente bom para as crianças e forneça a energia
2: necessária, não é?
3: E o equilíbrio, não é?
2: Claro que sim. Graça, mas é preciso também levar em atenção as mochilas.
3: É verdade. As mochilas que são uma compra habitualmente dispendiosa e aqui há dois caminhos. Se efetivamente têm de comprar mesmo uma mochila, porque a do ano anterior, a do ano letivo anterior, perdeu qualidade, se não é efetivamente uma solução adequada para aquela criança, então terá mesmo de comprar uma mochila nova e ao comprar tem que adequar ao utilizador. E isto é extremamente importante, porque quando vazia, a mochila não deve ultrapassar meio quilo. Parece assim um preciosismo, mas não é, porque a mochila vai levar os livros, os cadernos, os lápis, as canetas e também, como falávamos há pouco, os lanches escolares e precisa de ter espaço para tudo isto, mas também não pode ser tão pesada que depois a criança não consiga transportá-la. E os danos são muitas vezes, enfim, para sempre. Os danos na coluna, os miúdos gostam muitas vezes de utilizar mal a mochila, colocando só num ombro, não distribuindo o peso pelos dois ombros. Portanto, é importante terem atenção à altura e o peso da criança quando for comprar a mochila e depois verificar o espaço interior. É um espaço bem dividido, tem a utilização que se pretende, é uma criança muito pequenina que não tem ainda muito material escolar para transportar ou é já um jovem com muitos cadernos, com muitos livros. Tem a altura suficiente para levar, por exemplo, material que tenha folhas maiores, dá para pôr, tem uma divisória para pôr o lanche escolar. Tudo isto deve ser verificado, claro, pelos pais, pelos educadores, pelos avós, pelos adultos, porque é uma despesa grande e que se pretende que dure o ano letivo todo, não é? Portanto, que seja a compra acertada. E estas regras podem fazer toda a diferença para quem vai comprar a mochila escolar. Com tudo isto, temos a certeza que o ano vai arrancar em grande e que vai correr muito bem a todas as crianças e a todos os jovens.
2: Eu penso que sim. Graça, para a semana, do que é que vamos falar?
3: Para a semana vamos falar de um dia, de uma efeméride que me é especialmente querida, o Dia Internacional da Paz, que é celebrado no dia 21 de setembro e que não pode ser esquecido. Hoje, cada vez mais, temos de falar no Dia Internacional da Paz.
2: É um dia de esperança.
3: É um dia de esperança, isso mesmo.
2: Até para a semana.
3: Até para a semana.
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0: 7 horas em Portugal e Angola, 5 horas em Cabo Verde, 6 horas na Guiné-Bissau e São Tomé e Príncipe, 8 horas em Moçambique. Vamos saber quais são os destaques desta edição.
1: Cristiano Ronaldo promete revelar toda a verdade sobre o escândalo em que está envolvido, mas apenas para mais tarde. O capitão da seleção portuguesa de futebol abandonou ontem o estágio na Dinamarca e já está em Madrid. Portugal defronta hoje os dinamarqueses em jogo da terceira

0: tornou pública a decisão ontem ao fim da tarde e abandonou Copenhaga, na Dinamarca, viajando a bordo do seu jato privado para Madrid, Espanha, onde chegou ao início desta madrugada, Pedro Guilherme.
1: O futebolista deixou Copenhaga na véspera do jogo da Seleção Nacional com a Dinamarca para a Liga das Nações, depois de ter falhado o treino desta quarta-feira e após uma conversa com o presidente da Federação Portuguesa de Futebol, Pedro Proença. Cristiano Ronaldo oficializou a saída dos estágios da seleção através de uma mensagem nas redes sociais. O avançado, de 41 anos, promete dar explicações para mais tarde. Em comunicado, a Federação confirma a decisão do jogador e explica que a preparação dos próximos jogos vai continuar. Ronaldo debate com a Porta depois da polémica em torno do papel do jogador na seleção portuguesa. O avançado jogou a semana passada frente ao País de Gales, mas ficou de fora no domingo contra a Noruega e não terá gostado da opção do selecionador. Na conferência de imprensa desta quarta-feira, Jorge Jesus esclareceu que o desentendimento estaria resolvido e que contava com Cristiano Ronaldo.
2: Não se recusou a treinar, isso era impossível. Mas vocês acham que algum jogador do nível de uma seleção se recusa a treinar? Não é de Portugal, de outra seleção. Só se eles quiserem ir embora, se estiverem com outras ideias, ninguém se recusa a treinar.
1: Jorge Jesus frisou também que a última palavra sobre quem joga na equipa portuguesa é do selecionador.
2: Quem decide sou eu. Eles sabem, toda a gente sabe. Quem trabalhou comigo no clube, mandou um presidente. Na equipa, mando eu. Em tudo onde eu estiver e que os jogadores é igual.
1: O selecionador Jorge Jesus, na conferência de imprensa antes de Cristiano Ronaldo dizer que abandona o estágio da seleção portuguesa de futebol na véspera do jogo com a Dinamarca para a Liga das Nações. O encontro começa quando faltarem 15 minutos para as 8 da noite e tem relato para ouvir aqui na rádio.
0: E segundo Fernando Eurico, o enviado da RTP Rádio à Dinamarca, não se espera para já uma reação do presidente da Federação Portuguesa de Futebol a toda esta situação.
3: Pedro Proença só deve falar mesmo no final do jogo com a Noruega no próximo domingo no Estádio do Dragão, ou seja, no fecho deste ciclo de 4 jogos de Portugal para a Liga das Nações. É um, digamos que um comportamento já habitual no presidente da Federação, que quando há litígios, quando há fricções, prefere deixar que as coisas arrefeçam. É, portanto, o que há nesta altura, o ponto de situação. A seleção fecha agora 7 chaves toda esta polémica e depois então Pedro Proença só no próximo domingo vai falar abertamente sobre tudo o que aconteceu.
0: O escândalo Ronaldo faz manchete na imprensa mundial, Diana Almeida.
4: Um escândalo, escreve o Diário Desportivo Olé, da Argentina, e acrescenta que Ronaldo bateu com a porta à seleção portuguesa. Em Espanha, o jornal Marca diz que incendiaram tudo e dirige o foco para as palavras de Jorge Jesus na conferência de imprensa. Ainda no país vizinho, o jornal AS descreve o sucedido como uma bomba em Portugal. Seguindo para o Reino Unido, a Sky Sports diz que a saída de Ronaldo deixa um sabor amargo na boca. E o jornal Equipa, em França, fala num psicodrama entre Ronaldo e Jorge Jesus. O jornal alemão Kicker e o jornal italiano Gazzetta dello Sport lançam para o ar a dúvida quanto ao motivo de saída de Cristiano Ronaldo. Um ângulo diferente tem o Brasil, no jornal Lance, levanta a hipótese de Ronaldo ser suspenso por 6 meses.
0: Para Luís Cristóvão, comentador da Antena 1, para já, o jogador português não sai bem em todo este caso.
5: A única forma de limpar a imagem de Cristiano Ronaldo ao longo desta semana seria que se viesse agora a descobrir que Jorge Jesus fez algo que pôs em xeque realmente o Cristiano Ronaldo e a seleção, o que levaria a que fosse Jorge Jesus a ter que sair da seleção depois deste jogo de amanhã ou depois desta paragem para as seleções. Parece-me também que isso seria um caso impensável, não é? Que no meio desta história, tendo em conta os dados que são observáveis, quer nos jogos, quer nas conferências de imprensa, que se viesse a perceber que a história não está mais ou menos clara naquilo que vai sendo visto aos nossos olhos. Tendo isso em conta, acreditando naquilo que estamos a ver, quer o que vimos no jogo da Noruega, quer o que vimos na conferência de imprensa, parece-me realmente muito difícil que se possa voltar atrás nesta posição de Cristiano de abandonar um estágio onde, de forma muito evidente, o treinador esperava que ele pudesse dar a sua colaboração.
0: O comentário de Luís Cristóvão, Cristiano Ronaldo reserva para mais tarde, e cito, a divulgação de toda a verdade aos portugueses sobre as razões que motivaram a sua saída da seleção portuguesa de futebol. Em Moçambique, 4 pessoas foram detidas relacionadas com o assassinato do bispo da diocese de Quelimane, Dom Osório Sítor Afonso, ocorrido há quase 4 meses, a

0: 6 de junho passado. A informação, o Orfeu de Sá Lisboa, foi ontem avançada pelo Ministério Público na Zambésia.
1: Foi em conferência de imprensa que o porta-voz da Procuradoria Provincial da República na Zambésia, Rambo Simba, revelou a informação e garantiu que o assassínio do bispo da diocese de Climane continua em investigação.
2: Há 4 indivíduos que se encontram privados da sua liberdade, ou seja, estão em prisão preventiva como uma medida de coação mais gravosa, e daí que o processo ainda está a correr os seus trâmites legais, sendo que ainda está dentro do prazo de instrução dos autos.
1: Rambo Simba não revelou, contudo, a identidade dos detidos associados a este crime.
2: Todos aqueles que estão sendo ouvidos, principalmente aqueles que estão privados da liberdade, são trabalhadores, não é? da diocese, e foram ouvidos mesmo nesta qualidade de trabalhadores, também como suspeitos da prática de alguma infração criminal.
1: O bispo da diocese de Climane, Dom Osório Setor Afonso, foi assassinado a tiro na residência pastoral na noite do dia 6 de junho, num caso que a Conferência Episcopal exige das autoridades policiais e de justiça os devidos esclarecimentos.
0: O caso do assassinato do bispo da diocese de Climane a levar para já à detenção de 4 suspeitos, que aconteceu em junho passado em Moçambique. Em Cabo Verde, o governo entrega hoje ao Parlamento a proposta de orçamento de Estado para o próximo ano. O primeiro orçamento do executivo liderado por Francisco Carvalho prevê despesas equivalentes a 922 milhões de euros. O documento, Carlos Santos, começa a traduzir em números algumas das principais promessas eleitorais.
3: O valor do orçamento para 2027, já anunciado pelo governo, é inferior em cerca de 2 milhões e 200 mil contos, o equivalente a 20 milhões de euros, face ao orçamento retificativo deste ano. A comparação, porém, só poderá ser confirmada depois da publicação dos mapas orçamentais. A saúde, o ensino superior, os transportes e a aplicação dos planos de carreiras, funções e remunerações na administração pública aparecem entre as prioridades. O governo afirma que o documento inclui recursos para financiar a gratuitidade anunciada na saúde, mas ainda não explicou que consultas, exames, tratamentos ou outros serviços ficarão isentos de pagamento. Nos transportes, o orçamento deverá suportar tarifas interilhas de 500 escudos, cerca de 4,5 euros nas ligações marítimas e de 5 mil escudos, 45 euros, nas viagens aéreas. Outra prioridade é a aplicação de 12 planos de carreiras já aprovados, mas ainda não executados. No plano fiscal está prevista a eliminação do imposto aplicado a viaturas importadas com até 4 anos. O governo não anunciou para já uma redução geral dos impostos em 2027. O salário mínimo também não deverá chegar aos 30 mil escudos no próximo ano. A meta equivalente a 272 euros será concretizada gradualmente até o final da legislatura. A proposta será entregue hoje à tarde no Parlamento pelo Ministro da Presidência e do Conselho de Ministros, Clóvis Silva, e pela Secretária de Estado das Finanças, Maria José Lopes.
0: Na Guiné-Bissau, a coordenadora do movimento Minger Ikatambur, Yolanda Monteiro Garrafão, afirmou ontem que a violência baseada no género é um problema social e não individual. A ativista exige, por isso, Paula Borges, uma resposta conjunta e consistente de toda a sociedade para travar este fenómeno social.
4: O projeto Ragas de Ibida nasceu como solução para quem está em sofrimento.
5: Que seja um lugar onde uma mulher tenha sofrido a violência, possa chegar e sentir que existe alguém disposta a ouvi-la, a acolhê-la e ajudá-la e abraçá-la.
4: O objetivo é que seja, diz Yolanda Garrafão, um lugar de conforto.
5: Queremos proporcionar assistência tanto clínica, psicossocial e jurídica, respeitando sempre a dignidade, a segurança, a privacidade e a vontade da própria vítima.
4: O projeto tem a duração de 16 meses. Vai avançar em Bissau, também na região de Kinara e na região de Tombali. Conta com o financiamento do Fundo Africano para o Desenvolvimento das Mulheres. E Yolanda Garrafão deixa apelos.
5: Falem com alguém de confiança, procuram os serviços competentes. Existem pessoas, sim, instituições dispostas a ouvir e acolher.
4: A acolher meninas, adolescentes e mulheres que enfrentam violência em casa, no trabalho, na escola, nas ruas.
0: Na Guiné-Bissau. Em Portugal, a eletricidade e o gás no mercado regulado estão mais caros a partir de hoje, 1 de outubro. No caso da eletricidade, o aumento é de 2,7%. Quanto ao gás, os preços aumentam 6,4%. A ERSE, ou seja, a entidade reguladora dos serviços energéticos, justifica esta subida com o aumento dos custos de aquisição de eletricidade que ficaram acima do previsto para este ano.
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7: Fernanda Almeida.
6: Daqui a pouco vamos espreitar as primeiras páginas dos jornais que nos chegaram à redação. Muito bom dia, boa quarta-feira, é o primeiro dia de outubro. A seguir-se Goruan aqui com o tema Beijinhos, depois há ainda Tito Paris.

0: Vamos dar início à revista de imprensa. Começamos pela primeira página do jornal ou da revista Visão. Douro, a arte de bem receber. Brasil, duelo do passado no país do futuro. Debate sobre o estado do mundo, as reflexões surpreendentes de Nicole Nessoto e Manuel Maria Carrilho. São os destaques então desta revista semanal, A Visão. Vamos espreitar a primeira página do Público. Choque com Jesus, Ronaldo abandona estágio da seleção. É o fim de uma era. Pensões mais baixas deverão ter um aumento acima da inflação em 2027. No Jornal de Notícias, fim da história. Ronaldo diz adeus à seleção. Decisão é irreversível. Não vai voltar a vestir as cores nacionais. Avançado saiu de Copenhaga no jato privado. A seu tempo direi a verdade a todos os portugueses. Na equipa, mando eu, diz Jorge Jesus. Tentou esvaziar polémica, mas Cristiano não gostou do que ouviu do selecionador. Contestação social aumenta com 8 greves marcadas até ao fim do mês. No Diário de Notícias, mais uma vez a polémica Ronaldo. Cristiano Ronaldo abandona estágio da seleção e promete dizer a verdade aos portugueses. Clínica de fertilidade falida, dezenas de pacientes reclamam dinheiro de volta. Correio da Manhã, aumento brutal do custo de vida, juros da casa com forte subida este mês, famílias penalizadas. Ronaldo abandona a seleção em ruptura com Jesus. Copiloto esfaqueia piloto e tenta despenhar avião. Voo do Dubai para Israel. Vamos aos desportivos. CR7 vira costas à seleção. Capitão provoca terremoto à escala global ao abandonar concentração após ouvir conferência de imprensa de Jorge Jesus. Ainda sob o Futebol Clube do Porto, defesa antiaérea reforçada com Chris Smalling, internacional inglês, chega a custo zero a pedido de Farioli. No Record, Ronaldo sai em choque com Jesus, conferência do técnico leva capitão a fazer as malas e hoje há jogo Dinamarca-Portugal às 19h45. Outras notas também em destaque no Record. El Caro Ani ganha terreno, titularidade cada vez mais próxima no Benfica. Sporting, tempo das horas extra, Borges trabalha alergia aos últimos minutos. No Futebol Clube do Porto, neste clube é tudo sobre vencer, diz Chris Smalling, reforço desta equipa do Norte. Vamos terminar com o jornal A Bola. Cristiano Ronaldo abandona a seleção. Não há caso nenhum, pá, diz Jorge Jesus a meio da tarde. Um triste adeus. Há jogo, a Liga das Nações, grupo A4 na terceira jornada. Dinamarca, Portugal também às 19h45. E ainda notas sobre o Futebol Clube do Porto. Smalling é contratação surpresa. No Benfica, Lenglet é aposta ganha. E no Sporting, Rafael Nel foi blindado. Passam 26 minutos das 7 da manhã.
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0: Temos Bia Ferreira para ouvir já a seguir. 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

0: E agora viajamos até Moçambique, vamos saber as principais notas da atualidade informativa com Orfeu de Sá Lisboa. Bom dia.
1: Bom dia, Fernando Almeida. Bom dia, ouvinte RTP África. Manhã de quinta-feira, o Instituto Nacional de Meteorologia prevê para Maputo uma temperatura máxima de 23 graus. E a marcar a atualidade informativa neste dia está 4 pessoas estão detidas em conexão com o assassinato do bispo da Diocese de Quelimane, Dom Osório Citora Afonso, ocorrido no mês de junho. A informação essa foi avançada pelo Ministério Público ao nível da província da Zambésia, que garante estar a investigar o caso, um caso que levou a Conferência Episcopal a exigir das autoridades de justiça e policiais esclarecimentos sobre este caso que continua a chocar a sociedade moçambicana. Enquanto isso, também o novo governador do Banco de Moçambique, Felisberto Navai, afasta para já qualquer relação entre a escassez de combustíveis que se verifica em algumas cidades do país, com destaque para Maputo, com a falta de divisas. Felisberto Navaia falava no encerramento da reunião do Comitê de Política Monetária do Banco de Moçambique, onde também anunciou a decisão de manter inalterada a taxa de juro da política monetária em 9,5%, ao mesmo tempo que aprovou alterações ao regime de reservas obrigatórias. A decisão essa é justificada pela persistência de riscos e incertezas associados aos choques climáticos e ao prolongamento das tensões geopolíticas no Médio Oriente e também na Europa. Em outras notas, também o Presidente da República, Daniel Chapo, inicia hoje uma visita de trabalho de 4 dias à província de Gaza, onde vai interagir com as comunidades dos distritos de Mapai, Mabalane e Bilene e acompanhar iniciativas de desenvolvimento local e orientar também atividades de governação no âmbito da agenda de governação de proximidade participativa e inclusiva. Enquanto isso, também a Associação Moçambicana de Jovens pela Igualdade de Gênero realiza hoje a conferência Nexum, que é a inovação e liderança juvenil. O encontro, que arranca hoje por 2 dias, vai reunir jovens, líderes, especialistas, representantes de instituições públicas, do setor privado, organizações da sociedade civil e parceiros de cooperação, para debater a inovação, empregabilidade, inclusão financeira, empreendedorismo, ambiente, governação e participação juvenil. O programa inclui ainda sessões plenárias, oficinas, debates, demonstrações, o Prémio Jovem Inovador, o Mercado de Talentos, a Feira das Profissões do Futuro e, entre outras iniciativas, bem como o Cantinho das Inteligências Artificiais, também estarão então em debate nesta conferência sobre liderança juvenil. E também neste Dia Internacional da Pessoa Idosa, várias são as atividades agendadas para este dia aqui em Moçambique, na capital do país. Por exemplo, o secretário de Estado do Género e Ação Social, Abdul Ismael, dirige as cerimónias centrais das comemorações desta efeméride, que este ano subordinam-se ao lema "Repensemos os sistemas de proteção social para um envelhecimento digno". A reunião vai contar com a participação de quadros do setor do trabalho, género e ação social, do Serviço Provincial de Assuntos Sociais da cidade de Maputo e parceiros que trabalham na promoção de direitos da pessoa idosa. E mesmo para terminar também com esta nota, que o Gabinete de Informação de Moçambique, Gabinfo, realiza hoje aqui em Maputo um seminário nacional destinado à socialização e divulgação das novas leis da comunicação social e de radiodifusão. A iniciativa, diz o Gabinfo, pretende apresentar o conteúdo dos novos instrumentos legais, esclarecer dúvidas e recolher contribuições dos diferentes intervenientes do setor, com o objetivo de assegurar uma aplicação informada da legislação antes da sua entrada em vigor. Para já são então estas, Fernanda Almeida e ouvinte RTP África, notas que marcam então os destaques da atualidade informativa neste começo de quinta-feira, dia de sol, já aqui na capital moçambicana, dar o ar da sua graça. Contudo, o Instituto Nacional de Meteorologia prevê então uma temperatura máxima, recordo, de 23 graus.
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0: 7 horas e 39 minutos, Dama do Bling e Vequina para ouvir já a seguir.

0: Estamos a ouvir Caia com My Baby, antes Ineida Marta com Manecas Costa. Estamos a 10 minutos das 8 da manhã, à atualidade desportiva, já a seguir com Mário Silva da Costa.
1: É o tema que corre o mundo desportivo. Cristiano Ronaldo abandonou o estágio da Seleção Nacional. CR7 está já em casa, em Madrid. Depois da conferência de imprensa de Jorge Jesus ontem, Ronaldo foi-se embora do estágio onde a seleção estava a treinar e deixou a Dinamarca no avião privado. O jogador confirmou que deixou a concentração e remete para mais tarde os esclarecimentos sobre esta tomada de decisão. Na conferência de imprensa que precipitou a saída de Ronaldo, Jesus negou inicialmente que houvesse um caso e deixou claro como funcionam as escolhas na seleção.
2: Quem decide sou eu. Eles sabem, toda a gente sabe, que trabalhou comigo e que ao longo dos anos está a trabalhar comigo. Até os presidentes sabem. No clube, manda um presidente. Na equipa, mando eu. Em tudo onde eu estiver, e que os jogadores é igual.
1: No entanto, já no relvado antes do treino, o selecionador deu uma entrevista à Antena 1, onde admitiu que Ronaldo podia estar insatisfeito e assumiu algumas culpas no cartório.
3: Tentar que este ruído que se gerou à volta da equipa do Cris não entre na equipa, que o Cris, eu percebo que naqueles 30 minutos que o Cris esteve a aquecer, eu poderia não ter exposto a isso, mas com o jogo não me lembrei e depois tomei essa decisão.
1: Na última noite, Edu Aguirre, jornalista do El Chiringuito e amigo do Ronaldo, afirmou que na base da saída está a ausência de um pedido de desculpas público por parte de Jorge Jesus. Neste momento, os trabalhos da seleção prosseguem já sem Cristiano Ronaldo. E hoje, há jogo frente à Dinamarca. É a terceira jornada da Liga das Nações. Na entrevista à Rádio Pública, Jorge Jesus olhou para as dificuldades que a formação dinamarquesa pode trazer à equipa das esquinas.
3: Uma equipa com bons momentos de jogo, um dos quais a bola parada, como você referiu bem. É um dos momentos que a gente temos que estar fortes. E também o ambiente em si, não é que os adeptos entrem dentro do campo, mas ajudam a empurrar as equipas. E, portanto, tudo isso é um fator acrescido de alguma mais responsabilidade de sentir que este adversário tem muitos argumentos para ser forte.
1: Jorge Jesus, entrevistado pelo jornalista Fernando Eurico, vai estar no relato do Dinamarca-Portugal, aqui na rádio, 7h45 da tarde, é a hora do pontapé de saída. A seleção de sub-21 está apurada para o Campeonato da Europa do próximo ano. Portugal venceu ontem Gibraltar por 4-0, golos de Rodrigo Mora, Rodrigo Rego, Gonçalo Oliveira e ainda um autogolo. No final do jogo, o selecionador Luís Freire deu os parabéns à equipa.
4: 4-0, limpo, parabéns aos jogadores, principalmente este grupo, malta jovem, mas está muito comprometida com o espaço sub-21, está muito comprometida, gostam muito de estar uns com os outros, uma alegria grande estar uns com os outros, acho que isso também se nota entre eles, e a verdade é que estamos qualificados, ainda a faltar um jogo, somos das primeiras equipas a qualificar-nos, continuamos a ser o melhor ataque da Europa, mesmo falhando alguns golos, continuamos com esses registros muito altos, mais uma vez sem golos feridos, portanto qualificação inteiramente justa, dar os parabéns principalmente aos jogadores.
1: Vale particularmente a pena rever o golo apontado por Rodrigo Mora, sensacional. Em declarações ao Canal 11, o jovem jogador foi convidado a analisar este momento.
5: Foi um bom golo, acho que era um golo que eu estava a precisar e ajudou a equipa, que é o que mais importa. Bonito, bonito.
1: A seleção de sub-21 volta a jogar terça-feira diante da Chequia no estádio Dr. Magalhães Pessoa, em Leiria. O Benfica perdeu com o Bayern Munique na segunda jornada da fase Liga da Champions feminina. Desaire por 3-0 no Estádio da Luz. As encarnadas ocupam neste momento o 8º lugar com 3 pontos. Na próxima jornada, o Benfica joga em casa do Arsenal. Ainda no futebol feminino, o Torriense está nos 8º de final da Taça da Europa. A equipa de Torres Vedras voltou a vencer o Kharkiv, desta vez por 4-1, e conseguiu assim o apuramento para a próxima fase. Já o Sporting disse adeus à competição. A equipa verde e branca empatou a 2 na recepção ao Brondby na segunda mão da segunda eliminatória. Depois da derrota por 4-1 no primeiro jogo, chega ao fim o trajeto do Sporting na Taça da Europa de futebol feminino. O Marítimo perdeu na estreia na Liga Europeia de Handball, primeira jornada da fase de grupos. A equipa madeirense foi derrotada em casa do Limoges por 31-30. Ontem houve também acerto de calendário no Campeonato Nacional. O Futebol Clube do Porto venceu o ABC de Braga por 39-24. Os Dragões igualam assim o Sporting na liderança do campeonato, com um trajeto 100% vitorioso neste Campeonato Nacional de Handball.
0: Atualidade informativa com Mário Silva da Costa. E depois das 8 temos Planisfério.
6: Até que ponto há ilegitimidade de um escritor ou de um jornalista de recorrer à inteligência artificial na elaboração de um texto? É isso que vamos falar hoje.
0: Para ouvir José Gonçalves depois das 8 da manhã. Grandes figuras de África com Ângela Coutinho.

0: Muhanga II nasceu em 1868 e foi rei ou Kabaka do reino do Buganda, no atual Uganda. Ficou conhecido por ter negociado um protetorado com os britânicos. Marcou também a história da sua época por ter assumido a sua bissexualidade e por ter perseguido cristãos e muçulmanos no seu reino. Muhanga II revoltou-se mais tarde contra os britânicos, foi capturado e enviado para o exílio. Faleceu em 1903.
1: Estamos a caminho das 8 da manhã. Malu Magalhães a fazer-nos companhia com este América Latina.

0: 8 horas em Portugal e Angola, 6 horas em Cabo Verde, 7 horas na Guiné-Bissau e São Tomé e Príncipe, 9 horas em Moçambique. Vamos saber quais são os destaques desta edição.
1: Cristiano Ronaldo promete revelar toda a verdade sobre o escândalo em que está envolvido, mas apenas para mais tarde. O capitão da seleção portuguesa de futebol abandonou ontem o estágio na Dinamarca e já está em Madrid. Portugal defronta hoje os dinamarqueses em jogo da terceira jornada de apuramento para a Liga das Nações. 4 pessoas foram detidas em Moçambique, relacionadas com o caso da morte do bispo de Climane. Dom Osório Sítor Afonso foi assassinado há quase 4 meses.
0: A seguir-se o desenvolvimento destas e de outras notícias, edição das 8 da manhã com Germano Campos.
1: O caso do abandono de Cristiano Ronaldo da seleção portuguesa de futebol está a dominar as atenções um pouco por todo o mundo. O futebolista tornou pública a decisão ontem ao final da tarde e abandonou Copenhaga, na Dinamarca, viajando a bordo do seu jato.

0: Não é? Hoje porque hoje é o quarto dia, está, portanto vai treinar. E não se recusou a treinar, isso era impossível.
1: E de que não havia nenhum desentendimento entre o técnico e Ronaldo.
0: Eu tive um ano a trabalhar com o Cris. Parece que há aqui um caso entre mim e ele onde não há caso nenhum, pá. Já tive casos com muitos jogadores. Mas não queiram fazer disto um caso que não existe, cara.
1: Nenhuma das duas se verificou. A entrevista à Antena 1, minutos depois, após esta conferência de imprensa, e já num tom diferente, Jorge Jesus admitia responsabilidades para a insatisfação de Ronaldo.
2: Tentar que este ruído que se gerou à volta da equipa do Cris não entre na equipa, que o Cris, eu percebo, que naqueles 30 minutos que o Cris teve a aquecer, eu poderia não ter exposto a isso, mas não, com o jogo não me lembrei e depois tomei essa decisão.
1: Jorge Jesus falou também ao Canal 11 à margem deste treino da equipa das esquinas e aí reconheceu a zanga e disse que não sabia como estava o capitão.
2: A intenção foi sempre defender a equipa e defender-o a ele.
3: Acha que vai passar essa zanga?
2: De mim está ultrapassada, não sei, não faço a mínima ideia, acho que também que vai ser ultrapassado, não sei.
1: Depois destas declarações, a equipa das esquinas treinou sem Cristiano Ronaldo. O internacional português abandonou o estádio e após algumas horas revelou nas redes sociais que depois de ouvir a conferência de imprensa de Jorge Jesus e de ter conversado com Pedro Proença, presidente da Federação Portuguesa de Futebol, decidiu abandonar o estágio da seleção. Também a Federação confirmou esta saída num breve comunicado. Um avião privado, Ronaldo rumou a Madrid, onde está neste momento. E uma nota final. Ronaldo deixa os trabalhos da seleção. No entanto, há 2 anos, numa gala da Federação Portuguesa de Futebol, esta era a posição de CR7 sobre este tipo de comportamento.
4: Eu acho que não há nada melhor que representar a seleção, jogar pela seleção. E repito, jogar, representar o teu país, a tua cultura, os teus filhos, a tua mãe, o teu pai, os teus melhores amigos. Por isso é que muitas das vezes eu fico decepcionado com alguns jogadores que eu não quero representar. Mas isso já é uma... Já metemos à parte. Por isso que eu digo é desfrutem da seleção.
1: 2 anos depois, Ronaldo remete para mais tarde os esclarecimentos sobre as razões que motivaram a saída da equipa nacional.
5: E segundo Fernando Eurico, o enviado da RTP Rádio à Dinamarca, não se espera para já uma reação do presidente da Federação Portuguesa de Futebol a toda esta situação.
6: Pedro Proença só deve falar mesmo no final do jogo com a Noruega no próximo domingo no Estádio do Dragão, ou seja, no fecho deste ciclo de 4 jogos de Portugal para a Liga das Nações. É um, digamos que um comportamento já habitual no presidente da Federação, que quando há litígios, quando há fricções, prefere deixar que as coisas arrefeçam. É portanto o que há nesta altura, o ponto de situação. A seleção fecha agora 7 chaves toda esta polémica e depois então Pedro Proença só no próximo domingo vai falar abertamente sobre tudo o que aconteceu.
5: Cristiano Ronaldo reserva para mais tarde a divulgação de toda a verdade aos portugueses sobre as razões que motivaram a sua saída ontem da seleção portuguesa de futebol. Em Moçambique, 4 pessoas foram detidas relacionadas com o assassinato do bispo da diocese de Quelimane, do Osório Sítora Afonso, ocorrido há quase 4 meses, a 6 de junho passado. A informação, Orfeu de Sá Lisboa, foi ontem avançada pelo Ministério Público na Zambésia.
7: Foi em conferência de imprensa que o porta-voz da Procuradoria Provincial da República na Zambésia, Rambo Simba, revelou a informação e garantiu que o assassínio do bispo da diocese de Quelimane continua a investigação.
8: Há 4 indivíduos que se encontram privados da sua liberdade, ou seja, estão em prisão preventiva como a medida de coação mais gravosa, e daí que o processo ainda está a correr os seus trâmites legais, sendo que ainda está dentro do prazo de instrução dos autos.
7: Rambo Simba não revelou, contudo, a identidade dos detidos associados a este crime.
8: Todos aqueles que estão sendo ouvidos, principalmente aqueles que estão privados da liberdade, são trabalhadores, não é? da diocese, e foram ouvidos mesmo nesta qualidade de trabalhadores, também como suspeitos da prática de alguma infração criminal.
7: O bispo da diocese de Quelimane, Dom Osório Sítora Afonso, foi assassinado a tiro na residência pastoral na noite do dia 6 de junho, num caso que a Conferência Episcopal exige das autoridades policiais e de justiça os devidos esclarecimentos.
5: A Guiné-Bissau assinou ontem com o Senegal um protocolo que reforça a cooperação para a conservação da zona costeira transfronteiriça, criando em simultâneo a reserva de biosfera entre a fronteira Cacheu-Baixa Casamansa.

0: O objetivo é, Paula Borges, estabelecer um quadro jurídico e institucional para a cooperação entre os dois países na conservação da biodiversidade.
1: Na conservação de ecossistemas, e falamos de mangais, de lodaçais, de pradarias marinhas, de habitats de aves aquáticas migratórias, também locais de reprodução de tartarugas marinhas e peixes. Ao mesmo tempo, promoção do desenvolvimento económico e humano sustentável e participação das comunidades locais. E como vão cooperar Senegal e a Guiné-Bissau? Por exemplo, através de fiscalização coordenada e patrulhas mistas, da prevenção de atividades ilícitas, da investigação e monitorização ecológica, do intercâmbio de dados, da promoção de atividades económicas sustentáveis. O acordo prevê também uma candidatura transfronteiriça conjunta à Unesco, através de um dossiê único para a designação de reserva no âmbito do programa sobre o homem e a biosfera. Este acordo foi assinado durante a edição de CAFE, o consórcio dos fundos africanos para o desenvolvimento. No encerramento dos trabalhos, o secretário-executivo da BioGuiné, Didier Monteiro, salientou o que tem de ser feito para conseguir mais verbas e de forma mais consistente.
2: Afirmamos a nossa ambição de fazer dos fundos fiduciários africanos para a conservação pilares duradouros da arquitetura de financiamento da biodiversidade no continente, desempenhando um papel preponderante na mobilização, gestão e afetação dos recursos destinados a apoiar os esforços africanos de conservação em conformidade com as prioridades nacionais e as necessidades dos territórios e das comunidades.
1: Especialistas, produtores, investidores, decisores políticos, juntos na Guiné-Bissau, para pensar o futuro da conservação num país de grande valor ecológico, mas um dos mais vulneráveis às alterações climáticas.
0: E justamente na área do clima, o mais recente boletim de risco climático para a África, hoje divulgado pelo Centro de Previsão Climática dos Estados Unidos, alerta para a possibilidade de cheias em várias regiões da África Austral. Angola e Moçambique estão entre os países sob vigilância, João Costa Dias, devido à previsão de chuva intensa nos próximos dias, que pode provocar inundações.
3: Angola e Moçambique estão entre os países lusófonos sob maior vigilância no mais recente Boletim de Riscos Climáticos para a África. O relatório alerta para um risco elevado de inundações durante a próxima semana devido à previsão de chuva intensa em várias regiões da África Austral. Em Angola, as preocupações centram-se sobretudo nas províncias da região central, onde são esperados acumulados significativos de precipitação. Os especialistas alertam para a possibilidade de cheias rápidas, transbordo de cursos de água e dificuldades de circulação em áreas mais vulneráveis. Já em Moçambique, o risco incide principalmente sobre o sul do país. A previsão de chuva forte surge numa fase de transição para a época chuvosa, aumentando a preocupação com inundações localizadas e danos em zonas habitualmente expostas a fenómenos extremos. O boletim destaca ainda que a África Austral enfrenta um período de instabilidade meteorológica, enquanto outras regiões do continente continuam a sofrer os efeitos da seca. Para Angola e Moçambique, as autoridades são chamadas a acompanhar de perto a evolução das condições meteorológicas nos próximos dias.
0: O novo boletim climático mantém assim Angola e o sul de Moçambique entre as regiões africanas com maior risco de inundações para muito breve. Em Portugal, o Parlamento chumbou ontem os projetos de lei do Partido Chega e do PCP para aumentar as pensões dos antigos combatentes e consagrar um complemento vitalício de pensão. No debate na Assembleia da República, os dois partidos voltaram a defender que os atuais apoios são insuficientes, mas PSD e PS alertaram João Alexandre para o impacto orçamental destas propostas.
4: Foi o retomar de um tema já levado a debate em várias sessões legislativas, com Pedro Pinto, do Chega, a voltar a acusar PSD e CDS de pouco ou nada quererem fazer, mas a aproveitar também para levar para discussão um outro tema colocado na atualidade pelo partido.
5: Numa altura em que se volta a falar de reparações históricas, a única reparação histórica é a reparação histórica de darmos dignidade aos nossos antigos combatentes.
4: Na proposta do Chega, um aumento em 300 euros do complemento especial de pensão dos antigos combatentes, independentemente do tempo de serviço prestado. Pelo PCP, um complemento vitalício de pensão e pensão mínima de dignidade, com Alfredo Maia, a lembrar que no passado só o PS se mostrou contra a proposta comunista.
6: Se ninguém mudou de ideias sobre a necessidade de valorizar os antigos combatentes, Hoje, esta iniciativa será aprovada por esta Assembleia.
4: O PSD, Liliana Fidalgo, pediu aos proponentes responsabilidade, caminho seguido também por João Almeida, do CDS.
7: Há uma coisa que os antigos combatentes certamente não merecem, que é serem transformados numa unidade de medida da generosidade dos partidos. Nem do Chega, nem do PCP, nem do Livre, nem de ninguém.
5: Há outros que, estando na oposição, propõem para cada área a medida que acham que é mais conveniente, podendo depois a conta não fechar para todos.
4: Pelo PS, Patrícia Faro criticou o que diz ser a falta de sustentabilidade das propostas, com particular destaque para o Chega.
8: Valorizar os antigos combatentes não é fazer promessas e propostas irresponsáveis e irrealistas, sem assegurar que possam ser efetivamente cumpridas.
4: Pelo caminho ficam as propostas do Chega e do PCP, com os partidos que sustentam o governo a defender que o tema não está esquecido e a darem como exemplo a medida que permitiu aos ex-combatentes receber medicamentos de forma gratuita.
0: Em Portugal. E justamente em Portugal, a Guarda Nacional Republicana deteve esta madrugada 10 pessoas numa operação de vigilância depois de terem sido detectadas embarcações de alta velocidade nos concelhos de Olhão e Tavira, no distrito de Faro, no sul do país. Em comunicado, a GNR adianta que, no decorrer de uma ação de vigilância e controlo costeiro desencadeada na sequência da detecção de embarcações de alta velocidade, foram detectados movimentos suspeitos nas imediações de Tavira e Fuzeta, percebendo-se logo que se tratava de apoio logístico ao tráfico de droga por via marítima.
1: Foram as notícias na RTP África com Germano Campos. 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
9: Fernando Almeida.

0: Abrimos esta hora com Pitanga Madurinha de Valdemar Bastos, acompanhado por Chacademos. E agora este Sol Maior de Kika. Passam 21 minutos das 8 da manhã. Boa quinta-feira.
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0: E é tempo de sabermos qual vai ser o tema da Hora dos Ouvintes. Bom dia, Frederico Pinheiro.
8: Bom dia. Está a ser uma qualificação de sonho para a Guiné-Bissau, mas para Moçambique, falo da qualificação para a Taça das Nações Africanas de Futebol Masculino. A Guiné-Bissau já ganhou os dois jogos. Moçambique está em primeiro lugar do grupo. Angola ainda só fez um jogo. Já Cabo Verde está a desiludir. Dois jogos, duas derrotas, com a qualificação tremida já nesta fase inicial da qualificação. Por isso, hoje perguntamos como avalia a prestação das seleções africanas lusófonas nesta qualificação para a Taça das Nações Africanas. Acredita que todas as equipas vão qualificar, mesmo Cabo Verde, que está em último lugar do grupo? Participe nesta Hora dos Ouvintes. Até já.
0: Só tem que se inscrever a partir das 9h15 para o número 21-382-0185, 21-382-0185 ou através do WhatsApp 00351-96-712-5572. 00351-96-712-5572. Vamos ao planisfério.
9: A recente anulação de um prémio literário e até mesmo de campanha a favor da venda desse livro, um autor que tem dupla nacionalidade haitiana e canadiana, está a levantar diversas discussões que vão muito além da margem limite da literatura. E quando digo margem limite, é que há diversos limites para a literatura. E aqui temos duas acusações que são feitas ao autor. Uma delas é que o texto teria sido escrito conforme no Inteligência Artificial, o conforme quer dizer que deu ordem para que algo fosse escrito, sugeriu à Inteligência Artificial os temas e depois deixou o equipamento funcionar sozinho. A outra acusação, aí é um limite muito pior, porque refere que houve plágio de textos que já tinham sido publicados há muito tempo. Ora bem, o autor diz que vai se explicar quando estiver menos pressionado e temos aqui realmente dois problemas diferentes. Há aqui dois limites. Um deles diz respeito à inteligência artificial e ao facto da inteligência artificial, se for conduzida por um ser humano, pode realmente produzir, digamos que, textos de literatura que possam ser agradáveis para algumas pessoas lerem. Bom, se algum autor está a pensar fazer isso, ele tenha cuidado, porque neste momento já há formas de detectar se foi inteligência artificial que escreveu ou não, principalmente se a esta inteligência artificial foi atribuído um papel assim de 90% do texto pelo autor, por aquele que sugeriu o tema e que deu algumas ordens. E depois não se preocupou nem em fazer correções, nem coisa parecida. Temos dois problemas aqui dentro. Um é se o facto de dar ordens, o famoso prompt, para a inteligência artificial atribui ou não direitos de autor ao ser humano. E em segundo lugar, as máquinas nunca têm direitos de autor. E esse facto também é importante. O fundamental nisto, em toda esta discussão, é que o autor tenha coragem para dizer como é que aquilo foi feito. Por exemplo, muitas pessoas que escrevem, e eu também, pessoas que escrevem, estão a utilizar muitas imagens de inteligência artificial porque isso ajuda o texto. Estamos a dizer que isso foi feito. Quer dizer, ninguém esconde, ninguém dá a entender, ninguém, alguns talvez deem a entender, mas pessoas que eu conheço, até com grande impacto, até mesmo nos países de língua portuguesa, sempre que recorrem a imagens de inteligência artificial, mesmo que elas tenham sido muito alteradas pelos seres humanos que têm o aparelho na mão, mesmo assim deve-se dizer que houve recurso à inteligência artificial. Mas há uma coisa ainda mais radical que isto tudo, é que agora estão a passar alguns vídeos e alguns testemunhos de críticos literários que dizem que a inteligência artificial, como autora de facto de diversos textos, sejam artigos, sejam livros, sejam meras análises ou até frases soltas, isto estaria previsto já por quem tem feito, a partir da história da literatura mundial, tem feito projeções. Bom, estamos a ver que estes debates estão apenas a começar. Agora, também é importante constatar, então, que tanto a Anthropic quanto a OpenAI continuam a hesitar muito em revelar novos modelos, enquanto não houver garantias, mas essas são garantias de segurança, certo? Então a inteligência artificial começa a entrar em todos os elementos. Daqui a pouco nós vamos ver que isso vai entrar mesmo em restaurantes, estádios de futebol, etc.
0: José Gonçalves com Planisfério. Passam 28 minutos das 8 da manhã. Fogo, fogo com Catadá.

0: Estivemos então com Fogo Fogo e é precisamente para Cabo Verde que vamos já de seguida. Vamos ao encontro de Carlos Santos para nos falar e dar conta das principais notas da atualidade informativa em Cabo Verde. Bom dia.
1: Olá Fernanda, bom dia para ti e para os ouvintes da Rádio RTP África. Cá estamos, como sempre, nas manhãs de quinta-feira para dar a conhecer o que nos espera hoje e nos próximos dias em termos informativos. Já lá vamos, deixa-me dizer-te que nesta altura temos 24, 25 graus de temperatura média ambiente do ar. A máxima prevista para hoje deverá oscilar entre os 31 e os 33 graus Celsius. Vamos então para as nossas notas informativas. O Governo entrega hoje ao Parlamento a proposta do Orçamento do Estado para 2027. O ato está marcado para as 4 da tarde. A proposta será entregue ao Presidente da Assembleia Nacional em exercício, Adilson de Jesus, pelo Ministro Clóvis Silva, em representação do Primeiro-Ministro Francisco Carvalho, que se encontra ainda nos Estados Unidos da América. Este é o primeiro orçamento do novo governo e deverá mostrar como o Executivo pretende financiar as prioridades e medidas anunciadas para a legislatura. Agora as presidenciais, que já estão na estrada. Joana Rosa apresenta publicamente esta quinta-feira a sua candidatura às eleições presidenciais de 15 de novembro. O ato está marcado para as 6 da tarde no auditório da Assembleia Nacional, aqui na cidade de Praia. A candidata deverá explicar a sua visão para o exercício da Presidência da República e apresentar as principais linhas da campanha. Joana Rosa integra a lista das 6 candidaturas definitivamente admitidas pelo Tribunal Constitucional. Já José Maria Neves apresenta publicamente esta sexta-feira a candidatura a um segundo mandato na Presidência da República. O ato está marcado para as 5h30 da tarde na Assembleia Nacional. Sob o lema Cabo Verde, vencer juntos, o Presidente cessante deverá apresentar as propostas com que se candidata às eleições de 15 de novembro. José Maria Neves coloca a experiência adquirida durante o primeiro mandato, a estabilidade institucional e a união dos cabo-verdianos entre os principais argumentos para a reeleição. A primeira semana da sociedade civil termina hoje, quinta-feira, em São Domingos, depois de 4 dias de debates, oficinas e auscultação das comunidades. A sessão de encerramento começa às 2 da tarde na Delegação Municipal. O programa prevê a apresentação de iniciativas e parcerias, seguida da síntese dos trabalhos e da identificação de 5 prioridades. Será ainda assinado um protocolo entre a Plataforma das Organizações Não-Governamentais de Cabo Verde e a Câmara Municipal de São Domingos. A Ministra da Agricultura, Desenvolvimento Rural e Pescas visita hoje, quinta-feira, os concelhos de Santa Cruz e São Miguel para avaliar os estragos provocados pelas recentes chuvas. A deslocação de Eveline Ramos começa agora de manhã em Santa Cruz. A governante vai acompanhar a situação no terreno e avaliar com as autoridades locais e outras entidades as medidas necessárias para reduzir os impactos da passagem da tempestade Gonzalo por essa região do país. A Cruz Vermelha de Cabo Verde promove hoje aqui na Cidade da Praia um conjunto de atividades para assinalar o Dia Internacional das Pessoas Idosas. A iniciativa começa às 10h30 da manhã no Centro Multiusos da Terceira Idade e Cuidados Integrados no bairro da Fazenda e pretende valorizar o contributo dos idosos e chamar a atenção para os desafios associados ao envelhecimento. Termino esta minha entrada com uma nota cultural. A voz de Cesária Évora volta a ouvir amanhã sexta-feira em Rainha da Morna, o novo álbum que reúne 10 gravações inéditas descobertas nos arquivos da cantora cabo-verdiana. O trabalho inclui temas nunca antes publicados, entre os quais Son Sente e chega ao público 15 anos depois da morte da artista. O lançamento renova o legado internacional da diva dos pés descalços e devolve aos ouvintes uma Cesária ainda por descobrir. É este então, Fernanda, o nosso olhar pela atualidade informativa. A partir da cidade da Praia, nestas ilhas bonitas de Cabo Verde, um abraço para ti e para os ouvintes da rádio mais quente do planeta, a RTP África. Bom dia, até para a semana.
0: Carlos Santos.
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0: Daqui a pouco voltamos a olhar o desporto. Para já é este o dia bom para Latom Cordeiro.
4: Mais um dia, mais uma chance, mais uma oportunidade. Gratidão e abundância, meu Pai. A Ti te entrego tudo nesta jornada de hoje. Assim, onde eu estou a sair de casa, é para

0: Silk Nobre com Sap Sap. Antes, lá Tom Cordeiro com Dia Bom. Vamos ao desporto.
1: Portugal defrontou hoje a Dinamarca, com todo o caso em torno do abandono de Ronaldo a ensombrar o jogo. É a terceira jornada da Liga das Nações, mas na antevisão do encontro, CR7 foi tema em destaque. Jorge Jesus disse que era o próprio que toma todas as decisões e negou qualquer caso com Ronaldo.
2: Eu tive um ano a trabalhar com o Cris. Parece que há aqui um caso entre mim e ele, onde não há caso nenhum, pá. Já tive casos com muitos jogadores. Mas não querem fazer disto um caso que não existe, cara.
1: No entanto, depois destas declarações, a seleção treinou sem a presença de Ronaldo. Ainda sem saber a decisão final de Cristiano, Jorge Jesus voltou depois a falar ao Canal 11, após a conferência de imprensa, e num tom diferente, já admitiu a polémica.
3: A intenção foi sempre defender a equipa e defender o ele.
4: Acha que vai passar essa zanga?
3: De mim está ultrapassada, não sei, não faço a mínima ideia. Acho que também que vai ser ultrapassado, não sei.
1: De seguida, Cristiano Ronaldo deixou mesmo o estádio onde a equipa estava a treinar, depois confirmou o abandono ao estágio e rumou a Madrid no avião privado. Ronaldo remete para mais tarde os esclarecimentos sobre esta decisão. No meio de todo este cenário, há um jogo de futebol esta noite, Dinamarca-Portugal, e em entrevista à Antena 1, Jorge Jesus fez a antevisão do encontro.
3: Uma equipa com bons momentos de jogo, um dos quais a bola parada, como você referiu bem, é um dos momentos que a gente temos que estar fortes. E também o ambiente em si, não é que os adeptos entrem dentro do campo, mas ajudam a empurrar as equipas. E, portanto, tudo isso é um fator acrescido de alguma mais responsabilidade de sentir que este adversário tem muitos argumentos para ser forte.
1: Jorge Jesus entrevistado pelo jornalista Fernando Eurico, que vai estar no relato deste Dinamarca-Portugal aqui na rádio. É a terceira jornada da Liga das Nações. Portugal soma 2 vitórias em 2 jogos. O jogo vai ter início marcado para as 7h45 da tarde. A seleção de sub-21 está qualificada para o próximo Campeonato da Europa. Portugal venceu ontem Gibraltar por 4-0 e consumou o apuramento. Marcaram Rodrigo Mora, Rodrigo Rego e também Gonçalo Oliveira. Valeu a Portugal também um autogolo por parte de Gibraltar. No final deste jogo, o selecionador Luís Freire destacou a qualidade exibicional.
5: A verdade é que tivemos aqui um sub-21 à procura do golo, desde o início sempre à procura do golo. Muitas oportunidades, muita vontade que a bola entrasse, muita ansiedade um pouco que a bola entrasse também. A partir do golo do Mora, penso que ganhamos um bocadinho mais de calma no jogo. O segundo golo apareceu, antes do intervalo também foi importante, o 2-0. A verdade é que fizemos por merecer, o adversário teve pouco ou nada.
1: A seleção de sub-21 volta a jogar terça-feira frente à Chequia, jogo que vai ter lugar no estádio Doutor Magalhães Pessoa, em Leiria. O Benfica perdeu diante do Bayern Munique na segunda jornada da fase Liga da Champions Feminina, um desaire por 3-0 no Estádio da Luz. O técnico do Benfica, Ivan Batista, afirma que há um momento em particular que decide o jogo.
6: O primeiro golo desbloqueia um jogo que até então estava muito equilibrado. Volto a dizer, tivemos muito tempo por cima do Bayern, tivemos oportunidades claras de golo perante um Bayern que é uma equipa poderosíssima. Da nossa parte, pagámos um bocadinho caro essa ineficácia que tivemos nos momentos cruciais e depois com adversários também deste nível, tudo isso se paga.
1: As encarnadas ocupam neste momento o 8º lugar com 3 pontos. Na próxima jornada, o Benfica joga em casa do Arsenal. Ainda no futebol feminino, o Torriense está nos 8º de final da Taça da Europa. A equipa de Torres Vedras voltou a vencer o Kharkiv, desta vez por 4-1 na segunda mão da segunda eliminatória. Consegue assim a equipa do Torriense o apuramento para a próxima fase. Quanto ao Sporting, disse adeus à competição. A equipa verde e branca empatou a 2 com o Brøndby na segunda mão da segunda eliminatória. Depois da derrota por 4-1 no primeiro jogo, chega ao fim o trajeto do Sporting na Taça da Europa de futebol feminino. No ténis, Jaime Faria venceu na última noite na primeira ronda do torneio ATP de Tóquio, no Japão. O português tinha sido eliminado no qualifying, mas foi repescado durante a madrugada. Jaime Faria bateu o britânico Arthur Ferry em 3 sets. Na próxima ronda, Jaime Faria vai medir forças com o espanhol Raume Munar. Destaque ainda para o Porto Open, é dia dos 8º de final, com 3 portugueses em ação. Henrique Rocha vai medir forças com o croata Mili Politi Tchak, Gonçalo Marques vai jogar frente ao espanhol David Rordi Sanchez e Tiago Pereira vai defrontar o francês Hugo Grenier.
0: Atualidade desportiva com Mário Silva da Costa. Praticamente a 10 minutos das 9 da manhã, chega-nos Miguel Paraíso e Mangope para a vida.

0: Do fundo do nosso coração, eu sei que vai doer ouvir isso.
1: Então.
0: Chegou, tava no escuiar, távamos bem. Ah, meteu um calçãozinho, mas é pá, foi bom enquanto durou.
1: Um bom chinelo
0: um
1: também.
0: Um bom chinelo.
1: Um bom chapéu.
0: Um bom chapéu, uma boa manga cava.
1: Partes cornos.
0: Meu braço até ficou grande, me cuiou.
1: Partes cornos.
0: Tava uma de yoga.
1: De yoga.
0: Muito gym mesmo.
1: Do
0: é pá, foi bom enquanto durou, mas agora...
1: Tudo passou.
0: Tudo passou, vocês vão chorar. Agora nós já acordamos com chuva.
1: Chuva.
0: Vento.
1: Granizo.
0: Faz chuva de manhã.
1: Granizo no norte.
0: Faz chuva tarde. Faz chuva à noite.
1: Toda hora.
0: Vou só te dizer uma coisa. Agora vocês mesmo não vão ter pai. Solteiros, vocês vão dormir com bolsas d'água quente.
1: Solteiros vão dormir com frio.
0: Vão dormir com frio.
1: Constipados.
0: Mano. Não, tá vendo? Tá mesmo no sofá, queres tomar um chá quente e não tens ninguém para levantar para te fazer um chá quente.
1: Não dá.
0: Não dá. E usa umas bolachinhas com chá quente, ninguém tá para te fazer, ninguém vai te dar. Vai levantar.
1: E será que existe o chá do solteiro? É o chá de camomila.
0: É a preguiça, é, mano. Solteiro não bebe chá.
1: Mas
0: só
1: olha...
0: se enrola na manta e dali onde ele tá não levanta mais. Eu... Chegou esse tempo de outono, ontem já bateu o frio, já tava aquele frio, tá batendo aquela chuva.
1: Exato.
0: Saí do treino, cheguei em casa um banho.
1: Um banhozinho.
0: Então já tá feio.
1: Mesmo pra
0: fui
1: tu...
0: na cama, deixa eu te explicar, você vai chorar
1: explica,
0: também.
1: Explica.
0: Tu dormi na conchinha.
1: Ih,
0: tô quente. Nenê veio, também veio na conchinha.
1: A sério?
0: Conchinha 3. Estamos quentes!
1: Isso é triple conchinha.
0: Triple conchinha! Agora vocês estão solteiros, vocês vão chorar! Porque da maneira que faz aquele sol de 37, quase 40 graus,
1: também.
0: Você já sabe que também vai te bater o menos 1, menos 2, menos 3 de frio.
1: Frio.
0: Vai chorar!
1: E eu não sei se tu sabes, mas nesta altura de outubro, os solteiros passam mal. Os solteiros voltam a recorrer a mensagens e a pessoas antigas que deixaram no verão.
0: Tu a andaste... namorada que você deixou no verão porque queres curtir a vida.
1: Tu que andaste a ignorar.
0: Ah,
1: ah, pois é.
0: Ah,
1: agora chegou a hora.
0: Agora você vai chorar.
1: E esta é a altura que saem os melhores filmes e séries da Netflix. Ou seja, tu vais viver sozinho ou acompanhado?
0: Yeah.
1: Quem é que vai ser a tua companhia nos tempos de frio, nos tempos de chuva, onde não há ninguém,
0: em
1: onde não há uma praia para tu ir?
0: Em casa, em frente à televisão, com quem é que vais ver Netflix?
1: Mas mano? Olha, eu vou te ser sincero, há muitas pessoas que me estão a responder agora. Miguel, onde é que andas? Vamos jantar.
0: Oh, agora! Sim. Você
1: agora.
0: Vai querer jantar agora, tens que fazer intensivo antes. Como então? Você tem que trabalhar antes. Agora para colher o fruto. Quer dizer, você não plantaste. Quer escolher?
1: Mas é
0: você
1: verdade.
0: Tá maluca. Você vai comer semente.
1: Por acaso mandaram uma mensagem ontem. Eu não sei se posso meter hoje. Eu acho que a pessoa nem vai. Eu acho que a pessoa também não ouve esta emissão.
0: Okay.
1: Mas eu vou meter aqui só para vocês ouvirem um bocadinho.
0: Ei.
1: Como é que está essa juventude? Vou meter.
2: Tinha que mandar mensagem porque como tínhamos dias em casa de férias, era para marcarmos o nosso jantar, porque não chegou a acontecer. Então e essa viagem, como é que foi?
1: Ah, durante o verão! Durante o sol!
0: Meu amigo!
1: Fugiu!
0: Não fiquei assim!
1: Agora!
0: Era para mandar aquela... Era para mandar aquela... Para marcarmos aquele jantar que não aconteceu, então... Ei!
1: Porque durante o sol não me respondia!
0: Oh! Quer dizer... Quando estava quente, quer dizer... Estava doce! Tava doce, o sunset, a
1: Drenal,
0: o Black Coffee.
1: Acabou o Black Coffee.
0: Agora acabou o Black Coffee. Sunset acabou, agora é sun frio. Quero ver. Agora, as drenas do inverno, do outono,
1: são
0: é
1: outras.
0: Um cinema. Ficar em casa, tomar um chocolate quente.
1: Também.
0: Ficar sem abraço numa manta.
1: Já ninguém sai à toa
0: Já
1: agora.
0: Ninguém sai à toa. Essa altura dos corajosos, pra ir num bar coisa, isso é dos corajosos.
1: Tem que valer a pena.
0: Tem que valer a pena.
1: Porque o preço do gasóleo aumentou.
0: Agora já não há festa, agora é só jantares. Sair de casa e buscar pra jantar. E tá chovendo. Tá chovendo. Você agora a chorar, você.
3: É isso mesmo, a vida é bela para Miguel Paraíso e Mangope. E a 5 minutos das 9 da manhã, Grupo Tempo.

0: horas em Portugal e Angola, 7 horas em Cabo Verde, 8 horas na Guiné-Bissau e São Tomé e Príncipe, 10 horas em Moçambique. Vamos saber quais são os destaques desta edição.
1: Caso Ronaldo dá a volta ao mundo, a imprensa internacional destaca a atitude do jogador em abandonar o estágio da seleção portuguesa de futebol a poucas horas do jogo entre Portugal e a Dinamarca, a contar para a Liga das Nações, e há ainda muito por esclarecer no diferendo entre o jogador e o selecionador Jorge Jesus. Banco de Moçambique descarta a relação entre a escassez de combustível e a falta de divisas no país. E em Cabo Verde, o governo entrega hoje a proposta de Orçamento de Estado para 2027.
0: A seguir-se o desenvolvimento destas e de outras notícias, edição das 9 da manhã com Germano Campos.
1: O caso do abandono de Cristiano Ronaldo da seleção portuguesa de futebol está a dominar as atenções um pouco por toda a parte. O futebolista tornou pública ontem a decisão de abandonar a seleção nacional. Viajou de Copenhaga a bordo do seu jato privado para Madrid, Espanha, onde chegou ao início desta madrugada. Promete para mais tarde contar toda a verdade, pelo menos a sua verdade. Vamos agora, Mário Silva da Costa, lembrar o filme dos acontecimentos, os mais graves, desde o polémico caso Saltillo durante o Mundial de Futebol de 1986.
2: Desde logo, antes do treino, Jorge Jesus e Ruben Dias falaram aos jornalistas em conferência de imprensa. O selecionador nacional explicou a não utilização de Ronaldo frente à Noruega e o técnico deixou duas garantias. Ronaldo iria estar presente no treino?
3: Não recusou, como hoje vai.

0: na equipa, que o Cris, eu percebo que naqueles 30 minutos que o Cris esteve a aquecer, eu poderia não ter exposto a isso, mas não, com o jogo não me lembrei e depois tomei essa decisão.
1: Jorge Jesus falou também ao Canal 11 à margem deste treino da equipa das esquinas e aí reconheceu a zanga e disse que não sabia como estava o capitão.
0: A intenção foi sempre defender a equipa e defender-o a ele.
2: Acha que vai passar essa zanga?
0: De mim está ultrapassada, não sei, não faço a mínima ideia, acho que também que vai ser ultrapassado, não sei.
1: Depois destas declarações, a equipa das esquinas treinou sem Cristiano Ronaldo. O internacional português abandonou o estádio e após algumas horas revelou nas redes sociais que depois de ouvir a conferência de imprensa de Jorge Jesus e de ter conversado com Pedro Proença, presidente da Federação Portuguesa de Futebol, decidiu abandonar o estágio da seleção. Também a Federação confirmou esta saída num breve comunicado.
3: E já esta manhã, o jornalista Fernando Eurico, enviado da RTP Rádio à Dinamarca, sublinhou que ainda há muita coisa a esclarecer, sobretudo sobre o diferendo que opõe Cristiano Ronaldo e Jorge Jesus.
4: O que conseguimos apurar é que das duas uma, ou Jorge Jesus, durante a conferência de imprensa ontem, terá dito algo que não agradou a Cristiano Ronaldo, e o que se fala é que ficou mais ou menos estabelecido entre os dois que Jorge Jesus ia pedir uma espécie de desculpas públicas a Cristiano por o ter colocado a aquecer num jogo em que estava acertado entre os dois que Cristiano Ronaldo nem ia jogar, e depois Cristiano Ronaldo, depois de ter estado mais ou menos 45 minutos em aquecimento, não entrou, e um jogador da estirpe de Cristiano Ronaldo, naturalmente ninguém gosta, quanto mais os mais famosos. Mas se Jorge Jesus ontem, na conferência de imprensa, disse exatamente o contrário, quem manda ele, e não há nenhum jogador, nunca houve nenhum jogador, nem vai haver nenhum jogador da Seleção Nacional que vai contestar as decisões que ele toma, e portanto há aqui, digamos que duas correntes diferentes, vamos saber a quem é que depois terá razão.
3: A pergunta deixada por Fernando Eurico, enviado da RTP Rádio à Dinamarca, e que vai acompanhar a partir das 19h45 o jogo entre dinamarqueses e portugueses, a contar para a terceira jornada da Liga das Nações de Futebol. Em Cabo Verde, o Governo entrega esta quinta-feira ao Parlamento a proposta do Orçamento de Estado para o próximo ano, o primeiro orçamento do Executivo liderado por Francisco Carvalho, que prevê despesas, Carlos Santos, despesas equivalentes a 922 milhões de euros.
5: O valor do orçamento para 2027, já anunciado pelo Governo, é inferior em cerca de 2 milhões e 200 mil contos, o equivalente a 20 milhões de euros, face ao orçamento retificativo deste ano. A comparação, porém, só poderá ser confirmada depois da publicação dos mapas orçamentais. A saúde, o ensino superior, os transportes e a aplicação dos planos de carreiras, funções e remunerações na administração pública aparecem entre as prioridades. O Governo afirma que o documento inclui recursos para financiar a gratuitidade anunciada na saúde, mas ainda não explicou que consultas, exames, tratamentos ou outros serviços ficarão isentos de pagamento. Nos transportes, o orçamento deverá suportar tarifas interilhas de 500 escudos, cerca de 4,5 euros nas ligações marítimas e de 5 mil escudos, 45 euros, nas viagens aéreas. Outra prioridade é a aplicação de 12 planos de carreiras já aprovados, mas ainda não executados. No plano fiscal está prevista a eliminação do imposto aplicado a viaturas importadas com até 4 anos. O Governo não anunciou para já uma redução geral dos impostos em 2027. O salário mínimo também não deverá chegar aos 30 mil escudos no próximo ano. A meta equivalente a 272 euros será concretizada gradualmente até o final da legislatura. A proposta será entregue hoje à tarde no Parlamento pelo Ministro da Presidência e do Conselho de Ministros, Clóvis Silva, e pela Secretária de Estado das Finanças, Maria José Lopes.
3: O novo governador do Banco de Moçambique, Felisberto Navalha, afastou ontem qualquer relação entre a escassez de combustíveis, que se verifica em algumas cidades do país, com a falta de divisas. Um cenário descartado, sobretudo após a falta de combustível se ter registado com mais intensidade na região de Maputo.
6: O sistema bancário conseguiu comprar no mercado, junto aos seus exportadores e outros agentes económicos, volumes significativos. Estamos a falar de 5 bilhões e 700 milhões de dólares até agosto. Montante este que ultrapassa aquilo que no mesmo período do ano passado o sistema bancário havia conseguido mobilizar.
3: O Comitê de Política Monetária do Banco de Moçambique esteve ontem reunido em Maputo e no final anunciou a decisão

0: de manter inalterada a taxa de juro da política monetária em 9,5%. A Guiné-Bissau assinou ontem com o Senegal um protocolo que reforça a cooperação para a conservação da zona costeira transfronteiriça, criando em simultâneo a reserva de biosfera na zona entre Cacheu e Baixa Casamansa. O objetivo é, Paula Borges, estabelecer um quadro jurídico e institucional para a cooperação bilateral na conservação da biodiversidade.
1: Na conservação de ecossistemas, falamos de mangais, lodaçais, pradarias marinhas, habitats de aves aquáticas migratórias e de locais de reprodução de tartarugas marinhas e peixes. E, ao mesmo tempo, a promoção do desenvolvimento económico e humano sustentável e a participação das comunidades locais. E como vão cooperar Senegal e Guiné-Bissau? Por exemplo, através de fiscalização coordenada, de prevenção de atividades ilícitas, de investigação e monitorização ecológica, de intercâmbio de dados e de promoção de atividades económicas. O acordo prevê também, como disseste, uma candidatura conjunta à Unesco para a designação de reserva. Tudo isto foi assinado durante a edição deste ano de CAFÉ, o consórcio dos fundos africanos para o meio ambiente. No encerramento dos trabalhos, o secretário executivo da BioGuiné, Didier Monteiro, salientou o que tem de ser feito para conseguir mais verbas e de forma mais sustentável e consistente.
2: Firmamos a nossa ambição de fazer dos fundos fiduciários africanos para a conservação pilares duradouros da arquitetura de financiamento da biodiversidade no continente, desempenhando um papel preponderante na mobilização, gestão e afetação dos recursos destinados a apoiar os esforços africanos de conservação em conformidade com as prioridades nacionais e as necessidades dos territórios e das comunidades.
1: Especialistas, produtores, investidores e decisores políticos juntos para pensar o futuro da conservação no continente, um encontro que aconteceu na Guiné-Bissau, país de grande valor ecológico, mas um dos mais vulneráveis às alterações climáticas.
0: É o mais recente alerta contido no Boletim de Riscos Climáticos para a África, hoje divulgado pelo Centro de Previsão Climática norte-americano. Há uma forte possibilidade de cheias em várias regiões da África Austral. Angola e Moçambique estão entre os países sob vigilância, João Costa Dias, devido à previsão de chuva intensa nos próximos dias.
3: Angola e Moçambique estão entre os países lusófonos sob maior vigilância no mais recente Boletim de Riscos Climáticos para a África. O relatório alerta para um risco elevado de inundações durante a próxima semana devido à previsão de chuva intensa em várias regiões da África Austral. Em Angola, as preocupações centram-se sobretudo nas províncias da região central, onde são esperados acumulados significativos de precipitação. Os especialistas alertam para a possibilidade de cheias rápidas, transbordo de cursos de água e dificuldades de circulação em áreas mais vulneráveis. Já em Moçambique, o risco incide principalmente sobre o sul do país. A previsão de chuva forte surge numa fase de transição para a época chuvosa, aumentando a preocupação com inundações localizadas e danos em zonas habitualmente expostas a fenómenos extremos. O boletim destaca ainda que a África Austral enfrenta um período de instabilidade meteorológica, enquanto outras regiões do continente continuam a sofrer os efeitos da seca. Para Angola e Moçambique, as autoridades são chamadas a acompanhar de perto a evolução das condições meteorológicas nos próximos dias.
0: E ainda na área do meio ambiente, mas na Europa, é um dos efeitos diretos e mais visíveis das alterações climáticas e aumento das temperaturas. Os glaciares na Suíça perderam só este ano e até agora 5% do seu volume. Entre maio e setembro, as intensas ondas de calor e a neve fraca do inverno levaram à redução do gelo em 10 metros em alguns locais, Rita Colasso.
4: Os glaciares suíços funcionam como uma enorme reserva de água doce no coração da Europa. É esta água que alimenta rios tão importantes como o Ródano e o Reno, sobretudo nos meses mais secos do verão. Por isso, quando esta reserva diminui, os efeitos fazem-se sentir em cadeia. E 2026 foi um ano particularmente devastador para os glaciares suíços. No inverno, quando devia nevar, nevou pouco. E a neve, que normalmente protege as camadas de gelo, desapareceu rapidamente com as ondas de calor de junho. Sem essa proteção, o gelo ficou diretamente exposto ao sol e derreteu a um ritmo impressionante. Para se ter uma ideia da dimensão da perda, entre julho e setembro deste ano, os glaciares suíços perderam uma quantidade de gelo equivalente a 4 vezes o consumo anual de água de todas as casas do país. E muitos glaciares mais pequenos desapareceram, como o Bela Tola, que foi declarado extinto em agosto deste ano. De acordo com o relatório da Academia Suíça de Ciências, se estas condições se mantiverem a longo prazo, os glaciares dos Alpes suíços podem não ter qualquer hipótese de sobrevivência. E o desaparecimento dos glaciares não significa apenas perder uma paisagem, põe também em risco a fauna e a flora locais e ameaça também toda uma economia construída à volta da neve e do turismo de montanha.
0: Os efeitos das alterações climáticas nos glaciares da Suíça.
5: Foram as notícias na RTP África Rádio com Germano Campos. Informações em permanência em africa.rtp.pt. Fernanda Almeida. Passam 13 minutos das 9 da manhã. Daqui a pouco temos também aqui o artista da semana. Seguimos com uma voz de Angola, Pérola, com Evita Só.

0: A dupla George e Jimmy P aqui com A Fila Anda. Antes estivemos com Pérola e Vita Só, foi o tema trazido por esta cantora angolana. Passam 22 minutos das 9 da manhã, tempo de artista da semana com Raiz.
1: Esta semana estamos em Cabo Verde. Da Kizomba ao Reggae, os sons da mixtape Kizompa.
2: Eu vim cá, Kizompa. Vim um dance, baby, chamo-se que com...
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3: Bom maneira, quer dizer em português, a tua maneira. É eu a observar a maneira de alguém e a dar as flores a esta pessoa, não é? É do tipo, imagina, a pessoa tem defeitos, mas tem virtudes. E as virtudes, eu digo sempre às pessoas, apontar os defeitos dos outros é fácil. Não gostares das pessoas é muito fácil. E que tal aproveitares e usares a outra perspectiva e te apontares naquilo que a pessoa tem de bom, não é? Então este tema é sobre a maneira dela.

0: Estivemos com o artista da semana, agora a opinião de...
1: O nigeriano Aliko Dangote, o homem mais rico de África, anunciou ontem no Quênia uma nova refinaria que vai processar 700 mil barris por dia num investimento de mais de 15 mil milhões de dólares.
0: Carlos Rosado de Carvalho, para ouvir mais ao final desta hora. Agora seguimos com os Paralamas do Sucesso. Não se esqueça que daqui a pouco há destaque.

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4: De 1 a 11 de outubro acontece o Festival de Cinema Itinerante da Língua Portuguesa. É a 17ª edição do Festin, que vai decorrer em vários espaços em Lisboa, no Fórum Lisboa, Cinema City Campo Pequeno, Auditório Camões e o Espaço Avenidas, um teatro em cada bairro. Para conversar sobre o Festival de Cinema, trouxemos Leia Teixeira, diretora-geral, e Hélder Bata, realizador, e também uma das figuras da equipa de produção. Comecemos por Leia Teixeira.
5: Bem, o Festin esse ano tem muita diversidade. Além dos filmes, né, que é o carro-chefe do festival, nós temos também o Festin Verde, que é uma exposição que tem vários artistas moçambicanos, guinenses, de São Tomé, de Angola, Cabo Verde, Brasil e Portugal. Que também é um ano muito especial, porque é os 30 anos da CPLP. Então, nós resolvemos fazer essa exposição também, né, para juntar o cinema com as questões ambientais, que nos preocupa muito este ano. E durante o Festin, nós vamos ter tudo, vamos ter comédia, vamos ter drama, várias ficções, muitos curtas, os diferentes sotaques da lusofonia, que é um sucesso, né, onde junta, assim, que é quase uma maratona de curtas-metragens, que leva quase 3 horas, mas é muito engraçado, porque é um sai e entra, e todo mundo torcendo para o seu filme, né? Temos o prêmio da CPLP também, este ano, que todos concorrem ao prêmio da CPLP. Então, é um ano muito especial
6: normalmente,
5: para nós.
6: Normalmente, no Festin também destacam alguma personalidade. Este ano temos isso?
5: Sim, este ano nós estamos com personalidades brasileiras, né? Que é o Reginaldo Farias, que vai receber o Prêmio Excelência pela sua carreira, né?
6: Nós todos conhecemos também.
5: Conhecemos, né? Que o realizador é o filho dele, Regis Farias. E vamos ter o Cavi Borges. O Cavi Borges é uma... Eu vou dizer que é uma personalidade do cinema. Ainda é um jovem realizador que começou como judoca. E hoje é quem mais faz filmes independentes no Brasil, né? Ele, nós estamos fazendo de carreira, né? Porque ele chega a fazer mais de 50 filmes por ano. É o cinema possível, ele diz, né? Tanto é que vai ter um filme falando sobre a vida dele, cinema possível, né? E nós do Festin, é o festival possível.
6: Agora, eu gostava que o Hélder, como realizador e também a participar, no fundo, na produção disto, qual é a tua perspectiva em relação ao que o festim traz? E o que é que trouxe também o festim e colaborar no festim?
7: É, na verdade, o festim trouxe, posso dizer que uma certa bagagem para mim, porque foi através do festim que depois eu decidi realizar um festival meio que similar a este lá em Moçambique. Ainda está na fase embrionária, porque ano passado tivemos a primeira edição e este ano eu pretendo fazer a segunda, a terceira, talvez chegar até a 17ª que não festim.
6: Mas a sofrer das mesmas dificuldades que o festim também, não é?
7: Lá é pior. Acredito. Sim, mas está a ser uma boa experiência desde o ano passado. Tenho tido contacto com vários realizadores, produtores, tenho visto como é que é feito realmente um festival por detrás de... Queria dizer das câmaras, porque estou habituado às câmaras, né? Dos bastidores.
6: Sim. A verdade é que este ano tu tens uma antestreia no festim, que é, o filme chama-se Maternidade.
7: Sim.
6: Não é? Depois estreia em Moçambique. Muito bem, mas temos aqui a antestreia. Gostava que falasses um pouco sobre este filme.
7: Ok. Maternidade é um filme que eu escrevi no ano passado, que fala sobre alguns problemas que as mulheres têm tido, que nós, os homens, nunca vemos esses problemas. Não só por estarmos numa sociedade machista ou numa sociedade em que a mulher sempre é olhada como, não exatamente como vítima, mas como uma pessoa dramática. Ou seja, tudo que a mulher passa não é verdade, não é aquilo. Então,
6: é desvalorizado, não é?
7: Sim.
6: Hélder Bata, realizador moçambicano, também da equipa oficial de programadores do Festin, e Leia Teixeira, diretora geral deste festival, para ouvir numa entrevista mais longa no Manual de Instruções, a partir das 5 da tarde, o Festin, Festival de Cinema Itinerante da Língua Portuguesa, 17ª edição, que começa hoje e termina a 11 de outubro de 2026, obviamente.
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0: 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Agora, as histórias de Karina Sofela.
1: Bom dia, com alegria, RTP África. Se eu vos disser que um bebê nasceu em 2025, mas a história dele começa em 1994, vocês acreditam? Sim, devem pensar, ok, a história dele começou porque se calhar os pais conheceram-se nesse ano. Não, não estou a falar de alguém que passou 31 anos dentro da barriga, nem de tal coisa dos pais terem se conhecido nesta altura. Estou a falar de Thaddeus Daniel Pierce, um bebê norte-americano que nasceu a partir de um embrião que esteve congelado durante mais de 31 anos. E sim, este caso entrou para o Guinness World Records. A história começa em 1994, por isso temos que recuar para lá, apertem os cintos e vamos com a nossa máquina do tempo. Durante este ano, uma mulher chamada Linda Archer e o então marido recorreram à fertilização in vitro. Dessa tentativa resultaram 4 embriões. Um deles foi utilizado e deu origem a uma menina que nasceu em 1995. E os outros foram congelados em armazenamento criogênico em nitrogênio líquido a cerca de menos 196 graus Celsius e ficaram lá durante anos, décadas. Enquanto o mundo mudava, aqueles embriões continuavam armazenados. E aqui entra a família Pierce. Anos mais tarde, Linda decidiu disponibilizar os embriões para doação. Entretanto, Lindsay e Tim Pierce, um casal de Ohio que tentava ter um filho há vários anos, procurava uma alternativa através da chamada doação ou adoção, entre aspas, de embriões. Eles acabaram por ser escolhidos para receber os embriões e em novembro de 2024, dois deles foram transferidos para o útero de Lindsay. Um acabou por não continuar a desenvolver-se. O outro, porém, continuou, transformou-se num feto e finalmente nasceu. 26 de julho de 2025, nasceu Thaddeus Daniel Pierce, no estado de Ohio, nos Estados Unidos. Um bebê perfeitamente normal, saudável, mas com uma história bastante fora do normal, se assim se pode dizer. Porque entre a criação do embrião e o nascimento, passaram-se mais de 31 anos. O Guinness reconheceu o Thaddeus como um caso do embrião humano mais antigo utilizado numa gravidez que resultou no nascimento. O embrião tinha pelo menos 31 anos e 56 dias quando ele nasceu. Mas atenção a uma coisa, quando dizem que ele é o bebê mais velho do mundo, isso é uma maneira popular de contar a história. Ele não nasceu com 31 anos, ele nasceu como qualquer outro bebê. O que tinha 31 anos era um embrião que esteve preservado durante esse período antes de ser transferido para o útero. Ou seja, a idade refere-se ao tempo que ele, embrião, passou armazenado, não à idade da criança. E agora, vocês lembram-se daquela menina que nasceu em 1995, no início da história? Ela é, geneticamente, irmã de Thaddeus. Os dois vieram dos embriões criados na mesma fertilização in vitro em 1994. A diferença é que ela nasceu em 95 e ele nasceu 30 anos depois. É praticamente como se dois irmãos biológicos tivessem nascidos com 3 décadas de intervalo. E há aqui uma margem, ou pelo menos algo que fica no ar, que é o facto de que em 1994, quando aquele embrião foi criado, a própria tecnologia de fertilização in vitro ainda estava muito longe de ser aquilo que conhecemos hoje. E aquele pequeno embrião ficou literalmente preservado enquanto o mundo mudava. Passaram-se décadas, mudaram-se tecnologias, presidentes, telemóveis, redes sociais. E em 2025, aquele embrião foi finalmente descongelado e tornou-se numa criança. Thaddeus não é literalmente um bebê de 31 anos, né? Mas a história que deu origem ao nascimento dele começou 31 anos antes dele respirar pela primeira vez. Epá, a medicina é incrível. Show Fella.

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1: E chega-nos a opinião de Carlos Rosado de Carvalho de Angola.
2: O nigeriano Aliko Dangote, o homem mais rico de África, anunciou ontem no Quênia uma nova refinaria que vai processar 700 mil barris por dia num investimento de mais de 15 mil milhões de dólares. Dangote já tem uma refinaria com a mesma capacidade na Nigéria. Aliás, essa refinaria está agora nas bocas do mundo porque Dangote fez uma oferta pública inicial sobre as ações dessa empresa, dizendo que o seu objetivo é democratizar os seus investimentos, partilhar os ganhos com os nigerianos em particular e os africanos em geral. Além das refinarias, Dangote tem investimentos na área do cimento, na área do açúcar, na área dos fertilizantes. A maioria desses investimentos é na Nigéria, mas Dangote está presente em mais de 10 países africanos, sobretudo na área do cimento. Enfim, Angola, infelizmente, não faz parte desses investimentos. Dangote chegou a vir a Angola, mas aparentemente as negociações com o governo angolano não correram bem. Creio que Dangote queria comprar petróleo a Angola, mas o que sucede é que Angola tem em construção e em projeto várias refinarias com uma capacidade de processamento de petróleo da ordem dos 400 mil barris por dia, e com a atual que processa 60 mil, enfim, Angola aproximar-se-á dos 500 mil barris de petróleo por dia, enfim, menos do que apenas uma refinaria de Dangote. Mas, enfim, o que me traz, o que me faz falar de Dangote aqui é a mensagem que Dangote tem estado a passar nos últimos tempos, desafiando os africanos a investirem no continente para a sua industrialização, para a criação de infraestruturas, em vez de mandarem o dinheiro para fora. Eu acho que, enfim, Dangote, e dá o exemplo da Ásia, em que ele diz mais ou menos o seguinte: em corrupção em todo o mundo, África, em particular em África, há muita corrupção, mas o que diferencia a África, por exemplo, da Ásia é o que é que se faz com o dinheiro da corrupção. Enquanto os asiáticos investem nos seus próprios países, os africanos põem o dinheiro lá fora. E eu acho que isso é um exemplo para Angola, e é o caso de Angola. Enfim, não sei se o Dangote estava a pensar no caso de Angola, mas a verdade, pelo menos o próprio presidente diz isso, quer dizer, e chamou-nos até marimbondos, que muitas vezes têm dinheiro que lhes é oferecido ou pelo menos é facilitado da parte do Estado, e a primeira coisa que fazem é pegar no dinheiro e mandar para o estrangeiro. E, portanto, Dangote, desse ponto de vista, é um bom exemplo para a África e para os africanos, e prova uma coisa, não é? Dangote também não investe em África porque é patriota, ou até pode ser, não é? Mas a verdade é que os investimentos em África rendem, as margens são boas, o risco é grande, mas depois as margens também são boas, e portanto não há razão, digamos, para que não se invista em África, e os investimentos em África justificam-se, não porque são africanos, não porque por razões patrióticas, mas porque os investimentos em África rendem bastante, como prova, aliás, o caso de Dangote. E, portanto, Dangote, desse ponto de vista, eu diria, marimbondos africanos, angolanos, olhem para Dangote.
1: Foi a opinião de Carlos Rosado de Carvalho. Vamos ao Planeta Música com o Vasco Diniz.
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4: Da tabela oficial norte-americana, a Billboard Hot 100, vamos ouvir um autêntico fenómeno de popularidade. Com números impressionantes no streaming, forte presença nas redes sociais e uma rotação massiva nas rádios dos Estados Unidos, o tema conquistou os ouvintes de ponta a ponta no país, afirmando-se como um dos maiores sucessos em solo dos Estados Unidos da atualidade. Baby Wow, Carol G, Russell Wise Sky e Jude Lyne.

0: 10 horas em Portugal e Angola, 8 horas em Cabo Verde, 9 horas na Guiné-Bissau e São Tomé e Príncipe, 11 horas em Moçambique. Vamos aos destaques desta edição.
1: Caso Ronaldo dá a volta ao mundo, a imprensa internacional destaca a atitude do jogador português em abandonar o estágio da seleção a poucas horas do jogo entre Portugal e a Dinamarca, a contar para a Liga das Nações. E há ainda muito por esclarecer um diferendo entre o jogador e o selecionador Jorge Jesus. A África pode vir a desempenhar um papel central na nova estratégia migratória da Europa. Em análise vai estar hoje a criação de centros de retenção de migrantes em países africanos.
0: A seguir-se o desenvolvimento destas e de outras notícias, edição das 10 da manhã com Germano Campos.
1: Portugal defronta mais logo a Dinamarca em jogo a contar para a terceira jornada da Liga das Nações de Futebol. Será a partir das 19h45, com transmissão direta aqui na Rádio RTP África. Mas esta partida está a ser ofuscada e de que forma? Pelo abandono de Cristiano Ronaldo do estágio da seleção. Um caso que promete desenvolvimentos nas próximas horas, caso Ronaldo venha publicamente contar a sua verdade dos factos. Esta manhã, o jornalista Fernando Eurico, enviado da RTP à rádio à Dinamarca, sublinhou que ainda há muita coisa a esclarecer, sobretudo entre o diferendo que opõe Cristiano Ronaldo e Jorge Jesus.
2: O que conseguimos apurar é que, das duas uma, ou Jorge Jesus, durante a conferência de imprensa ontem, terá dito algo que não agradou a Cristiano Ronaldo, e o que se fala é que ficou mais ou menos estabelecido entre os dois que Jorge Jesus ia pedir uma espécie de desculpas públicas a Cristiano por o ter colocado a aquecer num jogo em que estava acertado entre os dois que Cristiano Ronaldo nem ia jogar, e depois Cristiano Ronaldo, depois de ter estado mais ou menos 45 minutos em aquecimento, não entrou, e um jogador da estirpe de Cristiano Ronaldo, naturalmente, ninguém gosta, quanto mais os mais famosos. Mas Jorge Jesus ontem, na conferência de imprensa, disse exatamente o contrário, quem manda ele, e não há nenhum jogador, nunca houve nenhum jogador, nem vai haver nenhum jogador da Seleção Nacional que vai contestar as decisões

0: tudo e dirige o foco para as palavras de Jorge Jesus na conferência de imprensa. Ainda no país vizinho, o jornal AS descreve o sucedido como uma bomba em Portugal. Seguindo para o Reino Unido, a Sky Sports diz que a saída de Ronaldo deixa um sabor amargo na boca. E o jornal Equipe, em França, fala num psicodrama entre Ronaldo e Jorge Jesus. O jornal alemão Kicker e o jornal italiano Gazzetta dello Sport lançam para o ar a dúvida quanto ao motivo de saída de Cristiano Ronaldo. Um ângulo diferente tem o Brasil, no jornal Lance, levanta a hipótese de Ronaldo ser suspenso por 6 meses.
1: O caso Ronaldo nas bocas do mundo. A África pode vir a desempenhar um papel central na nova estratégia migratória da União Europeia. Os ministros europeus da Administração Interna reúnem-se hoje para discutir a criação de centros de retenção de migrantes em países africanos, uma medida, João Costa Dias, que continua a gerar forte controvérsia.
2: O tema domina a reunião de hoje dos ministros da Administração Interna no Luxemburgo. A União Europeia está a avançar com planos para instalar centros de retenção de migrantes fora do seu território, com vários países africanos a surgirem entre os potenciais parceiros. Entre os países apontados para acolher estes centros estão o Ruanda e o Uganda. O objetivo é acelerar o regresso de migrantes cujo pedido de asilo tenha sido recusado na União Europeia. A iniciativa é apoiada por países como a Alemanha, a Dinamarca, os Países Baixos, a Áustria e a Grécia, que defendem medidas mais duras para travar a imigração irregular. Os defensores da proposta consideram que estes centros podem reforçar o controle das fronteiras europeias. Já os críticos alertam para riscos de violação dos direitos dos migrantes e para a transferência das responsabilidades europeias para países africanos.
1: Com a pressão migratória a manter-se elevada, a União Europeia debate hoje uma medida que poderá colocar a África no centro de gestão dos fluxos migratórios para a Europa. Ora, na Europa, é um dos efeitos diretos e mais visíveis das alterações climáticas e aumento das temperaturas. Os glaciares na Suíça perderam só este ano e até agora, Rita Colasso, 5% do volume.
3: Para se ter uma ideia da dimensão da perda, entre julho e setembro deste ano, os glaciares suíços perderam uma quantidade de gelo equivalente a 4 vezes o consumo anual de água de todas as casas do país. E muitos glaciares mais pequenos desapareceram, como o Bela Tola, que foi declarado extinto em agosto deste ano. De acordo com o relatório da Academia Suíça de Ciências, se estas condições se mantiverem a longo prazo, os glaciares dos Alpes suíços podem não ter qualquer hipótese de sobrevivência. E o desaparecimento dos glaciares não significa apenas perder uma paisagem, põe também em risco a fauna e a flora locais e ameaça também toda uma economia construída à volta da neve e do turismo de montanha.
1: Os efeitos das alterações climáticas nos glaciares suíços. Pelo menos 52 pessoas morreram e 700 ficaram feridas nos últimos dias na Etiópia devido aos intensos combates entre as forças do Tigray e do governo. Apesar do corte nas comunicações, a BBC conseguiu falar com fontes hospitalares desta região que confirmaram os números. Além disso, 33 turistas estão retidos há uma semana em Lalibela, região também afetada pelos confrontos. Contaram que ouviram combates, tiros e disparos de artilharia pesada durante toda a semana. A maioria dos turistas ainda não conseguiu sair de Lalibela desde que fecharam o aeroporto na quarta-feira passada. Já na República Centro-Africana, cerca de 20 mil pessoas podem ficar sem ajuda humanitária devido ao aumento da insegurança no sudeste do país. As Nações Unidas denunciam ataques contra trabalhadores humanitários e bloqueios ao acesso das populações. Nas eleições do Brasil, cuja primeira volta se realiza daqui a 3 dias, há uma grande expectativa em relação a quem vai ser também o novo governador do Rio de Janeiro. Isto porque nas últimas 3 décadas, todos os governadores eleitos do Estado acabaram presos ou destituídos por escândalos de corrupção. Daniel Catalão assistiu a um debate e falou com os candidatos.
4: A eleição para o governo do Estado do Rio de Janeiro deverá ter segunda volta, mas as sondagens dão sempre a vitória a Eduardo Paes, ex-prefeito da cidade do Rio. É segundo está Douglas Ruas, o atual presidente da Assembleia Legislativa Estadual, que é acusado pelos adversários de ser o herdeiro de um grupo político ligado ao crime organizado. Assumiu a cadeira depois de um caso rocambolesco que levou o anterior presidente da Assembleia e mais um deputado para a cadeia, e o então governador admitir-se na véspera da justiça de aplicar

0: perda de mandato. O debate na Globo reforçou a história dos últimos 30 anos. Todos os governadores acabaram presos ou afastados pela justiça. Assim, perguntei aos dois se podem garantir que serão os primeiros a não ir para trás das grades. Primeiro, Eduardo Paes.
1: Serei o primeiro governador em 30 anos, até porque você está lidando com alguém que foi prefeito do Rio de Janeiro em 4 oportunidades e estou aqui. Inclusive, na última eleição de 2018, enfrentando alguns desses mesmos personagens, todos eles acabaram presos e eu sigo firme aqui.
0: Agora, Douglas Ruas.
2: Posso garantir com absoluta tranquilidade. Olha, eu não tenho preocupação com esses ataques, porque eu nunca respondi a nenhum processo criminal na minha vida. Estou há mais de 12 anos no serviço público, entrei através de concurso para a Polícia Civil.
0: Atualmente, de forma inédita, o governo do Rio de Janeiro tem um juiz como governador interino, porque os políticos que poderiam assumir o lugar estavam todos a contas com a justiça.
3: Daniel Catalão, a RTP no Brasil. Chama-se NASA. É um documentário que sustenta com testemunhos de oficiais e operacionais militares israelitas como é que foi desenvolvida a operação das tropas daquele país na faixa de Gaza. Este documentário estreia hoje em dezenas de cinemas portugueses e não só, depois de ter sido premiado Tiago Alves no Festival de Cinema de Veneza.
4: NASA é um acrónimo para dano colateral, utilizado pela inteligência israelita para definir a percentagem de civis, incluindo crianças, que pode morrer numa operação para abater um alvo, um homem, um operacional, identificado como sendo do Hamas. O dispositivo da morte israelita foi investigado por jornalistas do Guardian e documentado pela dupla de cineastas israelitas que já tinha filmado a ocupação dos colonatos na Cisjordânia em No Man's Land, Yuval Abraham e Rachel Zod.
5: No filme podemos mostrar mais e aquilo que falta nas reportagens, porque focamos a sociedade onde isto acontece. Filmamos em Tel Aviv, a cidade onde fica o quartel-general israelita.
4: 24 oficiais e soldados israelitas revelam o sistema por dentro, fazem-no sob anonimato. A vigilância que permite identificar e localizar todos os palestinianos com telefone, definir a destruição de prédios em Gaza e, finalmente, nos dias que correm, abater familiares das vítimas, que podem ser testemunhas de crimes de guerra em processos futuros contra o governo de Israel.
3: Agora, em outubro, o filme vai ser exibido nos cinemas em meia centena de países. Será depois disponibilizado numa plataforma gratuita pelo jornal britânico The Guardian. Ainda no campo do cinema, começa esta quinta-feira em Lisboa a edição 27 da Festa do Cinema Francês. São 70 os filmes na programação e este ano, com a novidade da presença de filmes do espaço francófono e a criação de Margarida Vaz de uma secção competitiva.
6: Excusez-moi, on va bientôt être appelé?
7: Oui, oui, ça devrait plus trop tarder.
8: A Festa do Cinema Francês ganha a dimensão de festival, com 6 filmes em competição.
9: E temos criado a secção competitiva. Temos um júri que escolhe o melhor filme da secção competitiva, dedicado às primeiras e segundas obras. Isto foi uma preocupação nossa de criar mesmo oficialmente o festival.
8: Annette Duisine, programadora da Festa do Cinema Francês, a mostra vai também celebrar a francofonia.
9: Cinema em língua francesa e não necessariamente só cinema francês. Temos filmes como o Congo Boy, foi um dos grandes sucessos de Cannes, depois fui ainda a Locarno, foi a Toronto, agora chega a Festa do Cinema Francês.
8: Na programação, Rir à Grande e à Francesa é das secções mais populares. Annette Duisine salienta a comédia Ni Vu Ni Connu, com Isabelle Huppert.
9: Interpreta uma pessoa que quer ser atriz, mas que só consegue papéis como figurante, que é um olhar crítico aos bastidores do cinema também.
8: Da comédia ao drama, a programadora Annette Duisine refere filmes que são estreia em Portugal.
9: Histórias paralelas do Asghar Farhadi, o Lincoln 1, da Arthur Harari, A Diamante Cruel, que foi o filme de encerramento da Semana da Crítica.
8: Adeus Mundo Cruel tem como protagonista o ator luso-francês Milo Machado Raner.
10: Sou um jovem que tenta matar-se, mas que não consegue, pois vai-se esconder num hotel onde há uma menina da sua idade e eles vão acabar por ser namorados.
8: Há 70 filmes em cartaz e a Cinemateca também se junta à Festa do Cinema Francês com o ciclo Brigitte Bardot.
11: Há quelque chose de trop fort en moi qui me pousse à faire des bêtises.
3: A edição 27 da Festa do Cinema Francês começa esta quinta-feira à noite no São Jorge, em Lisboa. A abertura faz-se com o filme De Gaulle, Resistência, um filme sobre o general francês. Em Lisboa, a festa fica até 11 de outubro, segue depois para outras cidades portuguesas.
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7: Muito bom dia, vamos falar de futebol, Taça das Nações Africanas de Futebol, mais precisamente, Frederico Pinheiro.
8: Olá Fernanda, exatamente, precisamente de futebol masculino, já teve início, aliás, a fase de qualificação para a Taça das Nações Africanas, que se vai disputar no próximo ano no Quênia, no Uganda e na Tanzânia. Para isso, há 24 equipas que vão chegar à fase final, mas, entretanto, as outras equipas do continente africano têm de tentar apurar-se através da fase de grupos. É importante referir aqui, em primeiro lugar, que São Tomé e Príncipe já está fora desta fase de apuramento, isto porque numa primeira eliminatória perdeu contra a Etiópia, por isso ficou de fora da fase do grupo. Ora, depois do Mundial de Futebol Masculino deste verão, havia uma expectativa muito elevada sobre a disputação de Cabo Verde. Cabo Verde conseguiu ficar no lote das melhores equipas do Mundial, nomeadamente das melhores equipas africanas, mas nem o Deus Vozinha está a ser suficiente para conseguir garantir bons resultados a Cabo Verde, que em dois jogos sofreu nada mais, nada menos do que 5 golos, uma baliza que poderia estar segura com o Vozinha, mas tal não está a acontecer. Ainda por cima, Cabo Verde perdeu fora contra o Mali, 3-1 no primeiro jogo, mas depois em casa contra um adversário direto, contra o Ruanda, até começou bem o jogo, marcou o primeiro golo, mas depois sofreu 2 golos, o que foi o que levou a equipa cabo-verdiana a perder o jogo, não conseguiu recuperar, e por isso Cabo Verde neste momento tem 0 pontos, um número redondo que não agrada nada aos cabo-verdianos, nem aos responsáveis pela Federação Cabo Verde, que tem um novo treinador, mas que não está a conseguir entrar com o pé direito. Ele que falou em falhas nos momentos decisivos do jogo. A verdade é que Cabo Verde agora tem 2 jogos contra a Libéria que serão decisivos, ou seja, Cabo Verde tem mesmo de pontuar, tem de ganhar, se possível, os 2 jogos para conseguir chegar perto do Ruanda e do Mali, porque há 2 equipas que passam à fase final, e mesmo se ganhar a Libéria os 2 jogos, depois Cabo Verde tem de ganhar fora no Ruanda, previsivelmente, para se conseguir apurar, ou pelo menos ganhar em casa a toda poderosa seleção do Mali, o que não vai ser fácil. Ainda assim, Cabo Verde no fundo da tabela classificativa deste grupo de qualificação, no polo oposto, mas no outro grupo está a Guiné-Bissau, que está a surpreender tudo e todos, 2 resultados incríveis, primeiro a ganhar fora contra a Tanzânia que vai ser uma das equipas, vai receber a Taça das Nações Africanas no próximo ano. Recebeu Guiné-Bissau, que ganhou 2-0, e depois a receber em casa a forte e favorita seleção da Nigéria, não se fez por menos e marcou 3 golos, não sofreu nenhum, parece até que é o Vozinha que está na baliza aqui da Guiné-Bissau, mas não, e mesmo assim a Guiné-Bissau a conseguir vencer os 2 jogos com 0 golos sofridos, de facto 2 resultados que ninguém estava à espera. Na baliza da Guiné-Bissau temos Fernando Mbadjé, ele que tem joga em Espanha, no Lugo, e tem conseguido não sofrer golos com a seleção da Guiné-Bissau, manter as redes invioláveis neste início auspicioso da Guiné-Bissau nesta fase de apuramento. Seguem-se dois jogos contra Madagascar, e se a Guiné-Bissau tiver duas vitórias, fica praticamente apurada para a fase final da Taça das Nações Africanas. Quem também está em primeiro lugar do grupo é, e diria também de forma surpreendente, Moçambique. Empatou em casa com o Senegal, um golo para cada equipa, e depois o último jogo conseguir ganhar 4-1 contra a equipa mais frágil, a equipa do Sudão, a equipa que até tinha eliminado Santo Tomé e Príncipe, mas é obviamente uma seleção frágil, muito mais frágil do que Moçambique. Os moçambicanos que voltaram a jogar no Estádio Nacional do Zimpeto após alguns anos de interdição desta nova infraestrutura desportiva que estava a experienciar alguns problemas. Ainda assim, um grupo muito equilibrado, conta também com, para além de Senegal e de Sudão, com a Etiópia. A Etiópia será o próximo adversário de Moçambique nesta qualificação, e duas vitórias também, obviamente desejadas, colocarão a Moçambique no trilho da qualificação direta. Moçambique, a Etiópia, aliás, que neste momento tem 0 pontos. Resta falar da seleção angolana nesta classificação. Angola, que tem um jogo em atraso, ainda só fez um jogo por motivos de calendário, até um resultado bastante positivo, o início da campanha com o novo treinador, Aliou Cissé, ele que é um dos treinadores mais reputados no continente africano. Angola foi ao Egito jogar contra uma seleção recheada de craques, basta referir, por exemplo, a superestrela Mohamed Salah, que é um dos melhores jogadores do mundo mesmo, é mesmo muito bom jogador, e ainda assim não conseguiu marcar nenhum golo à seleção angolana, a baliza defendida por Hugo Marques. A seleção angolana também tem as suas armas, mas ainda assim empate a 0, depois o Egito no jogo seguinte a ganhar 5-0 ao Sudão do Sul, fora, e Angola vai jogar contra o Malawi apenas no dia 6 de outubro, ou seja, na próxima terça-feira, em Luanda, no estádio 11 de novembro, e uma vitória fará com que Angola consiga subir também aos lugares de apuramento. Depois seguir-se-ão dois jogos contra a frágil a seleção do Sudão do Sul, uma seleção de facto muito mais fraca do que Angola, e Angola será a grande favorita a vencer estes jogos. Enfim, foram os dois primeiros jogos de fase de grupos de qualificação. Em suma, temos duas equipas lusófonas em primeiro lugar, a Guiné-Bissau e Moçambique, nos grupos respectivos. Angola com jogo a menos, mas com boas probabilidades de conseguir subir também ao topo do grupo. Já do outro lado temos Cabo Verde, com dois jogos, duas derrotas, no fundo da tabela classificativa, mas isto ainda está no início, e de facto, se Cabo Verde conseguir três vitórias nos próximos quatro jogos, tem, apesar de tudo, boas probabilidades de se apurar.
7: Agora vamos saber o que é que os nossos ouvintes têm a dizer sobre a prestação das equipas africanas lusófonas. Já tenho em linha, perdão, já tenho em linha José Carlos. Bom dia.
5: Ok, bom dia, bom dia.
7: Sim, estamos a ouvi-lo.
5: Está bem, bom dia para todos os ouvintes do vasto auditório desta maravilhosa rádio. Portanto, é uma pena que Cabo Verde começou muito mal, realmente. Deveria ter feito o contrário. Acho que o Mr. Humberto não entrou com o pé direito, como disse o Sr. Frederico. Houve falhas para mim. Acho que ele jogou com dois centrais com as mesmas características, e deixou o Pico no banco. também jogou com Ben Chimol, o Gilson. Ele é ainda um jogador muito novo e inexperiente nessas andanças. Depois de ter perdido no Mali por 3-1, acho que o Calveiro não tinha margem para perder aqui em casa, porque deveria ter ganho não só o Luanda, como também o Mali. Acho que o Bobista agora deixou muita falta à nossa seleção. O Humberto, como adjunto, ele deveria seguir o mesmo caminho, porque após a bela prestação de Cabo Verde no Mundial 2026, seria bom que Cabo Verde continuasse, não é, com esse espírito, com essa vontade de ganhar, de querer fazer mais, o que não aconteceu no cómputo destes dois jogos. Depois vamos ter a Libéria nos dois próximos jogos. Pode ser que Cabo Verde venha pontuar-se, mas realmente também o Mali, tanto o Ruanda, têm interesses em passar. Eu acredito que não será tarefa fácil para a nossa seleção, mas a esperança é sempre a última a morrer, como nós dizemos sempre, não é? Agora, aproveito também para parabenizar, felicitar a equipa da Guiné-Bissau, porque foram à Tanzânia vencer por 2-0 e depois venceram a poderosa Nigéria em casa. Futebol é uma modalidade que une os povos. Espero bem que com esses resultados a equipa de futebol venha unir os guineenses, não é? Que estão espalhados pelo mundo inteiro e sobretudo aqueles que estão no país, porque será bom para a Guiné-Bissau. E também a equipa de Moçambique, um grande abraço. Fizeram um empate em Senegal e ganharam o Sudão do Sul. A Etiópia não será muito difícil nos próximos dois jogos. Eu espero bem que consigam bons resultados e que também posteriormente venham a apurar-se. Como seleção de Angola, não é? Foi ao Egito, empatou 0, fez um bom resultado. Posteriormente terá o Malawi no dia 6 de outubro e depois o Sudão do Sul será mais fácil, por ser teoricamente a equipa mais fraca no grupo, não é? E voltando a Cabo Verde, ainda nós sonhamos, porque Cabo Verde poderá fazer mais, mas eu quero deixar aqui uma palavra ao senhor Humberto, ao nosso novo treinador, que ele deveria continuar, não é, as pegadas do Bobista, porque logo foi mexer na equipa e já viu em que é que deu. Isto é de se lamentar, embora talvez ele tenha feito isto com a ambição de fazer mais e não saiu bem. Portanto, é uma pena e nós aguardamos que posteriormente os resultados serão bem melhores. Quanto aos golos que nós sofremos aqui, eu também acho que foi um pouco da falta de marcação. O Vozinha não teve tanta culpa, não é? Como disseram nas imprensas diversas, não é? Espalhadas pelo mundo. Portanto, acredito que ainda é possível e não vai ser uma tarefa fácil, porque nós somos um povo muito sonhador, nós somos um povo de esperança e acredito que dias melhores virão. Um grande abraço para todos vós, a Fernanda também.
7: Obrigada.
5: O senhor Frederico, Paula Borges e todos vós que estão ligados à RDP África.
7: Muito obrigada, José Carlos. Uma excelente quinta-feira e a esperança comanda a vida, ou o sonho comanda a vida, não é, Frederico?
8: É exatamente, Fernanda. E essa esperança, é essa esperança que os cabo-verdianos têm de se agarrar depois desta entrada na qualificação com duas derrotas em dois jogos. Por isso chamamos mais um adepto convicto da seleção cabo-verdiana, o nosso correspondente Carlos Santos, agora em direto a partir da cidade da Praia. Olá, Carlos Santos, obrigado por entrares aqui em jogo connosco neste programa, convocado aqui mesmo à última hora. Carlos, esta entrada do novo selecionador, o Humberto Betancourt, à frente dos destinos da seleção cabo-verdiana, não foi a melhor, e nestes dois jogos nem o Deus Vozinha salvou os Tubarões Azuis.
9: É verdade, bom dia, Frederico, a Fernanda também, um abraço aos nossos ouvintes. De facto, isto tem sido uma autêntica desilusão, porque depois do brilharete no Mundial de Futebol, os cabo-verdianos naturalmente estavam com a expectativa em alta e de ver brilhar os Tubarões Azuis nesta fase de qualificação para a CAN. Muito honestamente não sabemos o que é que se passa, porque os jogadores são os mesmos. Bom, o treinador mudou, mas os jogadores são os mesmos que estiveram nos Estados Unidos e que fizeram vibrar de emoção todos os cabo-verdianos espalhados um pouco por todo o mundo. De maneira que há toda uma reflexão que, nesta altura, a equipa técnica e o corpo diretivo da Federação estarão a fazer, para tentar perceber. Já ouvimos algumas explicações por parte do novo selecionador, Humberto Betancourt. Bom, contra Mali, reconheceu que houve, de facto, a superioridade por parte da equipa maliana. Agora, contra o Ruanda, disse que faltou a concentração, trouxe aqui o lado mais, digamos, psicológico, emocional dos jogadores, talvez algum deslumbramento com essa prestação no Mundial, ainda não colocaram os pés no chão e, portanto, falta aqui alguma concentração, segundo ele. Às vezes, por milésimos de segundos, uma equipa perde, mas são explicações que, muito honestamente, não estão a convencer os cabo-verdianos. Bom, Humberto Betancourt não treinou assim grandes equipas, foi adjunto de Bobista durante muitos anos. Aqui em Cabo Verde, algumas equipas do Campeonato Regional de Futebol de Santiago, mas, de todo modo, tem toda essa experiência por ter passado largos anos ao lado de Bobista como treinador adjunto. Portanto, ele disse que ainda nada está perdido, Cabo Verde ainda tem mais alguns jogos, e até na conferência de imprensa perguntava: e se vencermos todos os jogos? Portanto, deu até o exemplo 2001, em que Cabo Verde partiu para a fase de qualificação, só tinha um ponto, não é? Quando a equipa técnica assumiu a seleção nacional, só tinha um ponto. A verdade é que Cabo Verde conseguiu qualificar-se para a CAN e mais tarde para o Mundial de Futebol. Portanto, nas redes sociais, a Frederico, e um pouco por todo o país, os cabo-verdianos dizem que esta é uma seleção absolutamente irreconhecível. Portanto, as pessoas não se revêem nessa seleção, porque esperavam muito mais. Mas o apoio continua e, como dizias, a esperança continua. Aliás, há dias, no final do jogo contra o Ruanda, assim que soou o apito final, os jogadores foram todos a correr para o túnel, para os balneários, e foram altamente ovacionados, aplaudidos pelas pessoas que estavam no Estádio Nacional. Ou seja, os cabo-verdianos continuam a acreditar, agora tinham expectativas em alta, com certeza.
8: Essa informação é muito importante, obviamente, esse apoio do povo cabo-verdiano. E também temos de ser justos aqui na análise: Cabo Verde não se apurou para a última Taça das Nações africanas, depois apurou-se para o Mundial, mas a verdade é que não conseguiu apurar-se na última qualificação e teve pela frente, já no início, no primeiro deste jogo, não foi uma seleção qualquer, a seleção do Mali, que é uma das seleções africanas mais fortes, é bastante forte e de facto o resultado, a derrota de Cabo Verde não surpreende por aí além. O jogo com o Ruanda é que sim, depois de Cabo Verde ter começado a ganhar, esperava-se que conseguisse aguentar esse resultado até ao final, mas de facto nada está perdido. O Cabo Verde joga com a Libéria, primeiro em casa, no dia 11 de novembro, depois dia 15 joga fora. Obviamente Cabo Verde é a seleção favorita e tudo pode acontecer, ou seja, com 9 pontos, depois de se ganhar, claro, os próximos dois jogos contra a Libéria, com 6 pontos, pode de facto apurar-se. E, acima de tudo, estas exibições não apagam o que aconteceu no Mundial, certo, Carlos Santos?
10: Com certeza, com certeza. Aliás, essa exibição colocou Cabo Verde no mapa, até teve reflexos também no número de turistas que visitam Cabo Verde. Bom, há instantes estava-se a falar de Vozinha. Nós não sabemos o que é que se passa com ele. Aliás, ele já deu entrevistas, disse que preferia a sua vida anterior.
8: Pode estar a sofrer com este imediatismo não é? Exagerado.
10: Exato, sim. Porque ele tinha uma vida bastante recatada e neste momento está sob os holofotes depois dessa prestação no Mundial e isso pode estar, de facto, a influir na sua concentração. Mas estamos a ver um Vozinha sem aquele rojo, aquele atrevimento a que já nos habituou. Vimos no jogo contra Mali um guarda-redes bastante inseguro e ele é uma peça fundamental porque transmite confiança aos jogadores e ele foi fazer algumas brincadeiras que fez também no Mundial, receber a bola no peito, colocar no relevado e depois tentar fintar um jogador e sofreu um gol, mesmo no jogo aqui também contra Ruanda, ele hesitou no segundo gol em sair da baliza, acabou por sofrer um gol, portanto nós não sabemos, de facto, há muitas perguntas que os cabo-verdianos estão a fazer. E questionam inclusivamente como é que Cabo Verde não tem condições para assegurar um treinador como a Bobista, que consegue fazer todo esse percurso, leva a seleção para o Mundial e depois não há condições financeiras para reter o treinador e está em Marrocos a treinar uma equipa. Portanto, os cabo-verdianos estão a questionar inclusivamente, se calhar em jeito de brincadeira, dizem afinal os 20 milhões que vocês receberam de dólares que vocês receberam nos Estados Unidos pela participação no Mundial, isso não dava para pagar o treinador, para mantê-lo aqui. Portanto, são muitas questões que os cabo-verdianos estão a colocar sobre a mesa, a dizer que se calhar depois dessa prestação no Mundial, se foi uma boa solução recorrer a um adjunto, porque a Cabo Verde não foi buscar um treinador também renomado. Portanto, são questões agora que os cabo-verdianos estão a colocar e oxalá a seleção consiga inverter essa trajetória negativa, consiga vencer os próximos jogos, porque senão teremos uma crise na Federação Cabo-Verdiana de Futebol.
8: Obviamente, e vamos todos ficar aqui a torcer pela seleção de Cabo Verde. Obrigado, Carlos Santos, correspondente da Rádio RTP África em Cabo Verde. Um abraço, Carlos Santos. Vamos ficar aqui a torcer pela seleção cabo-verdiana. De facto, não é fácil ter dinheiro para contratar e segurar um bom treinador hoje no futebol mundial. Estamos a falar de cheques anuais com muitos zeros para conseguir ter um treinador muito bom a liderar uma equipa.
7: É verdade, isso influencia e de que maneira? Temos um novo ouvinte, Filomeno Manuel, muito bom dia.
11: Bom dia, obrigado pela oportunidade que me dão. O tema é sobre a seleção de Cabo Verde, não é?
7: Não. É sobre as equipas africanas, lusófonas, que estão a participar na Taça das Nações Africanas de Futebol. Como é que espera que elas façam uma boa prestação? Como é que avalia a prestação delas, que já foi feita até agora? E quais são as expectativas, não é?
11: Primeiro ganha a seleção mais preparada. Cabo Verde, por acaso, perdeu por 2-1. Não estava à espera. Estava à espera de um empate. No mínimo. A expectativa era ter uma vitória. Mas é conforme dizem, foi uma das seleções que representou bem o continente africano. A nível de atrevimento. fez um bom campeonato do mundo, né, por causa de perder 2-1. E o ciclo do futebol é mesmo assim, há altos e baixos. E Cabo Verde, para mim, me faz lembrar os Camarões, se a memória não me falha, do Mundial na Itália de 90, se a memória não me falha. Também fez uma boa prestação os Camarões, e não ganharam o seu campeonato, porque houve ali também algumas penalizações que deixaram muita dúvida, conforme aconteceu com o Cabo Verde, várias penalizações que não justificavam, mas esse campeonato africano, da Liga das Nações Africanas, ele ganha quem está bem preparado, muitas dessas seleções, os jogadores são trabalhadores atletas, né? Muitos deles que jogam fora vão para lá, mas depois há uma descompensação, porque os outros vêm de um ritmo diferente e os outros vêm, ou são ferreiros, ou são carpinteiros, ou são engenheiros, ou são enfermeiros, depois vão jogar a bola. É uma diferença muito grande. Enquanto que aqui, os atletas das outras seleções do mundo, e algumas africanas, mas as africanas, na sua maioria, muitos deles são trabalhadores. Tirando alguns que jogam nos campeonatos europeus, e por isso essa descompensação, e o campeonato não é assim tão muito renhido, talvez por causa disto, digo eu. Isso sou eu a pensar. Mas a derrota de Cabo Verde também não nos possa deixar desmoralizado. Espero que ganhe o melhor e que as seleções façam uma boa exibição para cativar mais público. Obrigado e bom dia.
7: Obrigado, bom dia e agradecemos a participação na Hora dos Ouvintes. Seguimos para a Isabel Silva, que mais uma vez se encontra connosco através do WhatsApp. Bom dia.
12: Bom dia, Fernandinha, bom dia, Fred, como diz o Rogério Boa Vida. Bom dia para a nossa lusofonia. Bom dia para os nossos ouvintes que nos escutam em qualquer parte onde a RTP passa. Para dizer de que os 5 países de línguas somos portuguesa, a nossa lusofonia, estão a participar nessa CAN. Cabo Verde não está assim a fazer um figurão, ainda não apontou-se, mas Moçambique, Angola, eu estou a desejar uma boa participação de todos os nossos países lusófonos, aqueles que estão a pontuar ou não, e dou os parabéns àqueles que estão a pontuar. O meu Cabo Verde não está a sair muito bem, porque ainda não apontou-se, mas a ver vamos o que é que vai sair até o final, pelo menos nesse momento que estão ainda em grupos. Para dizer de que os nossos 5 em África, porque é que eu falo nossos 5 em África, país lusófono, porque eu não considero que a Guiné Equatorial faz parte da nossa lusofonia. Eu não sei quais são os motivos que entrou e que ainda está, mas ele não é um país lusófono, é um país hispânico. Por isso que eu nunca falo da Guiné Equatorial. Estou a passar para dar a força a todos que estão a participar e principalmente para aqueles que estão a pontuar. O meu Cabo Verde está a sair assim um bocadinho das arestas, está a fugir, não apontou-se, mas nunca se sabe agora nesse terceiro jogo se não faz aí uns 3 pontos. Mas as coisas estão muito complicadas para Cabo Verde. Era isso que eu queria dizer, porque não há muito para dizer nesse momento, e fica para a próxima. Apenas quero desejar a todos uma boa passagem novamente, porque quem é de 2 em 2 anos, e que participem da melhor forma possível, que os rapazes deem tudo por tudo, porque cada país, cada nação está a contar com eles. Bom dia.
7: Bom dia, Isabel Silva, boa quinta-feira. Agora em linha temos Pacato Sensato. Bom dia.
13: Amigo da paz e do sossego. Saudações, Fernanda, Frederico Pinheiro e a todos os outros que me ouvem neste momento. De fato, este apuramento africano ou para o campeonato africano de futebol, o CAN, que vai decorrer no próximo ano, está a surpreender demasiado. As soluções que se esperava que tivessem resultados positivos estão antes do dia. E, portanto, acho que não se esperava muito. Estão a demonstrar que, de fato, estão aptas para poder qualificar-se e participar do próximo campeonato. Agora, o destaque que vai para a seleção da Verdiana em particular, de fato, é mesmo preocupante, porque é a seleção que não se esperava muito da mesma no antigo, no passado Mundial de Futebol. É que, no entanto, demonstrou tudo aquilo que nós acompanhamos. O guarda-redes a estar em destaque, ou seja, a competir com os guarda-redes europeus, americanos, todos os outros que estão em destaque naquela altura, ou que estão em destaque até então, mesmo ele sendo um veterano. Portanto, atualmente está na situação em que se encontra. Se, quando se contrata uma equipe técnica, médica, inclusive jogadores, provavelmente espera-se resultados positivos. No entanto, tem-se um novo treinador ou selecionador, contudo, resultados não almejados. Por que o selecionador anterior foi afastado? Temos, se tivermos naquela altura, resultados positivos. Portanto, essa é uma questão demasiado primordial, na minha opinião, e que, portanto, também pode dar o caso de, digamos que, o selecionador ser eficaz, contudo, os jogadores não compreenderem ou não implementarem devidamente aquilo que são as suas orientações. Ou não seja também tão eficaz. Portanto, obviamente que a seleção nacional também está a surpreender. Ela, na verdade, nunca foi débil, nunca foi fraca. Contudo, é falta de incentivo. Provavelmente acontece também com as outras seleções. Portanto, mesmo com a renúncia formal dos antigos jogadores e alguns desses capitães, refiro-me aos veteranos, Mexer Sitoy e Domingues Pelembe, e também do próprio Renildo Mandava, que joga no Sunderland, achei que a seleção pudesse estar em uma situação vulnerável. Contudo, está a surpreender-me. Isso é bastante agradável, bastante positivo para nós. Nós precisamos mesmo ter que participar e, oxalá que desta vez, a seleção moçambicana ganhe o campeonato. Também está de parabéns à seleção de Guiné-Bissau, à seleção, digamos que, de Angola, embora que talvez ainda precise esforçar-se mais, mas eu acho que está bem encaminhada. Portanto, também é necessário que tenhamos mais seriedade. Eu costumo mesmo precisar a questão de seriedade, porque parece que alguns não olham muito para essa parte. Alguns jogadores, isso pode afetar o plantel no seu todo. Portanto, muito canimambo.
7: Canimambo, e boa quinta-feira. Pacato Sensato também a deixar aqui a sua opinião. Temos também Bonfim Fernandes. Bom dia.
14: Bom dia, RTP. Bom dia a todos os ouvintes da RTP. Também quis me enfileirar nesta equipa que está a participar, a sua opinião relacionada com o futebol da África. Não sou muito envolvido nas questões relacionadas com o futebol, mas o que me faz estar aqui é as opiniões relacionadas com o Cabo Verde. Antes de mais, felicitar as equipas africanas por esse campeonato e aqueles que estão a dar o seu melhor, mas quero tirar aqui um ponto relacionado com o Cabo Verde, isto porque, num momento como este, os jogadores cabo-verdianos vão ser muito bombardeados, porque tiveram um grande desempenho, um grande jogo no Mundial, e todo o foco está virado para Cabo Verde. A vida é assim, quando nós não aparecemos, não exigem de nós, e também quando aparecemos, a exigência é maior. Daí que a razão que leva o Vozinha a questionar, a lamentar, quando ele tinha sua vida mais escondida, vivia melhor. Não obstante agora, posso assim dizer, ganha bom dinheiro, faz tudo, mas aquela tranquilidade, aquela paz que ele gozava já não goza mais. Daí que eu dirijo essa mensagem a todos que estão a dar opinião relacionada com Cabo Verde, que eu aprendi uma coisa muito importante com a vida. Primeiro, é que o desenvolvimento produz a crise, e a crise produz desenvolvimento. Quando as pessoas estão no auge da vida, a tendência é relaxar, ou ficar a lidar com elogios, e a tendência é a gente de ter um pequeno declínio. Também, quando a gente está na crise, a gente esforça um pouco mais. É bom nós termos um pouco mais de cuidado a dirigir palavras aos jogadores cabo-verdianos, não é? Nós, como alegramos com eles na vitória, e também nesse momento de tristeza, também alegramos com eles, mas continuamos a incentivá-los, para que eles possam esforçar um pouco mais. Mas pelo que eu percebi também, o mesmo treinador que trabalhou com eles no Mundial não está lá. Porque talvez Cabo Verde não tenha essa bagagem para manter aquele treinador, que não é pouco dinheiro para pagar, fazer o pagamento. No entanto, é um dos pontos importantes que temos que tomar em conta. Mas há outro detalhe muito importante aqui que eu quero dizer, é que muita gente não percebeu no Mundial uma coisa. O jogador, as equipas foram jogar com Cabo Verde, especialmente a Espanha, não olhou para Cabo Verde como uma equipa que eles poderiam ter tanto sacrifício. Não. Eu comparo Espanha com Cabo Verde como Golias e Davi. Quando Golias foi lutar com Davi, é uma história bíblica, ele desprezou Davi, olhou como uma criança e foi lá achar que ele vai ganhar já na hora a guerra, mas ele perdeu. É o mesmo que aconteceu com a Espanha olhando para Cabo Verde, uma equipa aí da África, que nem se fala muito. Ele podia engolir a Espanha, mas subestimou a Espanha, ou seja, subestimou Cabo Verde. Então, Cabo Verde foi com aquela coragem para enfrentar e teve aquele sucesso que teve. Não, porque Cabo Verde tem aquela equipa com tanta capacidade para enfrentar a Espanha. Temos que ter essa consciência. Mas é isso que aconteceu. Agora, como a exigência é maior, toda a gente vai olhar para Cabo Verde e vai só pisar as equipes africanas. Isso não é também tão assim. Que não sejamos também tão ilusórios para imaginar as coisas nessa dimensão. O que posso dizer, tenhamos amor com Cabo Verde e motivar os jogadores, incentivá-los e prezar que eles poderão ter um bom sucesso, que estamos nos próximos jogos, não pisá-los também, que pode ser um bocadinho mais pesado para eles, sua família, não é muito bom. Então, é a minha opinião. Que Deus abençoe a todos.
7: Muito obrigada e fechamos com uma belíssima opinião. Bom fim, Bernardes, deixar também aqui a sua esperança no futebol cabo-verdiano e nas outras equipas também. E é assim que devemos partilhar também o esforço dos jogadores e não estar só no momento de sucesso. Frederico, queres fechar?
8: É, exatamente. Este nosso último ouvinte disse praticamente tudo, ou seja, Cabo Verde não era a melhor seleção do mundo no Mundial, agora também não é a pior seleção do mundo e, como eu referi, a verdade é que a seleção cabo-verdiana muitas vezes enfrenta dificuldades para se apurar para a Taça das Nações Africanas. Não esteve presente na última competição que se disputou em Marrocos no início deste ano. Lá ele já tinha conseguido o apuramento para o Mundial. Não quer dizer que, obviamente, Cabo Verde agora vai ganhar todos os jogos contra as seleções africanas. Referi que, apesar de tudo, Cabo Verde não ganhou nenhum jogo no Mundial de Futebol, teve 3 empates e depois uma derrota contra a Argentina no prolongamento e claro, este último nosso ouvinte sublinhou aqui um ponto muito importante. Agora, todas as seleções quando jogam contra Cabo Verde já estão muito mais alertas sobre a dificuldade que será vencer esta poderosa seleção agora do continente africano, mas ainda assim joga-se muito bom futebol em África. O Mali é uma excelente seleção, o Ruanda também tem os seus argumentos, mas tudo em aberto para a qualificação ali dois jogos contra a Libéria, que Cabo Verde pode perfeitamente ganhar. Recordo agora que Moçambique também tem dois jogos que podem tudo decidir contra a Etiópia, tal como a Guiné-Bissau, dois jogos que podem ser também decisivos e garantir o apuramento. Por isso, tudo em aberto e as perspectivas são positivas no que concerne ao apuramento das seleções africanas lusófonas para a Taça das Nações Africanas do próximo ano.
7: E nós despedimos. Amanhã, novo tema na Hora dos Ouvintes, a fechar também esta semana intensa.
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0: 11 horas em Portugal e Angola, 9 horas em Cabo Verde, 10 horas na Guiné-Bissau e São Tomé e Príncipe, meio-dia em Moçambique. 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
1: Os Estados Unidos deixaram de financiar os principais programas de saúde no Zimbábue. A decisão surge depois de o governo do país ter recusado o novo acordo da administração de Donald Trump. Mas, afinal, Carolina Malheiro, o que é que este acordo previa de novo?
2: O principal conflito está relacionado com a partilha de dados de saúde com os Estados Unidos. O Zimbábue rejeitou o acordo por considerar que essa condição pode colocar em causa a proteção de dados e a soberania. Os Estados Unidos eram um dos principais financiadores da saúde do país. O dinheiro americano apoiava cerca de 40% dos programas de combate ao HIV, à tuberculose e à malária. Ajudava também a garantir medicação, equipamentos e o funcionamento de laboratórios. O fim da ajuda deixa agora um buraco no financiamento do setor. O Zimbábue diz que vai aumentar o investimento nacional e procurar apoio junto de outros parceiros internacionais. Organizações de saúde alertam que será difícil substituir rapidamente o financiamento americano. Há receios de que a falta de dinheiro afete os programas de tratamento e prevenção de doenças e as milhares de pessoas que dependem destes serviços.
1: O corte do financiamento norte-americano a preocupar o setor da saúde no Zimbábue. Em Cabo Verde, o governo entrega hoje ao Parlamento a proposta de orçamento de Estado para o próximo ano. O próximo orçamento do Executivo liderado por Francisco Carvalho prevê despesas equivalentes a 922 milhões de euros. Carlos Santos.
3: O valor do orçamento para 2027, já anunciado pelo Governo, é inferior em cerca de 2 milhões e 200 mil contos, o equivalente a 20 milhões de euros, face ao orçamento retificativo deste ano. A comparação, porém, só poderá ser confirmada depois da publicação dos mapas orçamentais. A saúde, o ensino superior, os transportes e a aplicação dos planos de carreiras, funções e remunerações na administração pública aparecem entre as prioridades. O Governo afirma que o documento inclui recursos para financiar a gratuitidade anunciada na saúde, mas ainda não explicou que consultas, exames, tratamentos ou outros serviços ficarão isentos de pagamento. Nos transportes, o orçamento deverá suportar tarifas interilhas de 500 escudos, cerca de 4,5 euros, nas ligações marítimas,

0: Orçamento, pelo Ministro da Presidência e do Conselho de Ministros, Clóvis Silva, e pela Secretária de Estado das Finanças, Maria José Lopes.
1: O orçamento do Executivo Cabo-Verdiano é entregue hoje na Assembleia Nacional. A Federação Internacional das Sociedades da Cruz Vermelha e do Crescente Vermelho assistiu mais de 80 mil moçambicanos afetados pelas cheias da última época chuvosa, com bens essenciais e ações de saúde e de higiene, números divulgados hoje mesmo em Maputo. O novo governador do Banco de Moçambique, Felisberto Navalha, afasta qualquer relação entre as escassez de combustíveis que se verifica em algumas cidades do país, com destaque para a capital Maputo, com a falta de divisas. Felisberto Navalha defende que neste caso é preciso identificar-se bem a fonte do problema.
2: Nós entendemos que precisamos fazer algumas reformas no funcionamento do mercado, por forma a garantir que este fluxo de divisas, este volume de recursos, possa ser distribuído ou alocado no mercado de forma mais transparente e mais eficiente possível, para que tenhamos controle ou ideia de onde que estão eventualmente algumas bolsas de falta de recursos imediatos, porque pode ser numa instituição e não no mercado como um todo.
1: O governador do Banco Central abordou também o novo programa de assistência do FMI, o Fundo Monetário Internacional.
2: Tivemos uma missão que terminou recentemente. Foi uma missão bastante produtiva, foi uma missão que avaliou a situação, fez o diagnóstico da situação macroeconómica do país, fez algumas, diríamos, anotações do que o país pode fazer no curto e médio prazo. Nós, como membros do FMI, acreditamos na boa-fé do FMI, mas, acima de tudo, o país, o governo, também tem as suas perspectivas e as perspectivas apontam para uma necessidade de se avançar para um programa com fundo. E nós, como Banco de Moçambique, estamos engajados em participar do processo. Na parte que toca ao Banco de Moçambique, estaremos bastante empenhados para que o país possa embarcar num programa com Fundo Monetário Internacional, obviamente dentro dos condicionalismos que o país possa suportar.
1: Os esclarecimentos do governador do Banco Central, o Comitê de Política Monetária do Banco de Moçambique, esteve ontem reunido em Maputo e no final anunciou a decisão de manter inalterada a taxa de juro da política monetária em 9,5%, ao mesmo tempo que aprovou alterações ao regime de reservas obrigatórias. A decisão é justificada pela persistência de riscos e incertezas associados aos choques climáticos e também ao prolongamento das tensões geopolíticas no Médio Oriente e na Europa. Os Emirados Árabes Unidos anunciaram hoje a criação de uma equipa de procuradores para investigar se houve motivação terrorista no incidente do voo entre o Dubai e Tel Aviv, voo no qual, segundo Israel, um piloto tentou abater o avião. De acordo com a agência de notícias Emirati UAM, o procurador-geral do país, Ahmad Said, ordenou a recolha de provas para esclarecer as circunstâncias deste incidente num voo da companhia Fly Dubai, determinar as motivações e apurar se houve mesmo, estamos a citar, planeamento prévio ou ligação a atividades terroristas.
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11:13 em Portugal Continental e também em Angola, e é lá onde estamos com este clássico eterno Carlos Buriti em Malalanza. Já a seguir viajamos até Cabo Verde e depois vamos até à Nigéria. Estamos neste início do mês. Boa quinta-feira e um dia cheio de alegria.

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0: June Freedom, Jaji e Luz Jr. em Golo. Vamos agora para mais uma edição de Revista de Imprensa Desportiva com Mário Silva da Costa.
1: Chegou a altura de olharmos para as primeiras páginas dos jornais de desporto desta quinta-feira, dia 1 de outubro. E o destaque principal em todos os jornais vai mesmo para a decisão de Cristiano Ronaldo de abandonar o estágio da Seleção Nacional. Escreve o jornal A Bola um triste adeus. Cristiano Ronaldo abandona a seleção. Capitão não se treinou, deixou o estágio e viajou no jato particular para Madrid. Jorge Jesus assumiu ter falado com ele para jogar e depois ter mudado de ideias. Quem manda sou eu e Gonçalo Ramos vai ser titular. Terão sido as frases decisivas por parte do selecionador que a meia da tarde tinha dito não há caso nenhum. É o essencial da polémica em torno de Cristiano Ronaldo no dia em que a seleção portuguesa joga diante da Dinamarca, a terceira jornada da Liga das Nações, jogo às 7h45 da tarde. Sobre o Futebol Clube do Porto, pode ler-se nesta primeira página: Smalling é contratação surpresa, central de 36 anos, internacional inglês, jogou no Manchester United e na Roma, entre outros, e vem reforçar a defesa do Dragão. No Benfica, Langley é aposta ganha. No Sporting, Rafael Nel foi blindado. E por último, sobre o Sub-21, Rodrigo Mora brilha e Portugal já está no europeu. Passamos para a primeira página do Jornal Record, que escreve: Ronaldo sai em choque com Jesus. Conferência do técnico leva o capitão a fazer as malas. Jorge Jesus garantiu que não havia caso, mas depois admitiu zanga. CR7 falou com Proença antes de bater com a porta. O avançado promete dizer a verdade a todos os portugueses. Deixou Copenhaga em avião privado e rumou a Madrid. Portanto, destaques desta polémica no dia em que Portugal defronta a Dinamarca. Nota ainda nas seleções nacionais para a seleção de Sub-21, goleada sela qualificação. Portugal bateu Gibraltar por 4-0 e apurou-se para o Campeonato da Europa do próximo ano. No Benfica, El Caruani ganha terreno, titularidade cada vez mais próxima, e Kaminski em dúvida para o Vitória de Guimarães. No Sporting, tempo das horas extra. Rui Borges trabalha alergia aos últimos minutos. 0 golos sofridos na primeira parte na Liga, 5 na reta final. Já sobre o Futebol Clube do Porto, Chris Smalling é reforço. Diz o defesa central inglês: neste clube é tudo sobre vencer. Assina por um ano mais um de opção. E por último, o futebol feminino. Águias perdem na Champions. Benfica 0, Bayern Munique 3. E sortes distintas na Taça Europa. O Torrense ganhou o Kharkiv por 4-1 e seguiu em frente. O Sporting empatou das com o Brondby e ficou pelo caminho. Nota ainda no triatlo para o campeão do mundo Vasco Vilaça, que recebeu o prémio e que diz que o objetivo é a medalha olímpica. Só falta mesmo olharmos para a primeira página do jornal O Jogo, que escreve: CR7 vira costas à seleção. Capitão provoca terremoto à escala global ao abandonar a concentração após ouvir conferência de imprensa de Jorge Jesus. Viajou no jato privado para Madrid ao início da noite. Ronaldo escreve apenas: a seu tempo direi a verdade aos portugueses. Já Jorge Jesus diz que o estatuto não dá direitos, quem decide sou eu. Por último, nota para o Futebol Clube do Porto, com defesa antiaérea reforçada com Chris Smalling, internacional inglês, chega a custo zero a pedido de Farioli. Fica por aqui a edição desta quinta-feira, dia 1 de outubro, da Revista da Imprensa Desportiva.

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0: Sons de quinta-feira numa recuperação musical, até porque às quintas-feiras e não só fazemos o nosso Throwback Thursday, trazemos aquelas músicas clássicas e intemporais. Murder, She Wrote é uma delas, na voz Chaka Demus e Pillars. Já a seguir mais uma edição de Olho por Si, com Graça Cabral e Isabel Flora. E para hoje temos, é tempo de preparar o regresso às aulas. Hoje falamos de lanches escolares, alimentação saudável, que tem um importante papel no desenvolvimento cognitivo e no rendimento escolar. Por isso, oferecem agora algumas dicas para tornar os lanches da manhã e da tarde mais equilibrados.
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2: Graça, voltamos a falar do regresso às aulas, nesta altura do ano. E qual é a principal preocupação dos pais?
3: A primeira talvez seja as refeições escolares. Como é que vai ser organizada esta questão? A maioria das escolas, e estou a falar do primeiro ciclo, sobretudo, portanto, os meninos que vão iniciar o seu percurso escolar, a maioria das escolas, sejam as públicas, portanto, as estatais, sejam as privadas, sejam até um misto, e hoje em dia já há em muitos locais as chamadas cooperativas de educação, em que há a conjugação de um apoio estatal e depois uma parte particular privada que faz a gestão, a gerência daquela escola, e este tipo de escolas, ou no primeiro ciclo, é muito comum que a refeição principal, o almoço, seja servido aos alunos, em alguns casos gratuitamente, noutros mediante uma pequena mensalidade. E essa é, sem dúvida, uma solução interessante para os pais, não só porque têm a certeza que não vai falhar absolutamente nada, como também não têm a preocupação de véspera, como é que vão fazer, o que é que vão fazer, como transportar, como manter até, enfim, aquela refeição com qualidade até à hora do almoço, sobretudo para os mais pequenos, em que a responsabilidade ainda não é tanta quanto isso, não é? São crianças ainda de terra idade e que vão iniciar este ciclo de ensino. O que é que efetivamente preocupa os pais? Organizar esta parte com a escola, se por acaso for uma questão que pesa no orçamento familiar e, infelizmente, para muitos pais é difícil pagar a refeição escolar, há sempre a hipótese de conseguir levar o almoço de casa e, enfim, pode transportar nas lancheiras habituais, fazer forma de não esquecer o que é fundamental na refeição das crianças, não se esquecer de colocar água, por exemplo, fruta, alguma dificuldade, a sopa é sempre um alimento muito completo ou uma refeição muito completa, fazer o melhor possível e acondicionar o melhor possível. Podendo almoçar na escola, havendo essa possibilidade, então os pais terão de ter atenção aos chamados lanches escolares. Hoje em dia faz parte mesmo do programa pedagógico em toda a parte, e estou a falar em quase todo o mundo, a ideia de que a meio da manhã e a meio da tarde as crianças têm de fazer uma pausa para brincar e também uma pausa para comer e abastecer a sua energia. Isso acontece efetivamente com a preocupação do arranjo do lanche escolar. Uma alimentação saudável passa por incluir, como eu dizia há pouco, fruta, água também, laticínios, por exemplo, iogurtes, queijo até crianças que gostam e depois a tradicional sandes, não é? O tradicional pão com qualquer coisa, o mais equilibrado possível, para que a criança tenha também a energia dos cereais. Não complicar, não adicionar alimentos com um elevado teor de gordura, de sal e de açúcar, muitos bolos, muitas bolachas, embora possa ser prático e possa ser exceção, ter um equilíbrio que passa por outro tipo de alimento para que o lanche escolar seja efetivamente bom para as crianças e forneça a energia
2: necessária, não é?
3: E o equilíbrio, não é?
2: Claro que sim. Graça, mas é preciso também levar em atenção as mochilas.
3: É verdade. As mochilas que são uma compra habitualmente dispendiosa e que há dois caminhos. Se efetivamente têm de comprar mesmo uma mochila, porque a do ano anterior, a do ano letivo anterior, perdeu qualidade, se não é efetivamente uma solução adequada para aquela criança, então terá mesmo de comprar uma mochila nova e ao comprar tem que adequar ao utilizador. E isto é extremamente importante, porque quando vazia, a mochila não deve ultrapassar meio quilo. É, parece assim um preciosismo, mas não é, porque a mochila vai levar os livros, os cadernos, os lápis, as canetas e também, como falávamos há pouco, os lanches escolares, e precisa de ter espaço para tudo isto, mas também não pode ser tão pesada que depois a criança não consiga transportá-la. E os danos são muitas vezes, enfim, para sempre. Os danos na coluna, os miúdos gostam muitas vezes de utilizar mal a mochila, colocando só num ombro, não distribuindo o peso pelos dois ombros. Portanto, é importante terem atenção à altura e o peso da criança quando for comprar a mochila e depois verificar o espaço interior. É um espaço bem dividido, tem a utilização que se pretende, é uma criança muito pequenina que não tem ainda muito material escolar para transportar ou é já um jovem com muitos cadernos, com muitos livros. Tem a altura suficiente para levar, por exemplo, material que tenha folhas maiores, dá para pôr, tem uma divisória para pôr o lanche escolar. Tudo isto deve ser verificado, claro, pelos pais, pelos educadores, pelos avós, pelos adultos, porque é uma despesa grande e que se pretende que dure o ano letivo todo, não é? Portanto, que seja a compra acertada. E estas regras podem fazer toda a diferença para quem vai comprar a mochila escolar. Com tudo isto, temos a certeza que o ano vai arrancar em grande e que vai correr muito bem a todas as crianças e a todos os jovens.
2: Eu penso que sim. Graça, para a semana, do que é que vamos falar?
3: Para a semana vamos falar de um dia, de uma efeméride que me é especialmente querida, o Dia Internacional da Paz, que é celebrado no dia 21 de setembro e que não pode ser esquecido. Hoje, cada vez mais, temos de falar no Dia Internacional da Paz.
2: É um dia de esperança.
3: É um dia de esperança, isso mesmo.
2: Até para a semana.
3: Até para a semana.
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A palavra do dia é sátira. Uma sátira é uma composição poética, mordaz, que ridiculariza vícios ou defeitos de uma época, de uma instituição ou de uma pessoa. Também se chama sátira a uma obra ou discurso críticos, irónicos ou jocosos. E por fim, uma sátira é uma troça, uma ironia. A palavra sátira deriva do latim e vem da expressão lanx satura, que significa, em latim, prato misto ou bandeja cheia de diversos tipos de fruta. O termo está ligado à ideia de variedade e fartura, derivando da raiz latina satur, que significa cheio ou saturado em latim. Historicamente, o conceito evoluiu de uma mistura de assuntos diversos na poesia para um género focado em ridicularizar ou criticar vícios e comportamentos humanos. A expressão latina clássica que melhor define o objetivo da sátira é castigar os costumes, rindo deles.

0: Boa tarde, são agora 12 horas em Portugal Continental e também em Angola, 10 horas em Cabo Verde, são 11 da manhã na Guiné-Bissau e em São Tomé e Príncipe, são agora 13 horas em Moçambique e também na África do Sul. Já a seguir, ouvimos as notícias com o jornalista Frederico Pinheiro.
1: Depois do apagão de ontem, a eletricidade já voltou a Bissau. A AGB conseguiu reparar problemas em linha de média tensão. Os combates chegam à capital da Etiópia depois do retomar das hostilidades entre os rebeldes e as forças federais. O custo de vida agrava-se em Portugal, com aumentos na habitação e na energia.
0: Nesta quinta-feira, as temperaturas em Lisboa chegam aos 24 graus, máxima para Porto, 21, e a cidade de Coimbra chega aos 23 graus. Já a seguir, aqui na Rádio RTP África, ouvimos as notícias com o jornalista Frederico Pinheiro.
1: Já voltou a luz a Bissau, a capital guineense estava sem eletricidade desde ontem de manhã. Na origem da falha, uma avaria num dos postos de transformação, uma linha de média tensão no bairro de Antula, nos arredores da capital. A falha provocou uma ruptura no abastecimento a mais de metade da capital guineense, uma ruptura que durou até ontem à noite. Desde então, a eletricidade tem voltado de forma gradual a Bissau. No centro das discussões em Moçambique, também energia, desta feita os combustíveis. O novo governador do Banco de Moçambique, Felisberto Navalha, afasta qualquer relação entre a escassez de combustíveis que se verifica em algumas cidades do país e a falta de divisas. É um cenário descartado, sobretudo após a falta de combustível se ter registado com maior intensidade na região de Maputo.
2: O sistema bancário conseguiu comprar no mercado, junto aos seus exportadores e outros agentes económicos, volumes significativos. Estamos a falar de 5 bilhões e 700 milhões de dólares até agosto. Montante este que ultrapassa aquilo que no mesmo período do ano passado o sistema bancário havia conseguido mobilizar.
1: O governador do Banco de Moçambique, Felisberto Navalha, defende que este caso é preciso identificar-se a fonte do problema.
2: Se há disponibilidade de divisas no mercado nos números ou nas cifras que nós partilhamos, nós entendemos que precisamos fazer algumas reformas no funcionamento do mercado, por forma a garantir que este fluxo de divisas, este volume de recursos, possa ser distribuído ou alocado no mercado de forma mais transparente e mais eficiente possível, para que tenhamos controle ou ideia de onde é que estão eventualmente algumas bolsas de falta de recursos imediatos, porque pode ser numa instituição e não no mercado como um todo.
1: Comitê de Política Monetária do Banco de Moçambique depois esteve ontem reunido e foi no final que o governador do Banco de Moçambique falou desta crise de combustíveis. Ora, as mesmas matérias-primas estão a subir de preço em Cabo Verde. Logo desde as primeiras horas do dia de hoje, uma subida média superior a 10%. A gasolina passa a custar 197 escudos e 20 centavos por litro.

0: escudos e 22 escudos cada. Analisarmos em relação a maio, nós já temos aumentos na gasolina de 46 escudos, aumento no gasóleo de 63 escudos por litro. São números extravagantes que colocam claramente em stress a economia e a vida das pessoas.
1: Luís Carlos Silva anuncia que o partido vai propor ao governo novas medidas de mitigação.
0: E essas medidas podem ser de foro fiscal, particularmente no tema do IVA. Repara que a cada aumento do preço, o governo está a cobrar mais IVA, está a fazer mais arrecadação. Portanto, o governo podia aqui também abster de fazer os ganhos adicionais pelo aumento do preço do combustível. Podemos ter também propostas que visam subsidiação, tendo em conta que existe verba reservada para este fim. Podemos ter medidas transversais ou medidas sectoriais, medidas que visem o setor do transporte, o transporte público, o setor das pescas, o setor da agricultura.
1: O MPD defende uma resposta imediata e verbas para conter os preços dos combustíveis. Essas verbas devem estar contidas no Orçamento do Estado para o próximo ano. O diploma é hoje mesmo entregue no Parlamento. Mas não é só em Moçambique, em Cabo Verde, na Guiné-Bissau, que se sente a dificuldade com o preço dos combustíveis. Também em Portugal o custo de vida está a aumentar. Da habitação à energia, são vários os produtos que sofrem aumentos, Lia Montes.
2: Os preços das casas em Portugal subiram 16,5% no segundo trimestre do ano, face ao mesmo período de 2025. Foi o maior aumento entre os países da União Europeia. É o que indicam os dados revelados esta manhã pelo Eurostat, o Gabinete de Estatísticas dos 27. Quanto à prestação da casa, de quem tem crédito à habitação indexada à Euribor, vai voltar a subir este mês. Esta realidade vai penalizar ainda mais o orçamento das famílias. E já a partir de hoje, eletricidade e gás natural ficam mais caros para quem está no mercado regulado. A conta da luz sobe 2,7%. No gás, as novas tarifas, com um aumento de 6,7%, chegam também ao mercado livre. Para as famílias mais vulneráveis, que usam o gás de botija, o governo prolongou até ao final do ano o apoio reforçado, com a comparticipação de 25 euros por garrafa. O aumento do preço dos combustíveis, na sequência da guerra no Médio Oriente, motivou igualmente a aceleração do preço da energia de forma significativa. Quanto ao preço do cabaz alimentar, é agora de 254,22 euros.
1: Vida mais cara em Portugal. Os combates na Etiópia chegaram à capital Addis Abeba. Explosões de origem desconhecida foram ouvidas ontem à noite no quartel-general das Forças Armadas da Etiópia. Recorde-se que há uma semana foram retomados os combates no norte, depois de meses de tensão entre o governo federal e as autoridades regionais rebeldes do Tigré. Há uma coligação de 7 grupos armados que lutam contra o governo. Os combates têm-se concentrado essencialmente no norte. Já provocaram dezenas de milhares de deslocados internos. Há pelo menos 52 mortos, 700 feridos nos últimos dias devido aos intensos combates entre as forças do Tigré e do governo. Já na República Centro-Africana, cerca de 20 mil pessoas podem ficar sem ajuda humanitária devido ao aumento da insegurança no sudeste do país. Nações Unidas denunciam ataques contra trabalhadores humanitários e bloqueios no acesso das populações, ao acesso às populações. A organização pede o fim imediato da violência, alerta para o agravamento da situação das comunidades mais vulneráveis. Os Estados Unidos da América deixaram de financiar os principais programas de saúde no Zimbábue. A decisão surge depois de o governo do país africano ter recusado o novo acordo da administração de Donald Trump. Mas afinal, o que é que o acordo previa de novo, Carolina Malheiro?
3: O principal conflito está relacionado com a partilha de dados de saúde com os Estados Unidos. O Zimbábue rejeitou o acordo por considerar que essa condição pode colocar em causa a proteção de dados e a soberania. Os Estados Unidos eram um dos principais financiadores da saúde do país. O dinheiro americano apoiava cerca de 40% dos programas de combate ao HIV, à tuberculose e à malária. Ajudava também a garantir medicação, equipamentos e o funcionamento de laboratórios. O fim da ajuda deixa agora um buraco no financiamento do setor. O Zimbábue diz que

0: vai aumentar o investimento nacional e procurar apoio junto de outros parceiros internacionais. Organizações de saúde alertam que será difícil substituir rapidamente o financiamento americano. Há receios de que a falta de dinheiro afete os programas de tratamento e prevenção de doenças e as milhares de pessoas que dependem destes serviços.
1: Dificuldades acrescidas para o setor da saúde no Zimbábue, isto depois dos Estados Unidos da América terem decidido que vão deixar de financiar os principais programas sanitários neste país africano.
2: Está atualizada a informação, edição foi do jornalista Frederico Pinheiro. 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São agora 12 horas e 10 minutos em Portugal continental e também em Angola. Já a seguir abrimos com Ray Charles.
3: Carina Sofela.

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1: Outros Silêncios é o título do mais recente livro da poeta santumense Alda Barros.
2: Queremos silêncio, às vezes, porque não queremos ouvir uma determinada música, um determinado som, uma determinada voz, e então remetemos ao silêncio. Mas, às vezes, o silêncio não vem só daí. O silêncio vem também das omissões, coisinhas que nós preferimos não partilhar, e que muitas vezes são partilháveis e devem ser partilhadas, mas que, se não o fizermos, incomoda, começa a incomodar.
1: Alda Barros a trazer-nos o seu mais recente trabalho poético para conhecer no Escrever na Água desta semana.

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0: Está na hora do Jornal do Desporto. Que temas estão hoje em destaque, João Gomes Dias?
1: A saída de Cristiano da seleção, na voz de Carlos Godinho, o antigo diretor técnico das seleções, lamenta esta situação e diz que em 50 anos na federação nunca viu ninguém como Ronaldo. Neste jornal vamos em direto até Copenhaga, na Dinamarca, e escutamos Frederico Castanheira, que explica o que vale a formação nórdica. No feminino, para conhecer as eleitas de Francisco Neto para o duplo compromisso diante da Irlanda do Norte, Samu confessa, não viu os primeiros jogos do Campeonato do Mundo, parece Tiani feliz por ser titular na Argentina, e Carlos Queiroz, que já deixou a seleção do Ghana.
0: Jornal de Desporto, edição João Gomes Dias.
1: Já vamos à seleção feminina, que há instantes, na voz de Francisco Neto, anunciou o lote de convocadas para o duplo compromisso diante da Irlanda do Norte, play-off de acesso ao Campeonato do Mundo. Para já, a prioridade à seleção masculina, que logo mais joga com a Dinamarca para a Liga das Nações. Tudo isto após ontem o capitão Cristiano Ronaldo ter abandonado o estágio em Copenhaga em claro litígio com as opções de Jorge Jesus. Cristiano remete agora explicações para mais tarde, mas enquanto aguardamos pela versão do jogador, a Antena 1 esteve à conversa esta manhã com uma das pessoas que melhor conhece Ronaldo em contexto de seleção. Carlos Godinho, antigo diretor técnico da Federação Portuguesa de Futebol e que esteve no organismo durante 50 anos, muitos deles ao lado de Cristiano Ronaldo, enaltece o CR7.
2: Eu acompanhei desde o primeiro momento em 2003, em Chaves, no jogo com o Cazaquistão. E a única coisa que eu posso abordar e sentir é que eu pessoalmente estou eternamente grato àquilo que ele fez durante estes anos todos. Está muito acima daquilo que qualquer ser normal, um jogador de futebol, tem feito, tirando Eusébio e Figo. Ele muito mais acima de qualquer um deles, apesar de tudo. Estou eternamente grato por aquilo que ele fez, até porque o acompanhei na grande maioria deste tempo todo. E sei o que é que custou, sei chegar àquele ponto, sei o que é que custou cada um dos grandes jogos que ele fez ao serviço da Seleção Nacional, sei o que é que custou cada uma das conquistas, e, portanto, posso dizer é que eu, pessoalmente, sou eternamente grato ao Cristiano.
1: Nesta entrevista conduzida pelo jornalista José Carlos Lopes, o antigo dirigente da Federação lamenta que o mais do que provável fim de linha de Ronaldo na Seleção tenha sido desta forma.
2: Entre nós, essa questão coloca-se sempre, não é? Coloca-se com toda a gente, com todos nós, não é? Nos nossos empregos, nas nossas áreas de intervenção, há um momento de tempo que achamos que temos que sair. Agora, realmente nunca se abordou com o próprio ou dentro da própria estrutura essa situação. Mas sabíamos que um dia ia acontecer, naturalmente. Ele próprio também sabia, e já tinha falado nisso ainda há bem pouco tempo, que isso iria acontecer. É normal. Agora, a acontecer e a acontecer.
1: E aconteceu mesmo, da pior forma e com a certeza, diz Carlos Godinho, de que tudo isto era evitável.
2: Não devíamos ter chegado a este ponto, mas sem estar a ser justo ou injusto para alguém. Eu estou fora da federação há cerca de um ano e meio e, portanto, não conheço não só a atual estrutura, como a atual direção, não conheço as pessoas, quer dizer, conheço superficialmente algumas, mas não conheço a estrutura que está montada e parece-me que, pronto, não se devia ter chegado ao ponto que se chegou.
1: Mas chegou. E ainda antes de tudo se precipitar, Jorge Jesus teve à conversa com a Antena 1 após a conferência de imprensa e ainda antes do treino, o técnico português já deixava no ar a ideia de que também tinha uma cota de responsabilidade naquilo que estava para acontecer.
3: Uma equipa com bons momentos de jogo, um dos quais a bola parada, como você referiu bem, é um dos momentos que a gente temos que estar fortes. E também o ambiente em si, não é que os adeptos entrem dentro do campo, mas ajudam a empurrar as equipas. Portanto, tudo isso é um fator acrescido de alguma mais responsabilidade, de sentir que este adversário tem muitos argumentos para ser forte no jogo.
4: Uma vitória é como o código postal, não é? É meio caminho andado.
3: A ideia é essa, é jogar para a vitória, é tentar que este ruído que se gerou à volta da equipa do Cris não entre na equipa, que o Cris, eu percebo que naqueles 30 minutos que o Cris teve a aquecer, eu poderia não ter exposto a isso, mas com o jogo não me lembrei e depois tomei essa decisão.
1: O meia-culpa de Jorge Jesus em conversa com o enviado especial à Dinamarca, Fernando Eurico, ele que se junta agora em direto neste jornal. Fernando, muito boa tarde. Está junto ao hotel da seleção. Que últimos dados nos podes dar neste dia, que tem esse duelo logo mais diante dos dinamarqueses?
4: Absoluta tranquilidade. Nada se comparava ao dia de ontem, que foi de verdadeiro rebuliço, desde o meio da tarde até praticamente à meia-noite, com muitos adeptos concentrados aqui no hotel de estágio junto ao Porto de Copenhaga. Hoje praticamente ninguém, de vez em quando aparecem alguns adeptos, alguns com as camisolas de Portugal, vão perguntando o que é que se passa, se alguém vai surgir ou não. A verdade é que a seleção está fechada a sete chaves, lá dentro das instalações. Mesmo aquele passeio que habitualmente as equipas fazem em dia de jogo não foi feito. O dia até está ensolarado aqui em Copenhaga, mas a seleção está resguardada de todo o ruído exterior, porque de facto, apesar de tudo o que se passou desde ontem, a seleção tem um compromisso importante com a Dinamarca e sabe que vencendo fica com 9 pontos, tendo 2 jogos em casa ainda por realizar. Portugal fica na rampa de lançamento para estar mais uma vez na final a 4 desta Liga das Nações, competição que ganhou em 2025. Certo é que com a ausência agora de Cristiano Ronaldo, as seleções são obrigadas no dia do jogo a enviar à UEFA uma listagem com os números das camisolas e, portanto, o número 7 de Cristiano Ronaldo passa para a pele de Rafael Leão, e essa é uma das novidades para o jogo de logo mais. Também em relação à hierarquia dos capitães, essa hierarquia feita pelo número de internacionalizações. Ora, se Bernardo Silva jogar, vai ser ele o capitão. Se não for Bernardo Silva, passa para Bruno Fernandes. Existem ainda os Rubens, Rubem Dias e Rubem Neves. Portanto, é esta a ordem dos capitães de Portugal. Como disse, uma manhã bastante calma, para já aguarda-se que a seleção, mais logo por volta das 18 horas de Portugal, saia do hotel em direção ao estádio Parken para este desafio, como disse, muito, muito importante, ainda que Portugal saiba que a última aparição aqui na cidade de Copenhaga não foi muito famosa. Portugal em 2025, no mês de março, perdeu aqui no Parken por 1-0, mas depois reverteu em Alvalade com uma goleada por 5-2 e pôde então estar na final a 4 da Liga das Nações. Mas para já, meu caro João, fica essa imagem, tudo absolutamente calmo aqui em torno do hotel da Seleção das Esquinas.
1: Obrigado, Fernando Eurico. A calma após a tempestade, ainda assim, no meio de todo o turbilhão do dia de ontem, houve o tal jogo para preparar o jogo de hoje. E a Antena 1 foi também conhecer um pouco mais sobre o adversário, a Dinamarca, na voz de Frederico Castanheira. Ele que é português, observador da equipa dinamarquesa do Viborg, e que começa por dizer os pontos fortes e fracos da equipa da Escandinávia.
5: Diria que os pontos fortes é que é uma equipa que tem sempre uma atitude competitiva bastante forte. Os jogadores, não só a nível físico, mas também a nível tático, são bons. Então é uma equipa que acaba sempre a criar algumas dificuldades. O ponto fraco é que faltam algumas referências ofensivas que consigam fazer mais diferença. Ou seja, não há aquele extremo que consiga criar muitos problemas. Não há um jogador que consiga resolver o jogo por si só.
1: A juntar a tudo isto, a Dinamarca conta com várias ausências por lesão, o que torna a missão mais difícil para um conjunto que ainda está a digerir o falhanço na qualificação para o último campeonato do mundo.
5: Foi um falhanço tremendo a não qualificação para o Mundial, e isso fez com que a Federação e o próprio selecionador tivesse que repensar aqui algumas coisas, e acabam por ainda estar um pouco à procura daquela que vai ser a próxima geração ou a próxima seleção que vai fazer a qualificação, e então ainda há aqui é que saber que jogadores é que vão ser o núcleo da seleção dinamarquesa. Também houve aqui aquele problemazinho, vá, digamos, com o Højbjerg, em que ele falou que não estava a conseguir, ele e o Ylma não estavam a conseguir jogar juntos.
1: E tudo somado, quem é o favorito para esta partida?
5: Eu acho que Portugal é favorito, mas diria talvez 55 ou 60-40. Também pela Dinamarca jogar em casa, que acabam sempre por ser uma seleção em casa e uma seleção fora diferente. E nós vimos isso também da última vez em casa. E em Copenhaga, a Dinamarca tem capacidade de equilibrar o jogo.
1: Há 6 anos no Viborg, e depois de ter vivido parte da infância na Dinamarca, Frederico Castanheira está ciente de que Portugal, sendo favorito, como escutámos, vai ter ainda assim pela frente um ambiente adverso.
5: O Parken está sempre, quase sempre esgotado quando joga a seleção dinamarquesa, e o ambiente que eles conseguem colocar no estádio é sempre um ambiente muito forte. Se a Dinamarca não ganhar o jogo, não é por falta de apoio, com certeza. E Portugal tem que estar preparado, e com certeza vão estar, até porque não foi assim há tanto tempo que nós acabámos por nós jogámos lá e não foi um jogo de boas memórias para nós.
1: Frederico Castanheira, escutado pelo jornalista João Alves, domingos, em dia de Dinamarca-Portugal, joga às 7h45, para seguir na rádio com relato de Fernando Eurico. Recordo que à mesma hora e para o mesmo grupo, mas em Cardiff, vai ter lugar o País de Gales-Noruega. Agora, a seleção feminina, que há instantes ficou a conhecer as eleitas para os dois jogos diante da Irlanda do Norte, a contar para o play-off de acesso ao Campeonato do Mundo. A lista de 26 jogadoras, na voz de Francisco Neto.
6: Inês Pereira, Nair Pina, Patrícia Moraes, Alice Marques, Carol Costa, Carolina Correia, Catarina Amada, Diana Gomes, Francisca Castro, Joana Marchão, Nelly Rodrigues, Andreia Faria, Andreia Jacinto, Andreia Norton, Carolina Tristão, Dolores Silva, Fátima Pinto, Nádia Bravo, Pauleta, Raquel Ferreira, Tatiana Pinto, Carolina Santiago, Jéssica Silva, Lúcia Alves, Stefani Ribeiro e Thelma Encarnação.
1: As novidades: Francisca Castro, Carolina Tristão e também Nair Pina, dissecadas aqui pelo selecionador nacional.
6: São jogadoras que tiveram ainda agora brilhantemente no Campeonato do Mundo e nós sentimos, em função daquilo que é aquilo que elas produziram no Campeonato do Mundo, aquilo que tem sido o enquadramento delas também em espaço de clube, e aquilo que é o nosso momento enquanto seleção, fruto das necessidades que temos pelas posições, que seria um bom momento para as trazer a nós.
1: Primeiro jogo em Larne, na Irlanda do Norte, no dia 9 de outubro, às 7 da tarde. Depois, a segunda mão em Portugal, Portimão, dia 13 de outubro, diante das norte-irlandesas, que também foram analisadas, claro, pelo selecionador Francisco Neto.
6: Uma equipa que nunca esteve no Campeonato do Mundo, mas já esteve em Campeonato da Europa. É uma equipa que tem vindo a crescer, é uma equipa que nós jogámos há relativamente pouco tempo, mas mesmo assim, desse tempo para agora, tem crescido nas suas opções, naquilo que tem sido a competência e a sua qualidade. Serão dois jogos bastante, bastante competitivos, onde eu acho, acima de tudo, que a dimensão física, a intensidade, mas acho, acima de tudo, que a equipa que estiver mais concentrada nos dois jogos será a equipa que irá conseguir passar para o play-off seguinte.
1: Francisco Neto, na Cidade do Futebol, numa convocatória acompanhada pelo jornalista João Santos Correia. Ora, ainda nas seleções, confirmado o apuramento dos sub-21 masculinos para a fase final do Europeu do próximo ano. A equipa de Esperanças venceu nos Açores Gibraltar por 4-0, para natural satisfação de Luís Freire.
7: Parabéns aos jogadores, principalmente este grupo, malta jovem, mas está muito comprometida com o espaço sub-21, está muito comprometida, gostam muito de estar uns com os outros, e a verdade é que estamos qualificados, ainda a faltar um jogo, somos das primeiras equipas a qualificar-nos, mais uma vez sem golos feridos, portanto qualificação inteiramente justa, dar os parabéns principalmente aos jogadores.
1: Portugal fechou o apuramento nesta fase de qualificação na próxima terça-feira em Leiria, a partir das 7h45, diante da Chequia. Prestiani foi titular na vitória da Argentina diante da Bolívia por 4-0. O jogador do Benfica jogou 55 minutos e não esconde a satisfação por poder partilhar o campo com compatriotas mais experientes.
8: Obviamente um jogador como eu, que é muito jovem, que não tem tantos minutos, mas deixo-me contagiar pelos jogadores que ganharam tantas coisas, e é bom ver como é que eles se entregam em cada jogo, mesmo sendo amigáveis. É muito bom.
1: Prestiani na comitiva da Argentina, que se vai despedir de Messi na próxima terça-feira, data do último encontro do jogador, que, na opinião de Scaloni, não tem substituto.
9: É irreemplaçável, Leo é irreemplaçável. Nosotros...
10: O Messi é insubstituível. Vamos tentar encontrar a mesma forma de jogar, com o mesmo sentido, ter bola, um futebol de posse para tentar chegar à baliza unidos, como equipa. Esta é a identidade desta seleção. Logicamente que com ele as coisas são diferentes, mas o desafio é continuarmos a jogar desta forma.
9: E o desafio, se é para chamá-lo assim, é seguir jogando desta maneira.
1: A despedida de Messi com a camisola alvi-celeste será frente ao Benin, jogo marcado para o Estádio Monumental em Buenos Aires. Samu assume que não foi capaz de ver os primeiros jogos do Campeonato do Mundo. O avançado espanhol do Porto estava lesionado e falhou a possível chamada de Luís de la Fuente, que o deixou completamente destroçado.
11: Não vou mentir, não conseguia ver os jogos de Espanha, nem os outros, na verdade. Foi muito duro porque imaginava que poderia lá estar. Psicologicamente foi complicado. Os meus amigos convidavam-me, mas eu dizia sempre que não podia. Mas depois, com o passar do tempo, assimilei e fui começando a ver os jogos de Portugal. Depois acabei por ir ver a final. Sofri muito porque fui assistir em Nova Iorque. Convidaram-me quando estava em estágio com o Porto, em Inglaterra. E eu disse logo que sim. Falei com o plantel e fui assistir a uma coisa muito bonita.
1: Em declarações ao programa El Larguero da Cadena SER, Samu também falou do clássico frente ao Benfica, que aqueceu ainda mais com aquele lance entre o jogador e Alex Ba.
11: Se não vives desde dentro, não consegues explicar. É um jogo que fala-se durante uma semana. É uma partida com grande dimensão. Quando estou na rua, a primeira coisa que te dizem é para ganhar domingo. Foi um jogo muito bom de toda a equipa. Estamos num grande momento, mas como a temporada é longa, estes jogos dão-te confiança para o que falta.
12: Muita confiança para o que vem.
1: E voltamos ao futebol feminino, mas agora no contexto de clubes, para lhe dizer que o Benfica perdeu para a Liga dos Campeões 3-0 em casa diante do Bayern de Munique. Resultado começou a ser construído aos 74 minutos, momento fulcral na partida, diz o treinador Ivan Batista.
13: O primeiro golo desbloqueia um jogo que até então estava muito equilibrado. Volto a dizer, tivemos muito tempo por cima do Bayern, tivemos oportunidades claras de golo perante um Bayern que é uma equipa poderosíssima.
1: E ainda no feminino, mas na Taça Europa, o Torriense qualificou-se para os oitavos de final da competição. A formação do Oeste, orientada por Gonçalo Nunes, voltou a bater as ucranianas do Kharkiv. 4-1 foi o resultado. A equipa continua a fazer história.
14: Vamos com 5 vitórias consecutivas neste meio europeu e vamos como é que aqui chegámos, humildes, com vontade de aproveitar esta experiência, acima de tudo, também para crescer, para dotar as nossas jogadoras de mais qualidade, de mais capacidade, para fazer crescer também o clube.
1: Eliminada da Taça Europa, a equipa do Sporting, depois do empate diante do Brøndby por 2-2, já o Torriense, como escutámos, segue para os oitavos de final. Notas finais nesta edição, fim de linha para Carlos Queiroz na seleção do Gana, rescisão por mútuo acordo, após um mês de ter renovado o contrato, acaba por sair, isto depois de 2 derrotas em 2 jogos de qualificação para a CAN. No ténis, Jaime Faria entrou a vencer no torneio de Tóquio, o ATP 500 no Japão. O tenista português acabou por vencer Arthur Ferri, o britânico, em 3 sets parciais de 6-4, 3-6 e 6-4. E fechamos com uma notícia de última hora. Sotiris Tsilaidopoulos já não é treinador do Rio Ave, o que abre portas que Vasco se abra do Arouca seja o novo timoneiro da equipa de Vila do Conde.
0: Jornal de Desporto com edição de João Gomes Dias. 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

0: Boa tarde, são agora 13 horas em Portugal Continental e também em Angola, 11 horas em Cabo Verde, meio-dia na Guiné-Bissau e em São Tomé e Príncipe, são agora 14 horas em Moçambique e também na África do Sul. Já a seguir, as notícias com o jornalista Frederico Pinheiro.
1: Depois do apagão de ontem, a eletricidade já voltou a Bissau. A empresa EAGB conseguiu reparar problemas em linha de média tensão. Aumentou o preço dos combustíveis em Cabo Verde. A oposição do MPD exige medidas ao Executivo para atenuar o impacto nos consumidores. Os combates chegam à capital da Etiópia, isto depois do retomar das hostilidades entre rebeldes e forças federais.
0: Para o dia de hoje, Bissau chega aos 32 graus, Luanda aos 27 e Maputo fica pelos 33. Já a seguir aqui na Rádio RTP África, ouvimos as notícias na edição do jornalista Frederico Pinheiro.
1: Já voltou a luz a Bissau, a capital guineense. Estava sem eletricidade desde ontem de manhã. A origem da falha estava numa avaria, numa linha de média tensão no bairro de Antula, nos arredores da capital. Essa falha provocou uma ruptura no abastecimento a mais de metade da capital, que durou até ontem à noite. Desde então, a eletricidade tem voltado de forma gradual a Bissau. Problemas com a energia também em Cabo Verde, onde os combustíveis estão agora mais caros desde hoje. Houve uma subida média de 10,7%. A gasolina passa a custar 197 escudos e 20 centavos por litro. O gasóleo só para 190 escudos e 30 centavos. Já no gás butano, a subida foi limitada pelo governo a 5,73%. Seria de quase 20% sem o envolvimento do Executivo. O líder parlamentar do MPD, o principal partido da oposição, manifesta preocupação com o impacto dos novos preços.
2: Nós estávamos preocupados, agora estamos alarmados, porque são aumentos significativos. Se nós estamos a falar em relação a setembro, gasóleo e gasolina aumentou respectivamente 20 escudos e 22 escudos cada. Analisarmos em relação a maio, nós já temos aumentos na gasolina de 46 escudos, aumento no gasóleo de 63 escudos por litro. São números extravagantes que colocam claramente em stress a economia e a vida das pessoas.
1: E por isso, Luís Carlos Silva anuncia que o MPD vai propor ao governo novas medidas de mitigação.
2: Essas medidas podem ser de foro fiscal, particularmente no tema do IVA. Repara que a cada aumento do preço, o governo está a cobrar mais IVA, está a fazer mais arrecadação. Portanto, o governo podia aqui também abster de fazer os ganhos adicionais pelo aumento do preço do combustível. Podemos ter também propostas que visam subsidiação, tendo em conta que existe verba reservada para este fim. Podemos ter medidas transversais ou medidas sectoriais, medidas que visem o setor do transporte, o transporte público, o setor das pescas, o setor da agricultura.
1: O MPD a defender uma resposta imediata e quer que estejam previstas verbas para a contenção dos preços já no Orçamento de Estado para o próximo ano, que é entregue hoje no Parlamento. É o primeiro orçamento do Executivo liderado por Francisco Carvalho, prevê despesas equivalentes a 922 milhões de euros. O documento, Carlos Santos, começa a traduzir em números algumas das principais promessas eleitorais.
3: O valor do orçamento para 2027, já anunciado pelo Governo, é inferior em cerca de 2 milhões e 200 mil contos, o equivalente a 20 milhões de euros, face ao orçamento retificativo deste ano. A comparação, porém, só

0: empresariais. Outra prioridade é a aplicação de 12 planos de carreiras já aprovados, mas ainda não executados. No plano fiscal está prevista a eliminação do imposto aplicado a viaturas importadas com até 4 anos. O Governo não anunciou para já uma redução geral dos impostos em 2027. O salário mínimo também não deverá chegar aos 30 mil escudos no próximo ano. A meta equivalente a 272 euros será concretizada gradualmente até o final da legislatura. A proposta será entregue hoje à tarde no Parlamento pelo Ministro da Presidência e do Conselho de Ministros, Clóvis Silva, e pela Secretária de Estado das Finanças, Maria José Lopes.
1: Todos à espera do primeiro orçamento de Francisco Carvalho como Primeiro-Ministro de Cabo Verde, um orçamento do Estado que olha para o custo de vida no arquipélago africano. Também em Portugal se está a agravar o custo de vida, da habitação à energia. São vários os produtos que sofrem aumentos, Lia Montes.
2: Os preços das casas em Portugal subiram 16,5% no segundo trimestre do ano, face ao mesmo período de 2025. Foi o maior aumento entre os países da União Europeia. É o que indicam os dados revelados esta manhã pelo Eurostat, o Gabinete de Estatísticas dos 27. Quanto à prestação da casa, de quem tem crédito à habitação indexada à Euribor, vai voltar a subir este mês. Esta realidade vai penalizar ainda mais o orçamento das famílias. E já a partir de hoje, eletricidade e gás natural ficam mais caros para quem está no mercado regulado. A conta da luz sobe 2,7%. No gás, as novas tarifas, com um aumento de 6,7%, chegam também ao mercado livre. Para as famílias mais vulneráveis, que usam o gás de botija, o Governo prolongou até ao final do ano o apoio reforçado, com a comparticipação de 25 euros por garrafa. O aumento do preço dos combustíveis, na sequência da guerra no Médio Oriente, motivou igualmente a aceleração do preço da energia de forma significativa. Quanto ao preço do cabaz alimentar, é agora de 254,22 euros.
1: Um dos pontos de destaque a levar à subida do custo de vida é o aumento do preço das casas. O comentador de economia da Rádio Pública, Pedro Sousa Carvalho, aponta a fraca construção de casas nos últimos anos em Portugal, um parque público abaixo da média europeia, como causas destes valores hoje conhecidos.
3: Estou a pensar na isenção do imposto de selo e estou a pensar naquele próprio conceito de valor moderado que o Governo resolveu introduzir no mercado imobiliário, sendo que valor moderado, no caso das rendas, estamos a falar de rendas superiores a 2.000 até 2.300 euros, e no caso da venda e compra de casas, estamos a falar em compra e venda de casas com valor até quase 650 mil euros. Portanto, e essas referências, obviamente, todas, e essas facilidades na compra de casa vieram aquecer ainda mais o mercado, que já estava de si bastante sobreaquecido.
1: O mercado da habitação sobrevalorizado, também devido ao turismo. Ora, é através de uma conferência dedicada a este setor, ao turismo, que Moçambique prevê arrecadar 500 milhões de dólares com a conferência Mozambique Tourist Summit, agendada para os dias 5 e 6 de novembro. Paulo Dimande é o curador do evento, garante que a província de Inhambane, de forma particular, tem muito a oferecer aos investidores no setor do turismo.
4: O que é que Moçambique tem para oferecer a quem investe? Existe um projeto âncora em carteira, que é a marginal de Vilanculos, em Açouro. São mais ou menos 35 km de costa, onde gostaríamos de ter um alto nível de hotelaria. A segunda oportunidade são leilões turísticos e concessões. A terceira oportunidade são encontros B2B, B2G.
1: Já o Ministro da Economia, Basílio Moate, reforça a necessidade de participação nesta cimeira do turismo devido ao potencial para atrair investimentos.
5: O que nós pretendemos agora é gerar negócios e fazer com que este setor seja efetivamente uma alavanca para o nosso crescimento, através de negócios, através de mais hotéis, melhor conectividade, mais serviços que circundam o setor do turismo, gerando assim mais emprego, desenvolvimento de pequenas e médias empresas no nosso país. Nós precisamos efetivamente de parceiros destes eventos, que construímos juntos resultados concretos.
1: O apelo do ministro

0: ministro da Economia de Moçambique para a participação na Cibeira Moçambique Tourism Summit. Os combates na Etiópia chegaram à capital Addis Abeba. Explosões de origem desconhecida foram ouvidas ontem à noite no quartel-general das Forças Armadas da Etiópia. Recorde-se que há uma semana foram retomados os combates no norte, depois de meses de tensão entre o governo federal e autoridades regionais rebeldes do Tigré. Há uma coligação de 7 grupos armados que lutam contra o governo. Os combates têm-se concentrado essencialmente no norte, já provocaram dezenas de milhares de deslocados internos.
1: Foram as notícias na Rádio RTP África. A edição foi de Frederico Pinheiro. 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

0: Agora ficamos com mais uma edição do Consultório Jurídico com o Dr. Adriano Malalane e para hoje temos como tema: os cidadãos nascidos nas ex-colónias deixaram de ser cidadãos portugueses a partir da data da independência do respectivo território.
1: Como é que eu posso fazer para me legalizar?
2: Um contrato de trabalho pode ser feito por um dia, pode ser feito por um mês. Existe liberdade na fixação do prazo de duração do contrato de trabalho.
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4: Em março de 1975, não havia nenhuma colónia portuguesa independente. Acontece que, com a perspectiva destes países ficarem independentes, o Estado português aprovou o Decreto-Lei 308-A/75, de 24 de junho. Esta data não foi escolhida de forma aleatória. Este diploma foi aprovado e entrou em vigor no dia 24 de junho de 1975. A razão de ser é que o Estado português entendeu que, com a iminência da independência das colónias, passaria a haver cidadãos portugueses e cidadãos dos respectivos países que ficariam independentes. E o primeiro país a ficar independente foi Moçambique. Moçambique ficou independente de Portugal no dia 25 de junho de 1975, às 0 horas. Ora, nesse mesmo dia, entrou em vigor esta lei. O que é que vem dizer esta lei? Perdem a nacionalidade portuguesa, ope legis, isto é, por mera força da lei, todos os cidadãos outrora portugueses, ou seja, no minuto anterior eram portugueses, mas às 0 horas do dia 25 de junho de 75, os cidadãos de Moçambique automaticamente perderam a nacionalidade. Aqueles que tinham nascido em Moçambique e cujos progenitores não tinham nascido em Portugal continental.
1: Como é que eu posso fazer para me legalizar?
2: Um contrato de trabalho pode ser feito por um dia, pode ser feito por um mês. Existe liberdade na fixação do prazo de duração do contrato de trabalho.
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0: Boa tarde, são agora 14 horas em Portugal Continental e também em Angola, meio-dia em Cabo Verde, são 13 horas na Guiné-Bissau e em São Tomé e Príncipe, são agora 15 horas em Moçambique e também na África do Sul. Já a seguir, ouvimos as notícias com o jornalista Frederico Pinheiro.
1: A ministra da Pesca da Guiné-Bissau defende a proteção dos ecossistemas marinhos como forma de garantir a segurança alimentar e de proteger as economias locais. Moçambique espera angariar 500 milhões de dólares com uma conferência dedicada ao turismo. Casqueiroz, treinador de português, já não é o selecionador de futebol masculino do Ghana. A Guiné-Bissau tem de garantir a proteção dos ambientes marinhos, até por uma questão de segurança alimentar e de economia das comunidades. A ideia foi defendida pela ministra da Pesca e da Economia Marítima, Virgínia Pires Correia. A governante afirmou ainda que conservar a natureza não significa apenas proteger os peixes e o património cultural, mas também conservar o mar e assegurar a pesca sustentável.
2: A riqueza dos nossos ecossistemas costeiros e marinhos está ligada à segurança alimentar, à pesca artesanal, à economia das comunidades, à resiliência climática e à preservação de conhecimentos e práticas tradicionais. Por isso, conservar a natureza não significa apenas proteger espécies ou delimitar espaços. Significa também proteger modos de vida, oportunidades económicas, património cultural e condições de existência dignas. Gostaria, assim, de juntar a essa convicção um olhar próprio do mar e de quem vive no mar. Conservar o mar e assegurar uma pesca sustentável são objetivos complementares. Áreas marinhas protegidas e mangais bem geridos contribuem para a renovação dos recursos e a segurança alimentar, bem como a economia azul.
1: Declarações no final da Assembleia Geral do Consórcio Africano de Fundos para o Ambiente. Didier Monteiro, secretário-executivo da Fundação BioGuiné, foi quem leu a declaração de Bissau, apelou aos governos africanos para reconhecerem os fundos para a conservação como um pilar da arquitetura nacional e de apoio ao desenvolvimento.
3: Apelo aos governos africanos reconhecer os fundos fiduciários para a conservação como pilares da arquitetura nacional de financiamento da biodiversidade e apoiar o seu desenvolvimento institucional e financeiro para que desempenhem um papel preponderante na gestão dos recursos destinados aos esforços africanos de conservação em complemento dos orçamentos públicos e em coerência com as prioridades nacionais. Reconhecer os fundos fiduciários para a conservação nos quadros jurídicos, fiscais e políticos nacionais, incluindo as estratégias e planos de ação nacionais para a biodiversidade, as contribuições nacionais determinadas e as estratégias de economia azul, e assim garantir as condições para a sua independência e sustentabilidade, associar os ministérios responsáveis pelas finanças e demais administrações competentes à criação de mecanismos sustentáveis de financiamento nacional, preservando a autonomia de gestão dos fundos e a sua prestação de contas.
1: Conclusões da Assembleia Geral do Consórcio Africano de Fundos para o Ambiente em Bissau, onde já voltou a luz. A capital guineense estava sem eletricidade desde ontem de manhã. Na origem da falha, uma avaria numa linha de média tensão no bairro de Antula, nos arredores da capital. A falha provocou uma ruptura no abastecimento a mais de metade da capital, que durou até ontem à noite. Desde então, a eletricidade tem voltado de forma gradual. Os combustíveis estão mais caros em Cabo Verde desde hoje, uma subida superior a 10% no gasóleo e na gasolina e superior a 5% no gás butano. Ora, o principal partido da oposição manifesta, através do líder parlamentar, preocupação com o impacto dos novos preços.
4: Nós estávamos preocupados, agora estamos alarmados, porque são aumentos significativos. Se nós estamos a falar em relação a setembro, gasóleo e gasolina aumentou respectivamente 20 escudos e 22 escudos cada. Se analisarmos em relação a maio, nós já temos aumentos na gasolina de 46 escudos, aumento no gasóleo de 63 escudos por litro. São números extravagantes que colocam claramente em stress a economia e a vida das pessoas.
1: Luís Carlos Silva, líder parlamentar do MPD, diz que o partido vai propor ao governo novas medidas de mitigação.
4: Essas medidas podem ser de foro fiscal, particularmente no tema do IVA. Repara que cada aumento do preço

0: indústria da habitação e energia são vários os produtos que sofrem aumentos, Lia Montes.
1: Os preços das casas em Portugal subiram 16,5% no segundo trimestre do ano, face ao mesmo período de 2025. Foi o maior aumento entre os países da União Europeia. É o que indicam os dados revelados esta manhã pelo Eurostat, o Gabinete de Estatísticas dos 27. Quanto à prestação da casa, de quem tem crédito à habitação indexada à Euribor, vai voltar a subir este mês. Esta realidade vai penalizar ainda mais o orçamento das famílias. E já a partir de hoje, eletricidade e gás natural ficam mais caros para quem está no mercado regulado. A conta da luz sobe 2,7%. No gás, as novas tarifas, com um aumento de 6,7%, chegam também ao mercado livre. Para as famílias mais vulneráveis, que usam o gás de botija, o Governo prolongou até ao final do ano o apoio reforçado, com a comparticipação de 25 euros por garrafa. O aumento do preço dos combustíveis, na sequência da guerra no Médio Oriente, motivou igualmente a aceleração do preço da energia de forma significativa. Quanto ao preço do cabaz alimentar, é agora de 254,22 euros.
0: Aumento do custo de vida em Portugal. Moçambique prevê arrecadar 500 milhões de dólares com a segunda edição do Moçambique Tourist Summit. Paulo Dimanda é o curador do evento, garante que a província de Inhambane, de forma particular, tem muito a oferecer aos investidores no setor do turismo.
2: O que é que Moçambique tem para oferecer a quem investe? Existe um projeto âncora em carteira, que é a marginal de Vilanculos, em Açouro. São mais ou menos 35 km de costa, onde gostaríamos de ter um alto nível de hotelaria. A segunda oportunidade são leilões turísticos e concessões. A terceira oportunidade são encontros B2B, B2G.
0: Já o Ministro da Economia, Basílio Moate, quer uma participação nesta cimeira do turismo, uma participação forte devido ao potencial de atração de investimentos.
3: O que nós pretendemos agora é gerar negócios e fazer com que este setor seja efetivamente uma alavanca para o nosso crescimento. Através de negócios, através de mais hotéis, melhor conectividade, mais serviços que circundam o setor do turismo, gerando assim mais emprego, desenvolvimento de pequenas e médias empresas no nosso país. Nós precisamos efetivamente de parceiros destes eventos, que construímos juntos resultados concretos.
0: Moçambique, que quer atrair investimentos na área do turismo. Os combates na Etiópia chegaram à capital Addis Abeba. Explosões de origem desconhecida foram ouvidas ontem à noite no quartel-general das Forças Armadas. Recorde-se que há uma semana foram retomados os combates no norte, depois de meses de tensão entre governo federal e rebeldes. Eleições do Brasil, cuja primeira volta se realiza já daqui a 3 dias. Há uma grande expectativa em relação a quem vai ser o novo governador do Rio de Janeiro. Isto porque nas últimas 3 décadas todos os governadores eleitos do Estado acabaram presos ou destituídos por escândalos de corrupção, como nos explica Daniel Catalão, que assistiu e falou com os candidatos.
4: A eleição para o governo do Estado do Rio de Janeiro deverá ter segunda volta, mas as sondagens dão sempre a vitória a Eduardo Paes, ex-prefeito da cidade do Rio. Em segundo está Douglas Ruas, o atual presidente da Assembleia Legislativa Estadual, que é acusado pelos adversários de ser o herdeiro de um grupo político ligado ao crime organizado. Assumiu a cadeira depois de um caso rocambolesco que levou o anterior presidente da Assembleia e mais um deputado para a cadeia, e o então governador admitir-se na véspera da justiça lhe aplicar perda de mandato. O debate na Globo reforçou a história dos últimos 30 anos. Todos os governadores acabaram presos ou afastados pela justiça. Assim, perguntei aos dois se podem garantir que serão os primeiros a não ir para trás das grades. Primeiro, Eduardo Paes.
5: Serei o primeiro governador em 30 anos, até porque você está lidando com alguém que foi prefeito do Rio de Janeiro em 4 oportunidades e estou aqui. Inclusive, na última eleição de 2018, enfrentando alguns desses mesmos personagens, todos eles acabaram presos e eu sigo firme aqui.
4: Agora, Douglas Ruas.
6: Posso garantir com absoluta tranquilidade. Olha, eu não tenho preocupação com esses ataques, porque eu nunca respondi a nenhum processo criminal na minha vida. Estou há mais de 12 anos no serviço público, entrei através de concurso para a Polícia Civil.
4: Atualmente, de forma inédita, o governo do Rio de Janeiro

0: Primeiro tem um juiz como governador interino, porque os políticos que poderiam assumir o lugar estavam todos a contas com a justiça.
1: Eleições no Brasil são daqui a 3 dias. O português Carlos Queiroz deixou o comando técnico da seleção de futebol masculino do Ghana. O anúncio foi feito pela Federação, mas também pelo próprio Carlos Queiroz. O antigo selecionador de Portugal tinha prolongado o contrato com a Federação Ghanesa de Futebol há um mês, mas esta decisão de rescisão terá sido tomada por mútuo acordo, devido à falta de condições e também devido às recentes prestações da equipa.
2: Foram as notícias na Rádio RTP África. Edição foi do jornalista Frederico Pinheiro. 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Já a seguir, há música sem espinhas.

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Primeiros convidados na música sem espinhas deste Dia Mundial da Música. Alô, com Mitche, MC Tabaco, também com Blaya e Manga Limão e finalmente Yola Semedo. Quem dera, um grande sucesso a partir de Angola. Agora Liriane e Landrick.

0: Na coração pelo álbum Easy Seasons 2, e esse Não Diz Que Me Amas, com Elia Sandra ao lado de Edgar Domingos, atrás Landrick e Liriani, antes de Dose Tripla do dia.
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0: Vamos lá, Dose Tripla do dia. Hoje, os convidados já anunciados para o concerto de Marco Delma no Coliseu dos Recreios em Lisboa. RTP África é a rádio oficial e traz todas as novidades sobre esta estreia de Marco Delma no Coliseu. E vai trazer Loreta também, Neina, ainda LGBT Skilla e Jorge como convidados do concerto. Vamos ouvi-lo em Dose Tripla. Primeiro Lua, depois Destin e G-Love.
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0: Dose Tripla hoje entrega Mark Delman. O álbum chama-se Só Mais um Histórico de Amores. É apresentado no Coliseu dos Recreios em Lisboa. Os bilhetes já estão à venda. O concerto é no dia 27 de novembro com o apoio da RTP África. Hoje anunciados os convidados especiais com Loreta, também com LGBT Skill, ainda também com Georgie e Nena, alguns dos convidados então para essa grande noite, com o hip-hop crioulo de Mark Delman, mais um com o apoio desta rádio.
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0: E agora o Sol e a Lua, Matias Damásio em 2015.

0: grande viagem no tempo nesta primeira hora de músicas sem espinhas na RTP África. Sol e Lua, fomos ao álbum Por Amor de 2015 de Matias Damásio e depois uma incursão em 1992, gravações de Pitanga Madura, assinadas por Valdemar Bastos.
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0: Agora a música da outra África a fechar a primeira hora de música sem espinhas de hoje. Estamos em Abidjan, capital comercial da Costa de Marfim. Foi lá que gravou Mano Lima, o cabo-verdiano, com essa voz de luxo do Afrozouk. Monique CK, o álbum Okamana.

para todos, mais uma vez, boa tarde. Agora 15 horas em Portugal e em Angola. São 3 em Cabo Verde, 14 na Guiné-Bissau e em São Tomé e Príncipe. São já 16 em Moçambique. Agora as notícias na RTP África, edição de Frederico Moreno. Aqui na

0: Bissau tem de garantir a proteção dos ambientes marinhos, até por uma questão de segurança alimentar e de economia das comunidades. A ideia foi defendida pela ministra da Pesca e Economia Marítima, Virgínia Pires Correia. O governante afirmou ainda que conservar a natureza não significa apenas proteger os peixes, mas também conservar o mar e assegurar a pesca sustentável. Houve aqui um problema técnico. Íamos ouvir a ministra da Pesca da Guiné-Bissau, Virgínia Correia, que defendeu a importância de se defender a integridade dos ambientes marinhos, isto como forma de também proteger a economia e as comunidades que dependem destes recursos.
1: A riqueza dos nossos ecossistemas costeiros e marinhos está ligada à segurança alimentar, à pesca artesanal, à economia das comunidades, à resiliência climática e à preservação de conhecimentos e práticas tradicionais. Por isso, conservar a natureza não significa apenas proteger espécies ou delimitar espaços. Significa também proteger modos de vida, oportunidades económicas, património cultural e condições de existência dignas. Gostaria, assim, de juntar a essa convicção um olhar próprio do mar e de quem vive no mar. Conservar o mar e assegurar uma pesca sustentável são objetivos complementares. Áreas marinhas protegidas e mangues bem geridos contribuem para a renovação dos recursos e a segurança alimentar, bem como a economia azul.
0: Ministra da Pesca da Guiné-Bissau. Já Moçambique prevê arrecadar 500 milhões de dólares em investimentos, isto durante a segunda edição do Mozambique Tourism Summit. Paulo Dimanda é o curador do evento e garante que a província de Inhambane, de forma muito particular, tem vários atrativos a oferecer aos investidores do setor do turismo.
2: O que é que Moçambique tem para oferecer a quem investe? Existe um projeto âncora em carteira, que é a Marginal de Vilanculos, em Açouro. São mais ou menos 35 quilómetros de costa, onde gostaríamos de ter um alto nível de hotelaria. A segunda oportunidade são leilões turísticos e concessões. A terceira oportunidade são encontros B2B, B2G.
0: Situação em Moçambique, o país que espera captar mais investimento no setor do turismo. Em Portugal, a poucos dias da entrega do Orçamento do Estado na Assembleia da República, o Primeiro-Ministro anunciou um aumento de 50 euros do complemento solidário para idosos. Um anúncio feito há momentos por Luís Montenegro no final da reunião do Conselho de Ministros, que hoje se realizou na Guarda.
3: Estará integrada a decisão de aumentarmos pela quarta vez o valor de referência do complemento solidário para os idosos. O aumento será de 50 euros e, portanto, o valor de referência passará para 720 euros, o que representa um aumento significativo face ao valor que estava vigente em abril de 2024, quando iniciámos funções, e que era de cerca de 550 euros.
0: O anúncio do Primeiro-Ministro Luís Montenegro, mais 50 euros do complemento solidário para idosos.
4: É o essencial das notícias às 3 da tarde, hora de Lisboa e Luanda, edição de Frederico Pinheiro, e notícias também em africa.rtp.pt. Passam já 4 minutos da hora. A seguir, a música vem de Moçambique e é servida sem espinhas.
5: Sardinha.

Os sons novos de Juju, Justino Delgado, o álbum chama-se Alma de Guiné, traz com Linda, é um clássico da carreira de Jimmy Deludo. Agora com Mimai, daqui a instantes falo-vos dos 20 anos de Sérgio Moyambo, está ao vivo este fim de semana em Maputo, no Coconuts.

0: Primeiros sons, depois das 3 da tarde, a música sem espinhas, Mimai e também Edmásia Mayemba, ainda com Justino Delgado. Vamos ter artista da semana, estamos a conversar com Raiz, a apresentar Kizomba Mixtape.
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4: Esta semana estamos em Cabo Verde. Da Kizomba ao Reggae, os sons da mixtape Kizompa. Raiz é um artista RTP África.
5: Bom maneira, quer dizer em português, a tua maneira. É eu a observar a maneira de alguém e a dar as flores a esta pessoa, não é? É do tipo, imagina, a pessoa tem defeitos, mas tem virtudes. E as virtudes, eu digo sempre às pessoas, apontar os defeitos dos outros é fácil. Não gostares das pessoas é muito fácil. E que tal aproveitares e usares outra perspectiva e te apontares naquilo que a pessoa tem de bom, não é? Então este tema é sobre a maneira dela.

0: Estamos esta semana a olhar para o projeto Kizomba Mixtape de Raiz, ou se quiserem Celso Jesus Moraes, que é o verdadeiro nome de Raiz, um cantor luso-cabo-verdiano que tem explorado diferentes estilos musicais, entre os quais o reggae, também o hip-hop e a Kizomba. Em 2026 apresenta este Kizomba Mixtape. É um projeto de 7 faixas, lançado em julho, que combina elementos da Kizomba, do Cabozuc e também do Compá. Um exercício de fusão entre diferentes referências da música africana e também das Caraíbas.
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0: Agora na Música sem Espinhas, atua este fim de semana em Maputo, chama-se Sérgio Moyambo.

0: Uma incursão pela carreira de Sérgio Moyano, está a comemorar 20 anos de carreira e atua amanhã à noite no Espaço Cocoretes em Maputo. Não está sozinho, uma série de convidados. De resto, fomos encontrar Sérgio Moyano exatamente no meio dos ensaios para o espetáculo de amanhã. Ora viva, Sérgio, bem-vindo a esta emissão de hoje de Música Sem Espinhas. Que show teremos amanhã no Cocoretes?
1: É show de 20 anos de carreira, meus 20 anos de carreira, e vou partilhar o palco com as pessoas que sempre trabalharam comigo, desde minha infância de carreira, por isso que o Fernando Luiz está lá como uma das figuras que me viu a iniciar a carreira e foi um dos padrinhos meus.
0: Mas tu tentaste trazer muito mais gente, vamos lembrar, por exemplo, da Yolanda Cacan, a Yolanda Chicane, ainda também o Jeff Maluleke e, finalmente, também o Helder Melembe. Por isso, alguns convidados que, de alguma forma, ao longo deste tempo, ao longo destes 20 anos, foram fazendo sim, carreira contigo também, não é?
1: Claro, claro. A Yolanda, na verdade, e posso considerar que iniciamos a carreira quase na mesma época, embora ela tenha um pouco mais tempo de carreira, acredito que ela tem por aí mais de 20, né? Mas somos quase da mesma faixa etária, aproximadamente. Então, estou com as pessoas que iniciamos junto, uma parte, e uma parte das pessoas que eu considero os nossos imundeiros da cultura, o caso do Fernando Luiz, e o Jeff Maluleke, sul-africano também, é uma pessoa que somos quase da mesma carreira. Embora ele seja um músico que ficou mais popular antes de mim, porque por conta das oportunidades do país em que ele vive, né?
0: E o que é que podemos realçar para esta atuação? Desde logo, podemos ouvir as músicas de Moringane, o novo...
1: Moringane.
0: O disco mais recente, né, da tua carreira?
1: Bom, eu não tenho ainda um disco, só tenho alguns singles, né? E vou apresentar algumas novidades lá que está-se a preparar para lançar o próximo álbum ou um EP no próximo ano, mas vou apresentar ao vivo novas obras, além de apresentar o primeiro álbum, que é Moringane.
0: São as músicas que são também bastante conhecidas do grande público aí em Moçambique. Podemos fazer aqui uma retrospectiva nestes 20 anos? O que é que andaste a fazer? Onde é que te pudemos ver ao vivo? E de repente, quem é hoje o Sérgio Moyano também na música de Moçambique? É um bocadinho essa a ideia que gostava de deixar aqui aos nossos ouvintes.
1: Bom, aqui em Moçambique... Tive atuações em várias casas ao vivo, no caso de uma das casas que fazíamos shows com frequência no Gil Vicente, Café Gil Vicente, e passei também pela Companhia Nacional de Canto e Dança, mas como músico eu participei em algumas peças, no Mutumbela Gogo, em algumas peças de teatro também, fiz parte para dizer que a bagagem que eu tenho não é somente música, aprendi um pouco na área de artes cênicas também e de apresentação.
0: E tudo isso trazes para o palco amanhã. O concerto é no Coconuts, começa por volta das 8:30 da noite, por isso com todos estes convidados, e depois vamos ficar à espera da edição desse EP com as novas canções que já vão ser apresentadas também no concerto de amanhã. Um abraço, Sérgio, boa sorte para esta atuação amanhã em Maputo. Conta com o nosso apoio, claro. É a celebração dos 20 anos de carreira, primeiro em projetos com a Companhia de Canto e Dança de Moçambique, também com o teu projeto a solo, que apresentas com muitos convidados amanhã. Um abraço e boa sorte.
1: Muito obrigado e boa semana laboral.
0: Igualmente.

0: Passagem pelo projeto Moringané de Sérgio Moyambo, ele que amanhã está no Coconuts em Maputo, com Yolanda Cacana, também Fernando Luís, Jeff Maluleke e ainda também com Helder Milembe, convidados para os 20 anos de carreira, celebração amanhã no Coconuts, é a carreira de Sérgio Moyambo que está a ser festejada.
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3: Da tabela oficial norte-americana, a Billboard Hot 100, vamos ouvir um autêntico fenómeno de popularidade. Com números impressionantes no streaming, forte presença nas redes sociais e uma rotação massiva nas rádios dos Estados Unidos, o tema conquistou os ouvintes de ponta a ponta no país, afirmando-se como um dos maiores sucessos em solo dos Estados Unidos da atualidade. Baby Wow, Karol G, Russell Wise Guy e Jude Line.

Oz, Magic Beats e também Lura na música Sem Espinhas, atrás com os Calema em Amar pela Metade no Estádio da Luz, foi o ano passado. Vou fechar a hora com os Ferro Gaita, chama-se Cabo Verde.

0: para todos, mais uma vez boa tarde, agora 16 horas em Portugal e em Angola. São 14 horas em Cabo Verde, 15 na Guiné-Bissau e em São Tomé e Príncipe, são já 17 em Moçambique. António Simões nas notícias na RTP África.
1: Vai arrancar, no início da próxima semana, no Tribunal Supremo em Angola, a instrução contraditória do processo onde são arguídos o ex-ministro das Relações Exteriores, Jorge Chicote, e o empresário Bartolomeu Dias. Esta fase processual em que a defesa dos arguídos apresentam os seus argumentos e provas, permitindo ao juiz decidir se o processo deve ou não seguir para julgamento. Lembro que este processo foi instaurado na sequência do inquérito conduzido pela Direção Nacional de Investigação e Ação Penal de Angola. As diligências tiveram como objetivo apurar as circunstâncias que envolveram a celebração do contrato de promessa e a venda de um imóvel para instalar a missão consular de Angola em Portugal. Foram pagos 15 milhões de euros, mas a falta de escritura pública deixou o negócio sem validade legal. O Banco Alimentar de Cabo Verde recebeu da congénere portuguesa um contentor com alimentos. A doação resulta de uma campanha realizada através de uma plataforma digital que permitiu angariar 1.600 contos, cerca de 14.500 euros, para a compra de produtos. A presidente da organização, Ana Maria Ofer Almada, considera que o donativo representa um reforço importante.
2: É nesse contentor de 40 pés que vai chegar, já chegou a Cabo Verde, na próxima semana já vamos tirar, vai ser um grande up, digamos assim, para o Banco Alimentar. Nós temos muitas respostas contínuas que nós damos, só aqui na praia são 300 famílias, mas toda a Ilha de Santiago são cerca de 600 famílias que temos que apoiar mensalmente ou periodicamente. Está a ver, é muito alimento que nós precisamos, nunca é o suficiente, há muita dificuldade. A taxa de pobreza também é grande aqui em Cabo Verde, inclusive até nós agora não damos só respostas através de cabazes alimentares, nós agora também damos respostas através de casas de sopa. Nós distribuímos cerca de 150 pessoas sopas todos os dias.
1: O responsável do Banco Alimentar refere que o aumento dos preços dos alimentos e o desemprego estão a levar novas famílias cabo-verdianas a procurar ajuda.
2: Covid, a guerra na Ucrânia, tudo isso, há um aumento do preço dos alimentos, nós agora temos muito mais procura, sim, no Banco Alimentar do que há uns anos atrás. Agora há carência e houve alturas em que havia fome porque as pessoas diziam que estavam com fome na altura do Covid.
1: O Banco Alimentar está presente nas ilhas de São Vicente, Fogo, Sal e São Nicolau e pretende criar delegações nas restantes ilhas do arquipélago. A Guiné-Bissau tem de garantir a proteção dos ambientes marinhos, até por uma questão de segurança alimentar e de economia das comunidades. A ideia foi defendida pela Ministra das Pescas e Economia Marítima, Virgínia Pires Correia. A governante afirmou que conservar a natureza não significa apenas proteger os peixes e o património cultural, mas também conservar o mar e assegurar a pesca sustentável.
3: A riqueza dos nossos ecossistemas costeiros e marinhos está ligada à segurança alimentar, à pesca artesanal, à economia das comunidades, à resiliência climática e à preservação de conhecimentos e práticas tradicionais. Por isso, conservar a natureza não significa apenas proteger espécies ou delimitar espaços. Significa também proteger modos de vida, oportunidades económicas, património cultural e condições de existência dignas. Gostaria, assim, de juntar a essa convicção um olhar próprio do mar e de quem vive no mar. Conservar o mar e assegurar uma pesca sustentável são objetivos complementares. Áreas marinhas protegidas e mangais bem geridos contribuem para a renovação dos recursos e a segurança alimentar, bem como a economia azul.
1: É preciso proteger os ambientes marinhos na Guiné-Bissau, segundo avança a Ministra das Pescas.
0: É o essencial das notícias às 4 da tarde, hora de Lisboa e Luanda, edição a esta hora com António Simões, notícias também disponíveis em africa.rtp.pt. Passam já quase 5 minutos das 4, esta é uma hora que dedicamos à Nação Palop. Vamos contar toda a história de Dulce Neves na Guiné-Bissau, mas antes temos Maninho e Yasmin, também Mr. Bau.
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0: Novas correntes da música de dança que chegam de Moçambique, chama-se Aleluia, o regresso ativo para Mr. Bau, atrás com Yasmin e Maninho, chama-se Passa Lá. Agora 4h15, vamos falar de música portuguesa, às cores do som, já cá está o Augusto Fernandes.
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2: Esta semana, na escuta do programa As Cores do Som, está, por exemplo, esta canção, chama-se Madrugada Louca. Bom, um tema que reforça, digamos, a identidade sonora de um trio português com origem no Baixo Alentejo. Chamam-se Descendentes. E aqui com uma abordagem pop contemporânea e uma narrativa que traz aquelas razões do coração, bom, por vezes tão difíceis de explicar, mas também vivências de momentos inesquecíveis.

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4: Daqui a pouco temos a Nação Palop desta semana com Dulce Neves, depois a Não Perder a Vida é Bela.
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1: A luta pela igualdade de género nos tempos da independência na Guiné-Bissau era um enorme desafio social. As mulheres tinham participado ativamente nos movimentos pela autodeterminação, mas nem assim assumiam com facilidade papéis de relevo na administração do novo país. O mesmo se pode dizer sobre a presença das mulheres na vida cultural da Guiné. Nos países vizinhos, era uma exceção à regra, nesses tempos, o papel de estrelas como Aisha Kone, da Costa do Marfim, ou a sul-africana Miriam Makeba, que tinha passado uma temporada na vizinha Guiné-Conakry.

acha que Oné e Miriam Makeba desafiaram nos seus tempos o status quo e inspiram vozes femininas também nos novos países africanos lusófonos, como é o caso de Dulce Neves, na Guiné-Bissau.

Dulce Neves que chega a Bissau em meados dos anos 70 para estudar no único liceu da capital. Tinha nascido em Mansoa 16 anos antes, em 1960, e tinha passado pelo ensino básico nas Ilhas, em Bobaque. Ainda viria a Lisboa para uma formação em secretariado que lhe vale a entrada durante 10 anos no Banco Nacional da Guiné-Bissau. Mas Dulce tem uma paixão, a interpretação teatral. É por esta via que chega ao meio cultural da capital. Inspira-se na avó materna, uma verdadeira guardiã de tradições e melodias que moldariam a sua identidade. O primeiro passo dá-se no Afrocite Grupo Teatral, em 1976. A arte, inicialmente dramatúrgica, cedo dá lugar à música. O convite vem de Adriana Atsuchi, que assume os comandos de um grupo que marcaria os primeiros tempos da música da Guiné Independente, os Super Mama Jumbo.

Lá estão, entre outros, o baterista Zé Manel, o guitarrista Miguelinho Nsimbá, o percussionista Armando Vaz Pereira e o guitarrista John Mota. Dulce junta-se ao grupo e desafia toda uma geração de costumes. Na Guiné desses tempos, as mulheres não têm lugar nos palcos e por isso a decisão de resistir põe em causa em vários momentos o seu papel como mulher, filha e mais tarde mãe.

presença na mítica banda é uma verdadeira escola para a cantora. No início de 1980, Dulcinea está com os Mama Jumbo nessa viagem a Lisboa, em que gravaram 6 horas de material. O primeiro álbum, Na Cabança, foi lançado no mesmo ano e a música Pamparida, que foi baseada numa canção infantil, tornou-se num grande sucesso de toda a

a banda gozava de um forte apoio do regime do primeiro presidente do país, Luís Cabral, que é deposto por Nino Vieira no final desse ano de 1980. Com o fim da presidência de Cabral, termina também o apoio à banda e, nos anos seguintes, a vida dos Mama Jumbo fica mais difícil e acabam mesmo por se separar em 1986. Dulce inicia em paralelo carreira a solo, no momento em que a maioria dos colegas dos Mama Jumbo deixaram o país. E cedo começam os reconhecimentos internacionais. Em 84, com o prémio de Ecuverre Rafi e no ano seguinte com o prémio do presidente Mali. Teríamos, no entanto, de esperar mais 10 anos pelo primeiro álbum de originais. É com a ajuda de uma estação de rádio privada de Bissau, a Rádio Galáxia de Pindjigiti, que Dulce Neves grava em 1986, Minha Destino.

As gravações decorrem em Portugal e nelas participam músicos de quase todos os palotes. A edição é da recém-criada etiqueta Sonovox, a produção estaria a cargo de Manecas Costa e as misturas são assinadas por Carlos Jovandes. Mas em Nhá Destino também há participações de Nandocas, de Moçambique, Zé Afonso, de Cabo Verde, e dos guineenses Tony Dudo e Gogi.

Minha Destina é uma pedrada no charco e afirma Dulce Neves como a voz de referência da música da Guiné-Bissau no efervescente mercado da música africana editada em Portugal.

Dulce Neves passa em Lisboa o período da Guerra Civil de 98, em Bissau. Na capital portuguesa já viviam há vários anos o pai e os irmãos da cantora. Com a chegada ao poder de Kumbayala em 2000, chega também a distinção de Dulce Neves pelas novas autoridades da Guiné, como embaixadora da música moderna do país. Uma distinção em forma de decreto presidencial assinado pelo próprio presidente, que ficaria conhecido pelo uso do tradicional barrete vermelho da etnia Balanta. Dulce, que é uma nova esperança para a afirmação internacional da música da Guiné-Bissau, dando expressão de uma nova abordagem aos ritmos da Guiné, e que se afirma como um exemplo na defesa dos direitos da mulher. É pensar no seu papel na música como ativista social que edita já em 2001, 5 anos depois de Ninhar Destino, e para a Maxi Music de José Tavares, o disco Balur de Minger.

mas em balurdimingera há também referências ao papel da criança nas sociedades africanas e a uma doença que era no início do novo século ainda um dos maiores desafios da saúde pública em África, o VIH-Sida. É através do palco que viaja pelos quatro cantos do globo, partilhando atuações com nomes incontornáveis como Cesar Évora, Youssou N'Dour, Ismael Lô, Hugo Lobo e até mesmo Miriam Makeba. O álbum seguinte chega em 2009, Mundo Rabida, que vende para cima de 20 mil cópias, valendo à cantora o disco de ouro.

O disco seria reeditado em 2014 pela IF Discos. Dois anos antes chega a homenagem pela Associação dos Imigrantes Guineenses nos Estados Unidos. Nos anos seguintes, Dulce Neves nunca se afasta nos palcos, tanto na Guiné como em concertos junto das diásporas guineenses espalhadas pelo mundo. Também está no Festival de Bobac, em 2015, numa homenagem a Bidinte, falecido uns dias antes em Bissau.

Nacional para a Projeção da Cultura Guinense e é centrado nos direitos das crianças, abordando o tema dos meninos de rua da Guiné. Num disco de hinos com mensagens fortes, lembra também o papel da mulher na Guiné-Bissau, numa parceria com o cantor Binyan Kimora.

0: integridade.
1: Uma cantora de causas que, para além dos direitos sociais dos mais favorecidos, Dulce Neves tem mantido igualmente uma postura crítica quanto à ausência de um sistema estruturado de direitos de autor na Guiné-Bissau, defendendo que a dignificação dos artistas passa necessariamente pelo reconhecimento legal e institucional do seu trabalho.

Carlos Neves, viria a casar com o político Fernando Gomes em 2019. Já em 2022 assume o desafio de criar a Fundação Dulce Neves, dedicada ao apoio de crianças em situação de vulnerabilidade. Mais do que assistência, o projeto propõe orientação, educação e envolvimento das mães como agentes ativas no processo formativo. É, uma vez mais, a mulher no centro da reconstrução social. A festa dos 50 anos de carreira foi na capital portuguesa e no Lisboa ao vivo em 2025, num concerto que juntou outros músicos da Guiné, como Justino Delgado, Micas Cabral, Rui Sangará, Sambalá Kanuté e Atanásio Adjoane.

Se há votos femininas que ultrapassam gerações, Dulce Neves é um caso único na Guiné-Bissau. Entre censura, reconhecimento global e compromisso social, a cantora guineense fez da sua carreira um manifesto em defesa da dignidade humana, da valorização da mulher e do futuro das crianças, consolidando um legado que vai muito para além da música, construindo uma trajetória que ultrapassa a dimensão artística para se afirmar como símbolo de emancipação feminina e consciência social na Guiné-Bissau. Atenta às novas gerações, mais de 50 anos depois dos tempos dos Mama Jombo, Dulce Neves destaca a riqueza cultural do país e sublinha nomes como Karina Gomes e Neide Marta como exemplos da vitalidade musical guineense. E com a vitalidade de sempre, continua a cantar a beleza do país em temas como Cacheu, um lugar fundamental para se perceber a história da Guiné e do continente africano.

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2: Ouvimos a Nação Palope desta semana, a versão alargada é para ouvir no próximo domingo. Também está disponível em africa.rtp.pt ou em formato podcast com todas as músicas de relevo da carreira de Dulce Neves. Agora, outra mulher, ela vai estar ao vivo, mas em novembro, em Moçambique. Falo-vos de Assa Matusse. Está agora na Música Sem Espinhas, depois há Nelson Freitas e Manecas Costa. E finalmente Soraya Ramos, que este fim de semana atua em Lisboa, no Museu da Cidade.

O encontro de Nelson Freitas e Manecas Costa é mais uma de Legacy, o mais recente disco de Nelson Freitas. Anunciou concerto para o próximo ano no Mel Arena, com apoio da RTP África. Venha daí, já a seguir a edição de hoje de A Vida é Bela. Antes, a Soraya Ramos.

0: do fundo do nosso coração, eu sei que vai doer ouvir isso.
1: Então.
0: Chegou, tava na escuia, távamos bem. Ah, meteu um calçãozinho, mas epa, foi bom enquanto durou.
1: Um bom chinelo também.
0: Um bom chinelo.
1: Um bom chapéu.
0: Um bom chapéu, uma boa manga cava.
1: Partes cornes.
0: Meu braço até ficou grande, me cuiou.
1: Partes cornes.
0: Tava uma sessão de yoga.
1: De yoga.
0: Muito gym mesmo.
1: Do gym.
0: Epa, foi bom enquanto durou, mas agora...
1: Tudo passou.
0: Tudo passou, vocês vão chorar. Agora nós já acordamos com chuva.
1: Chuva.
0: Vento.
1: Granizo.
0: Faz chuva de manhã.
1: Granizo no norte.
0: Faz chuva à tarde. Faz chuva à noite.
1: Toda hora.
0: Vou só te dizer uma coisa. Agora vocês mesmo não vão ter pai. Solteiros, vocês vão dormir com bolsas d'água quente.
1: Solteiros vão dormir com frio.
0: Vão dormir com frio.
1: Constipados.
0: Mano, não, toda vez estás mesmo no sofá, queres tomar um chá quente e não tens ninguém para levantar para te fazer um chá quente.
1: Não dá.
0: Não dá. E os meus bolachinhas com chá quente, ninguém tá para te fazer, ninguém vai te dar. Vai levantar.
1: E será que existe o chá do solteiro? É o chá de camomila.
0: É a preguiça, é... mano. Solteiro não bebe chá. Mas só olha... se enrola na manta e dali onde ele tá não levanta mais. Eu, chegou esse tempo de outono,
1: frio.
0: Onde já bateu o frio, já tava aquele frio, tá batendo aquela chuva.
1: Exato.
0: Saí do treino, cheguei em casa, um banho.
1: Um banhozinho.
0: Então já tá feito.
1: Mesmo pra
0: fui
1: tu...
0: na cama, deixa eu te explicar, você vai chorar também. Tu dormi na conchinha. Ih, tô quente. Nenê veio também, veio na conchinha.
1: Sério?
0: Conchinha 3. Estamos quentes!
1: Isso é triple conchinha.
0: Triple conchinha! Agora vocês estão solteiros, vocês vão chorar! Porque da maneira que faz aquele sol, aquele sol de 37, quase 40 graus,
1: também.
0: Você já sabe que também vai te bater o menos 1, menos 2, menos 3 de frio.
1: Frio.
0: Vai chorar!
1: E eu não sei se tu sabes, mas nesta altura de outubro os solteiros passam mal. Os solteiros voltam a recorrer a mensagens e a pessoas antigas que deixaram no verão.
0: Tu a que andaste namorada que você deixou no verão porque queres curtir a vida.
1: Tu que andaste a ignorar.
0: Ah,
1: ah, pois é.
0: Ah,
1: agora chegou a hora.
0: Agora você vai chorar.
1: E esta é a altura que saem os melhores filmes e séries da Netflix. Ou seja, tu vais viver sozinho ou acompanhado?
0: Yeah.
1: Quem é que vai ser a tua companhia nos tempos de frio, nos tempos de chuva, onde não há ninguém,
0: em
1: onde
0: casa,
1: não há uma praia para tu ir?
0: Em casa, em frente à televisão, com quem é que vais ver Netflix?
1: Mas
0: mano,
1: olha, eu vou te ser sincero, há muitas pessoas que me estão a responder agora. Miguel, onde é que andas? Vamos jantar.
0: Oh, agora! Sim. Você
1: agora
0: vai querer jantar agora, tens que fazer intensivo antes. Como então? Você tem que trabalhar antes. Agora para colher o fruto, quer dizer, você não plantaste. Quer escolher?
1: Mas é verdade.
0: Você tá maluca, você vai comer semente.
1: Por acaso mandaram uma mensagem ontem, eu não sei se posso meter hoje. Eu acho que a pessoa nem vai, eu acho que a pessoa também não ouve esta emissão.
0: Ok.
1: Mas eu vou meter aqui só para vocês ouvirem um bocadinho. Como é que está essa juventude? Vou meter.
2: Tinha que mandar mensagem porque como tinha uns dias em casa de férias, era para marcarmos o nosso jantar, que não estava a acontecer. Então e essa viagem, como é que foi?
1: Ah, durante o verão. Durante o sol.
0: Meu amigo!
1: Fugiu!
0: Não te queres assim!
1: Agora!
0: Era para mandar aquela. Era para mandar aquela. Para marcarmos aquela jantar que não aconteceu. Então.
1: Porque durante o sol não me respondia.
0: Oh! Quer dizer? Quando estava quente, quer dizer? Estava doce! Tava doce, os sunset, a hidrena, os Black Coffee.
1: Acabou o Black Coffee.
0: Agora acabou o Black Coffee. Sunset acabou, agora é sun frio. Quero ver. Agora, a hidrena do inverno, do outono,
1: são
0: é
1: outras.
0: Um cinema. Ficar em casa, tomar um chocolate quente.
1: Também.
0: Ah, ficar sem abraço numa manta.
1: Já ninguém sai à toa.
0: Já
1: agora.
0: Ninguém sai à toa. Essa altura dos corajosos, para ir num bar de coisas, isso é dos corajosos.
1: Tem que valer a pena.
0: Tem que valer a pena.
1: Por cima, o preço do gasóleo aumentou.
0: Agora já não há festa, agora é só jantares. Sair de casa, tem que buscar para jantar. E tá chovendo. Tá chovendo. Você agora a chorar.

Amanhã mais A Vida é Bela, sempre com Miguel Paraíso e também com o Mangope. Eu vou fechar a hora com um salto a 2004. Na altura, Rui Sangará gravava Vida e Assim, que incluía esse Amizade Sabitei. Às 5 há notícias, depois das 5 da tarde chega mais uma edição do Manual de Instruções.

0: Para todos, mais uma vez, boa tarde. Agora 17 horas em Portugal e em Angola, são 15 horas em Cabo Verde, 16 na Guiné-Bissau e em São Tomé e Príncipe, são agora 18 horas em Moçambique. E cumprimos os temas fortes da atualidade.
1: Vai arrancar no Tribunal Supremo em Angola a instrução contraditória do processo onde é arguído o ex-ministro das Relações Exteriores, Jorge Chicote. Sobem de tom os protestos dos ambientalistas brasileiros com a possibilidade de exploração petrolífera na bacia da Foz do Amazonas. O Ministério dos Negócios Estrangeiros da Etiópia anunciou hoje que vai encerrar a embaixada em Asmara, a capital da Eritreia.
0: São temas em destaque no Jornal às 5 da tarde, a edição de António Simões.
1: Vai arrancar no início da próxima semana, no Tribunal Supremo em Angola, a instrução contraditória do processo onde são arguídos o ex-ministro das Relações Exteriores, Jorge Chicote, e o empresário Bartolomeu Dias. Esta é a fase processual em que a defesa dos arguídos apresenta os argumentos e provas, permitindo ao juiz decidir se o processo deve ou não seguir para julgamento. Lembro que este processo foi instaurado na sequência do inquérito conduzido pela Direção Nacional de Investigação e Ação Penal de Angola. As diligências tiveram como objetivo apurar as circunstâncias que envolveram a celebração do contrato de promessa e a venda de um imóvel para instalar a missão consular de Angola em Portugal. Foram pagos 15 milhões de euros, mas a falta de escritura pública deixou o negócio sem validade legal. A costa marítima das províncias angolanas de Cabinda e do Zaire, no norte do país, têm sido afetadas por derrames de petróleo nos últimos anos. Uma investigação de diferentes organizações ambientalistas do país detectou, para além de afetar as espécies marinhas, o crudo está a chegar às zonas dos mangais nas duas províncias. Plantações de bananas e os crustáceos estão infectados por sulfureto de hidrogênio tóxico libertado pelos derrames das sondas que fazem exploração em offshore, sobretudo no município do Soio, no Zaire. Vladimir Russo, membro da direção da Fundação Kissama, especializada em biodiversidade e educação ambiental, detalha como é feita a limpeza dos derrames de crudo no mar.
2: Há várias técnicas que são utilizadas. Então, acho que a primeira técnica é utilizando boias e dispersantes para evitar que quando há um derrame, que o crudo venha a chegar à terra, porque é muito mais difícil a limpeza em terra do que no mar. Portanto, a utilização de boias para conter o derrame, a utilização de dispersantes ou de outros mecanismos mecânicos faz com que é possível depois fazer essa recolha.
1: Mais difícil e prolongada é a limpeza dos mangais, que exige outros meios técnicos. A informação é sinalizada pelo ambientalista da Fundação Kissama, Vladimir Russo.
2: Quando chega a terra, sejam nas praias, como sejam os mangais, é preciso fazer a recolha manual, utilizando equipamento de proteção individual para as pessoas que estão envolvidas e com pás e sacos para poder fazer a recolha. Os mangais é um pouco mais complicado porque, de facto, são árvores muito difíceis de se chegar. Estão sempre naquela área intermédia entre a terra e o mar e, de facto, essas são complicadas. Por vezes é preciso fazer essa recolha com meio de sacos e de luvas para fazer a recolha, mas o importante é sempre evitar que chegue à costa, que chegue à praia, que chegue aos mangais, porque aí torna-se muito difícil de limpar ou tem que se ir limpando e o processo de limpeza e contenção é muito mais demorado.
1: Derrames de crudo estão a afetar a costa angolana, provenientes das sondas que fazem a exploração offshore em Cabinda e no município do Soio, na província do Zaire, no norte do país. Os protestos dos ambientalistas e dos povos indígenas contra a exploração e a recente descoberta de hidrocarbonetos na Amazónia estão a ganhar cada vez mais força. Em causa, um choque direto entre os planos de expansão petrolífera do governo brasileiro e as metas globais da preservação climática. Daniel Catalão.
3: Para a indústria do petróleo foi um dos maiores anúncios a descoberta de hidrocarbonetos na bacia da Foz do Amazonas, na margem equatorial. O presidente do Brasil defende o ambiente, mas deu luz verde imediata a um petróleo de qualidade.
4: Nós temos a chance de ter um petróleo muito chique de muita qualidade para abençoar o futuro do filho de vocês, o futuro desse país.
3: Mas o Instituto Internacional Areiara contesta a medida, numa altura em que se defende a redução das emissões poluentes.
5: Essa expansão, ela é descabida. O Brasil não precisa dessa expansão para a sua segurança energética. Então, hoje, nós exportamos quase metade do petróleo que nós produzimos. Então, essa produção, ela nem é sequer para ser utilizada no Brasil, é para exportação.
3: Nicole Figueiredo é diretora executiva do Instituto Areiara e revela que já tem uma ação na Justiça porque o primeiro leilão é apenas o início de uma transformação na Amazônia.
5: Esse bloco, ele é a porta de entrada para a exploração em toda a costa amazônica. Então, a costa amazônica, ela está loteada, completamente coberta de blocos em estudo para a exploração de petróleo.
3: Mas não será exagero ambientalista?
5: Para nós contermos o aquecimento global em 1,5 graus, nós deveríamos cancelar mais de 900 concessões de blocos de petróleo e não dar novas concessões, né? Então, não é exagero dos ambientalistas, essa não é uma questão ideológica, é uma questão técnica e de defesa mesmo do planeta.
3: Este instituto já travou outros blocos pelo Brasil e junta-se às vozes das comunidades indígenas e pescadores locais que temem os riscos socioambientais na região amazónica.
1: Embora a viabilidade comercial da exploração de petróleo na bacia da Foz do Amazonas ainda esteja em avaliação, o anúncio intensificou as mobilizações de protestos de movimentos sociais, cientistas e comunidades tradicionais. O Banco Alimentar de Cabo Verde recebeu da Congenda Portuguesa um contentor com alimentos. A doação resulta de uma campanha realizada através de uma plataforma digital que permitiu angariar cerca de 14.500 euros para a compra dos produtos.

0: Inclusive, até nós agora não damos só respostas através de cabazes alimentares. Nós agora também damos respostas através de casas de sopa. Nós distribuímos cerca de 150 pessoas sopas todos os dias.
1: A responsável do Banco Alimentar refere que o aumento dos preços dos alimentos e o desemprego estão a levar novas famílias cabo-verdianas à procura de ajuda.
0: Covid, a guerra na Ucrânia, tudo isso, há um aumento do preço dos alimentos, nós agora temos muito mais procura, sim, no Banco Alimentar do que há uns anos atrás. Agora há carência e houve alturas em que havia fome porque as pessoas diziam que estavam com fome na altura do Covid.
1: O Banco Alimentar está presente nas ilhas de São Vicente, Fogo, Sal e São Nicolau e pretende criar delegações nas restantes ilhas do arquipélago. A Guiné-Bissau tem de garantir a proteção dos ambientes marinhos, até por uma questão de segurança alimentar e de economia das comunidades. A ideia foi defendida pela Ministra da Pesca e Economia Marítima, Virgínia Pires Correia. A governante afirmou ainda que conservar a natureza não significa apenas proteger os peixes e o património cultural, mas também conservar o mar e assegurar a pesca sustentável.
2: A riqueza dos nossos ecossistemas costeiros e marinhos está ligada à segurança alimentar, à pesca artesanal, à economia das comunidades, à resiliência climática e à preservação de conhecimentos e práticas tradicionais. Por isso, conservar a natureza não significa apenas proteger espécies ou limitar espaços. Significa também proteger modos de vida, oportunidades económicas, património cultural e condições de existência dignas. Gostaria assim de juntar a essa convicção um olhar próprio do mar e de quem vive no mar. Conservar o mar e assegurar uma pesca sustentável são objetivos complementares. Áreas marinhas protegidas e mangues bem geridos contribuem para a renovação dos recursos e a segurança alimentar, bem como a economia azul.
1: É preciso proteger os ambientes marinhos na Guiné-Bissau, segundo a Ministra das Pescas. O Ministério dos Negócios Estrangeiros da Etiópia anunciou hoje que vai encerrar a embaixada em Asmara, a capital da Eritreia, e que declarou 10 diplomatas eritreus na Etiópia persona non grata. Em comunicado, o Ministério dos Negócios Estrangeiros acusou a Eritreia de atos diretos e indiretos de hostilidade e beligerância contra a Etiópia. A Eritreia nega as acusações de apoio a uma aliança de oposição que tem lutado contra as forças governamentais etíopes desde a semana passada. A embaixada da Etiópia na Eritreia foi reaberta em 2018 no âmbito da aproximação que valeu ao primeiro-ministro Abiy Ahmed o Prémio Nobel da Paz.
3: É o essencial das notícias às 5 da tarde na RTP África, edição de António Simões. 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Passam já 10 minutos da hora. Já a seguir, o manual de instruções desta semana com Fernando Almeida.
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9: Boa tarde, o manual hoje em ambiente cinematográfico trago para este programa A Leia Teixeira, diretora do Festin, Hélder Bata, realizador e também elemento da equipa do Festin. O Festin que tem a sua 17ª edição, hoje é o primeiro dia, o Festin, que é o Festival de Cinema Itinerante da Língua

0: portuguesa. Olá aos dois, obrigada por estarem no Manual de Instruções e gostava de começar precisamente por saber o que é que o Festin deste ano oferece. Olá, Lia.
1: Bem, o Festin este ano tem muita diversidade, além dos filmes, né, que é o carro-chefe do festival. Nós temos também o Festim Verde, que é uma exposição que tem vários artistas moçambicanos, guinenses, de São Tomé, de Angola, Cabo Verde, Brasil e Portugal, que também é um ano muito especial, porque é os 30 anos da CPLP. Então, nós resolvemos fazer essa exposição também, né, para juntar o cinema com as questões ambientais, que nos preocupam muito este ano. E durante o Festim, nós vamos ter tudo. Vamos ter comédia, vamos ter drama, várias ficções, muitos curtas, os diferentes sotaques da lusofonia, que é um sucesso, né, onde junta, assim, que é quase uma maratona de curtas-metragens, que leva quase 3 horas, mas é muito engraçado, porque é um sai e entra, e todo mundo torcendo para o seu filme, né? Uhum. Temos o prêmio da CPLP também este ano, que todos concorrem ao prêmio da CPLP. Então, é um ano muito especial
0: normalmente,
1: para nós.
0: Normalmente, no Festim também destacam alguma personalidade. Este ano temos isso? Ou?
1: Sim, este ano nós estamos com personalidades brasileiras, né? Que é o Reginaldo Farias, que vai receber o Prêmio Excelência pela sua carreira, né?
0: Nós todos conhecemos também.
1: Conhecemos, né? Que o realizador é o filho dele, Regis Farias. E vamos ter o Cavi Borges. Cavi Borges é uma... Eu vou dizer que é uma personalidade do cinema. Ainda é um jovem realizador que começou como judoca e hoje é quem mais faz filmes independentes no Brasil, né? Ele, nós estamos fazendo de carreira, né? Porque ele chega a fazer mais de 50 filmes por ano. Uhum. É o cinema possível, ele disse, né? Tanto é que vai ter um filme falando sobre a vida dele, cinema possível, né? E nós do Festim, é o festival possível.
0: Pois. Se calhar os maiores desafios são também pôr em pé este festival todos os anos, não é?
1: Pois é, é muito, muito difícil, né? Porque as pessoas pensam que é só uma programação, mas não é só uma programação, não é só filme, é muita burocracia, é muito... A gente recebe muito não, né? Muitos não. Mas também dá alegria, senão a gente não estava aqui por 17 anos. Mas é uma conquista, todo ano é uma conquista, é muita batalha, nunca sabemos se vamos conseguir fazer o outro ano. Porque a língua portuguesa, quando falamos da língua portuguesa em geral, é tudo muito bonito, mas na hora mesmo dos incentivos, a coisa muda completamente. Aí já não é bonito.
0: Exatamente. E as coisas precisam de, pelo menos, patrocínios para se estruturar, porque a criatividade existe bastante, não é?
1: Sim, porque você pode ver como é rica os países... Os palopes, né? Como tem tantos guerreiros e guerreiras, temos tantas histórias bonitas que poderiam se tornar filmes, mas falta incentivo. Uhum. Então as pessoas fazem com o mínimo. E quando vem um incentivo para fazer um filme, um curtão, um média-metragem de 20 mil euros, então quase todo mundo sem pagamento, porque tem que pagar para editar, tem que pagar as locações e tudo mais. Então, assim, Se fala muito, mas se faz pouco. Essa é a realidade.
0: Gostava que o Helder, como realizador e também a participar, no fundo, na produção disto, qual é a tua perspectiva em relação ao que o Festin traz? E o que é que trouxe também o Festin e colaborar no Festin?
2: Na verdade, o Festin trouxe, posso dizer que uma certa bagagem para mim, porque foi através do Festin que depois eu decidi realizar um festival meio que similar a este lá em Moçambique. Ainda está na fase embrionária, porque ano passado tivemos a primeira edição e este ano eu pretendo fazer a segunda, a terceira, talvez chegar até a 17ª que é o Festin.
0: Mas a sofrer do mesmo, das mesmas dificuldades que o Festin também, não é?
2: Lá é pior, acredito. Sim, mas está a ser uma boa experiência desde o ano passado. Tenho tido contacto com vários realizadores, produtores, tenho visto como é que é feito realmente um festival por detrás de... Queria dizer das câmaras, porque estou habituado às câmaras, né? Dos bastidores.
0: Sim.
2: Então, tem sido uma...
0: E em termos do que se pode ver num festival, isto também é importante, não é?
2: Sim.
0: O que é que tu queres neste festival que tu estás a fazer em Maputo, ainda muito embrionário? O Festin acabou por também te orientar em termos do que queres que o público veja também?
2: Como é que eu posso dizer? Não comparar, mas ter que associar um pouco o Festin ao meu festival, porque são realidades bem diferentes.
0: Claro.
2: São realidades bem diferentes. Lá as pessoas não têm cultura de ver o cinema. Ponto número um. Então não é fácil. Não é fácil uma pessoa falar de cinema para Moçambique e para pessoas de lá. Então é meio diferente ou difícil de tentar associar as duas coisas. Mas aqui tem sido uma boa experiência mesmo, porque tenho tido contato com vários realizadores, como estava a dizer antes. Tenho aprendido a me desdobrar, a resolver certos problemas quando aparecem daqui para aqui. Porque eu imaginava que festival de cinema era só receber filmes e projetar, mais nada. Mas fui vendo que não é nada disso na realidade.
0: E do que tens aprendido, o que é que para ti tem sido mais importante? Ou tudo é importante? Mas
2: na verdade,
0: haverá alguma coisa mais específica que...
2: Na verdade, tudo, só que é prever certas situações e logo antecipar certas coisas. Ou seja, quanto mais cedo puder fazer as coisas, melhor. Não deixar sempre as coisas para o último momento e tentar manter o contacto, a comunicação mais direta possível com as pessoas.
0: É verdade, é que este ano tu tens uma antestreia no Festin, que é, o filme chama-se Maternidade.
2: Sim.
0: Não é? Depois estreia em Moçambique. Muito bem, mas temos aqui a antestreia. Gostava que falasses um pouco sobre este filme.
2: Ok. Maternidade é um filme que eu escrevi no ano passado, que fala sobre alguns problemas que as mulheres têm tido, que nós os homens nunca vemos esses problemas. Não só por estarmos numa sociedade machista ou numa sociedade em que a mulher sempre é olhada como, não exatamente como vítima, mas como uma pessoa dramática. Ou seja, tudo que a mulher passa não é verdade, não é aquilo.
0: Então, é desvalorizado, não é?
2: Sim. Eu vi um podcast, assisti um podcast onde eu vi uma senhora que por pouco sofreu o roubo de um bebê. Então comecei a pesquisar sobre o roubo de bebês e fui ver a história de uma história muito famosa no Brasil, que é do menino Pedrinho. Então fui pesquisando sobre aquilo e depois fui vendo quais é que podem ser as consequências disso. Sem dar muitos spoilers, mas o filme fala mais ou menos do roubo de bebês e as consequências. Eu fui vendo as consequências dos roubos de bebês. Tem a depressão pós-parto, porque eu nem fazia ideia do que era isso, depressão pós-parto, antes de fazer este filme. Eu nem sabia, nem fazia ideia de que existia. Tem a história do luto ambíguo, porque no luto convencional, em que sabemos que a pessoa morreu, existe aquela cerimónia, aquela despedida normal.
0: Quase que encerra um capítulo, não é?
2: Exato. Nós sabemos que a pessoa morreu. Mas no luto ambíguo é diferente. Eu não sei se o meu filho morreu, se está vivo, se está bem, se está a sofrer, se não está. Então, eu acho que o sofrimento é muito mais prolongado. E há consequências nisso. Principalmente na cabeça da mulher. Então, O filme Maternidade tende a retratar mais ou menos esse tipo de problemas que muitas das vezes nós ignoramos e achamos que é uma coisa leve.
0: Uhum. Então, e já vamos falar do teu início com a corda, não é?
2: Sim.
0: Mas eu voltava aqui à Leia para nos falar deste lugar que o festim também é, não é? Trazer histórias que têm a ver com a forma como se vive em cada um destes países de língua portuguesa. Como é que tem sido, no fundo, a recepção do público a estes filmes e também aos criadores? Cada vez, com certeza, vocês têm o contacto de novos realizadores que querem participar, querem colaborar. Aliás, também gostava de saber como é que isso se processa, como é que é feita a vossa escolha. Pronto, era basicamente é isso.
1: Bem, nós abrimos uma inscrição, né? Então, que fica 6 meses e recebemos cerca de 700 filmes e vamos vendo os filmes e analisando. E depois disso, fazemos a escolha. Não é uma escolha fácil, porque sempre deixar um filme que tem potencial fora é muito, assim, dói pra gente, uhum, sabe? Aquela coisa, mas não tem como a gente pôr, não tem como a gente pôr, mas não temos sala. A realidade é que o cinema em língua portuguesa ainda é bastante penalizado. Não adianta dizer que que é muito bonito, é a nossa língua, mas eu volto a dizer, se não temos incentivo, se não tem como trazer jovens realizadores, ter formação, fica difícil, né? Porque histórias tem. Uhum. Nós sabemos de várias heroínas, né, que temos, e vários heróis. Porque não adianta tentar fazer um filme que não é a realidade do seu país. Quem sabe mais da sua história é o seu próprio povo. Então, o realizador moçambicano, por exemplo, ele sabe mais da realidade do que um outro que vem, sei lá, da Argentina, da Bélgica, seja lá de onde for. E isso é muito complicado, porque também na hora de vários lugares, não vou dizer, alguns festivais e tipo governamentais também, na hora de fazer algum incentivo, alguma prática, ou fazer um painel, só vão buscar os mesmos. Uhum. E isso faz com que empobreça. Porque o que já é conhecido, ele vai continuar sendo conhecido e ele vai voar, continuar voando. Nós precisamos trazer os jovens. O Bata teve, por exemplo, o Bata, há 3 anos no festim e daí por diante ele começou, ele voou, ele foi a vários festivais. E isso tem acontecido com vários realizadores. Isso também é o que nos deixa mais...
0: Mas a missão do festim também, em parte, é aproximar as pessoas, não é? De língua portuguesa.
1: Sim,
0: aproximar,
1: é fazer esse intercâmbio.
0: E é vocês fácil. Também acabam por ter uma itinerância, não é?
1: Sim, nós fazemos a itinerância sempre que é possível, né? E quando não é possível, por exemplo, ano passado fizemos no Brasil, mas já tivemos... Mandamos filmes para o Festival do Acorda, né? Também já tivemos em Cabo Verde umas 2 vezes, como festim mesmo, e também já enviamos filmes, nós também indicamos filmes para outros festivais. O ano passado, foi o ano retrasado, nós enviamos um da Micaela Reis, que nos deixou bem surpresa, que ganhou em Paraty o prêmio internacional. Então, assim, nós também fazemos uma rede, né? E também sabemos que muitos festivais de língua portuguesa ou não, ou que fala sobre vários países da África ou da América ou Portugal vão buscar na nossa programação filmes, né? Para não, eu acho assim, filmes diferentes, porque tem algumas situações que aquele festival, ganhou aquele festival, então vamos chamar o mesmo, né? Aí ele vai sendo e esquece
0: e outras,
1: que
0: há outras pessoas
1: bons e que tem que ter espaço também, né? Se eles são bons, vamos mostrar o que eles fazem. E há uma falta disso. E eu acho que o Festim faz também, claro que pegamos filmes famosos, né? Mas pegamos filmes que são inéditos, porque não passou em lugar nenhum, mas se inscreveram. Sendo bom, entra. Vamos divulgar.
0: Dão voz aos novos.
1: Exatamente. E continuamos divulgando. Então, não para só no Festim. Nós, no Festim de Lisboa, né? Nós estamos sempre indicando, olha, esse filme é bom, dá uma olhada. Né? Já levamos para Cuba, já levamos para Tunísia, que não tem nada a ver com a história. Né? E assim
0: muito
1: por
0: bem.
1: Diante.
0: Vamos estar também atentos a esta 17ª edição, mas entretanto, agora aqui, com a oportunidade de ter aqui também o Hélder, gostava de perceber como é que começou esse teu lado cinematográfico. Eu acho que o primeiro filme foi através da música, não é? E depois é que avançaste para este que temos aqui a antestreia. Sim. Queres contar como é que é essa tua experiência no cinema?
2: Na verdade, eu comecei no mundo do cinema mesmo por curiosidade. Foi porque eu faço teatro desde 2003. Sou ator de teatro desde 2003. Só que em 2021, quando a Covid atacou bem lá em Moçambique, nós já não podíamos fazer teatro. Em 2018 eu já tinha ganhado alguma experiência na edição de vídeos, porque eu assistia muitos tutoriais no YouTube de edição de vídeos. Então decidi juntar meus amigos, que são atores também, e lancei a proposta: vamos fazer um filme. Porque nós somos atores de teatro, não podemos fazer teatro. Não, vamos fazer filme. Ninguém sabe fazer filme. Nunca pegamos câmera na vida, a não ser para filmar coisas da rua, de festas e tudo mais. Tá bom, qual é a história? Ouvi a música de um amigo meu, um cantor lá em Moçambique, o Mente Luz. Então peguei a música dele, escutei algumas vezes e transformei a música em um roteiro. Juntei meus amigos, fui pedindo um que tem câmera, que filma casamentos. Fim de semana, vem, não tens casamento? Vem para cá. Outro que faz isso, sei lá o que. Luz era luz natural, som era som mesmo da câmera, ou talvez pegar o telemóvel. Ainda não, na verdade não entendíamos, mas só tínhamos vontade de fazer filme. Então decidimos gravar durante o ano todo, 2021, sempre que tínhamos uma brecha, gravávamos e tudo. A edição do filme durou acho que por aí um ano e meio ou dois, porque perdemos material ao longo do caminho, tivemos que repetir algumas cenas e tudo. Editamos o filme tudo sem pressão nem nada, na maior brincadeira, e o filme só foi sair em 2023. Em 2023 começamos a submeter em festivais. Na verdade eu submeti em festivais, só que não avisei aos meus amigos. No dia da antestreia, que foi só para o elenco, equipe técnica e tudo, eu projetei ali uma seleção. O filme foi selecionado para um festival, sei lá o que é. Foi uma alegria e tanto ali para todos, porque ninguém esperava. De lá para, depois daquilo, começamos a submeter em vários festivais, inclusive o Festim e tudo, e fomos selecionados em vários festivais. Acho que passamos por mais de 25, 26 festivais na Europa, América, Ásia, por aí. Então, foi mais ou menos isso.
0: E deu-te, no fundo, foi, deu-te algum alento, não é? Com essa, já com essa participação em festivais, para fazeres este que vai ser apresentado aqui. E no final de contas, é isso que queres fazer? Ou é teatro?
2: Não, agora eu só quero saber de cinema. Teatro já não muito. Não muito. Porque, talvez por causa do país onde eu estou. Teatro também não é valorizado, mas cinema pode até não ser valorizado no meu país, mas fora pode ser visto. Então já, pelo menos, ameniza um pouco aquela dor de não ser valorizado. Ou seja, teatro não há como. Se eu não saio, se eu não mostro o trabalho para pessoas que querem ver, não tenho como continuar a fazer. Mas no cinema, por acaso, as pessoas podem ver. Mesmo que a pessoa não, mesmo que eu não esteja lá, a pessoa pode ver o meu filme. Posso, é só eu partilhar um link ou algo parecido, uhum. O meu filme estará lá. Então, e também ganhei gosto por aquilo.
0: E que histórias queres contar?
2: Eu parto do princípio que a vida real não é um conto de fadas. Ou seja, as histórias que eu quero contar são histórias reais e não muito maquiadas ou embelezadas. Porque as pessoas, muitas das vezes, quando vemos um filme, sempre imaginamos um final feliz. Um final feliz. Mas eu tento mostrar às pessoas que a vida real nem sempre é um conto de fadas. Ou seja, nem sempre é um final feliz. Se a pessoa que matou hoje, num filme ou mesmo na vida real, nem sempre vai ser denunciada e vai ser presa. Ainda pode vir a dar-se bem, pode vir a ser ok. Então, é mesmo para tentar mostrar às pessoas que existem várias vertentes numa única história. Não podemos só pensar que o vilão dá-se mal sempre, o mocinho sempre vai dar-se bem na história. Não. Porque a vida real sabemos que não é assim. Uhum. Por exemplo, vou falar do filme Acorda, onde um rapaz é violentado sexualmente e tudo. No fim da história, o miúdo decide suicidar-se. Mas eu ouvi de muita gente: mas não, por que você não escreveu, não tentou alterar um pouco o fim e mostrar que, ok, o tio deu-se mal, irem denunciar a polícia, prenderem, sei lá, ok, depois o miúdo recuperar-se, ir a um psicólogo. Mas sabemos que pessoas que sofrem violência sexual suicidam-se. Ou seja, é uma forma de tentar consciencializar as pessoas de que nem tudo que vemos...
0: Tem um final feliz.
2: Exato.
0: E esse festival que começaste a fazer o ano passado, onde é que acontece e qual é a forma que tu queres levar para esse festival?
2: Por enquanto, o festival está em dois bairros. Ano passado foi somente no bairro de Mavalane, que é o meu bairro. E no início deste ano decidimos continuar como se fosse uma espécie de segunda parte da primeira edição. Uma experiência, levamos para um bairro vizinho, que é Machaquene. E funcionou lá também. Ou seja, já agora, nesta segunda edição, vamos fazer a mesma coisa, só que já nos dois bairros, em duas semanas seguidas. Neste caso, primeira semana de novembro vamos fazer em Mavalane, na segunda, logo em seguida, vamos fazer em Machaquene. E é feito na rua. Nós fechamos uma rua, esticamos lá um pano branco, que é a tela que nós temos, uhum. Montamos ali um projetor, que avariou, tem que arranjar um. Então, montamos o projetor e uma coluna de som portátil e projetamos ali o filme.
0: E é gratuito.
2: É, sim. É. Porque a ideia mesmo é mostrar cinema às pessoas, né? Muito...
0: E o que é que, como curador, o que é que tu escolheste para este ano? Já pensaste? Ou já...
2: Já recebemos as inscrições, só que ainda não sei.
0: São moçambicanos? São de fora? O que é que cabe?
2: Infelizmente, temos poucas inscrições moçambicanas. Temos muitas inscrições do Brasil, algumas de Angola, Portugal, recebemos até de Marrocos. Mas de Moçambique acho que são três por aí.
0: Muito bem, mas então, é um início, não é?
2: É, sim, sim, okay. Sim.
0: Então vamos ver e vamos acompanhar então este novo festival em Moçambique. Para já fica aqui o convite para o Festine, este ano na 17ª edição. Que futuro? O que é que vocês desejam para o Festine?
1: Eu gostaria que o Festim tivesse uma vida longa e que chegasse a mais países, que o cinema que nós passamos seja visto, divulgado, e não só dizer, ai, é bonito. Eu acho que é uma pergunta muito difícil de dizer, porque eu não tenho mesmo uma resposta. Eu só gostaria de continuar mostrando o que tem de melhor na língua portuguesa através do cinema, porque o cinema divulga o país, o cinema ele une. Uhum. E o cinema é arte, né? E nós precisamos de cultura. Os países sem culturas, eles acabam se perdendo, infelizmente. Então, o cinema é uma forma também de educar as pessoas, mostrar a realidade, mostrar o que nós temos e aonde devemos correr para não cairmos em situações que tornam os países inviáveis, as pessoas sem condições de educação, de segurança, de alimentação.
0: Fica então aqui as palavras da Leia Teixeira, diretora do Festine. Estivemos também com Hélder Bata, realizador moçambicano. Eu acho que não tinha dito, mas falámos de Moçambique, propriamente. Sim. As pessoas, se calhar, perceberam que eras de Moçambique. E fica aqui o convite, Festival de Cinema Itinerante da Língua Portuguesa, 17ª edição. O Festine está aí de 1 a 11 de outubro, no Fórum Lisboa, Cinema City Campo Pequeno, Auditório Camões e o Espaço Avenidas, acho que é assim.
1: Exatamente, teatro.
0: Fica aqui o convite, estejam atentos à programação, que é muita, variada e que nos leva a conhecer e a estar em vários países onde se fala a língua portuguesa. Obrigada aos dois.
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Fiz esta música para homenagear o meu tempo, as pessoas do meu tempo, tudo o que vivemos com os que ainda cá estão, mas também com aqueles que já partiram, num tempo em que éramos felizes e lá no fundo

todos os tempos são bons, desde que haja saúde, amor, alegria e paz. E se Deus quiser, daqui a uns anos vamos olhar para trás e sobre os dias de hoje também vamos dizer: bons tempos.

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0: São 18 horas em Portugal e Angola, 17 horas na Guiné-Bissau e São Tomé e Príncipe, 16 horas em Cabo Verde, já são 19 horas em Moçambique. Agora os títulos da atualidade.
1: Esta noite há futebol, Portugal joga frente à Dinamarca para na Liga das Nações. Está completamente fora de controle a violência na África do Sul e já custou 43 mil milhões de dólares. Vai arrancar no Tribunal Supremo em Angola a instrução contraditória do processo onde é arguído o ex-ministro das Relações Exteriores, Jorge Chicote.
0: Esta quinta-feira, temperaturas de 33 graus em Bissau, 27 graus em Luanda e 28 em São Tomé. O Jornal das 6 da tarde, na RTP África, tem edição do jornalista António Simões.
1: Dinamarca-Portugal, jogo de cartaz para a terceira jornada do grupo A4 da Liga das Nações. O encontro começa às 19h45 no Parken Stadium em Copenhaga e pode ser acompanhado na emissão em simultâneo com a RTP Antena 1 Desporto. Depois da polémica que motivou a saída de Cristiano Ronaldo do estágio da Seleção Nacional de Futebol, ontem ao fim da tarde, Rafael Leão herda a camisola 7. Já Francisco Conceição não joga esta noite devido à lesão. Na conferência de imprensa de antevisão deste encontro, o selecionador Jorge Jesus destacou de onde vem o perigo quando a Dinamarca está no ataque.
2: É uma equipa com bons momentos de jogo, um dos quais a bola parada, como você referiu bem. É um dos momentos que a gente tem, temos que estar fortes. E também o ambiente em si, não é que os adeptos entrem dentro do campo, mas ajudam a empurrar as equipas e, portanto, tudo isso é um fator acrescido de alguma mais responsabilidade de sentir que este adversário tem muitos argumentos para ser forte.
1: Jorge Jesus afirmou ainda que vai fazer 4 alterações relativamente ao 11 que jogou diante da Noruega no passado domingo e confirma Gonçalo Ramos como o

0: ponta de lança titular. Dinamarca-Portugal é um jogo para seguir, às 19h45, aqui na Rádio RTP África, numa emissão em simultâneo com a RTP1 Desporto. A violência entre gangues na África do Sul está a causar prejuízos na ordem dos 43 mil milhões de dólares, segundo dados do Banco Mundial. Para acabar com a insegurança, na província do Cabo Ocidental, a polícia sul-africana está a utilizar tecnologia de ponta à base de drones e da inteligência artificial. A crise de insegurança causada pelo aumento significativo da criminalidade violenta afeta cada vez mais outras províncias do país, segundo informações recolhidas pelo comentador pan-africano José Gonçalves.
1: Este aumento da insegurança em Cape Town repercute um pouco a situação que se vive em todo o país, porque é aumento por todo lado. E o Banco Mundial já assinalou que os prejuízos decorrentes dessa insegurança, em termos económicos e financeiros, para a África do Sul, são de 43 mil milhões de dólares anuais. Isto é enorme. Aí o vice-comissário da polícia do Cabo Ocidental, portanto onde fica Cape Town, declarou que o combate ao crime implica algo que vai muito além do simples policiamento. E deu alguns detalhes. Isto chamou muito a atenção para o problema. E a atenção que chamou para o problema tem precisamente a ver com o facto de que a polícia sul-africana, pelo menos na área de Cape Town, está a substituir o recurso a helicópteros, que sempre usou bastante, por recurso a inteligência artificial que interpreta imagens captadas das zonas mais inseguras. E, por outro lado, a utilização dos drones para recolher esses locais, esse tipo de informação, que é fundamental depois para a atuação das forças terrestres da Polícia da África do Sul.
0: Depois da violência xenófoba contra imigrantes ilegais, a África do Sul vive atualmente confrontos entre gangues. No último fim de semana, 31 pessoas foram mortas na sequência do aumento significativo da criminalidade violenta no país. Vai arrancar no início da próxima semana no Tribunal Supremo em Angola a instrução contraditória do processo onde são arguídos o ex-ministro das Relações Exteriores, Jorge Chicote, e o empresário Bartolomeu Dias. Esta é a fase processual em que a defesa dos arguídos apresenta os argumentos e provas, permitindo ao juiz decidir se o processo deve ou não seguir para julgamento. As diligências tiveram como objetivo apurar as circunstâncias que envolveram a celebração do contrato de promessa e a venda de um imóvel para instalar a missão consular de Angola em Portugal. Foram pagos 15 milhões de euros, mas a falta de escritura pública deixou o negócio sem validade legal. A costa marítima das províncias angolanas de Cabinda e Zaire, no norte do país, têm sido afetadas por derrames de petróleo nos últimos anos. Uma investigação de diferentes organizações ambientalistas do país detectou que, além de afetar as espécies marinhas, o crude está a chegar às zonas dos mangais nas duas províncias. Plantações de banana e os crustáceos estão infectados por sulfureto de hidrogênio tóxico libertado pelos derrames das sondas que fazem exploração em offshore, sobretudo no município do Soio, no Zaire. Vladimir Russo, membro da direção da Fundação Kisama, especializada em biodiversidade e educação ambiental, detalha como é feita a limpeza dos derrames de crudo no mar.
2: Há várias técnicas que são utilizadas. Então, acho que a primeira técnica é utilizando boias e dispersantes para evitar que o crude venha a chegar à terra, porque é muito mais difícil a limpeza em terra do que no mar. Portanto, a utilização de boias para conter o derrame, a utilização de dispersantes ou de outros mecanismos mecânicos faz com que é possível depois fazer essa recolha.
0: Mais difícil e prolongada é a limpeza dos mangais, que exige outros meios técnicos. A informação é sinalizada pelo ambientalista da Fundação Kisama, Vladimir Russo.
2: Há várias técnicas que são utilizadas. Então, acho que a primeira técnica é utilizando boias e dispersantes para evitar que o crude venha a chegar à terra, porque é muito mais difícil a limpeza em terra do que no mar. Portanto, a utilização de boias para conter o derrame, a utilização de dispersantes ou de outros mecanismos mecânicos faz com que é possível depois fazer essa recolha.
0: Derramas de crudo estão a afetar na costa angolana, provenientes das sondas que fazem a exploração offshore em Cabinda e no município do Soio, na província do Zaire, no norte do país. Os protestos dos ambientalistas e dos povos indígenas contra a exploração e a recente descoberta de hidrocarbonetos na Amazónia estão a ganhar força, em causa um choque direto entre os planos de expansão petrolífera do governo

0: o futuro desse país.
1: Mas o Instituto Internacional Areiara contesta a medida, numa altura em que se defende a redução das emissões poluentes.
2: Essa expansão, ela é descabida. O Brasil não precisa dessa expansão para sua segurança energética. Então, hoje, nós exportamos quase metade do petróleo que nós produzimos. Então, essa produção, ela nem é sequer para ser utilizada no Brasil, é para exportação.
1: Nicole Figueiredo é diretora executiva do Instituto Areiara e revela que já tem uma ação na Justiça porque o primeiro leilão é apenas o início de uma transformação na Amazônia.
2: Esse bloco, ele é a porta de entrada para a exploração em toda a costa amazônica. Então, a costa amazônica, ela está loteada, completamente coberta de blocos em estudo para a exploração de petróleo.
1: Mas não será exagero ambientalista?
2: Para nós contermos o aquecimento global em 1,5 graus, nós deveríamos cancelar mais de 900 concessões de blocos de petróleo e não dar novas concessões, né? Então, não é exagero dos ambientalistas, essa não é uma questão ideológica, é uma questão técnica e de defesa mesmo do planeta.
1: Este instituto já travou outros blocos pelo Brasil e junta-se às vozes das comunidades indígenas e pescadores locais que temem os riscos socioambientais na região amazónica.
3: Embora a viabilidade comercial da exploração do petróleo na bacia da Foz do Amazonas ainda esteja em avaliação, o anúncio intensificou as mobilizações de protestos dos movimentos sociais, cientistas e comunidades tradicionais. O Banco Alimentar de Cabo Verde recebeu da Congen Portuguesa um contentor com alimentos. A doação resulta de uma campanha realizada através de uma plataforma digital que permitiu angariar cerca de 14.500 euros para a compra dos produtos. A presidente da organização, Ana Maria Ofer Almada, considera que o donativo representa um reforço importante.
4: É nesse contentor de 40 pés que vai chegar, que já chegou a Cabo Verde, na próxima semana já vamos tirar, vai ser um grande up, digamos assim, para o Banco Alimentar. Nós temos muitas respostas contínuas que nós damos, só aqui na praia são 300 famílias, mas toda a Ilha de Santiago são cerca de 600 famílias que temos que apoiar mensalmente ou periodicamente. Está a ver, é muito alimento que nós precisamos, nunca é o suficiente, há muita dificuldade. A taxa de pobreza também é grande aqui em Cabo Verde, inclusive até nós agora não damos só respostas através de cabazes alimentares, nós agora também damos respostas através de casas de sopa. Nós distribuímos cerca de 150 pessoas sopas todos os dias.
3: O Banco Alimentar, responsável, refere que o aumento dos preços dos alimentos e o desemprego estão a levar novas famílias cabo-verdianas a procurar ajuda.
4: Covid, a guerra na Ucrânia, tudo isso, há um aumento do preço dos alimentos, nós agora temos muito mais procura, sim, no Banco Alimentar do que há uns anos atrás. Agora há carência e houve alturas em que havia fome porque as pessoas diziam que estavam com fome na altura do Covid.
3: O Banco Alimentar está presente nas ilhas de São Vicente, Fogo, Sal e São Nicolau e pretende criar delegações nas restantes ilhas do arquipélago. O Ministério dos Negócios Estrangeiros da Etiópia anunciou na quinta-feira que vai encerrar a sua embaixada em Asmara, capital da Eritreia, e declarou 10 diplomatas eritreus na Etiópia persona non grata. Em comunicado, o Ministério dos Negócios Estrangeiros acusou a Eritreia de atos diretos e indiretos de hostilidade e beligerância contra a Etiópia. A Eritreia nega as acusações de apoio a uma aliança de oposição que tem lutado contra as forças governamentais etíopes desde a semana passada. A embaixada da Etiópia na Eritreia foi reaberta em 2018 no âmbito da aproximação que valeu ao primeiro-ministro Abiy Ahmed o Prémio Nobel da Paz.
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0: Boa tarde e bem-vindos à tarde informativa da RTP África. Hoje comigo Carlos Pedro. São os sons de Aragão com música nova, A Janela. Está na altura de ficarmos com a visão da África, com a assinatura de José Gonçalves.
1: Os drones e a inteligência artificial são duas ferramentas que hoje estão presentes em tudo. Eu nem vou fazer o balanço aqui e fazer uma longa lista, porque seria até, enfim, deslocado na medida em que toda a gente já sabe isso. Agora, temos é que dar alguns exemplos, e um desses exemplos é africano, numa área muito importante, que é a Cidade do Cabo. Os subúrbios da Cidade do Cabo acabam agora por ter, pelo menos em grande parte, tanto impacto em matéria de insegurança, quanto subúrbios de Joanesburgo e outras áreas difíceis da África do Sul, que são conhecidas desde há muito tempo. Há realmente um grande contraste entre falarmos de diversas townships dos subúrbios de Cape Town e falarmos de Greenpoint ou Sea Point. São dois mundos completamente diferentes. Ora, este aumento da insegurança em Cape Town repercute um pouco a situação que se vive em todo o país, porque é aumento por todo lado. E o Banco Mundial já assinalou que os prejuízos decorrentes dessa insegurança, em termos económicos e financeiros, para a África do Sul, são de 43 mil milhões de dólares anuais. Isto é enorme. Aí o vice-comissário da Polícia do Cabo Ocidental, portanto onde fica Cape Town, declarou que o combate ao crime implica algo que vai muito além do simples policiamento. E deu alguns detalhes. Isto chamou muito a atenção para o problema. E a atenção que chamou para o problema tem precisamente a ver com o facto de que a polícia sul-africana, pelo menos na área de Cape Town, está a substituir o recurso a helicópteros, que sempre usou bastante, por recurso a inteligência artificial que interpreta imagens captadas das zonas mais inseguras. E, por outro lado, a utilização dos drones para recolher esses locais, esse tipo de informação, que é fundamental depois para a atuação das forças terrestres da Polícia da África do Sul. De facto, há aqui um aspecto de evolução que a África do Sul tem vindo a acompanhar, e que é muito interessante, mas eu chamaria a atenção para factos que nós conhecemos até do ponto de vista histórico. Vamos lá, desde o fim do Apartheid, não é? Que a Polícia Sul-Africana é das melhores equipadas do mundo em termos de tecnologia, tem um efetivo que ultrapassa o do próprio exército sul-africano e a insegurança não para. Há a sensação, em grande parte da população, que os gangues estão a ganhar a guerra. É claro que não ganham definitivamente, porque a capacidade de defesa para as zonas mais importantes das cidades sul-africanas, quer dizer, as zonas mais ricas, claro que os gangues têm mais dificuldade de entrar e quando entram acabam por ser apanhados. Mas têm uma capacidade de mobilização muito grande de renovar os seus efetivos e isto em consequência até mesmo da situação social do país. Não há solução de segurança para a África do Sul sem resolver a grande crise social que já tem mais tempo do que o próprio Apartheid. Olha, eu só vou deixar aqui uma pequena nota de rodapé que é muito importante. Na Etiópia, portanto, na capital da Etiópia, Addis Abeba, foram sentidos dois ruídos muito fortes de explosões. É provável que grupos rebeldes, até aqui situados em zonas rurais, tenham conseguido entrar na cidade ou, o que é pior, tenham células dentro da cidade. E, por outro lado, cá estamos outra vez nos drones, o governo proibiu qualquer sobrevoo de drones na área de Addis Abeba.
0: José Gonçalves com a visão da África.

0: Já a seguir vamos ter a história do dia. Hoje continuamos a olhar para as eleições do Brasil no próximo dia 4 de outubro. Miguel Barros, sociólogo e investigador, fala-nos dos desafios e do que vai a votos neste ato eleitoral. Uma conversa com o jornalista António Simões.
1: No próximo dia 4 de outubro, o Brasil vai às urnas escolher um novo presidente. São 12 os candidatos. O certo é que apenas dois aparecem nas sondagens como favoritos, Lula da Silva e Flávio Bolsonaro. Para olhar para estas eleições, tenho então comigo Miguel Barros, sociólogo e investigador guineense. Miguel, olhando para as sondagens, temos uma vez mais um país dividido. Isto parece, enfim, ser o novo normal em eleições pelo mundo fora. Ainda agora tivemos eleições em São Tomé, com o resultado também a dividir-se. Que explicação tem para isto?
2: Muito obrigado. Os contextos são bastante diferenciados. No caso, por exemplo, das últimas eleições em São Tomé e Príncipe, nós vimos uma concentração muito forte no discreto do sistema político. Os níveis de abstenção bateram todos os recordes, o que demonstra o afastamento ao sistema partidocrático por parte da sociedade e, muitas vezes, como uma crítica àquilo que tem sido não só o modelo de governação, mas também a prática dos órgãos políticos, por exemplo, o Parlamento, a Presidência da República, o Governo, mas também toda uma rejeição de uma proposta daquilo que os partidos e a classe política em geral têm proporcionado como um modo de desempenho do sistema político. No contexto brasileiro, nós temos uma dinâmica muito voltada para o confronto. O confronto de divisão em torno de duas lógicas ou de duas ideologias. Né? Uma ideologia mais voltada para a sociedade democrática e participação através da democracia liberal e um outro modelo mais voltado para aquilo que hoje pode ser considerado um novo populismo de direita radical, muito baseado na lógica da supremacia racial, da articulação entre tudo o que é os elementos dogmáticos associados à religião, mas também a uma indústria bélica bastante forte, associada também a toda uma indústria de nova tecnologia que tem permitido, por exemplo, a regulação ilícita dos canais de comunicação, das redes sociais, e ao mesmo tempo que recusa o multilateralismo. Esse fenómeno no Brasil é muito evidente quando nós olhamos tanto no passado, nas candidaturas do Lula e o Bolsonaro, o pai, havia uma polarização muito forte, quase absorvia 85% das manifestações de voto. E agora, com o Lula e o Bolsonaro filho, nós acabamos por encontrar uma concentração das tendências de voto na ordem de 90%. Né? O que faz com que, para as eleições deste fim de semana, o cenário de voto útil em termos de os indecisos e a cotação entre os votos nulos em branco e abstenção serão elementos importantes que vão definir se teremos uma eleição de um presidente num primeiro turno ou no segundo turno.
1: Tendo em conta as relações do Brasil com a África, que impacto poderão ter, uma vez que o desfecho é ainda imprevisível?
2: As duas visões são completamente divergentes, né? O Flávio Bolsonaro diz que é um continuador da visão do Jair Messias, o pai. E a visão do Jair Messias orientava uma lógica muito pragmática nas relações com o Norte Global, muito em particular no alinhamento, por exemplo, com os Estados Unidos da América, com Israel, a partir de uma lógica também que daria uma espécie de segurança a seu próprio mandato, independentemente da não legitimidade popular ou então não aceitação das políticas populares. Aliás, quando nós olhamos para o governo, por exemplo, do Bolsonaro, nós podemos dizer claramente que entre 2019 e 2022 nós vimos a redução daquilo que é o investimento público a nível da cooperação e um volume de recursos disponibilizados muito orientado para aquilo que seriam as estratégias pontuais, sobretudo para o sul global. É um período onde podemos dizer que houve um foco restrito, os objetivos da política externa foram afunilados para maior ênfase em parcerias pontuais do comércio e desinvestindo, por exemplo, na cooperação. Quando olhamos para a perspectiva dos governos Lula, ao contrário do Bolsonaro, que tinha, por exemplo, toda uma dimensão de encerramento de representações diplomáticas, cortes nos gastos públicos estruturais na administração e que permitiu ao fecho, por exemplo, dos institutos da cultura nos países africanos e que diminuiu a capilaridade da presença diplomática do Brasil em África, já no governo Lula nós podemos olhar uma perspectiva completamente diferenciada e que anuncia aquilo que, pelo menos para o contexto multilateral, o elemento mais benéfico e também com vantagens para a África. Não só na expansão diplomática, mas também na transferência tecnológica, com impacto sobretudo na agricultura e saúde, e no fomento do crescimento no financiamento do comércio externo, sobretudo a questão da expansão das trocas. E aqui podemos tomar alguns exemplos do período de 2022-2026. Por exemplo, o fluxo comercial entre Brasil e África do Sul, só no campo comercial, alcançou mais de 2,3 bilhões de dólares em 2025. E se olharmos também, por exemplo, aquilo que foi o investimento do Brasil em termos de educação, só tomando os dados da CAPES, nós podemos encontrar cerca de 47,4 milhões destinados a 2,6 mil bolsas de pós-graduação entre Brasil e África. Isso mostra claramente visões de sociedades completamente dispares e que permita, por um lado, não só o Brasil ser, neste momento, o ator do comércio internacional mais relevante a nível global, está no grupo de 10 primeiros países que têm maior pujança ao nível do comércio global em 2026, e aqui a relevância com a África e a China joga um papel fundamental, mas também aqui podemos encontrar um país que é dos maiores produtores de alimento a nível global, a encontrar também espaço para escoamento dos seus produtos, mas também a potenciar, por exemplo, as médias empresas do continente africano. Por isso, quer do ponto de vista diplomático, da cooperação, do comércio e da cultura, a África tem mais a ganhar com uma eventual vitória do Lula do que do Flávio Bolsonaro.
1: Olhando para a atual situação política na Guiné-Bissau, qual o candidato brasileiro, e aqui estou a falar de Lula da Silva e Flávio Bolsonaro, que melhor se encaixaria no momento que o país vive?
2: Não há nenhuma dúvida que seria o Lula, quer por investimento já feito em todos os seus governos, relativamente ao apoio à Guiné-Bissau, no domínio da cooperação, no domínio das finanças públicas, da saúde, da educação, da cultura, da agricultura, mas sobretudo pela visão da sociedade que Lula transporta. Claramente, Guiné-Bissau está a enfrentar um período de déficit democrático, de fragilidade institucional, com crise de legalidade, de legitimidade dos seus órgãos. Então, poder ter uma figura de uma sociedade, de um país emergente, com referência para a Guiné-Bissau e para o espaço da CPLP, através de viés democrático, é um estímulo também às novas gerações da Guiné-Bissau e aos atores políticos para acreditarem em modelos mais pacifistas, que projetam maior consolidação da liberdade e garantia e que permita o mundo ser, de facto, um espaço de maior segurança, de maior confiança e também de maior prosperidade.
1: Miguel Barros, agradeço imenso o seu tempo e as suas opiniões.
2: Muito obrigado. Obrigado.
0: Daqui a pouco, o simultâneo com a Antena 1 para a informação desportiva.
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0: Voltamos à música com Paulo Pacas.
9: O nigeriano Aliko Dangote, o homem mais rico de África,

0: Há pouco a RTP, Jorge Jesus diz que o assunto Cristiano Ronaldo para já é assunto encerrado. Há que concentrar atenções no jogo com a Dinamarca e o próximo com a Noruega. Gilberto Madil diz à Antena 1 que a atitude de Cristiano Ronaldo é péssimo exemplo. Daqui a pouco vamos em direto para Copenhaga para sabermos o 11 de Portugal neste encontro com a Dinamarca.
1: David Carvalho, nesta edição do Jornal de Desporto.
0: É precisamente Copenhaga o destino desta edição, na abertura deste Jornal de Desporto, aqui na Antena 1, Dinamarca-Portugal. Fernando Henrico, muito boa tarde. Vamos conhecer o 11 que Jorge Jesus escolheu, com a ausência de Cristiano Ronaldo ainda, claro, a ser assunto à escala global, mas o técnico português a dizer que para já há que esquecer esse assunto. Boa tarde.
2: Boa tarde, e para já com quatro alterações em relação à equipa que venceu em Oslo a Noruega, as entradas de Ruben Neves, Vitinha, Bruno Fernandes e Rafael Leão. Ora, Portugal vai apresentar-se aqui no Parken com Diogo Costa na baliza, mantém a defesa, Cancelo à direita, Nuno Mendes à esquerda, os centrais Ruben Veiga e também Ruben Dias, depois um tridente de meio campo com Ruben Neves, Vitinha e Bruno Fernandes, nas alas Pedro Neto e Rafael Leão, sendo que Bruno Fernandes vai ser o apoio do avançado Gonçalo Ramos. É este o 11 inicial da formação de Portugal, da formação de Jorge Jesus, sendo que a Dinamarca também apresenta este 11. Hermansen na baliza, depois Christensen, Provsgaard, Andersen, Imaele, Hjulmand, Højbjerg e Damsgaard, ainda Dagim, Darami e Højlund, ou seja, Hjulmand, um velho conhecido do futebol nacional, é titular. Já Viktor Froholt está na equipa dinamarquesa, no banco de suplentes, ele que era esperado também neste 11 inicial. Uma partida que vai arrancar às 19h45, tem lotação esgotada, perto de 40 mil espectadores, e que vai ser nesta noite apitada pelo ucraniano Mykola Balakin, de 37 anos.
0: Já sabe que há emissão especial já a seguir para acompanharmos esse Dinamarca-Portugal. Gilberto Madil, antigo presidente da Federação Portuguesa de Futebol, assistiu à ascensão meteórica de Cristiano Ronaldo, um jogador que pulverizou recordes e ganhou lugar eterno no topo do futebol mundial. Por isso, Madil confessa-se espantado e de pé atrás com a atitude do capitão. Vamos ouvir o antigo presidente da Federação Portuguesa de Futebol, isto depois de Jesus ter fugido à questão Cristiano Ronaldo, um assunto para já encerrado.
3: Atrás dele viram outros, e há muitos ainda hoje, há muitos jogadores dentro da equipa nacional e dentro do futebol português que podem ainda vir a assumir grande protagonismo, e não podem ser prejudicados por atitudes deste tipo, que dão um exemplo péssimo do que é a humildade e do que é o amor a uma camisola.
0: O péssimo exemplo que Cristiano Ronaldo deu com esta atitude de ter abandonado a seleção nacional, daí o espanto de Gilberto Madil.
3: A minha reação terá sido a reação de 90% dos portugueses, não é? É incrível uma atitude destas de um jogador que muito deu a Portugal, é verdade, e à seleção, mas que também a seleção muito lhe deu a ele e lhe permitiu ser conhecido amplamente como ele é hoje conhecido. É uma reação de espanto e, naturalmente, de uma certa reserva relativamente ao Cristiano Ronaldo.
0: Nesta entrevista conduzida por Walter Madureira, Gilberto Madil recorda ainda que o número 7 até se tinha sido retirado da seleção principal em homenagem a Luís Figo e foi recuperado para entregar a Cristiano Ronaldo.
3: E eu fui daqueles que amparei o Cristiano Ronaldo quando ele veio para a seleção e o apoiámos, inclusivamente tínhamos retirado o número 7 da seleção por homenagem a esse grande jogador e homem que é o Figo, e com o Ronaldo, com o Nike a pedir, voltámos a repor o número 7 na seleção, que ele tem ostentado e orgulhosamente defendido como CR7.
0: Gilberto Madail, antigo presidente da Federação Portuguesa de Futebol, em entrevista à Antena 1. Nota ainda para outros jogos em destaque hoje na Liga das Nações. Terceira jornada, País de Gales-Noruega em Cardiff, grupo A4 de Portugal, e ainda o Grécia-Países Baixos e Alemanha-Sérvia no grupo A2, todos os jogos às 19h45. Na seleção feminina, Portugal vai defrontar a Irlanda do Norte na primeira ronda do play-off de acesso ao Mundial 2027. Francisco Neto divulgou hoje a lista de 26 convocadas e prevê dois encontros muito competitivos.
4: Uma equipa que nunca esteve num campeonato do mundo, mas já esteve em campeonato da Europa. É uma equipa que tem vindo a crescer, é uma equipa que nós jogámos há relativamente pouco tempo, mas mesmo assim, desse tempo para agora, tem crescido nas suas opções, naquilo que tem sido a competência e a sua qualidade. Serão dois jogos bastante competitivos, onde eu acho, acima de tudo, que a dimensão física, a intensidade, mas acho, acima de tudo, que a equipa que estiver mais concentrada nos dois jogos será a equipa que irá conseguir passar para o play-off seguinte.
0: Portugal vai visitar a Irlanda do Norte na primeira mão no dia 9, sexta-feira. Na terça-feira, dia 13, recebe a Irlanda do Norte em Portimão neste play-off de acesso ao Mundial Feminino. No ténis Challenger do Porto, Tiago Pereira defrontou o francês Hugo Granier nos oitavos de final e foi eliminado pelos parciais de 7-6 com 10-8 no tie-break e 6-3. Henrique Rocha seguiu para os quartos de final ao vencer o croata Mili Polichak por 6-2 e 6-0.
5: Estava um jogo bastante difícil ali no início, consegui fazer ali um breakzinho ao 3-2 que de facto ainda não me estava a sentir muito bem, mas acabei por aproveitar ali um ou dois pontos break que tive, saí à frente no resultado e consegui manter-me muito bem com o serviço. No jogo de resposta também fui muito eficiente e obriguei a jogar todas, a competir todos os pontos. Ele acabou por no final sair um bocadinho do jogo, também porque lá está, estava-lhe a meter muita pressão, estava a conseguir jogar o meu nível e correu bem.
0: É amanhã no Challenger do Porto, Henrique Rocha defronta o dinamarquês August Ågren. Depois de vencer o britânico Arthur Ferry na primeira ronda do ATP 500 de Tóquio, Jaime Faria, número 61 do mundo, vai agora enfrentar o espanhol Raume Munar, número 64, nos oitavos de final do torneio japonês.
1: David Carvalho, nesta edição do Jornal do Desporto, simultâneo com a RTP Antena 1 Açores, África e RTP Mundo, e online em desporto.rtp.pt.
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12: Vamos à música com Paulo Flores.

0: chama-se Histórias de Manga de Anos. Paulo Flores ao lado de Micas Cabral, a voz dos Tabanca Jazz. Vem aí a opinião do dia com Carlos Rosado de Carvalho.
1: O nigeriano Aliko Dangote, o homem mais rico de África, anunciou ontem no Quênia uma nova refinaria que vai processar 700 mil barris por dia num investimento de mais de 15 mil milhões de dólares. Dangote já tem uma refinaria com a mesma capacidade na Nigéria. Aliás, essa refinaria está agora nas bocas do mundo porque Dangote fez uma oferta pública inicial sobre as ações dessa empresa, dizendo que o seu objetivo é democratizar os seus investimentos, partilhar os ganhos com os nigerianos em particular e os africanos em geral. Além das refinarias, Dangote tem investimentos na área do cimento, na área do açúcar, na área dos fertilizantes. A maioria desses investimentos é na Nigéria, mas Dangote está presente em mais de 10 países africanos, sobretudo na área do cimento. Enfim, Angola, infelizmente, não faz parte desses investimentos. Dangote chegou a vir a Angola, mas aparentemente as negociações com o governo angolano não correram bem. Creio que Dangote queria comprar petróleo a Angola, mas o que sucede é que Angola tem em construção e em projeto várias refinarias com uma capacidade de processamento de petróleo da ordem dos 400 mil barris por dia, com a atual que processa 60 mil, enfim, Angola aproximar-se-á dos 500 mil barris de petróleo por dia, enfim, menos do que apenas uma refinaria de Dangote. Mas, enfim, o que me traz, o que me faz falar de Dangote aqui é a mensagem que Dangote tem estado a passar nos últimos tempos, desafiando os africanos a investirem no continente para a sua industrialização, para a criação de infraestruturas, em vez de mandarem o dinheiro para fora. Eu acho que é, enfim, Dangote, e dá o exemplo da Ásia, em que ele diz mais ou menos o seguinte: em corrupção em todo o mundo, África, em particular em África, há muita corrupção, mas o que diferencia a África, por exemplo, da Ásia é o que é que se faz com o dinheiro da corrupção. Enquanto os asiáticos investem nos seus próprios países, os africanos põem o dinheiro lá fora. E eu acho que isso é um exemplo para Angola, e é o caso de Angola. Enfim, não sei se o Dangote estava a pensar no caso de Angola, mas a verdade, pelo menos o próprio presidente diz isso, quer dizer, e chamou-nos até marimbondos, que muitas vezes têm dinheiro que lhes é oferecido ou pelo menos é facilitado da parte do Estado, e a primeira coisa que fazem é pegar no dinheiro e mandar para o estrangeiro. E, portanto, Dangote, desse ponto de vista, é um bom exemplo para a África e para os africanos, e prova uma coisa, não é? Dangote também não investe em África porque é patriota, ou até pode ser, não é? Mas a verdade é que os investimentos em África rendem, as margens são boas, o risco é grande, mas depois as margens também são boas, e portanto não há razão, digamos, para que não se invista em África, e os investimentos em África justificam-se, não porque são africanos, não porque por razões patrióticas, mas porque os investimentos em África rendem bastante, como prova, aliás, o caso de Dangote. E, portanto, Dangote, desse ponto de vista, eu diria, marimbondos africanos, angolanos, olhem para Dangote.
0: Opinião de com Carlos Rosado de Carvalho. 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Agora vamos ouvir as grandes figuras de África com Ângela Coutinho.

0: Muanga II nasceu em 1868 e foi rei ou Kabaka do reino do Buganda, no atual Uganda. Ficou conhecido por ter negociado um protetorado com os britânicos. Marcou também a história da sua época por ter assumido a sua bissexualidade e por ter perseguido cristãos e muçulmanos no seu reino. Muanga II revoltou-se mais tarde contra os britânicos, foi capturado e enviado para o exílio. Faleceu em 1903.
1: Depois das grandes figuras de África, com Ângela Coutinho, regressamos à música. Vamos até Costa do Marfim, voz de Monique Seca, para ouvir Okaman.

É um dos clássicos da música africana, Monique Seka com Okaman. Ela que é da Costa do Marfim e já esteve em Portugal para um grande espetáculo. São os minutos finais da tarde da RTP África, hoje comigo Carlos Pedro. Saímos com Golaieto, na voz de Canu André. Hora certa atualizamos toda a informação. Até já.

0: São 19 horas em Portugal e Angola, 18 horas na Guiné-Bissau e São Tomé e Príncipe, 17 horas em Cabo Verde, já são 8 da noite em Moçambique. Agora os títulos da atualidade.
1: Esta noite há futebol, Portugal joga frente à Dinamarca para a Liga das Nações. Está completamente fora de controle a violência na África do Sul e já custou 43 mil milhões de dólares. Há duas ideologias em confronto nas próximas eleições presidenciais no Brasil. A opinião é do sociólogo e investigador guineense Miguel de Barros.
0: Esta quinta-feira, temperaturas de 22 graus em Maputo, 23 graus em Lisboa e 30 na cidade da Praia. O Jornal das 7 da tarde, na RTP África, tem edição do jornalista António Simões.
1: Dinamarca-Portugal, jogo de cartaz para a terceira jornada do Grupo A4 da Liga das Nações. O encontro começa dentro de alguns minutos, quando forem 19h45 em Copenhaga, e pode ser acompanhado na emissão em simultâneo com a RTP Antena 1 Desporto. Depois da polémica que motivou a saída de Cristiano Ronaldo do estágio da Seleção Nacional de Futebol, ontem ao fim da tarde, Rafael Leão herda agora a camisola 7. Já Francisco Conceição não joga esta noite devido à lesão. Na conferência de imprensa, de antevisão do encontro, o selecionador Jorge Jesus destacou de onde vem o perigo quando a Dinamarca está no ataque.
2: Uma equipa com bons momentos de jogo, um dos quais da bola parada, como você referiu bem, é um dos momentos que a gente temos que estar fortes. E também o ambiente em si, não é que os adeptos entrem dentro do campo, mas ajudam a empurrar as equipas e, portanto, tudo isso é um fator acrescido de alguma mais responsabilidade de sentir que este adversário tem muitos argumentos para ser forte.
1: Jorge Jesus afirmou que vai fazer 4 alterações relativamente ao 11 que jogou diante da Noruega no passado domingo e confirma Gonçalo Ramos como o ponta-de-lança titular. Dinamarca-Portugal é um jogo que acontece, recordo, às 19h45, com emissão em simultâneo com a RTP Antena 1 Desporto. A violência entre gangues na África do Sul está a causar prejuízos, na ordem dos 43 mil milhões de dólares, segundo dados do Banco Mundial. Para acabar com a insegurança na província do Cabo Ocidental, a polícia sul-africana está a utilizar tecnologia de ponta à base de drones e da inteligência artificial. A crise de insegurança causada pelo aumento significativo da criminalidade violenta afeta cada vez mais outras províncias do país, segundo informações recolhidas pelo comentador pan-africano José Gonçalves.
3: Este aumento da insegurança em Cape Town repercute um pouco a situação que se vive em todo o país, porque é aumento por todo lado. E o Banco Mundial já assinalou que os prejuízos decorrentes dessa insegurança, em termos económicos e financeiros, para a África do Sul, são de 43 mil milhões de dólares anuais. Isto é enorme. Aí o vice-comissário da polícia do Cabo Ocidental, portanto onde fica Cape Town, declarou que o combate ao crime implica algo que vai muito além do simples policiamento. E deu alguns detalhes. Isto chamou muito a atenção para o problema. E a atenção que chamou para o problema tem precisamente a ver com o facto de que a polícia sul-africana, pelo menos na área de Cape Town, está a substituir o recurso a helicópteros, que sempre usou bastante, por recurso a inteligência artificial que interpreta imagens captadas das zonas mais inseguras. E, por outro lado, a utilização dos drones para recolher esses locais, esse tipo de informação, que é fundamental depois para a atuação das forças terrestres da Polícia da África do Sul.
1: Depois da violência xenófoba contra imigrantes ilegais, a África do Sul vive atualmente confrontos entre gangues. No último fim de semana, 31 pessoas foram mortas na sequência do aumento significativo da criminalidade violenta no país. Nas eleições brasileiras, o empresário e administrador Romeu Zema é um dos 12 candidatos à presidência. No seu plano de governação, intitulado O Brasil Sem Intocáveis, o candidato traça 7 eixos, Cristina Magalhães.
4: O candidato defende uma agenda económica liberal com privatizações, redução do tamanho do Estado e corte de gastos públicos. Tirar o país das dívidas e preparar o Brasil para o trabalho no século XXI, reformar o sistema criminal e judiciário e acabar com a impunidade e os privilégios, apostar em programas sociais para beneficiários. Romeu Zema Neto, de 61 anos, é administrador e empresário, filiado ao Partido Novo, foi governador do Estado de Minas Gerais desde 2019 e em março deste ano renunciou ao cargo para se candidatar à presidência do Brasil.
1: No campo da transparência, o plano de governação de Romeu Zema prevê acabar com sigilos de 100 anos, monitorar a evolução patrimonial dos políticos por um órgão independente e condicionar a progressão de pena em crimes de corrupção e à devolução do dinheiro desviado. Para Miguel Barros, nas eleições presidenciais do próximo dia 4 do Brasil, há duas ideias em confronto. O sociólogo e investigador guineense explica o que vai a votos.
5: Uma ideologia mais voltada para a sociedade democrática e participação através da democracia liberal, e um outro modelo mais voltado para aquilo que hoje pode ser considerado um novo populismo de direita radical, muito baseado na lógica da supremacia racial, da articulação entre tudo o que é os elementos dogmáticos associados à religião, mas também uma indústria bélica bastante forte, associada também a toda uma indústria de nova tecnologia que tem permitido, por exemplo, a regulação ilícita dos canais de comunicação, das redes sociais, e ao mesmo tempo que recusa o multilateralismo.
1: A opinião do sociólogo e investigador guineense Miguel Barros a propósito das eleições do próximo dia 4 no Brasil. E a propósito das eleições, o Tribunal Superior Eleitoral Brasileiro ordenou a remoção das redes sociais de publicações que associavam o candidato a presidente do Brasil, Flávio Bolsonaro, a informação falsa de que pretendia retirar o título de padroeira do Brasil à Nossa Senhora Aparecida. Vai arrancar no início da próxima semana no Tribunal Supremo em Angola a instrução contraditória do processo onde são arguídos o ex-ministro das Relações Exteriores Jorge Chicote e o empresário Bartolomeu Dias. Esta é a fase processual em que a defesa dos arguídos apresenta os argumentos e provas, permitindo ao juiz decidir se o processo deve ou não seguir para julgamento.

0: membro da direção da Fundação Kisama, especializada em biodiversidade e educação ambiental, detalha como é feita a limpeza dos derrames de crudo no mar.
1: Há várias técnicas que são utilizadas. Então, acho que a primeira técnica é utilizando boias e dispersantes para evitar que quando há um derrame, que o crudo venha a chegar à terra, porque é muito mais difícil a limpeza em terra do que no mar. Portanto, a utilização de boias para conter o derrame, a utilização de dispersantes ou de outros mecanismos mecânicos faz com que é possível depois fazer essa recolha.
0: Mais difícil e prolongada é a limpeza dos mangais, que exige outros meios técnicos. A informação é sinalizada pelo ambientalista da Fundação Kisama, Vladimir Russo.
1: Quando chega à terra, sejam nas praias, como sejam os mangais, é preciso fazer a recolha manual, utilizando equipamento de proteção individual para as pessoas que estão envolvidas e com pás e sacos para poder fazer a recolha. Os mangais é um pouco mais complicado, porque de facto são árvores muito difíceis de se chegar, estão sempre naquela área intermédia entre a terra e o mar, e de facto essas são complicadas. Por vezes é preciso fazer essa recolha com meio de sacos e de luvas para fazer a recolha, mas o importante é sempre evitar que chegue à costa, que chegue à praia, que chegue aos mangais, porque aí torna-se muito difícil de limpar, ou tem que se ir limpando e o processo de limpeza e contenção é muito mais demorado.
0: Derrames de crudo estão a afetar a costa angolana, provenientes das sondas que fazem exploração offshore em Cabinda e no município do Soio, na província do Zaire, no norte do país. Os protestos dos ambientalistas e dos povos indígenas contra a exploração e a recente descoberta de hidrocarbonetos na Amazónia estão a ganhar força, em causa um choque direto entre os planos de expansão petrolífera do governo brasileiro e as metas globais de preservação climática. Daniel Catalão.
2: Para a indústria do petróleo foi um dos maiores anúncios a descoberta de hidrocarbonetos na bacia da Foz do Amazonas, na margem equatorial. O presidente do Brasil defende o ambiente, mas deu luz verde imediata a um petróleo de qualidade.
3: Nós temos a chance de ter um petróleo muito chique e de muita qualidade para abençoar o futuro do filho de vocês, o futuro desse país.
2: Mas o Instituto Internacional Areiara contesta a medida, numa altura em que se defende a redução das emissões poluentes.
4: Essa expansão, ela é descabida. O Brasil não precisa dessa expansão para a sua segurança energética. Então, hoje, nós exportamos quase metade do petróleo que nós produzimos. Então, essa produção, ela nem é sequer para ser utilizada no Brasil, é para exportação.
2: Nicole Figueiredo é diretora executiva do Instituto Areiara e revela que já tem uma ação na Justiça porque o primeiro leilão é apenas o início de uma transformação na Amazônia.
4: Esse bloco, ele é a porta de entrada para a exploração em toda a costa amazônica. Então, a costa amazônica, ela está loteada, completamente coberta de blocos em estudo para a exploração de petróleo.
2: Mas não será exagero ambientalista?
4: Para nós contermos o aquecimento global em 1,5 graus, nós deveríamos cancelar mais de 900 concessões de blocos de petróleo e não dar novas concessões, né? Então, não é exagero dos ambientalistas, essa não é uma questão ideológica, é uma questão técnica e de defesa mesmo do planeta.
2: Este instituto já travou outros blocos pelo Brasil e junta-se às vozes das comunidades indígenas e pescadores locais que temem os riscos socioambientais na região amazónica.
0: Embora a viabilidade comercial da exploração de petróleo na bacia da Foz do Amazonas ainda esteja em avaliação, o anúncio intensificou as mobilizações de protestos dos movimentos sociais, cientistas e comunidades tradicionais.
5: 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Vem aí o simultâneo com a RTP Antena 1 Desporto, já a seguir.
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0: É o primeiro jogo da Seleção Nacional após a deserção de Cristiano Ronaldo. Boa tarde e sejam bem-vindos a mais uma emissão da RTP Antena 1. A partir de agora estamos em simultâneo com a RTP Mundo, RTP África, RTP Antena 1 Açores e Madeira, isto para além de dezenas de rádios que em todo o mundo se ligam ao som da Rádio Pública Portuguesa. Chegamos agora e vamos ficar pelo menos até às 11 da noite.
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0: À saída do hotel em Copenhaga, Pedro Proença e Jorge Jus foram assobiados pelos adeptos da Seleção Nacional que estavam à porta da unidade hoteleira onde a comitiva está instalada. Este é o terceiro jogo de Portugal nesta Liga das Nações 25-26. Já vamos escutar Jorge Jus, que falou à RTP e à Sport TV à chegada ao Parque and Stádio. Para já, contacto com o palco do jogo para conhecermos os 11 iniciais. JJ Fernando Eurico, muito boa tarde. Faz 4 mudanças na equipa em relação ao jogo de Oslo.
2: Muito boa tarde, Paulo Sérgio. Assim é, 4 mexidas na equipa portuguesa, 3 na formação dinamarquesa. Ora, Portugal do último jogo retira João Palhinha, Francisco Conceição, João Neves e João Félix. Entram Rubén Neves, Rafael Leão, também Vitinha e ainda Bruno Fernandes. Ou seja, Portugal vai jogar com Diogo Costa na baliza, depois João Cancelo, Rubén Dias, Renato Veiga e Nuno Mendes. Meio campo com Rubén Neves, Bruno Fernandes e Vitinha. E depois Pedro Neto, Rafael Leão e ainda Gonçalo Ramos a este 11 inicial da formação orientada por Jorge Jesus. A seleção dinamarquesa treinada por Brian Riemer tem 3 mexidas em relação ao jogo que realizou diante do país de Gales e que venceu essa partida aqui no Parken, com as saídas do guarda-redes Jorgensen, também dos volantes Isaacsen e Dorgu, entrando o guarda-redes Hermansen para a baliza e também para a linha da frente, Dagim e Darami. São estes os jogadores novos na formação dinamarquesa que vai espalhar-se desta forma pelo relvado. Hermansen na baliza, depois Christensen, Provstgaard, Andersen e Maele, Oiberg e Hjulmand, o antigo jogador do Sporting Clube de Portugal, ainda Damsgaard, Darami, Oilund, do ponta de lança e Dagim. São estes os 11 jogadores da equipa dinamarquesa numa partida arbitrada pelo ucraniano Mykola Balakin. Vai ser auxiliado por Alexander Berkut e Viktor Maliash, também ucranianos. Quarto árbitro é Klim Zabroda. O vídeo-árbitro é britânico, Stuart Atwell. O vídeo-árbitro assistente é da Ucrânia, Viktor Koplievski. São estes os nomes da equipa de arbitragem aqui no Parken, o Parken Stadion da cidade de Copenhaga. Vai estar totalmente lotado. São perto de 40 mil espectadores para este Dinamarca-Portugal.
0: Já vamos regressar à capital da Dinamarca. Há cerca de uma hora, quando a equipa chegou ao estádio, Jorge Jus falou pela primeira vez sobre o abandono de Cristiano Ronaldo. Para o selecionador nacional há tempo para falar sobre este assunto. Agora a prioridade vai para os jogos, o de hoje e o de domingo no Dragão.
3: Portanto, agora, hoje é dia de jogo, é ficar o jogo. Depois vou para o Dragão e ficamos no jogo do Dragão. E depois... de certeza que a gente tem tempo para falar sobre isso.
4: É um assunto encerrado.
3: Neste momento é o jogo.
0: Em declarações à Sport TV, foi um bocadinho mais longe o selecionador nacional, Jorge Jus.
3: Normal, alucinantes, porque têm sido alucinantes. Temos 2 jogos, 2 vitórias, com adversários difíceis. Hoje vai ser mais um adversário difícil, não é? Mas eu tenho muitos anos de futebol e sei que não fiz nada para que o processo não continuasse igual.
0: Jorge Jus, o selecionador nacional. Também Rubén Neves alinhou pelo mesmo diapasão. O que importa agora é o jogo com a Dinamarca. Rubén Neves em declarações à RTP.
5: Não, nós somos todos muito profissionais e principalmente hoje, sabendo que estamos a tão pouco tempo do jogo, estamos muito focados naquilo que vai ser o jogo dentro do campo. Haverá tempo a posterior de falar sobre esses assuntos. Hoje estamos completamente focados no jogo da Dinamarca, que, como disse, vai ser um jogo extremamente difícil.
0: Um jogo extremamente difícil. Rubén Neves, sobre o desafio desta noite, Jorge explicou a importância de ter gente fresca na equipa titular e por isso fez 4 alterações.
3: Dentro daquilo que tem que se fazer, quando tu tens jogadores com qualidade, tens mais como opção, não há hipótese de tu poder jogar pelo menos Este é o terceiro jogador, é o mais cansativo quando tu jogas, tens uma equipa que joga, a minha experiência me dita isso, tens uma equipa que joga um jogo, dois jogos, ou terceiro jogo, aqueles jogadores que jogaram os dois primeiros, vai ser complicado, e principalmente se forem avançados, se forem defesas é mais fácil, não é? São mais posicionais, então nós lançámos quatro jogadores novos, mais frescos.
0: Jorge Jesus e Ruben Neves, escutados pela RTP quando chegaram ao estádio há cerca de uma hora. Este é o sétimo jogo realizado na Dinamarca pela equipa nacional, como nos conta o Carlos Manuel Santos.
4: É o jogo 710 da história da seleção de Portugal, o 31º na Liga das Nações. Sétimo encontro oficial na Dinamarca. Seis jogos, duas vitórias para a Dinamarca, três para Portugal e um empate. Portugal só por uma vez não marcou no país escandinavo. Atualmente, em 2026, Dinamarca 6 jogos, apenas uma derrota, essa frente à Noruega, e Portugal soma 11 jogos, apenas uma derrota, essa frente à Espanha no último Mundial. Mundial e a segunda Dinamarca não esteve presente.
0: Também um quarto para as 8 da noite começa em Cardiff, o País de Gales, Noruega. Avançamos agora em definitivo para o Parken Stadium em Copenhaga. Na última vez que Portugal aí jogou, foi um jogo muito, muito, muito difícil. Foi para os quartos de final da Liga das Nações anterior, aquela que a Seleção Nacional ganhou. Perdemos por 1-0, não foi uma exibição extraordinária, bem pelo contrário, e se não fosse Diogo Costa, a derrota teria sido por números bem diferentes. Todos esperamos que esta noite seja totalmente diferente. Avançamos em definitiva então para a capital norueguesa. Os comentários são do Luís Cristóvão aqui em estúdio, o relato é do Fernando Eurico. Vamos em frente.
2: Vamos lá então com as equipas lá embaixo no relvado deste Parken em exercícios de aquecimento. É um jogo importantíssimo porque Portugal tem o pleno para já. Dois jogos, duas vitórias, seis pontos. Lidera o grupo 4 desta Liga das Nações A. A Noruega tem 3 pontos. A Dinamarca 3, País de Gales não tem qualquer ponto, os dois primeiros de cada um dos quatro grupos avançam para os quartos de final e é para lá que Portugal se quer dirigir porque naturalmente vai defender o título conquistado em 2025, sabendo que aqui jogou precisamente na última edição, nos quartos de final, perdeu 1-0, podia ter sido um resultado, como escutamos, bem pior para as cores nacionais, mas depois a goleada em Alvalade por 5-2, fez reverter essa posição e Portugal avançou para a final a 4, onde se sagrou vencedora pela segunda vez desta nova competição ao nível de seleções. Ambiente espetacular, os dinamarqueses gostam de futebol, gostam sobretudo da seleção nacional dinamarquesa e estão por isso em pleno aqui no Parken Stadion a assistir ainda aos últimos retoques das duas formações. Vou recordar rapidamente as escolhas iniciais até para lançamento do Luís Cristóvão, sendo que a Dinamarca joga com Hermansen, Christensen, Profsgaard, Andersen e Maele, Julman, Oiberg, Damsgaard, Darami, Oilund e ainda Dagim. Equipa treinada por Brian Reimer. Jorge Jesus tem Diogo Costa, João Cancelo, Ruben Dias, Renato Veiga, Nuno Mendes, Bruno Fernandes, Ruben Neves e Vitinha, Pedro Neto, Gonçalo Ramos e Rafael Leão. Árbitro é o ucraniano Mikola Balakino. O vídeo-árbitro é britânico, chama-se Stuart Atwell. Nesta altura vai terminar o aquecimento a formação da Dinamarca. Os jogadores já se dirigem para o túnel de acesso a este Parken e os jogadores de Portugal, esses continuam ainda na baliza norte em tentativa de remate à baliza contrária. Meu caro Luís Gustavo, um abraço, boa noite. Está aqui um bom desafio para Portugal depois de tanta turbulência no dia de ontem, de tanta confusão em torno de Cristiano Ronaldo e de Jorge Jesus, para já a seleção adotar um discurso de concentração, de foco absoluto nesta partida, porque uma vitória é como o código postal, é meio caminho andado para avançar na competição.
6: Boa noite, Fernando, um grande abraço para ti e para todos aqueles que nos acompanham nesta emissão mundial da RTP Antena 1. De facto, estamos aqui perante um dia particular para a seleção portuguesa. Apesar dos pedidos para foco no jogo desde a conferência de imprensa de ontem, a conferência de imprensa essa, onde foi dito que o caso não era caso nenhum, que tinha sido até, parecia que tinha sido inventado em Lisboa, para depois percebermos que não só havia caso, como era um caso bastante mais alargado e problemático e dramático do que aquilo que se sabia a essa hora. E por isso, mesmo que Jorge Jesus tenha sido capaz de dar um treino sem que os jogadores estivessem desviados do seu foco, e que tenha sido capaz ao longo da tarde e noite de ontem e hoje trazer os jogadores para essa concentração, acredito que seja muito difícil que não tenha passado pela cabeça da equipa esta situação de abandono que Cristiano Ronaldo votou o resto da equipa nacional. E portanto isso vai entrar em campo também. Vai entrar em campo também, creio que vamos poder ler, quando os jogadores estiverem com a bola a rolar, vamos poder ler o que é que este 11 sente da situação de ontem. Se deixou afetar negativamente pela mesma e hoje vai estar desfocado do jogo, ou se, por contrário, utiliza essa, entre aspas, simbólica morte do pai para se poder demonstrar, digamos assim, na sua própria personalidade. Eu creio que é essa questão da morte que também hoje anda aqui um pouco à volta desta partida. Morte não como um fim, mas como um renascimento, que é uma oportunidade para este conjunto de jogadores, para esta equipa e para este selecionador demonstrarem quem são sem ter Cristiano Ronaldo no seu grupo. Para mais tarde ficará a resolução do caso, como pediu Jorge Jesus, apesar de, obviamente, irmos andar com ele aqui dia a dia até domingo. Por outro lado, olhando para as escolhas de Jorge Jesus, parece-me que tenta conciliar as rotações a que se tem proposto, todas elas do meio-campo para a frente, trazendo de volta Ruben Neves e Vitinha, trazendo de volta Bruno Fernandes e também lançando Rafael Leão, não havendo João Félix em condições para ser titular, conforme também confidenciou Jorge Jesus há pouco quando chegou ao Parque Anaí em Copenhaga. Rafael Leão vem para jogo, muito provavelmente com Bruno Fernandes no apoio a Gonçalo Ramos e Rafael Leão partindo da esquerda. Vamos ver se acabará por ser assim. Volta a não mexer na linha defensiva, e essa é uma curiosidade bastante interessante desta série de jogos da seleção. É o terceiro jogo consecutivo, num espaço muito curto, em que Jorge Jesus aposta exatamente nos mesmos dois laterais e nos mesmos dois centrais. Acima de tudo, vai passando um pouco a ideia de que não há aqui grandes alternativas. Pelo menos na sua cabeça haverá aqui alguma desconfiança em relação às alternativas, e por isso a insistência nas mesmas opções para a linha defensiva. Pela frente vai ter uma equipa que falhou o último Mundial, mas que curiosamente fez a sua melhor Liga das Nações na última edição da Liga das Nações, tendo sido eliminado por Portugal, que acabaria por vencer. Com uma grande surpresa, a meu ver, a chamada de Mats Hermansen, o guarda-redes que atua no West Ham, para o lugar de Philip Jorgensen, que tinha sido o escolhido nas duas primeiras partidas. Froholt jogou a primeira partida, já não jogou frente ao País de Gales e continua de fora. A única rotação, para além dos guarda-redes, que fez Brian Riemer, o técnico dinamarquês, foi a mudança dos extremos. Aqui acredito à procura da velocidade e de alguma rebeldia que quer Daguim e Darami têm, e também à procura de frescura nesta rotação, portanto trazendo para titulares dois jogadores que ainda não o tinham sido nesta paragem para as seleções. É um adversário difícil, para mais a jogar em casa, para mais também pressionado, porque tendo perdido com a Noruega precisa de vencer esta partida para andar na luta pela qualificação, e por isso, num dia difícil, num dia particular para a seleção portuguesa, com muita exigência a nível emocional e mental para estes jogadores e para o selecionador, um adversário que está quase obrigado a ganhar para se manter na luta, creio que estão aqui mais do que apurados os condimentos para uma grande noite de futebol.
0: Fernando Henrique, quem é o capitão da Seleção Nacional?
2: Ruben Dias.
0: Ora, sendo Bruno Fernandes o mais internacional da Seleção Nacional, aquele que está em campo, há também aqui dedo de Jorge Jesus nesta escolha.
2: Nem mais, e fazia essa projeção de resto durante o dia, era o número de internacionalizações que ditava no tempo de Roberto Martínez a hierarquia dos capitães, e embora Ruben Dias seja um dos mais experientes, um dos mais internacionais, não deixa também, claramente, Luís Cristóvão ser uma novidade nesta nova era de Jorge Jesus, ou seja, Ruben Dias ser o capitão. De resto, ele ontem escondeu, entre aspas, o desejo de vir a ser o sucessor um dia de Cristiano Ronaldo, mas estando na posição em que está, lá atrás, sendo um jogador cerebral, sendo também um líder da equipa nacional, a braçadeira também fica bem entregue.
0: É, mas... Enfim, estou a olhar para o site da UEFA e é Bruno Fernandes quem aparece como o capitão da equipa. E, portanto, talvez tenha havido aí um problema qualquer. Não?
2: Pois não.
0: É isso?
2: Na folha entregue é Ruben Dias.
0: Muito bem. Então, isso é que é importante, Fernando.
6: É, estava aqui a confirmar isso mesmo. O site da UEFA ainda tem Bruno Fernandes, mas os outros sites... tem Ruben Dias, portanto haverá aqui algo só para ser definido, ou para ser esclarecido quando o árbitro chamar o capitão para a escolha de bola ou lado de ataque. Mas é também uma questão que aqui se torna premente, que esta confusão, digamos assim, entre Bruno Fernandes e Ruben Dias mostra também, se calhar, alguma indefinição que possa existir. Ontem o próprio Ruben Dias, por um lado, foi chamado para falar, e isso passou um pouco a ideia de estar em Ruben Dias, alguma liderança de balneário, não é? Ser chamado a falar na conferência de imprensa de ontem, denotava isso. Por outro lado, a chamada de Bruno Fernandes para poder ser capitão seria cumprir com aquilo que tem sido norma até ao momento. Vamos esperar para ver qual das informações é a correta, mas dizer que, quer com Ruben Dias, quer com Bruno Fernandes, a seleção está bem entregue. São dois jogadores e duas personalidades que têm dado muito à seleção portuguesa e que, obviamente, no dia de hoje farão tudo para defender a representação da equipa nacional.
2: É, Ruben Dias surge aqui na folha como capitão, sendo que está em risco de exclusão para a próxima partida, assim como Renato Veiga, os dois centrais da equipa portuguesa, ainda João Cancelo e também Vitinha. Do lado dinamarquês, o capitão é Pierre-Emile Højbjerg, que hoje atinge o jogo 100 pela Dinamarca, e em risco estão apenas Joachim Maele e Rasmus Christensen de não poderem ir a Cardiff para o próximo desafio com o País de Gales. Bom, o estádio agora ficou sem iluminação porque está a ser estendida uma bola gigante de pano com a designação DBU, que é a designação da Federação Dinamarquesa de Futebol. Espetáculo luminoso, o pisca-pisca também vem das bancadas, e olhe para o topo norte, onde estão cerca de, vá lá, 500, 750 adeptos da Seleção Nacional, bem visíveis com as cores nacionais. Portugal, que apenas tem um gol sofrido, 3 marcados, a Dinamarca tem 4 marcados e 3 sofridos. É para já a prestação destas duas equipas. A Dinamarca, que nesta altura vê também a bandeira a ser colocada junto do relvado, assim como a bandeira de Portugal, tudo se prepara para daqui a pouco termos os hinos nacionais. Aproveito para olhar para as opções. com Andreas Ljungdahl e Philip Jorgensen, guarda-redes suplentes da Dinamarca. Depois Lucas Oxberg, ainda Nelson Froholt, Isaacsen Jorgensen, Skov Olsen, Bistrup Nartey, Gael e Kasparov são os jogadores disponíveis. Portugal não tem, para lá de Cristiano Ronaldo, não tem também Francisco Conceição devido à lesão e, portanto, um banco mais curto com Samuel Soares e depois Diogo Dalot, Tomás Araújo, Nuno Tavares, João Palhinha, Bernardo Silva, Gonçalo Inácio, Francisco Trincão e Fábio Silva são as opções da equipa nacional de Portugal. Grande animação aqui nas bancadas. Recordo que Portugal vai jogar no próximo domingo no Estádio do Dragão frente à Noruega. A Noruega que hoje vai jogar no país de Gales, e a Dinamarca também no próximo domingo vai precisamente às Ilhas Britânicas. É uma competição bastante dura, porque são 4 jogos num curto espaço de tempo. Depois os 2 finais estão marcados para o mês de novembro. Dizer que já foi aqui homenageado Kasper Schmeichel no estádio Parken pela multidão, pelos cerca de 40 mil espectadores. Também Højbjerg vai ser homenageado, se é que já não foi. Confesso que não me apercebi pelo jogo 100 com a camisola da Seleção Nacional da Dinamarca. Estão a entrar os suplentes das duas equipas. Há um batalhão de repórteres fotográficos que vão apontar para a entrada das 3 formações. Não tarda nada neste encontro, sendo que, por exemplo, há dados interessantes que vamos conferir. Esta Dinamarca é a equipa que mais faltas sofre, apesar de ser uma equipa física. É que mais faltas sofre nesta Liga das Nações, já sofreu 14 faltas. Portugal é a segunda equipa com mais cantos a favor, 12. E, por exemplo, João Félix, que não está na partida, só está atrás de Lamine Yamal, da seleção espanhola, na pontuação global. Ou seja, é para já, nestes 3 primeiros jogos, o segundo jogador mais valioso da Liga das Nações. São alguns dos dados que a UEFA faz questão também de espalhar, porque são dados interessantes sobre a prestação dos jogadores que participam nesta Liga das Nações. E eu recordo que no grupo A são 4 grupos de 4 equipas, as 2 primeiras avançam para os quartos de final. Bom, no topo sul deste estádio Parken há uma grande coreografia, espetacular a coreografia, branca e vermelha também. Alguém a fazer uma continência, tendo o símbolo da Dinamarca bem juntinho ao coração. Volto o olhar para o outro lado, para o topo norte, com os portugueses acenando com as bandeiras e todos à espera da entrada das 3 formações. Ora, já
6: Fernando,
2: dissemos...
6: É mesmo Portugal... Bruno Fernandes, o capitão, é ele que vai entrar à frente da equipa e é ele que traz também o galhardete para a troca com o capitão dinamarquês.
2: Muito bem, fica então essa correção, embora a folha está, volto a dizer, Ruben Dias, terá havido aqui um lapso da organização, porque é ela que entrega a constituição das equipas. Vamos então corrigir, vou só aqui acrescentar, capitão a Bruno Fernandes e não Ruben Dias, porque as equipas estão à beirinha de entrar nesta altura no relvado. E, portanto, tudo apostos para que daqui a pouco possamos ter o entoar dos hinos. Estou a ver João Félix bastante sorridente, acompanhado por um dos elementos da equipa técnica, neste caso o treinador do guarda-redes, Nelson Pereira. E, portanto, tudo está preparado para a entrada das equipas, que ainda não acontece. Vejo também agora, pelos 2 painéis deste estádio, precisamente as equipas perfiladas com o camisola 8 de Portugal, precisamente...
0: E, Fernando, e a UEFA assume o erro. É a UEFA, através de um e-mail do responsável pelo Parken Stadium, o delegado da UEFA, por assim dizer, que assume o erro ao dizer que o capitão da equipa de Portugal é o número 8. Ponto.
2: É isso, está então corrigido. Em termos organizacionais, este jogo não está lá grande espingarda. Houve muitos problemas com as comunicações, quer da Antena 1, quer também da própria RTP. Bom, foi um caos instalado, um sobe e desce de escadaria até ao relvado para tentarmos desbloquear a situação. Está desbloqueada, é o que importa. E vem as três formações à frente. O árbitro Nicolas Balakin, de 37 anos, é a primeira vez que apita a seleção de Portugal. Foi quarto árbitro na Supertaça Europeia em 2024 entre o Real Madrid e a Atalanta de Bergamo. A equipa dinamarquesa de encarnada e branco, Portugal vai jogar com equipamento alternativo, aquele equipamento branco, mas também com tons esverdeados. Cá estão as três formações, os dinamarqueses vão acenando à multidão, os jogadores portugueses mais concentrados, cada jogador leva um pequeno futuro futebolista em direção ao centro do relvado. Lá está a equipa de arbitragem ao meio. A Dinamarca vem mais para o lado sul, Portugal mais a norte deste posicionamento do estádio. Vamos para os hinos nacionais e, como é do protocolo, a equipa visitante a ter o primeiro hino, o hino nacional de Portugal, que vai ser para já entoado quando ouvimos o hino desta Liga das Nações. Tudo se prepara. Então, os jogadores portugueses já abraçados, vamos para o momento de escutar a portuguesa, vamos para o momento de ficar com a pele de galinha, porque é Portugal que agora vai estar nas gargantas dos 11 jogadores escolhidos por Jorge Jesus para esta partida da Liga das Nações. Cá está a ser anunciado o hino nacional, é tudo muito cerimonioso. Este momento, cá está Højbjerg a receber a placa dos 100 jogos, 100 internacionalizações, o capitão Pierre-Emile Højbjerg, 100 internacionalizações pela equipa da Dinamarca. A organização, claro, esperou por este momento, que será de maior atenção, para homenagear aquele que é um dos grandes jogadores da formação da Dinamarca nesta altura. E então os jogadores portugueses lá estão abraçados à espera de ouvirmos o hino nacional de Portugal aqui no Parken Stadion. Ainda não é agora. Julgo que está a ser anunciado nesta altura para que as pessoas se levantem. E a verdade é que os adeptos estão praticamente todos de pé para respeitar também este hino nacional de Portugal.

jogadores aplaudem, os jogadores de Portugal fizeram, digamos que uma espécie de incentivo uns aos outros. E vamos agora ao hino da casa, a uma bela terra, Der et it Indigt Land, é assim que se chama o hino nacional da Dinamarca, que vai ser entoado nesta altura no Parken Stadion de Copenhaga.

0: espetacular este momento, o hino da Dinamarca entoado sem qualquer banda sonora, apenas com o trompete de um militar em pleno relvado, e depois o público cantando este hino nacional, troca de cumprimentos dos jogadores das duas formações. Vamos então recordar as escolhas iniciais. A equipa dinamarquesa com Hermansen, Christensen, Profsgaard, Andersen e Maele, Højbjerg, Hjulmand, Damsgaard, Darami, Højlund e Dagim. Portugal com Diogo Costa, João Cancelo, Ruben Dias, Renato Veiga, Inuno Mendes, Bruno Fernandes, Ruben Neves, Vitinha, Pedro Neto, Gonçalo Ramos e Rafael Leão apita. Mikola Balakin da Ucrânia, Stuart Atwell é o vídeo-árbitro desta partida. Pausas fotográficas nesta altura, enquanto se debitam os nomes dos jogadores da equipa da casa nos dois painéis gigantes deste recinto. Ora, equipas já preparadas, daqui a pouco vamos ter o início da partida com Bruno Fernandes e Højbjerg na troca de cumprimentos. Estão na escolha de posse de bola e também posicionamento para esta partida. Já lhe disse, a equipa da casa de encarnado e branco, a equipa de Portugal de branco e verde, é o equipamento alternativo da equipa das esquinas no terceiro jogo de Jorge Jesus sob o comando da equipa de Portugal, para já 100% vitorioso, dois jogos, duas vitórias. Vamos ver se mantém essa tendência no dia pós Cristiano Ronaldo. É de facto um momento importante para a seleção nacional e, como disse bem o comentador Luís Cristóvão, vamos ver quando a bola rolar como é que os jogadores vão encarar também todo este momento, todas estas horas que foram vividas de forma intensa aqui em Copenhaga, com a equipa nacional nesta altura no centro do terreno. Vão fazer uma roda, cá estão os jogadores de Portugal todos unidos, do outro lado a mesma imagem por parte da Dinamarca. Parecem gêmeas estas duas formações antes da bola rolar. Aí está Luís, grande ambiente aqui no Parken Stadion. Está aqui em perspectiva um belo jogo entre a Dinamarca, que não foi ao Mundial, mas que está aqui à procura de voltar aos bons velhos tempos, e Portugal, que também sob o comando de Jesus quer pelo menos nesta competição voltar a vencê-la.
1: Estamos então nessa expectativa, não é? A equipa portuguesa também com... Hoje, eu creio que tem um motivo especial, digamos assim, para se apresentar neste jogo. Especialmente focada, especialmente dedicada, digamos assim, ao resultado. Isso não, obviamente não estava em causa, mas o dia de hoje, o dia de ontem e o dia de hoje dão alguma responsabilidade para que a equipa portuguesa se apresente de outra forma.
0: Arrancou a Dinamarca, a primeira posse de bola para a equipa adversária de Portugal. Venha daí até aqui, caro ouvinte, até ao Parken Stadion, Liga das Nações. A bola vem já para o ataque da formação dinamarquesa. Vai dominando Darami, tenta avançar para a área, vai cortar Portugal. A bola sobra já para Ruben Neves, mas faz a geneira. Dá a bola para fora, a bola para cá do lateral. É lançamento já para a equipa dinamarquesa, a bola para o Højbjerg. Vai meter a bola para a quina da área, tenta avançar a equipa dinamarquesa com Damsgaard. Sobra a bola ainda para Damsgaard, vai fintando, atenção para Darami, corta Portugal, a bola não vai sair, não há canto, a bola ainda está no Darami, vai agora cruzar, já cruzou, corta bem a equipa de Portugal por Ruben Neves. Vem a bola já para os gigantes centrais, a bola batida, mas para fora, mal no passo, Propsgaard, bola para fora, é lançamento a reverter para João Cancelo. São os primeiros instantes da partida, 0 a 0 aqui na Copenhaga, na cidade de Copenhaga. A bola já para João Cancelo, vai dar a bola para Vitinha, levanta Vitinha, bola pingada, corta a formação dinamarquesa e vai lá um jogador dinamarquês, tenta desviar de cabeça e conseguiu o Hjulmand, mas a bola fica para Portugal, bola batida para o Pravsgar, vai meter a bola já junto da lateral, vai dominando o camisola 5, Maele dá a bola para trás para o guarda-redes Hermansen, e Hermansen devolve a bola para Pravsgar, vai devolver a bola outra vez para o guardião, vem para fora da área, dá a bola para Pravsgar, está marcado já para um jogador de Portugal, corta Renato Veiga, a bola sobra já para o Højbjerg, vai meter a bola para o Profsgaard, vai bater a bola contra o Bruno Fernandes, vai lá o capitão da equipa dinamarquesa, o Højbjerg, e a bola sobra já para junto da lateral, vai lá o Darami, vai dominando, vai trabalhando a bola e vai Darami, tenta avançar, vai para o relvado, há falta ou não? O árbitro diz que é pontapé livre, falta sobre Darami, o jogador da formação dinamarquesa, ele que tem sangue da Serra Leoa, mas é internacional pela Dinamarca. A bola vai para o lado contrário, a bola já para o lado direito, para o Christensen, bate para o guarda-redes Hermansen, a meter a bola para o meio campo contrário, é a Dinamarca com posse, vai cortar primeiro Nuno Mendes, atenção à equipa portuguesa, a bola metida já para Bruno Fernandes, a Fernandes vai dominando, vai entrando no meio campo contrário, dá a bola para Leão, Leão para trás, a bola para Vitinha, recebe o jogador do Paris Saint-Germain, bate a bola com pinta, a bola desviada já para Ruben Neves, invade o meio território contrário, bate a bola para Pedro Neto, vai dominando o Neto, vai penteando a bola à futsalista, olha para trás, dá a bola para Cancelo, Cancelo roda a bola já para o espaço do Ruben Neves, a meter a bola para o Renato Veiga e o Veiga para o Mendes, Nuno Mendes rasga o passo para o meio, não vai lá, Ramos perde a bola para o adversário, atrasa o Prost Guard para o guardião Hermansen, guardião do West Ham United, é orientado por Nuno Espírito Santo, o técnico português, está no Championship, a bola já para o lado direito, vai agora bater o Christensen, bate a bola para a frente, atenção à equipa dinamarquesa, dois homens só na linha da frente, a bola a ser conduzida à direita, vai lá Nuno Mendes, rouba a bola ao adversário, creio que foi o roubo de bola ao Dagim, e a bola vem outra vez para a equipa encarnada, é a Dinamarca com posse de bola, a bola para Provsgard, vai agora na grande roda, mete a bola para o capitão Oiberg, a devolução para Provsgard, dá a bola já para o lado esquerdo, vem a bola para o Maele, Maele para trás, dá a bola para Provsgard e traça na direção de Hermansen. Vai dominando a bola junto da linha limite da grande área. Vai lá Vitinha pressionar. E o Hermansen, pelo simples não, dá a bola para a direita. A bola devolvida outra vez para o guarda-redes. A Portugal a pressionar bem. Os dinamarqueses para já com dificuldades na saída. A bola para o lado direito. Pode haver bola metida lá para o meio campo contrário, para o meio campo de Portugal. Vem a bola para trás. A bola para Morten Hulman. Recebe Hulman. Vai meter a bola para o guardião. Vai à linha de fundo. Bate com a bola longa. Lá para a frente. Portugal a obrigar a Dinamarca a fazer estes passos longos e a conseguir para já a equipa portuguesa, o lançamento à esquerda, lançamento para Nuno Mendes sobre a divisória do Real Vado. Nuno Mendes vai lançar a bola já para o meio campo contrário, a 0 a 0, são os primeiros 4 minutinhos da partida aqui em Copenhaga, a bola do Vitinha vem para trás, a bola para Diogo, recebe tudo vestido e amarelo, aí está Diogo Costa, bate a bola para a direita, a bola para Ruben Neves, dominou numa faixa clara do Real Vado, bate a bola para trás na direção do Diogo Costa, recepciona Diogo, mete a bola mais para a esquerda, a bola vai para Renato Veiga, já marcado pelo Calmeirão, número 9 que é o Oiland, jogador do Nápoles, dá agora a Portugal mal, o Nuno Mendes, a bola vem no entanto na sobra, para Ruben Dias, agradece, bate com a bola já para o Pedro, aliás para o Cancelo, tem Pedro Neto à frente, vai Cancelo agora fugir à marcação do adversário, deixa para Ruben Neves, para Pedro Neto, vai dominando a bola ainda junto à lateral, vai agora mais para dentro, aí está à procura de apoio, mete a bola para Bruno Fernandes, o Fernandes vai para um lado, para o outro, dá a bola para trás, a bola para Ruben Neves, mete a bola já para o meio, vem a bola para o Vitinha, vai Vitinha dominando, outra vez Vitinha perante a marcação do adversário, dá a bola para Ruben Neves, toca para trás, a bola para Ruben, Ruben Dias, para já Portugal personalizado, sem medo, para já sem nervos à flor da pele, bola batida, mas mal lá para o guarda-redes Hermansen, mas Luís Cristóvão fica aqui para já esta ideia, Portugal seguro para já na circulação de bola e a pressionar bem alto a equipa dinamarquesa que está com dificuldades em sair.
1: Sim, a equipa portuguesa a assumir o jogo com bola e sem bola, ou seja, quer posicionar-se no meio campo ofensivo, pressiona a equipa da Dinamarca impedindo que os dinamarqueses saiam com conforto. São 5 minutos de Portugal a tentar agarrar o jogo perante o adversário que joga em casa.
0: Está o lançamento para Nuno Mendes. Nuno Mendes com a bola na mão direita, junto à esquerda, lançou a bola para Vitinha. A tentativa de evolução ganha o ressalto. A bola vem para Renato Veiga, já marcado por um adversário. Bate a bola para Diogo Costa. Está solto, Costa mete a bola para fora. Fora da área. Vem a bola para Ruben Dias, olhou, bateu. A bola longa foi da direita para a esquerda. A bola para Rafael Leão. Vai lá cortar primeiro. Um dinamarquês, a bola vem para o corte do Nuno Mendes. Vai cortar com o peito. O Anderson fez a geneira. Bola na área. Gonçalo Ramos bateu contra o adversário, a bola sobra para Vitinha, atenção Portugal, aí vai Vitinha, chupé, bateu em caixa, Mats Hermansen, o remate não é muito forte, é verdade, mas foi na zona frontal, numa bola ganha por Portugal, bola para o guardião dinamarquês. Lá está a meter a bola já para Provsegar. Recebe o Calmeirão. Dá a bola para a frente para o companheiro. Vai tentar avançar o Damsgaard. E a bola sobra agora para o contra da Dinamarca. Atenção para Maela. Vai para a zona do meio. Ele vem da esquerda para o meio. Aproxima-se da área. Vai agora furar. Dá a bola. O cruzamento. E a bola não entra. Ainda Damsgaard. E a bola também a ser tocada pelos homens de Portugal. Vai agora ainda o Darami. Darami vai levando a bola. Dá para a zona de tiro. A Dinamarca agora em encurralar Portugal. Foi a melhor situação, caro ouvinte. Bom, boa penetração à direita e a bola a não ir com toda a certeza para o fundo da baliza. Luís Cristóvão, é o primeiro grande pico de emoção e é para a equipa da Dinamarca.
1: Sim, a nascer de uma transição ofensiva, Maile em progressão e com muita qualidade. Não houve da parte da equipa portuguesa capacidade para travar a investida do lateral no corredor central e depois um grande passe a rasgar ali o quarteto defensivo e obviamente o Frisson, porque a Dinamarca cria uma situação de grande perigo, dando essa ideia de superioridade no momento do contra-ataque. Algo a ter intenção para a equipa portuguesa, que não consegue fazer a falta na zona do meio campo e depois é apanhada em contrapé e até com menos jogadores do que a Dinamarca tinha a atacar para poder chegar ao golo. Faltou aqui a Højlund um bocadinho de acerto no momento em que se lança a bola, falhou ali o tempo para se lançar a bola, porque é a primeira grande oportunidade do jogo e é para a equipa dinamarquesa.
2: Grupo 4, na marca em Cardiff, a Noruega. Grupo 4 é o mesmo de Portugal. País de Gales 0, na Noruega 1, marcou Oscar Boba aos 11 minutos.
0: Aí está a equipa de Portugal, bola lançada, atenção para Bruno Fernandes, e rasgou o passe, Cancelo cruzou, Cancelo vai tentar o segundo momento, ainda vai lá buscar a bola, atenção Portugal, pode criar perigo, a bola para trás, vem para aqui na área, para Pedro Neto, bem, a fintar, dá a bola para o cruzamento, Fernandes, segundo posto, não chega, o Rafael Leão vai, Nuno Mendes, é pontapé de canto. Aí está Portugal na resposta imediata àquela investida da Dinamarca com um excelente trabalho, cruzamento de Dangem e depois Højlund a não conseguir a finalização. E agora é Portugal também a responder, pontapé de canto para ser batido por Bruno Fernandes, o capitão. Está número 8 na camisola, agitam-se os adeptos portugueses aqui no Parken Stadion. Bola para ser movimentada nesta altura. É no lado esquerdo do ataque de Portugal. Vai levantar Bruno Fernandes. Portugal a meter muita gente na área de finalização. Grande expectativa. O estádio fica silenciado por parte dos da casa. Aí está Bruno Fernandes. Vai ajeitando a abraçadeira. Vai agora bater a bola enquanto o árbitro ucraniano vai falando com os jogadores. Alguma demora na execução. Aí está Bruno Fernandes, levantou a bola na área, corta para Segar e a bola vem para fora da área, vai lá no momento, vai recolher junto da lateral, deixa a bola sair a lançamento, já lançou a bola para trás, vem para Ruben Neves, a Neves vai dominando na zona central do relvado, a meter a bola para o espaço do Ruben Dias, a Dias dá para Cancelo, Cancelo na grande roda, outra vez para Ruben Dias, para um lado, para o outro, dá a bola para Vitinha, Vitinha já marcado por Hulman, aí vai Vitinha, bem a fugir, vai lá Hulman, bom, Hulman deu ali uma sacudidela em Vitinho, vai lá pedir, em Vitinha, vai lá pedir desculpa, o árbitro a mandar seguir a bola está na formação de Portugal. 10 minutos exatos, 0-0, Vitinha, grande passe da esquerda para a direita, Pedro Neto está em posição irregular, que pena, era um bom lance para o ataque português, mas estava adiantado Pedro Neto Bracarense. Bola para Provsegard, está o jogador da Lazio de Roma. É um gigantão, vai meter a bola para trás para o guarda-redes Hermansson. Hermansson bem fora da pequena área, mete a bola já para o espaço de precisamente Hulman, bate para a direita, bola batida lá para junto ao lateral, tenta avançar a Dinamarca, vai lá, Nuno Mendes a ganhar, Nuno Mendes bem a fugir ao adversário, vai agora tentar avançar para meio campo contrário, bem, aí está Nuno Mendes possante, vai para ali fora, leva a bola, é agarrado, o árbitro vai mandar seguir, a posse é portuguesa, mas para mesmo, é pontapé livre, bom, acelerou, ninguém o parava, Nuno Mendes, o homem do momento, pontapé para Bruno Fernandes, aí está o maestro da equipa portuguesa, numa altura em que estamos a escutar os traços sonoros indicativos das 20 horas em Portugal Continental e na Madeira, são 19 nas Ilhas de Bruma, nas Ilhas dos Açores, 21, aqui em Copenhaga, a capital da Dinamarca. Está para bater Bruno Fernandes, 0-0, 11 minutos e meio. Primeira parte, Liga das Nações. Atenção que a Noruega está a vencer. E a Noruega é um grande concorrente de Portugal. Está a bola batida, vem para a direita, a bola para João Cancelo, foge no adversário, vai para a zona do meio, bate com a bola, corta no entanto, o Darami, a bola vai no entanto para Rafael Leão, vai cruzar, cruzou, corta o prof, Scar, pontapé, e a bola vai ao posto, não entra! Gonçalo Ramos bateu a bola, como quem não queria a coisa, e a bola foi ao posto, aí está Portugal, para na área, aí vai ser, bateu, golo! Cancelo!

0: João Cancelo furou a defensiva contrária com a faca quente em manteiga, a fazer uma picadinha sobre o guarda-redes Hermansen e a meter a bola no fundo da baliza. Portugal avança no Parken Stadion. Que grande momento, que pontapé cheio de estilo, uma picadinha lá para o fundo e Portugal a avançar no marcador no estádio Parken. Nesta altura, caro ouvinte, vamos lá aumentar o volume à telefonia. Portugal marcou. A festa em Lusitana, no topo norte deste estádio. Cancela o homem do golo. E nesta altura, com 13 minutos e meio da primeira parte, o placar indica Dinamarca 0, Portugal 1, marcou João Cancelo.
1: 13º gol de Cancelo pela seleção nacional no jogo número 76.
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0: Já bolos que estavam para já, atenção, a Dinamarca com algum perigo, estava numa tentativa de aproximação à área, já está recolhida a equipa de Portugal. Luís, belo momento com Cancelo, como ele gosta ir lá à frente também e molhar a sopa. Foi o que aconteceu, é uma picadinha espetacular e Portugal está a vencer por 1-0. Ainda não chegamos ao primeiro quarto de hora.
3: Gonçalo Ramos, de forma não muito artística, mas peculiar, lançou a bola ao poste, e depois na segunda bola, recuperação de Cancelo quando a Dinamarca tentava sair, recuperação de Cancelo, combina com Gonçalo Ramos na triangulação e depois já dentro da área a tirar Hermansen do caminho e a fazer um grande gol. É Portugal a mostrar na reação da segunda bola a enorme capacidade e variedade de opções que tem na sua equipa. E lá está Cancelo, lateral direito, aparece pela esquerda, recupera a bola, combina com Gonçalo Ramos e finaliza com qualidade de ponta de lança. Um grande golo a dar a vantagem à equipa portuguesa num jogo que vai estando equilibrado, mas com esta nota, Portugal quer agarrar o jogo e neste momento não só agarra, como já está com mais um golo do que o seu adversário.
0: Está em vantagem a equipa nacional de Portugal e atenção que há pouco o Morten Hjulmand estava na zona de tiro e a bola não andou muito longe da baliza do Diogo Costa. Foi um grande remate do antigo jogador do Sporting Clube de Portugal. A bola está no Eiberg, vai meter a bola já mais para o meio. A bola vem para o Darami, vai meter a bola para trás, a bola para Profsgaard, outra vez para o meio, vai agora triangulando a equipa dinamarquesa. A bola já lançada pelo Damsgaard, mais para trás, vem a bola para Hjulmand. Hjulmand vai olhando, vai bater a bola lá para a ponta, atenção, vai tentar fugir o Dagim, aí está Dagim, vai cruzar, a bola bate no Nuno Mendes, vai lá Nuno Mendes, faz um balão, é canto para a Dinamarca. É à direita do ataque da equipa dinamarquesa, mais uma boa investida de Dagim, este jogador que tem sangue palestino, mas é naturalizado dinamarquês e joga pela equipa dinamarquesa. Ponta, pé de canto à direita, está a Dinamarca a tentar reagir a esta desvantagem. Dinamarca que não foi ao Campeonato do Mundo e portanto está aqui numa espécie de reinvenção com muito trabalho para Brian Riemer. Ontem até para ser batido, a Dinamarca que tem algumas falhas hoje por lesão, mas todas as equipas têm, Portugal também. A bola foi lançada, atenção para o segundo poste, vai haver um toque para a zona de tiro, ainda a Dinamarca, vai lá Portugal, a bola sobra de Diogo. Arrojar-se ao relvado e a dominar a bola, Diogo Costa lança a bola já para fora da área, vem a bola para a Cancelo, agora está no lado natural à direita, entrega para Vitinha para trás, a bola já para Diogo Costa, vai meter a bola para Nuno Mendes, bate a bola contra o adversário, bola prensada, vem para Vitinha, ponta de pé, vai cortar a Dinamarca, atenção, a bola de Oiberg para a área, pode haver cruzamento, não consegue o Darami, o cruzamento ideal, pede desculpem, a bola vai para fora, é da equipa nacional de Portugal. Mais uma situação de algum perigo. Os adeptos dinamarqueses estão muito batidos no jogo. Vão puxando pela equipa encarnada e branca. Está a bola para Diogo Costa. Vai colocar a bola bem no meio da pequena área. Manda os companheiros para a frente. Portugal vence, caro ouvinte, por 1-0. Marcou João Cancelo. Estamos a caminhar para a primeira vintena de minutos. Brian Riemer vai coçando a careca. Aí está o pontapé do Diogo Costa. Bola batida lá para o meio campo contrário. Vai cortar a equipa dinamarquesa. Vem a bola para o espaço de Portugal. Bem, Vitinha, dá para trás a bola para Ruben Dias. Vai caminhando para a direita. Entrega a bola para o meio campo contrário. A bola para Pedro Neto. Vai avançando, pé esquerdo na bola. Dá para Bruno Fernandes. Corta para Mero Weiber. E dá a bola já para o espaço dos dinamarqueses, para Damsgaard. Tentou de calcanhar, a bola sobra para Neto, e vai Neto, dá a bola, Bruno Fernandes para meter a bola para Leão, está solto à esquerda, vai entrar na área, já muito marcado Leão, tenta tricotar Leão para um lado, para outro, perde a bola para um adversário, a bola a ficar no Rasmus Christensen, mete a bola para a frente para Weiland, aí está Weiland, vai tentar avançar, vai a equipa dinamarquesa, ainda com a posse de bola, mas já com Portugal recomposto, a bola vai para o espaço de Ullmann. Ullmann dá a bola para trás, a bola para Højbjerg. Højbjerg confessou que não está lá a dar-se muito bem com o antigo jogador do Sporting naquele meio campo, mas é uma situação que ambos vão ter que ultrapassar. A bola vem para trás, para Portugal, posse para a equipa portuguesa, já para Pedro Neto, vai meter a bola para Rafael Leão, a esticar o pezinho direito, vai dominando a bola, com o esquerdo bate a bola para trás, a bola para Nuno Mendes, a bola para Vitinha, a Portugal vai vencendo por 1-0, Liga das Nações, é o campeão, o bicampeão em 4 edições, é Portugal aqui a mostrar os galões, no dia pós Cristiano Ronaldo. A bola vem para Vitinha, dá a bola para trás para Renato Veiga, e Veiga vai dominando, entrega a bola para a esquerda, a bola já para o Rafael Leão, Leão vai dominando, bate a bola para Ramos, Gonçalo Ramos para trás, para o Nuno Mendes, vai esperando agora por Leão, mal, atira para fora, não se entende a bola da equipa dinamarquesa. Lançamento efetuado. Ora, dentro de um minuto vamos à leitura do Luís Cristóvão a esta partida aqui no Parken em Copenhaga. A bola para já no Profsgaard, vai meter a bola para trás, vem a bola para o guarda-redes hoje titular Hermansen, vai olhando Hermansen perante a pressão de Vitinha, cá está Portugal a pressionar e Hermansen a ser obrigado agora a olhar para todos os lados, a transportar a bola para a marca do pontapé de penalti, bate a bola para a frente, vem a bola já para o corte de Portugal, a bola de Cancelo vai no entanto para o Weiland, é atropelado pelo Veiga, falta. Falta sobre o ponta de lança Weiland e a bola já lançada para a ponta direita, atenção, aí vai a Dinamarca, corta, Ruben Neves vem, dá a bola para Bruno Fernandes, entrega a bola a Fernandes, leva depois uma sapatada de um adversário, há uma falta evidente.

0: A Dinamarca agora está a ter alguma bola depois do golo sofrido, invertendo aqui os números da posse, mas Portugal, no momento em que marca, tinha inclusivamente mais posse do que o adversário, muitos mais remates. É uma Dinamarca a tentar reagir perante essa superioridade que Portugal demonstrou no primeiro quarto de hora. O golo surge de uma jogada de insistência, mas essa insistência é também fruto da atitude da equipa portuguesa a querer estar por cima da partida. A Dinamarca procura muito mais ser um conjunto reativo, ou seja, até reconhece a superioridade da equipa portuguesa, mas depois nas reações tem sido forte e sobretudo na transição a ter conseguido criar a sua melhor oportunidade para chegar ao gol.
1: E que grande jogada da equipa nacional, começou com Gonçalo Ramos a ganhar uma bola a meio do meio campo, Pedro Neto na condução, bola para a outra ponta e depois é Rafael Leão a conseguir um remate, e mesmo junto ao posto direito é Hermansen a dar ponto em pé de canto para a equipa das esquinas. A Portugal a vencer, está a vencer aqui na Dinamarca e vai tentar aumentar a bola para Bruno Fernandes, vai levantar a bola lá para o interior da área. Estamos a meio desta primeira metade, na noite já fria de Copenhaga. Aí está a bola, maneira curta, vem para Vitinha, a devoção para Bruno Fernandes, bate a bola já para trás, a bola para Nuno Mendes, pisa a bola, vai numa simulação, dá para Bruno Fernandes, já cruzou, atenção, a bola para Leão, bateu para fora! É canto para Portugal, como é que não entrou? Estava solto o Rafael Leão e a bola é desviada, por isso é pontapé de canto à esquerda para Bruno Fernandes. Grande oportunidade para a equipa de Portugal. Está Bruno Fernandes, Portugal não desarma, quer mais desta partida. Grande reação na equipa de Jorge Jesus, mãos nos bolsos, vai olhando Jesus, bola para a área, agarra Hermansen, e o público agora quer mais celeridade. O Hermansen já lançou, a bola vem para o Darmesgaard, aí vem por ali fora o jogador que atua em Inglaterra, vai meter a bola para o lado esquerdo, a bola já metida para o espaço do Darami, aí está Darami, vai levando a bola, pé direito, deixa a bola para o cruzamento, atenção, Darmesgaard vai bater. Golo. Grande golo, espetacular remate do camisola 14, Mikkel Damsgaard, ele que joga no Brentford há várias temporadas, tem aqui um momento de grande inspiração. Não tinha hipótese, Diogo Costa, é um grande golo da equipa da Dinamarca. Festa imensa aqui no Parque, nos está feito o empate da equipa da casa perante o desalento dos jogadores portugueses. Jorge Jesus, olhar cabisbaixo nesta altura, Portugal estava em vantagem, ameaçou o 2-0, mas foi a Dinamarca a conseguir o empate num momento de inspiração. Luís Cristóvão, é um grande golo de Mikkel Damsgaard.
0: Mikkel Damsgaard não tem aspecto instagramável, mas é um craque de enorme qualidade, e mostrou isso mesmo. Boa iniciativa da equipa dinamarquesa pela esquerda, Darami a lançar Maila, que serve Damsgaard, e deram-lhe espaço. O espaço foi o suficiente para ele conseguir dar um arco na bola que retirou a Diogo Costa qualquer hipótese de lá chegar. Ele está descaído do lado esquerdo da área e consegue colocar a bola a bater na malha lateral do outro lado. Um grande golo para a Dinamarca no empate, que chega fruto desta tentativa de reação dos dinamarqueses depois de terem sofrido o golo de Cancelo.
1: Todos sabiam que não ia ser fácil, não vai ser fácil. A verdade é que está o jogo empatado. A Portugal quer mais, quer somar a terceira vitória consecutiva na era de Jorge Jesus, mas damos guarda a fazer aqui o empate com o público a entoar o nome do autor do empate. Caro ouvinte, vamos lá aumentar o volume à telefonia a partir do Parken Stadion em Copenhaga. Agora reza assim: Dinamarca 1, Portugal 1.
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1: Olha, olha, olha, olha, olha, olha, Portugal! Gonçalo bateu o golo! Ramos, o matador, o pistoleiro!

0: Portugal! Ramos, Gonçalo Ramos, na esquerda, deslizou com classe, com estilo, e aí vai disto para o fundo da baliza da Dinamarca, entre o guarda-redes e o posto direito. Está feita a nova vantagem para Portugal. Gonçalo Ramos, é Portugal numa reação extraordinária, eu diria instantânea, como o Pudim Fã Luís Cristóvão. Aí está, Portugal nem deixou os dinamarqueses celebrarem o empate.
1: É de triangulação em triangulação e chega a linha ao papo. É porque, é mais uma vez, é uma combinação. Agora Gonçalo Ramos com bola, combina com Bruno Fernandes e vai aparecer nas costas da defensiva para, quando entra na área, espetar ali quase um bico na bola, mas a bola vai direitinha ao lado do guarda-redes Hermansen, que não tem reação para a velocidade colocada no remate. Uma grande reação da equipa portuguesa, dizendo logo à Dinamarca que não se vai deixar vergar perante o crescendo que os dinamarqueses iam apresentando nestes últimos minutos e recolocando Portugal em vantagem.
0: E atenção, bola já na área, canto para a equipa da Dinamarca, já vamos olhar o relógio e também o marcador. Para já, a bola está no lado direito, aí vai tentar o Darami, trocou de flanco, dá a bola para o companheiro, a bola do Darmsgaard, vai haver bola cruzada para a área, atenção, reclama-se que há um toque com a mão, bola lançada, bola para a área, vai lá o Provskard, deixar a bola para um companheiro, bola para trás, atenção, pode haver remate, ainda a bola do Ullmann, bateu para fora! Morten Ullmann atirou para fora. Vamos lá então olhar para o placar aqui do Parken. 27 minutos e meio da primeira parte. Dinamarca 1, Portugal 2.
2: 13º golo de Gonçalo Ramos com a camisola da Seleção Nacional. Faz hoje o jogo 30.
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2: Em Atenas, a Grécia a adiantar-se no marcador frente aos Países Baixos. Golo marcado pelo sportinguista Fotis Ioannidis numa dupla de avançados made in segunda circular. Ioannidis de um lado, Pavlidis do outro.
0: A Grécia, grande surpresa para já, depois da vitória também na Alemanha, está agora a bater os Países Baixos num grupo dificílimo. A Grécia a tentar também avançar nesta competição, a ressurgir, a equipa que nos deixou com um travo bem amargo na língua no Euro 2004. Bom, mas o melhor é nem pensarmos
2: nisso,
0: porque Portugal está aqui. Portugal está aqui a vencer por 2-1 e está a vencer bem. Mas atenção, a Dinamarca não é flor que se cheire. Aí está Darmsgaard, aí vem a bola para a direita, a bola batida já para o meio, a bola outra vez para o Darami. Darami vai levando a bola, marcado por Vitinha, deixa a bola já para o Darmsgaard, vai meter a bola para a ponta, aí vem a equipa encarnada em branca, marcação do Nuno Mendes, bola lançada para a ponta, pode haver cruzamento, ainda não acontece. Aí está agora a tentar reorganizar a equipa dinamarquesa. Os Vikings vão agora levando a bola cá para trás, para a extrema defensiva. Christensen bate a bola já para o Provskard, vai dominando sobre a divisão do relvado, bate a bola já para o Weiberg, entrega a bola para a esquerda, vem a bola para Maele vai levando a bola outra vez para trás, a bola para o capitão, recebe Oiberg, vai levantar mal, entrega a bola para fora, ainda Diogo ficou a olhar, mas a bola é para a equipa nacional de Portugal. Lançamento para ser batido daqui a pouco pela equipa portuguesa. O jogo vai caminhando para a meia hora inicial. Está Diogo Costa mandando os companheiros para a frente. O treinador Brian Riemer vai abrindo os braços porque não está a ver a equipa dinamarquesa como queria. Jesus sempre em indicações. Vai a bola a ser levantada lá para o meio campo de ataque. Não chega Gonçalo Ramos e o Provskard vai meter a bola já para guarda-redes. Hermansen vai meter a bola já para Provskard. Sai da área, já pressionado por Ramos. Falta do Algarvio, é ponta, é pé livre. Pontapé para a equipa da Dinamarca. Bom, e Jesus é um espetáculo dentro do próprio espetáculo, sempre com aquele ar resmungão para os jogadores, dizendo como é que se faz. A verdade é que com esta barulheira não sei se eles conseguem escutar. Bola já para ser lançada por Maele. Está Maele para fazer o arremesso manual. Já estão 30 minutos jogados nesta primeira parte. Bola de Maele levantada lá para a frente para o Weber. Corta primeiro o Cancelo. A bola sobra já para o Darmsgaard. Vai para a relvada. Há falta de Ruben Neves. Pontapé livre para a equipa dinamarquesa. Houve um toquezinho do Ruben Neves e o árbitro está ali, o ucraniano Mykola Balakin. a dizer a Ruben Neves que não tinha necessidade e que não lhe dá mais hipótese se voltar a fazer isto. Lá está a bola de Hjulmand. Morten Hjulmand vai meter a bola já para o meio. A bola para o Darami. Darami vai dominando a bola. Dá a bola para trás para o guardião da equipa dinamarquesa. Vai Mats Hermansen. Sai mesmo da área. Vai arriscar, está lá Gonçalo. A bola vai, no entanto, para o lado direito. Lá se desenrascou o guarda-redes dinamarquês. A bola para o Eiberg, vai levando a bola para a zona do meio. Vai agora meter a bola para a esquerda. A bola vem já para o espaço do Morten Hjulmand. Mete para o meio campo contrário, para Maele. Vai a dominar, deixa a bola para um companheiro. Perde a bola, o Darmsgaard. Recupera Portugal, a bola para Vitinha. Aí vai Portugal, vai acelerar. A bola metida já para Ramos. Aí está Gonçalo. Estica o passo, a bola para Rafael Leão. Vai tentar meter, está a pedir Pedro Neto mais na ponta direita. Prefere dar a bola para trás. A bola vem para Nuno Mendes. Vai caminhando Nuno Mendes, vai serpentear, leva tudo à frente, Nuno Mendes bateu para fora! Que jogada magistral! Que maravilha de Nuno Mendes! Foi por ali fora, só cheiraram os dinamarqueses e Mendes atirou, mas não atirou com a baliza. Era um momento de grande classe para Nuno Mendes. Que pena não ter atinado com a baliza, Luís Cristóvão. Mas Nuno Mendes, bom, está imparável no jogo. Ele acelera, ninguém o apanha, nem estes calmeirões da Dinamarca.
1: Ofensivamente, Portugal tem muitas soluções individuais, soluções para dar e vender. E de facto vai demonstrando isso mesmo na forma como já marcou dois golos e tem criado outro tipo de oportunidades para até poder ter já uma margem mais folgada. O que é que ajuda também a essa margem não ser tão folgada é que defensivamente Portugal ainda não aprendeu a defender e a equipa parte muitas vezes, deixa sempre muito espaço entre a linha que pressiona mais alto e depois a linha defensiva, e isso tem dado à equipa da Dinamarca aqui alguma capacidade e esperança para conseguir estar no jogo. Agora, ofensivamente, não há aqui discussão. Portugal está entre as melhores seleções do mundo em qualidade individual.
0: E agora Darami fez tudo bem, mas depois fez má entrega. A bola para fora. É lançamento a reverter para a equipa das esquinas. Está a bola para ser lançada por João Cancelo. Já marcou, foi o primeiro a marcar nesta partida. Portugal vence por 2-1. Caminhamos já para o tempo de intervalo. Aqui no Parken Stadion com o árbitro Mikola Balakin. A vir à linha lateral, vai dirigir-se para Gonçalo Ramos, debitou-lhe ali algo, está ali numa luta acesa com o Prof. Scard. A bola já para Cancelo, vai meter a bola para Ruben Neves, foge bem à marcação do Darmsgaard, é uma carraça o Darmsgaard, a bola lançada para a esquerda e vai Nuno Mendes, tem corredor aberto, Nuno Mendes vai acelerar, vai levando a bola para a esquerda, prefere meter a bola para Rafael Leão, aí está Rafael Leão, atenta à finta, consegue Rafael Leão, bate a bola para trás, a bola para Vitinha, Vitinha para Leão outra vez, provavelmente não, ainda Vitinha, vira para a direita, agora entrega a bola já para Ruben Neves. Agora para a ponta, à direita recebe Pedro Neto. E o Neto vai levando a bola para trás, a bola para Ruben Neves. A Portugal com segurança, aí está a bola para Vitinha. Entrega para Bruno Fernandes, tentou picar. A bola para Darmsgaard, a bola para o Eiland. Eiland vai levando a bola, o Calmeirão número 9. Vai dar a bola já para a companheira, a bola vai para o Dagim. Dagim vai entrar no meio campo de Portugal, marcado já para dois contrários. Ainda vai Dagim, tenta a finta, não passa por Nuno Mendes. E é lançamento para a equipa das esquinas. Está intratável Nuno Mendes neste primeiro período. Aí está Mendes para fazer o lançamento. Há jogadores dinamarqueses já há algum tempo nos exercícios de aquecimentos. Bola para ser lançada por Mendes. Mendes lançou bola longa para o Leão. Tenta dominar. Já está marcado, muito marcado por um contrário pelo Christensen. Vem bola para o meio, para Ruben Neves. Vai agora meter a bola para a direita, para Pedro Neto. Vai entrar na área. Pedro Neto à espera. Deixa para trás. Pontapé de Neves. Encaixa. Hermansen. Boa jogada do Portugal, mas estava lá o keeper dinamarquês a dominar Hermansen. Vai agora levando a bola de pé direito, pressiona Gonçalo Ramos e é com o esquerdo que Hermansen bate. A bola vai para Renato Veiga, lá vai o homem do bigodinho, dá a bola para trás, a bola já para Diogo Costa, Costa perante o Eiland, bate a bola de pé esquerdo para Leão, tenta dominar, corta o capitão Eiberg, bola para fora, lançamento para Portugal. Lançamento à esquerda e para Nuno Mendes. Está a equipa portuguesa aqui a vencer na Dinamarca, de resto no confronto com a equipa dinamarquesa, Portugal leva grande vantagem, mesmo perante esta equipa nórdica que é difícil de bater em casa. Está a bola para Nuno Mendes, Nuno Mendes para trás, vem a bola para Diogo Costa. A Costa vai bater a bola já para Ruben Dias, recepciona fora da área, marcado por Darmstadt, vai meter a bola lá para a frente, bola para Pedro Neto, bem a fugir a Maela, aí está Neto, acelera, mete a bola para a junta lateral, a bola para Bruno Fernandes, devolve a bola para Pedro Neto, olha para a área, Cancelo está no apoio, aí está Neto, picou para Bruno Fernandes, vai cruzar, cruzou, segundo poste no Alião, corta a Dinamarca, mas a bola vem para fora da área, já para Nuno Mendes, já para Vitinha, faz um passo picado, a bola para Nuno Mendes, e vai, ele dominou, vai para o relvado, não há falta, segue a Dinamarca, bem, Darmstadt que pinta a meter a bola picada, aí está, mas não tem soluções para o passe e dá para trás, vai a bola no entanto para o Darami, vai meter a bola para o outro lado, atenção, vai fugir o Dagim, pode haver cruzamento lateral da área, à direita, pé esquerdo, cruzou, mal para fora, ainda bem para Portugal, mas de facto o camisola 14, Mikael Damsgaard, para lá do grande gol que marcou, tem pormenores de absoluta classe. Não criou perigo, a equipa dinamarquesa vai seguir o jogo com um pontapé de baliza para Portugal.
2: Há uma boa notícia para Portugal, meu caro Fernando. O país de Gales é a empatar a partida em Cardiff. Daniel James marcou aos 38 minutos. Nesta altura, país de Gales 1, Noruega 1.
0: É, com este resultado Portugal tudo se conjuga para uma passadeira estendida à equipa de Jorge Jesus, mas Luís Cristóvão, entramos já nos 10 minutos finais, mais compensação, como é que sentes o jogo nesta altura? Portugal está em vantagem.
1: Sim, Portugal está em vantagem e se quando fez 1-0 não conseguiu evitar a natural reação da Dinamarca, até que os dinamarqueses alcançaram o empate, depois do 2-1, Portugal mais forte a conter a equipa dinamarquesa. Percebe-se que a defender a seleção nacional ainda está periclitante, ainda tem aqui alguns problemas na forma como se organiza, nos passos que dá, na forma como a equipa parte, mas mantém uma postura em termos de ocupação territorial que vai dificultando nova reação da Dinamarca. Isso é positivo, é importante aguentar vantagem até ao intervalo, porque este jogo está a mostrar uma equipa portuguesa muito competitiva e capaz de travar a tal ânsia dinamarquesa de que tínhamos falado, que hoje entrava aqui em campo obrigada a vencer.
0: A bola está no Morten Hjulmand, a Dinamarca que bateu o país de Gales, mas tinha perdido frente à Noruega e, portanto, está mais apertada em termos de classificação, ainda que os dois primeiros de cada grupo avancem na prova, mas num grupo com Noruega, Portugal e até o próprio país de Gales, não será fácil para os dinamarqueses. A bola está no Ruben Dias, vai meter a bola para Bruno Fernandes, ajeita a bola para Gonçalo Ramos, vem a fugir a um adversário, bate a bola para a ponta, a bola já para Pedro Neto, e vai trabalhando, pé esquerdo, marcando já por Maele, vai a bola para trás, vai lá também o Darami, ainda a inventar o Pedro Neto, perde a bola, sobra a bola já para o Damsgaard, cá está o número 14, deixa a bola para trás, a bola para o Eiberg, vai meter a bola para a junta lateral, ponta, pé do Darami, fica no relvado, agarrado à perna esquerda, Jesus diz que não, é pontapé livre para a equipa da Dinamarca e é o próprio Jorge Jesus quem vai ajudar a erguer-se o jogador extremo esquerdo da formação dinamarquesa. A bola vem para trás para Provsgaard, vai meter mais para trás ainda para Hermansen, já encaixou dois golos o guarda-redes titular hoje da Dinamarca, já que na última partida foi o Filip Jorgensen. Bola batida para Højbjerg, 100 jogos pela Dinamarca, a bola já para Provsgaard fora da área, bola batida contra Bruno Fernandes, sai pela linha de fundo, é ponta, pé de baliza para a equipa dinamarquesa. Está a bola para ser batida por Hermansen, vai colocar a bola próximo da quina da área, mas sem grande pressa, deixa para Provsgaard. O árbitro vai olhando e é o central mais à esquerda quem deixa a bola para o guarda-redes. Está Hermansen, 39 já lá vão, quase 40 desta primeira parte. Portugal está a vencer por 2-1, bola batida, sobra para Leão, aí está Leão, vai acelerar, vai na área, vai cruzar, Ramos, bola fora! Cheirou ao terceiro para Portugal e para Gonçalo Ramos, mãos na cabeça, que grande arrancada de Rafael Leão, e é Gonçalo Ramos quem tenta o desvio, mas é um dinamarquês que impede que a bola vá para a baliza e por isso ponta pé de canto, cá está Portugal a ameaçar maior vantagem. Ramos explica a Leão o que é que falhou. Está ali a levantar o pé direito e pontapé de canto, mas que oportunidade esta. Está a bola para ser movimentada por Bruno Fernandes. É no lado esquerdo, a do ataque português. Fernandes olha, está um jogador do Man United. Levanta a bola, segundo posto, atenção. O toque de cabeça corta a Dinamarca, mas mal. A bola vem para Nuno Mendes, também faz a geneira. Aí vem a Dinamarca, atenção. Darami a meter a bola para Daguim. Vai ele, olha para a área. Está lá na marcação, Cancelo. Ainda o Daguim vai puxar, pé esquerdo, levanta, corta. A Portugal, a bola vem para o Ruben Dias. Faz um balão, bola lançada para Provescar. Vai dominar a bola de pé esquerdo, põe no relvado. Entra no meio-campo de Portugal, dá a bola para Morten Neumann. Olha para a esquerda, para lá que manda a bola vem para o Maelle, Maelle vai levando a bola, dá para o lado esquerdo a bola para o Darami, Darami vai levando pé direito, vai penteando, puxa a bola para a linha de fundo, já cruzou, corta Portugal, mas a bola vai para o Darami, é canto, foi inteligente o Darami, porque já estava cansado e deixou a bola escapar pela linha de fundo para ter ponta, pé de canto, é bola parada, é bola perigosa, aí está, e Jorge Jesus disse que ainda está a trabalhar este momento do jogo, as bolas paradas e, portanto, poderá ser aqui um momento também difícil para a equipa das esquinas. Está para bater Damsgaard. Olha para a área, já levantou, pé direito, bom, a bola vai quase para a Suécia, vem ainda para a área, corda Portugal, é o Bruno Fernandes, faz uma lá para onde está a virada, a bola vem para Cancelo, impela a bola de cabeça lá para a frente, mas vai cortar a equipa dinamarquesa, a bola já para o Cancelo, outro balão, atenção, Bruno Fernandes, sai o guarda-redes titubeante, lá tocou de cabeça, e por isso recebe aplausos, tinha Leão e tinha Fernandes, por perto, a bola está na equipa dinamarquesa, vem para trás para o Eiberg, deixa a bola já para o companheiro, vai tentar dominar, o Anderson vai meter a bola para trás, a bola para o espaço onde está o camisola 21, que é o Morten Neumann, bate a bola para a direita, para o Christensen, dá a bola para o Dagui, mal pezinho furado e a bola é de Nuno Mendes, é de Portugal, bola para trás, vem para o Diogo Costa, recebe o Diogo Costa, vai levando a bola já para fora da área, bate na direção do Cancelo, mete a bola para trás, a bola já para o Ruben Dias, olhou o Dias perante o Damsgaard, bate a bola contra o 14, bola fora, é lançamento à direita. A bancada sul fica viva. Todo o mundo aos pulinhos. Os adeptos da casa vão também afastando o frio. A verdade é que o Portugal está a vencer por 2-1. Estamos quase, quase no intervalo. Bola lançada para Gonçalo Ramos. Vai cortar a equipa dinamarquesa. Vai dominar a equipa encarnada e branca. Bola já metida para o lado direito. E a atrasar o Christensen para o guarda-redes Hermansson. Hermansson olha em frente, vai despachar. Zona do meio já levantou. A bola vem para o Eiberg, tenta dominar perante a marcação do Veiga. A bola metida lá para o lado direito. Atenção, a bola do Dagen para Damsgaard. Aí vai ele olhando para a área. Não tem grandes linhas de passe e por isso tem que temporizar. Deixa a bola já para trás para Dagen. Dagen vai meter a bola mais para trás ainda. Para o Christensen, mainha baixa. Entrega ao meio. A bola para o... Yulman mate para a esquerda, agora já para Darami, Darami vai levando a bola para um lado, para o outro, vem para o lado esquerdo, atenção à Dinamarca e vai Darami, tenta avançar, sofre falta, 20 contra 20, a falta de João Cancelo que está incrédulo, vai explicando que não fez falta, mas o árbitro dá livre e é próximo já da linha limite da área de Portugal. Bom tapé para a equipa dinamarquesa, Luís Gustavo, não sei, e Paulo Sérgio, se tinha razão ou não João Cancelo.
1: Eu creio que o árbitro lê como bloqueio, ele está parado, coloca-se na frente de Darami, é claramente falta.
0: E por isso pontapé para a equipa da Dinamarca. Atenção que é Damsgaard, ele já fez um grande gol e foi mais ou menos dali. Vai bater de pé direito, muita gente dinamarquesa na área, 5 jogadores, 6 nesta altura. Está, levanta, Damsgaard, segundo poste, bola para fora. É pontapé de baliza para Portugal. Vai bater o guardião das esquinas, Diogo Costa, também deixando escorrer os segundos que faltam. Estamos quase a calcar o minuto 45 e Mykola Balakin, árbitro ucraniano de 37 anos, vai provavelmente dar tempo de compensação. Já vejo o quarto árbitro com a placa. Portanto, vai haver tempo adicional. Bola já foi movimentada para o meio-campo de ataque da Portugal. Gonçalo Ramos a perder a bola. Vem para Damsgaard. Vai meter a bola para o Eiberg. Dá a bola já para Maelle. Maelle dá a bola para o Darami. Darami dá a bola outra vez para Maelle. Tenta avançar. Corta Portugal. Bola fora. É lançamento para a Dinamarca, o corte foi de Ruben Neves. E a bola está no Damsgaard, vai Damsgaard, vai levando a bola, já abre junto da lateral para o Maela, a bola bate no Vitinha, não há falta, manda seguir o árbitro a partida, um minuto, é o que resta, a primeira parte, corta! Hillman, num mau toque de Bruno Fernandes, e portanto bola já para trás, vem a bola para a equipa encarnada e branca da Dinamarca. A bola já para o Weinberg, vai avançando, o senhor sem internacionalizações, vai levando a bola no pé direito para um lado, para o outro, vai deixar a bola para trás, a bola já para o Provescard, vai agora abrindo os braços, não tem opções, lança a bola, Maele bem com Oiberg, Maele é tapado por Cancelo e o árbitro diz que não, manda seguir e o público fica zangadíssimo neste segundo momento de aparente falta do Cancelo. A bola está na equipa dinamarquesa, tic-tac, antenou um tempo de compensação, final da primeira parte, a bola vem para Damsgaard, vai agora levantar bem a bola para o lado esquerdo, vai lá Cancelo, corta bem, a bola vem para Bruno Fernandes, está solto, zona do meio, bate a bola para a direita, a bola vem na direção de João Cancelo, temporiza e deixa a bola atrás para Pedro Neto, agora para Vitinha, é Portugal à espera do apito para o intervalo e cá está. O árbitro indica o centro do terreno. Tempo de intervalo no Parken. Parken Stadium em Copenhaga. Para já, Dinamarca 1, Portugal 2.
2: No outro jogo do grupo de Portugal, também já no intervalo, País de Gales 1, Noruega 1.
0: Muito bem, apenas esta imagem aqui, alguns jornalistas dinamarqueses que reconheceram Bruno Alves, que está aqui mesmo na fila de baixo e não resiste a umas fotografias. Certamente que os dinamarqueses lembram-se e bem de Bruno Alves, foi um dos grandes defesas centrais da equipa das esquinas. Luís Gustavo, um sublinhado a esta primeira parte que deu 3 golos, Cancelo e Gonçalo Ramos por Portugal, e talvez o mais bonito é da Dinamarca, mas também temos que ser rigorosos. Damsgaard fez um grande golo, Portugal está na frente.
1: A forma como Portugal cria oportunidades justifica, mais do que justifica, a vantagem alcançada. É uma equipa que ofensivamente está muito forte a aproveitar situações muitas vezes individuais ou de combinação de 2 ou 3 jogadores. Não temos aqui um conjunto muito trabalhado, mas temos muito talento que consegue criar este número de oportunidades. Não fosse alguma fragilidade defensiva e o jogo poderia estar melhor controlado. De facto, a Dinamarca só marca quando tem uma grande oportunidade em termos de espaço para dar Armsgaard, transformar o espaço em arte, na forma como fez o golo, mas de resto é um jogo que Portugal tem na mão e que, podendo vir com esta mesma vontade de mostrar serviço para a segunda parte, poderá chegar ao terceiro golo e ficar com os 3 pontos praticamente garantidos.
0: Teve várias oportunidades para poder fazer esse terceiro golo, não conseguiu, mas temos ainda toda a segunda parte para se escrever uma nova história neste desafio. Para já, meu caro Paulo Sérgio, é tempo de intervalo aqui no Parken, com toda a gente a dirigir-se para a zona de alimentação. Ora, Dinamarca 1, Portugal 2, até já.
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4: Muito boa noite, são agora 20 horas e 37 minutos. Vamos para uma síntese de informação na RTP África com Gael de Castro.
5: Jesus está de consciência tranquila em relação ao caso Cristiano Ronaldo. Já em campo para o Portugal-Dinamarca, Jorge Jesus falou com a Sport TV sobre as últimas horas desde a saída de Cristiano Ronaldo. Diz que estão a ser tempos alucinantes, mas garante que está bem.
6: Normal, alucinantes, porque tem sido alucinantes. Temos 2 jogos, 2 vitórias, com adversários difíceis. Hoje vai ser mais um adversário difícil, não é? Mas eu tenho muitos anos de futebol e sei que não fiz nada para que o processo não continuasse igual.
7: Está de consciência tranquilo?
6: Completamente.
5: Palavras do selecionador de Portugal antes do início do jogo com a Dinamarca para a Liga Europa. A Guiné-Conakry, orientada pelo português Paulo Duarte, venceu hoje o Quénia por 1-0 na segunda jornada do Grupo D da qualificação para o CAN, o Campeonato de Futebol Africano das Nações 2027. O secretário de Estado dos Estados Unidos, Marco Rubio, vai visitar a Islândia, a Grécia e Portugal entre os dias 5 e 8 de outubro para conversas sobre cooperação económica e de segurança, informou o Departamento de Estado norte-americano em comunicado esta quinta-feira.
4: Foram as notícias na RTP África com Gael de Castro. 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
4: Dentro de poucos minutos vamos voltar novamente para o simultâneo com a RTP Antena 1 para acompanharmos a segunda parte do encontro de futebol entre Dinamarca e Portugal. Até lá ficamos com música e de Nanuto.

0: Benfica 1, Portugal 2. Cancelo e Gonçalo Ramos marcaram para a seleção nacional portuguesa. Damsgaard marcou para a equipa da Dinamarca. No outro jogo do grupo de Portugal em Cardiff, verifica-se nesta altura também ao intervalo uma igualdade entre o país de Gales e a Noruega. Já a seguir vamos falar da convocatória da seleção nacional feminina, que está a começar a pensar no Campeonato do Mundo do Brasil. Playoff, o primeiro playoff vai jogar-se no próximo dia 9 de outubro em Larne, na Irlanda do Norte, depois em Portimão no dia 13 às 19 horas e 15 minutos. É o primeiro de dois playoffs que, se a seleção portuguesa tiver sucesso, podem, de facto, permitir que a equipa nacional vá a um segundo campeonato do mundo consecutivo. Depois da Austrália e Nova Zelândia, será agora o Brasil. O campeonato está marcado para o próximo ano no território brasileiro. Três novidades. Francisco Neto chamou as jogadoras Nair Pina, de 19 anos de idade, Francisca Castro, de 18, e Carolina Tristão, de 17. Vão ser opção para este duplo compromisso com a seleção da Irlanda do Norte. Atenção, porque promoveu também os regressos de Andrea Norton, Raquel Ferreira e Stephanie Ribeiro. Não pode contar com Kika Nazaré e também com Ana Capeta, que recuperam de lesões, e Diana Silva, que está de fora depois de anunciar que está grávida. Francisco Neto comentou assim esta convocatória da Seleção Nacional.
1: Inês Pereira, Nair Pina, Patrícia Moraes, Alice Marques, Carol Costa, Carolina Correia, Catarina Amado, Diana Gomes, Francisca Castro, Joana Marchão, Nelly Rodrigues, Andreia Faria, Andreia Jacinto, Andreia Norton, Carolina Tristão, Dolores Silva, Fátima Pinto, Nádia Bravo, Pauleta, Raquel Ferreira, Tatiana Pinto, Carolina Santiago, Jéssica Silva, Lúcia Alves, Stephanie Ribeiro e Telma Encarnação.
0: Estas foram as 26 convocadas de Francisco Neto, que falou assim sobre as três estreantes.
1: São jogadoras que tiveram ainda agora brilhantemente no Campeonato do Mundo, e nós sentimos, em função daquilo que é aquilo que elas produziram no Campeonato do Mundo, aquilo que tem sido o enquadramento delas também em espaço de clube, e aquilo que é o nosso momento enquanto seleção, fruto das necessidades que temos pelas posições, que seria um bom momento para as trazer a nós.
0: O selecionador nacional falou também sobre o nosso primeiro adversário neste play-off de acesso ao Campeonato do Mundo, a Irlanda do Norte.
1: Uma equipa que nunca esteve no Campeonato do Mundo, mas já esteve em Campeonato da Europa. É uma equipa que tem vindo a crescer, é uma equipa que nós jogámos há relativamente pouco tempo, mas mesmo assim, desse tempo para agora, tem crescido nas suas opções, naquilo que tem sido a competência e a sua qualidade. Serão dois jogos bastante competitivos, onde eu acho, acima de tudo, que a dimensão física, a intensidade, mas acho, acima de tudo, que a equipa que estiver mais concentrada nos dois jogos será a equipa que irá conseguir passar para o play-off seguinte.
0: Francisco Neto, Portugal está a dois play-offs de repetir a presença no Campeonato do Mundo Feminino, que vai decorrer no próximo verão no Brasil. Primeiro adversário é esta equipa da Irlanda do Norte. Francisco Neto falou, por fim, da ligação entre o trabalho dos clubes e o trabalho na Seleção Nacional.
1: E se nós enquadrarmos a jogadora em espaço de seleção, é importante para nós perceber quais são as dinâmicas e os comportamentos que elas têm nos seus clubes. Estamos aqui a falar nas questões táticas e técnicas, para depois perceber se, dentro da nossa ideia de jogo, o que é que nós podemos aproveitar e o que é que nós, não retirando e nunca dizendo, porque isso para nós é ponto de honra, porque há várias ideias e nós temos que as respeitar todas, mas o que é que nós podemos retirar daquela ideia que para nós pode ser positivo e que se encaixa connosco.
0: Ora, aqui está o selecionador nacional de futebol feminino, ou da equipa nacional feminina, é melhor dizer desta maneira, Francisco Neto, a comentar as escolhas para este primeiro play-off. a dia 9 na Irlanda do Norte, depois dia 13 cá em Portugal, o jogo vai decorrer em Portimão. São agora 20 horas 48 minutos, o mesmo é dizer que estamos a 11 minutos das 9 da noite.
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0: No Parque Stadium em Copenhaga, as equipas estão de regresso ao relvado. A Dinamarca perde com Portugal, ou Portugal ganha a Dinamarca, como quiserem olhar para o jogo. 2-1 é o resultado. A Cancelo e Gonçalo Ramos marcaram para a seleção nacional portuguesa. Damsgaard marcou para a Dinamarca. Vamos então para a segunda metade deste desafio. Os comentários são aqui em estúdio do Luís Cristóvão. O relato lá em Copenhaga, no Parque Stadium, é do Fernando Eurico.
3: E com uma alteração para já na equipa dinamarquesa, vai entrar Gustav Isaksen, camisola número 8, o único jogador que se distingue de todos os outros, está junto ao banco de suplentes porque vai ter que ir à linha de substituição e entrar então na partida pela equipa da Dinamarca. Não há sinal ainda nesta altura da equipa de Portugal, está mais atrasada no regresso ao relvado, e portanto vamos ter essa alteração na equipa dinamarquesa. Volto a referir, vai entrar Gustav Isaksen, curiosamente um jogador que está em risco de não jogar frente ao País de Gales na próxima ronda, porque está em risco na equipa dinamarquesa. Estou na tentativa de perceber se Portugal vem ou não. Vejo nos painéis que Portugal está a descer nesta altura a escadaria, com Jorge Jesus a dar instruções específicas aos jogadores da equipa de Portugal.
0: E ao Fernando, há uma notícia importante nesse País de Gales, Noruega. A equipa da Noruega está reduzida a 10 unidades, cartão vermelho mostrado a Egam, e portanto é menos uma opção a que o selecionador norueguês tem para o jogo de domingo no Estádio do Dragão. Para já. E atenção, 2-1 para a equipa do País de Gales. Marcou Neck Williams, o jogador galês, aos 48 minutos. E, portanto, Gales 2, Noruega 1. A equipa da Noruega reduzida a 10 unidades.
3: Muito bem, regressa Portugal, mantém o 11 da primeira parte. Já a Dinamarca vai meter Gustav Isaksen, avançado da Lazio, de 25 anos, e saiu no conjunto dinamarquês Adam Dagim. De facto, não esteve muito inspirado, teve ali dois ou três cruzamentos bons, mas tirando isso, quase sempre perdeu as bolas para a equipa das esquinas. Vai sair Portugal nesta segunda parte, mas Luís Cristóvão, a tua análise a esta alteração na equipa dinamarquesa, porque Isaksen até dos jogadores que habitualmente é titular.
4: Sim, e é uma chamada a campo de um jogador com outra experiência e que pode aqui causar alguns problemas à equipa portuguesa, já que Dagim, aquilo que se pode dizer é que pouco se viu ao longo da partida, e isso explica também esta sua substituição. Vai jogar no mesmo espaço Isaksen. A expectativa de Rimar é que possa ser um jogador mais perigoso, mas da parte de Portugal espero que durante o intervalo Jorge Jesus tenha estado atento a alguns acertos necessários para que a equipa possa ter maior correção no momento de perda de bola, no momento da transição defensiva, que possa nesse posicionamento ser mais capaz de recuperar algumas bolas e, acima de tudo, que mantenha esta chama ofensiva para chegar ao terceiro golo e respirar um pouco melhor no Parken.
3: Para já é Rafael Leão quem vai dominando, dá a bola para trás, a bola para Vitinha, sobre a linha que divide os dois meios campos, bate a bola para trás, para meio campo ofensivo, a bola para Ruben Dias, estica o passe, bola para a direita, aí vem João Cancelo, Portugal vai jogando, agora a entrada do meio campo contrário, bola para trás, vai para Ruben Dias, obrigado a vir os passinhos para trás, mete a bola para Ruben Neves, dá a bola para Renato Veiga, a Veiga bate a bola para o espaço de Leão, o novo camisola 7, a bola para a peitaça do Vitinha, que classe, deixa a bola já para Bruno, para Gonçalo Ramos, para Vitinha, depois para Bruno Fernandes, vai ganhar o ressalto, aí vai Bruno, vai em direção à área, pode ser perigoso, pode meter a bola para a área, pode rematar, bateu, grande defesa, espera. espetacular a parada de Hermansen. Carrega Portugal, aí vai para um lado, para o outro, e Rafael Leão, Portugal aqui a ter uma bela oportunidade para aumentar. A bola para Vitinha, rodou, passou a bola para a área, vai lá Pedro Neto, corta a Dinamarca, pontapeia para onde está virado para o Segar, e a bola vem ainda para Portugal, a bola para Rubén Neves, vai dominando a bola junto da lateral direita, deixa a bola já para o companheiro, a bola para o espaço do Neto, Neto dá a bola para Ruben, Ruben para o outro Ruben, é o Ruben Dias, vai meter a bola já para o lado esquerdo, vem a bola para a equipa de Portugal, para Nuno Mendes, vai meter a bola já para o espaço do Bruno Fernandes, bate a bola, corta, o Isaacson está saindo de força, vai lá, embrulha-se com o Rafael Leão, só que o Leão é bem maior e a bola sai, é da Dinamarca. Lançamento para ser efetuado pela equipa dinamarquesa. Bola já para Christensen, jogador que tem já um grande percurso. Foi um dos jogadores marcantes também dos últimos anos do Ajax de Amsterdão. Está agora nesta seleção dinamarquesa. Bola, atenção para o espaço do Darami. Pontapé do Isaacson. Que mal batido, Isaacson leva as mãos à face, pois podia ter feito bem melhor e bem pior para Portugal. Ainda assim a bola saiu muito para lá do alvo, é pontapé da rede para a equipa portuguesa. Pontapé para ser batido para a Diogo Costa. Está Diogo Costa para movimentar. Portugal tem três jogadores já nos exercícios de aquecimento. João Neves, também o Diogo Dalot e o Francisco Trincão. Pontapé para o meio campo de ataque de Portugal, a bola vem devolvida ainda para o Oylund, Oylund vai meter a bola para o Isaacson, lá vai primeiro Nuno Mendes, é mais rápido, mas o Isaacson dá-lhe luta, Nuno Mendes leva a melhor, vem agora para junto lateral, bate a bola para a frente, a bola para Rafael Leão, Leão vai meter a bola para trás, para Vitinha, para Leão, bate a bola para Manzona, sem ninguém da Dinamarca, bem para o Ruben Dias e dá a bola já para Ruben Neves, mete a bola para a frente para o Dalot, corta primeiro o Maele, a bola sobra ainda para o Cancelo, vai transportando e o árbitro está a chamar a equipa médica de Portugal porque há um homem magoado e parece-me o Nuno Mendes. Está estendido no relvado e o árbitro nem deixou a jogada rodar, é Nuno Mendes. Está a ser assistido pela equipa médica portuguesa. Terá levado algum toque no lance anterior. O lateral esquerdo de Portugal esteve ali a rebolar, mão na cabeça, parece já estar em condições, levanta-se nesta altura, o Nuno Mendes vai poder prosseguir na partida. Instruções dos adjuntos de Riemer para a equipa dinamarquesa e neste caso para Christensen. Isto porque Rafael Leão tem feito a vida complicada a Christensen. Bola para ser movimentada pela equipa de Portugal, a bola vai ser lançada ao solo pelo árbitro da partida, Mikola Balakin. A bola vem para trás para o Diogo Costa e recebe Diogo Costa, bate, que a bola já para fora da área. O Portugal vence por 2-1, estamos no início da segunda parte, bola batida lá para a frente, vai cortar, o Provescar vai deixar a bola sair ou não? Não, bate a bola a pingada lá para a frente, há um desvio do Eiberg, mete a bola para a frente para o Darami, corta Portugal, bola fora, é lançamento para a equipa encarnada e branca da Dinamarca. A bola já lançada para a zona do meio, aí vem os Vikings, a bola batida lá para o lado direito, para o Isaacson, bate a bola, não estava lá enquadrado, um companheiro, Christensen, fica a mandar vir, a bola no entanto vai para a equipa dinamarquesa, para o espaço do Yulman, bola para o lado esquerdo, a bola para o Darami, tenta avançar, vai meter a bola já para um companheiro, bola do Maele para Darami, vai dominando o Darami, vai puxando para o pé esquerdo, já aliás para o pé direito, cruzou, bola na área, vai na ressaca, corta primeiro bem o Gonçalo Ramos, grande trabalho defensivo do ponta de lança, a despachar a bola já para o meio campo contrário, vem a bola para a equipa da Dinamarca, bola para o meio, para Morten Yulman, recebe o Eastbording, dá a bola para o lado direito, a bola já na direção do Christensen, devolve para o meio, a bola para o Damsgaard e a bola sobra novamente para o Darami, Darami dá a bola para o Eiberg, Eiberg mete a bola já para a ponta esquerda, vai dominando a equipa dinamarquesa, vai acercando a equipa de Portugal, bola lançada, não consegue dominar o Pedro Neto, outra vez a bola para o Eiberg, dá para Damsgaard, para Eiberg, Eiberg vai travando a marcha, dá a bola para o Darami, bem jogado, bola para Maele, pode haver agora o cruzamento, aí está a Maele, vai levando a bola, mas há posição irregular, o árbitro assistente a deixar a equipa dinamarquesa sem hipótese de prosseguir, é pontapé livre para a equipa nacional portuguesa, pontapé para ser batido no início, para já, a Luís Cristóvão teve aquele remate de Bruno Fernandes, mas está com uma velocidade mais moderada do que na primeira parte.
4: É, e acima de tudo está a permitir um pouco à Dinamarca voltar a ter mais bola, e aquilo que se sentiu na primeira parte quando a Dinamarca teve mais bola é que acabou por conseguir depois ter espaço para marcar. Portanto, fica o aviso para a equipa portuguesa, não pode deixar que a Dinamarca ganhe aqui terreno no controlo do ritmo do jogo, se quiser gerir vantagens e aumentar vantagens neste encontro.
3: A bola está na equipa dinamarquesa, tenta fugir da zona defensiva. Aí vai Oeberg, vai meter a bola para Oylund, a meter a bola mais para trás, a bola para Ullmann, Ullmann mete a bola para Damsgaard, vai rasgar o passe, a bola para Oeberg, aí vai, que nem uma seta, vai passar, vai marcar, atirou! Igualzinho ao de Cancelo. Oeberg, a fazer um festejo a Cristiano Ronaldo. A fazer um festejo a Cristiano Ronaldo e a puxar pela multidão. Bom, pulsante, Ruben Dias só viu passar o Oylund e o gigante que alinha no Nápoles foi por ali fora e foi a Cancelo. Picou sobre o Diogo, atirou para o fundo da baliza e está feito o empate da Dinamarca. Ora, se já estávamos quase, Luís Gustavo, a falar da possibilidade da Dinamarca tendo mais bola, a poder chegar ao golo. Cá está 2-2, belo apontamento de Oeberg, de Oylund.
4: Sim, e é uma corrida do outro mundo, porque se torna esta jogada uma espécie de ataque à profundidade, depois de ter corrido todo o meio campo ofensivo, dar um toque de classe com a bola a passar por cima de Diogo Costa. 2-2, Dinamarca reagiu e conseguiu chegar de novo ao empate. O aviso estava feito, Portugal tem que resgatar para si a bola se quiser manter-se por cima no encontro. E agora, importante ir à procura de mais um golo para voltar a estar no comando da conquista dos pontos.
3: É isso, a Dinamarca empatou, é um grande golo de Oylund, o ponta-lança que alinha no Nápoles, tem apenas 23 anos, é um avançado muito promissor.
4: Deixa-me só corrigir, foi Damsgaard que fez a assistência e não Isaac.
3: É, Damsgaard é de facto um jogador notável nesta equipa dinamarquesa. Ora, vamos lá conferir o relógio marcador aqui no Parken, 54 minutos da partida, Dinamarca 2, Portugal 2.
0: Em Cardiff mantém-se o resultado. O país de Gales está a bater a Noruega por 2-1.
3: Vamos ver o que Jorge Jesus vai fazer. Para já dialoga com João de Deus, o adjunto. Temos Jesus e Deus lado a lado no banco de Portugal. Pontapé para Diogo Costa.
0: No caso é Jesus minutos. A conversar com Deus.
3: Com Deus, exatamente. E Deus vai ali soprando o ouvido de Jesus, vamos lá ver. Para já, bola batida, 10 minutos, segunda parte, 2-2, grande partida aqui no Parken. Mas Portugal tem condições de poder aqui conseguir uma vitória. Vamos ver, para já a bola foi lançada, a Dinamarca veio furiosa nesta segunda metade. A bola vai para Rafael Leão, vai tentar dominar, mas havia posicionamento irregular. É pontapé para a equipa encarnada. Aí está a Dinamarca para movimentar, a bola está no Christensen. Vai meter a bola para trás, a bola vai para o Hermansen. Hermansen bem fora da área, mete a bola já para o espaço do Profsgaard, vai meter a bola para a frente, a bola já para o Darami, vai perder a bola para a equipa de Portugal, a bola vai para Pedro Neto, dá a bola para Vitinha, mais para trás, bem, a bola do Ruben Neves para Ruben Dias. Dias, bom, só viu passar o Oylund, aquilo era uma locomotiva em movimento. A bola já lançada para o Renato Veiga, e o Veiga vai caminhando pelo lado esquerdo, aí está a Veiga, vai levando a bola, Renato Veiga, são os companheiros, dá a bola para Rafael, e a bola para trás, vem a bola para Vitinha, rodou, mete a bola para Diogo Costa. Portugal tem que ter calma, porque esteve em vantagem duas vezes e pode chegar novamente à vantagem nesta segunda parte. A bola para Ruben Neves. Neves dá para Dias. A Dias estica ou passa a bola já para o Pedro Neto sobre a divisória. Vai picar a bola lá para o meio para Rafael Leão. Peitada já de um adversário. A bola do Joachim Anderson. Vai meter a bola para o companheiro. A bola vai já para o Darami. Mete a bola para o Oeberg. A bola para fora. Lançamento a reverter para a equipa nacional de Portugal. Lançamento à direita e para Cancelo. Cancelo vai dominando. Vai agora por ali fora, mas ultrapassou a linha lateral. E lançamento agora para a equipa da Dinamarca, a equipa da casa. Estou aqui a olhar pelo canto do olho. A Dinamarca tem 5 jogadores no aquecimento. Um deles é Victor Froholt, do Futebol Clube do Porto. A bola foi lançada lá para o ataque da Dinamarca. Vai lá o Oylund. Deixa a bola para Oiber. Mete a bola para Damsgaard. Mais para trás. A bola para o espaço onde está o Ilman. A meter a bola para a extrema defensiva. A Dinamarca está animada e o público também. É um público sempre interventivo aqui no Parque. A bola vem já para o guarda-redes. Hermansen bate a bola. Bola lá para a frente. Vai cortar Renato Veiga com Oylund. Na Veiga primeiro. Bate a bola. Corta a equipa dinamarquesa. E vai dar Damsgaard vai meter a bola junto da lateral, a bola para o Isaacson, já está marcado por Nuno Mendes, aí vai Isaacson, vai passar, passou, vai meter a bola para a área, deixa para trás, Oylund, atenção, Højbjerg ajeita, bateu contra Bruno Fernandes, vai carregar a Dinamarca, corta Fernandes, vai lá Ullmann, aquele estilo guerreiro, rouba a bola, fica magoado Bruno Fernandes, a bola vem para a direita, aí vai outra vez Isaacson, fez há pouco o que quis de Nuno Mendes e não é fácil, a bola vem para a zona do meio para Ullmann, Ullmann vai levando a bola, camisola 21, a bola mais para trás, aí está Provskar, vai agora levando a bola mais para a esquerda.

0: A bola vai para o Darami. Darami tenta agora avançar, tem dois homens na marcação, vai na asa esquerda, deixa a bola para trás, a Dinamarca tenta aproximar-se, Maele mete a bola para a área, tenta agora a tabela para Darami. Darami vai na lateral outra vez, entrega para Hoyland, vai picar, segundo poste, está solto o Damsgaard, vai agora deixar para trás, pode haver agora o cruzamento, a bola vai para o pontapé do Isaacson, sobra a bola para a equipa de Portugal, aí vem o Cancelo, Ramos, Gonçalo Ramos, dá para o Pedro Neto, vai agora em grande velocidade, três homens de Portugal para 5 da Dinamarca. Aí está Pedro Neto, vai fugir para o meio, vai tentar o remate, Neto bateu contra o Isaacson e a bola sobra já para o Weiberg, vai lá ainda Portugal com o toque do Ruben Neves, a bola sobra para o Maele, atenção para a Dinamarca, para o Hoylund a tabelar com o Weiberg, tentou servir Maele mas estava mais atrás. E agora Portugal a arriscar-se, a expor-se claramente neste contra da equipa dinamarquesa, mas diria, Luís, que esta Dinamarca veio com tudo na segunda parte e que, tal como previas, Isaacson é outra loiça para esta equipa, ao contrário do que deu o Dagen.
1: É, colabora ofensivamente de maneira muito mais impactante do que o Dagen estava a conseguir fazer e, portanto, o acrescento de qualidade para o ataque da Dinamarca. Eu creio que estará a soar na cabeça de Jorge Jesus a necessidade de mexer na equipa.
0: E vai. Porque, e vai, Luís, permite-me. Vão entrar Trincão e Dalô.
1: Pronto, aí está. Porque Portugal precisa aqui de mexer de alguma forma no jogo, conseguir ter um pouco mais bola. Talvez aqui alguns jogadores já estejam em sub-rendimento e, portanto, é importante que exista essa mexida na equipa para travar... Primeiro, um crescendo que se nota do lado da Dinamarca e, por outro, o Portugal a querer responder, como tu disseste, expõe-se em vários momentos na transição defensiva. Portanto, é importante mexer no jogo para tentar travar este melhor momento da Dinamarca.
0: Darami bateu para fora! Muito para lá da baliza, mas atenção a esta Dinamarca. Rápida na transição e depois dois, três toques. Agora foi Hoyland a derivar para o lado esquerdo e Darami puxa para o pé direito, mas faz um pontapé para a baliza de rugby. Pontapé de rede para Portugal. 2-2, grande partida. Liga das Nações, grupo 4 desta Liga A. Aqui no Parkan, com uma hora de jogo, falta meia hora para o tempo de compensação final. A bola está na equipa de Portugal, vem para Ruben, para Veiga. Veiga vai meter a bola para trás, a bola já para Ruben Neves. Neves tem Ruben Dias. A bola está com Renato Veiga à espreita, mas a bola vai para o meio, para Vitinho, agora sim para Renato. Aí está Renato, vai agora pisando a bola, vai bamboleando a bola no pé esquerdo, deixa para Bruno Fernandes, entrega a bola para Pedro Neto, tenta meter a bola mais à frente, não chega Ramos, corta a equipa dinamarquesa e a bola vai para o Maele. Maele vai levando a bola, está Maele de um lado para o outro, vai dominando a bola com o pé esquerdo, o jogador já várias épocas no Wolfsburgo do futebol alemão. Bola para a direita, vem a bola para o Joachim Andersen. Bate a bola para Hoylund, já marcou, fez um grande golo. A bola vem para Nuno Mendes vai picar a bola já para a zona do meio, para Vitinha. Abre o espaço para Bruno Fernandes. Aí vai Fernandes a caminhar para a área. Picou, Gonçalo Ramos bateu para fora! Que oportunidade para Portugal! Que inteligência suprema de Bruno Fernandes! No meio de adversários, picou, Gonçalo atirou a bola, não andou muito longe do travessão da baliza dinamarquesa. Alteração na equipa de Portugal, sai Cancelo sai, entra o Dalô e Trincão vai para o lugar de Rafael Leão. Luís Cristóvão, depois daquela grande oportunidade de Portugal, cá estão as duas alterações na equipa das esquinas.
1: João Cancelo tinha dado há pouco ali sinais de que estava muito desgastado. Rafael Leão não se viram grandes sinais e por isso mais do que justificada estas duas trocas. Confesso que tinha aqui alguma expectativa de também ver Jorge Jesus já neste momento mexer também no meu campo para procurar outro tipo de consistência no momento em que Portugal tem bola e melhor resposta no momento da perda, mas deixa ainda as coisas como estão nessa zona mais recuada. Com Trincão, a expectativa é termos mais qualidade com bola quando Portugal estiver ao ataque. Com Dalô não há tanta qualidade e velocidade na subida, mas provavelmente um jogador com um pouco maior acerto defensivo que possa ajudar

Portugal, bola atirada para a defesa de Hermansen. Que grande estouro da equipa nacional. Fico na dúvida se foi o Ruben Neves, foi o Neves, exatamente. Ruben Neves aqui a ter a oportunidade depois de Gonçalo Ramos. É Portugal a ameaçar agora. Aí está Portugal, 2-2. O público vai assobiando. Portugal olha para a baliza contrária. Bola picada, bola para a área. Corta a Dinamarca. A bola vem, no entanto, ainda para a equipa das esquinas. Pode haver cruzamento. A bola está no cruzamento do jogador português Pedro Neto, mas a bola fica no Dalo. E o Dalo dá a bola para trás, vai na direção do Diogo Costa. Diogo Costa vai levantar, já levantou, tensa, a bola vai para Bruno Fernandes, para fora. Não era isto, está a dizer Bruno Fernandes ao guarda-redes. Bola para fora, lançamento para a equipa dinamarquesa. Já refeita daquele duplo susto, com Portugal claramente a ameaçar nova vantagem aqui no Parque. A bola está no Christensen. Dá a bola para trás, bola do Anderson para o guarda-redes. Hermansen bate a bola para o lado contrário, para Maele. Maele vai dominando a bola para Trincão. Deixa a bola para trás, vem a bola para o Profsgaard. Vai avançando também no relevado. A deixa mais para o meio para o Damsgaard. Aí vem Damsgaard, já marcou nesta noite fria de Copenhaga. Bola para trás, agora a bola não chegar lá, a linha da frente, corda Portugal, a bola para Vitinha. Vitinha vai agitando, zona do meio, está tapado por um contrário, pelo Oylund. Agora a fugir ao Damsgaard, aí vai Vitinha, estica o passe, bola para a área, vai para Neto, está agora à esquerda, quase escorregou, ainda vai transportando a bola, deixa a bola para trás, vem a bola para Nuno Mendes, roda a bola para Ruben Neves. Ruben Neves olhou, bate a bola para a direita, atenção para Ruben Dias, estica à direita, a bola para Trincão, a Trincão pede apoio, Dalô, vai cruzar, vai lá, Dalô, ganhar. A sobra vai cruzar, já cruzou a bola na área, corta Isaacson e a bola para o Nuno Mendes, pisou a bola para o companheiro, vai cortar Damsgaard, vai agora tentar avançar. Damsgaard deixa a bola já para o Isaacson, aí vem a fúria, o número 8 corta, excelente Nuno Mendes, bom som, super Nuno Mendes para travar este super Isaacson. E a bola está na equipa de Portugal, vem para Bruno Fernandes, dá a bola para Trincão, aí está Portugal, é outro perfume nas botas, esta equipa nacional. A bola para Pedro Neto, vai aproximar-se da área, deixa a bola para Vitinha, a camisola 23, olha para a área, vai agora levar a bola de pé direito, deixa para trás, a bola para Bruno Fernandes, roda mais para a meia direita, a bola para Ruben Dias, a Dias dá a bola para Dalô, tem a camisola metida nos calções, dá a bola para trás, a bola para Ruben Fernandes, atenção Vitinha, golo!

0: Vitinha. Ele que nem é muito alto foi lá e marcou de cabeça. E este é um golo histórico, porque é o primeiro de Vitinha com a camisola das esquinas. Ele andava a ameaçar, mas foi lá de cabeça e atirou para lá do guarda-redes e para o fundo da baliza. Jorge Jesus nem se conteve, viu amarelo, mas... O que importa é que Portugal está na frente outra vez. E é, meu caro Paulo Sérgio, um golo histórico para o médio bicampeão da Europa.
1: 46 jogos já com aquele que está a fazer esta noite. Primeiro golo marcado pelo bicampeão europeu. Mas atenção, meus amigos, porque é um cruzamento a régua, esquadro, com conta, peso e medida, como quiserem, por parte do capitão da Seleção Nacional, que é Bruno Fernandes.
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1: Portugal na frente, ganha por 3-2 no Parken Stadium em Copenhaga.
0: Bruno Fernandes é um tratadinho, como se costuma dizer, é um jogador tecnicamente muito acima da média, e Vitinha, que trabalha melhor com os pés, foi lá de cabeça, e Luís Cristóvão põe Portugal novamente em vantagem e quebra aqui um borrego, porque Vitinha tinha uma espécie de trauma, ser um jogador tão bom, tão influente, mas não ter ainda conseguido um golo. Foi este e pode ser muito importante na partida.
3: Jorge Jesus tinha dito na conferência de imprensa que não tinha reconhecido Bruno Fernandes e que lhe tinha dito que não o tinha reconhecido na forma como se apresentou no jogo. Nesta posição no terreno,

0: Bruno Fernandes enche o campo. E a verdade é que Jorge Jesus vai ter aqui um problema para a frente. Bruno Fernandes e João Félix brilham mais quando estão naquela posição central atrás do ponta de lança. E vai ter que conseguir inventar uma forma de tirar o melhor dos dois jogadores, podendo utilizá-los ao mesmo tempo. Fica o desafio para o técnico nacional. Desta feita, é um grande passo de Bruno Fernandes, também com uma excelente leitura de Vitinha, defensiva, dinamarquesa, muito concentrada nos homens mais adiantados, e Vitinha a ler um corredor que se abriu para aparecer nas costas dos defesas e cabecear para o fundo da baliza. O terceiro golo chegou, Portugal está de novo em vantagem e agora já não dá para sofrer mais, tendo em conta que estamos a entrar nos 20 minutos finais do encontro. É momento para Portugal conseguir agarrar definitivamente o jogo e não deixar que a Dinamarca reaja uma vez mais.
1: É isso, e vai Isaacsen, já vou olhar para o relógio e marcador, para já corta Renato Veiga. 70 minutos 20 para o tempo de compensação, para o tic-tac Antena 1, Portugal de novo na frente, aqui no Parque em Copenhaga. Dinamarca 2, Portugal 3.
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3: No outro jogo do grupo de Portugal, que está mais adiantado, praticamente na meia hora, País de Gales a ganhar a Noruega por 2-1. No grupo A, Alemanha a elevar a contagem, bate a Sérvia por 2-1. E em Salónica, reduz os Países Baixos, Grécia 2, Países Baixos 1. Já agora na Liga B, mantém-se os resultados, 2-0 para a Irlanda, 0-0 entre Israel e Kosovo. E no grupo, na Liga D, na última divisão do futebol europeu, Malta e Gibraltar estão empatados a um gol. Deve estar a ser extraordinário.
1: Grande pontapé de Gonçalo Ramos a ganhar canto, caso contrário a bola ia pingada para a baliza dinamarquesa, e Portugal a arriscar-se aqui a chegar à goleada no Parkenstadion. A bola a sair para lá da baliza, e por isso pontapé de canto para a equipa das esquinas. Está a bola para ser movimentada por Pedro Neto. É ele quem se encaminha para o lado direito, da forma como ataca Portugal. Festa portuguesa no topo norte deste estádio. Para já é no outro lado. A emoção vai bater a equipa portuguesa. Aí está Neto a meter a bola para aqui na área, para Dalot. A devoção para Neto, vai levantar, levantou a bola longa para o segundo posto. Vão lá muitos homens, corta a Dinamarca. A bola ainda a vir para o Darami, corta o Isaacsen, mas a bola vem para fora. É lançamento para a equipa das esquinas. Lançamento à esquerda e para Nuno Mendes. Aí está Portugal, outra vez em vantagem. Três vantagens nesta partida. De facto, Portugal não pode desperdiçar esse ónus perante o adversário, que reagiu sempre bem. Aí está a bola em Bruno Fernandes, cabeça a dar a bola para Nuno Mendes. Vai agora Gingão, levando a bola contra o adversário, contra Isaacsen, bola para fora. Novamente um lançamento para o jogador português. Cá está Nuno Mendes, bola bem erguida por cima da cabeça. Vai lançar a bola para Bruno Fernandes. Grande partida de Bruno Fernandes para Vitinha. Matou o Borrego, marcou pela primeira vez. Vai lançar a bola para Ruben Dias. A Dias vai dominando, tem terreno para avançar, tem espaço para poder progredir. Dá a bola para o Trincão, bate a bola para Dalot, para Trincão, para Vitinha. Bem jogado para Trincão, vai bater a bola longa, longa, longa. Não chega, Pedro Neto também já não dá muito mais. Pontapé de rede para a equipa dinamarquesa. Pontapé para o guardião Hermansen. Vai deixar a bola para Profsgaard. Bola na quina da área. Os adeptos dinamarqueses bem tentam puxar pela equipa. A verdade é que estão novamente em desvantagem. Bola para ser movimentada. Aí vem a bola já para fora da área. Vai o Profsgaard meter a bola para Maele. Lança a bola para a zona do meio. Vai lá o Isaacsen. Corta primeiro o Ruben Dias. Pé furado o homem de Portugal. A bola vem para junto ao lateral. Sobra já para o espaço onde está a dominar o Christensen. Dá para o meio, a bola para Højbjerg. Højbjerg vai meter a bola já para o lado canhoto, a bola para o Anderson, aliás para o Profsgaard. Vai tentar avançar, dá a bola outra vez para o meio, para o capitão, recebe Højbjerg, vai meter a bola para o meio campo de ataque, para o Højlund. Højlund dá a bola para trás, para o Hjulmand. Hjulmand dá para o lado direito. A Dinamarca agora vai a desenvolver o jogo no meio campo de Portugal. A bola já para a zona do meio, para o Højlund, no ponta de lança, bate a bola para o lado esquerdo, vem a bola para Maella, dominou, aí vai Maella, tem o apoio de um companheiro que também já está esgotado, o Darami. A bola para trás, para Damsgaard, aí está o perigo, vai bater para fora. Tenta, pelo menos Damsgaard, mas a bola para lá do alvo, vai entrar na equipa dinamarquesa Victor Froold. Aí está o jovem jogador do Futebol Clube do Porto para o lugar de Morten Hjulmand. Sai um ex-leão, entra um atual dragão. Esta alteração na equipa dinamarquesa, Luís Gustavo, está a receber instruções para o Old do capitão Hjulmand.
0: Todos perceberão a mudança de características que aqui acontece, porque cá em Portugal são dois jogadores muitíssimo conhecidos. Sai um médio um pouco mais posicional, e quando o Højbjerg diz que ainda se está a habituar a jogar ao lado de Hjulmand, tem que ver que são dois jogadores para o mesmo espaço, com características muito diferentes, e tem havido aí algumas dificuldades para casarem um com o outro. Froholt é um médio de esticar mais na frente, e portanto vai permitir à equipa dinamarquesa manter o seu trio de médios, mas com dois médios com mais chegada na área, com mais ação ofensiva, para procurar reagir, voltar a reagir a uma vantagem portuguesa.
1: Aí está Portugal, vai manobrando, Bruno Fernandes faz um passo para Nuno Mendes, recepciona com baixo ventre, dá a bola para trás, a bola vem para Vitinha, outra vez para Nuno Mendes, entrega a bola para Neto, Neto mais para trás, a bola para Vitinha, Portugal a manobrar, Bruno Fernandes, Vitinha está a chamar a equipa dinamarquesa, a bola para a linha, para Pedro Neto, faltam 15 minutinhos para o tempo de compensação, Neto mete a bola na paralela, para Nuno Mendes, olhou, vai para a linha de fundo, distraiu-se, embrulha-se com o adversário, vai ainda Pedro Neto, vai cruzar, embrulha-se também, a bola sobra para o Isaacson. E vai para o relvado à falta. Seis espinhas em falta de Pedro Neto, pontapé livre. Claro que o Isaacson vai lá puxar pelo árbitro também, o Højbjerg, o capitão. Mas não foi nada do outro mundo. Claro que os dinamarqueses tentam ali forçar algo mais. Bola para a equipa da Dinamarca. Quando vem Jorge Jesus a dialogar com Bruno Fernandes, tem uma tablete na mão direita com um relvado verde bem perceptível a partir aqui da tribuna de imprensa. Aí vai a equipa dinamarquesa, a bola para ser movimentada, a bola para a zona do meio, atenção, Hjulmand sai, agarra o guarda-redes de Portugal, estatelou-se ponta de lança Hjulmand, mas não houve nada. A bola da equipa portuguesa, aí vai Ruben Neves, vai meter a bola, mas esta Dinamarca, já o disse, é perigosa, é uma equipa que pode ainda forçar o empate, pelo menos. A bola já lançada para a frente, aí vem Trincão, vai Trincão, vai tentar passar, corta bem, primeiro Anderson e atrasa para Hermansson. Hermansson vai deixar a bola novamente para o jogador que há pouco fez o corte. Cá está Anderson, outra vez para o Hermansson, vai levando a bola para fora da pequena área, dispara lá para a frente, bola metida para o Hjulmand com Renato Veiga. Hjulmand tentou meter a bola, sobra a bola já para Nuno Mendes, vai carregar Portugal, está Nuno Mendes, vai agora travar, dá a bola para trás para o Renato Veiga. Veiga tem hoje uma difícil tarefa, ele e Ruben Dias, porque o Hjulmand é de facto uma locomotiva. Oh, e por falar em locomotiva, lá vai para o Old, vai ele, vai levar a bola para Maela, deixa a bola já para o Darami. Darami vai tentar arrancar, entra na área, Darami corta bem, primeiro Dalo, não lhe deu hipótese, e agora é o Trincão, lá vai Trincão com aquela passada curtinha, vai levando a bola para trás, deixa a bola já para o Dalo. Dalo olha em frente, vai disparar, bola também para Vitinha, dominou de cabeça, deixa, mas para Maela, entrega a bola para o Højbjerg. Højbjerg vai agora a gatinhar, deixa a bola para o companheiro, para Maela. Ela é para trás, a bola para Froold, recebe Victor Froold, a bola para Højbjerg, recebe o capitão, olha em frente, é a Dinamarca agora a mandar no meio campo de ataque, a bola para Victor Froold, trava a marcha, dá a bola para o Højbjerg, entrega a bola para o Damsgaard, e outra vez para o Hjulmand. Hjulmand a deixar a bola para o lado direito, vem a bola já para Isaacson, Isaacson para o meio, Højbjerg a entrega para a esquerda, vai avançar o Provsgar, a entrega mais para o lado canhoto, a bola para Maele, esta Maele vai meter a bola para o Darami, tenta pisar a bola perante a marcação de um adversário, do Ruben Dias, vai agora rodeando, dá a bola para trás, a bola para Provsgar, é a Dinamarca com muita posse de bola, bola para o meio, para Damsgaard, vai meter a bola mais para trás, vai agora a equipa dinamarquesa, bola para a direita, aí vai para o Isaacson, é ele quem tenta avançar, dá um trambolhão, não há nada, a bola do Pedro Neto vai levantar, a bola já para a peitaça do Gonçalo Gonçalo Ramos, entrega a bola para Vitinha, agora é Portugal, Vitinha, pelo simples não, atrasa a bola para Diogo Costa. 78 de jogo, estamos a entrar na fase da verdade. João Neves vai a jogo, também João Félix vai entrar na equipa de Portugal e recebe instruções de Jorge Jesus. A para já a bola está na equipa das esquinas, atenção, a bola para Trincão, que bela virada, vai para o relvado, o árbitro manda seguir, não há falta, atenção à Dinamarca, em vai Isaacson, vai pela zona do meio, vai meter a bola para a entrada, Damsgaard, aí está Damsgaard, dá a bola para trás, Darami perde a bola e faz falta. Ainda bem para Portugal, falta de Darami, foi a Zelha, porque podia, tinha condições para fazer bem melhor. E a alteração para já na Dinamarca, vai entrar Nicolas Nartey. É um dos bons jogadores também desta nova geração de futebolistas dinamarqueses. Vamos ver quem vai sair. Para já ainda está na linha de meio campo, com o treinador a dar indicações. E cá estão Félix e também João Neves. Dupla alteração na equipa de Portugal, vamos aguardar por esse momento enquanto tenta recuperar um jogador português que está na grande área. O quarto árbitro vai levantar agora a placa, vamos ver como é que é, mas para já tudo muito demorado e portanto não dá para perceber, os jogadores continuam no relvado, alguns vêm aqui beber água e cá está a indicação, ora vai sair o Maele, entra Nartey, sai Maele na equipa dinamarquesa. É a primeira alteração, daqui a pouco os jogadores de Portugal, mas para já Luís Gustavo, entra Nartey para o lado canhoto.
0: Nartey é um médio esquerdino, pode adaptar-se a esse flanco para tentar ajudar aqui a Dinamarca a subir mais no terreno, numa fase em que Maele também já estava algo desgastado, mas será sobretudo uma ideia de trazer ainda mais gente para a frente na equipa dinamarquesa. Expectativa para ver se a troca que Jesus está a preparar do lado português, que vai agora acontecer, se é troca por troca ou se estamos a falar de mexida mesmo na forma como a equipa se organiza.
1: Neto e Gonçalo Ramos saem, entram João Félix e João Neves. São estas,
0: sim,
1: as alterações de Portugal.
0: Eu creio que é uma troca que vai permitir a Portugal ter maior controle com bola, já que João Neves se vai juntar a Ruben Neves e a Vitinha, e depois tendo o João Félix como ponta de lança, mas é neste momento um 11 para tentar agarrar bola e segurar, congelar um pouco a partida.
1: 81 de jogo, estamos a 9 minutinhos do tempo de compensação. A Portugal está a ganhar nesta Liga das Nações, grupo 4 da Liga A. A bola batida lá para a frente, vai lá Ruben Dias primeiro de cabeça, mas a bola vem para Damsgaard, vai para o relvado, à falta e amarelo. Amarelo para Ruben Neves, é uma entrada durinha sobre Damsgaard. Ruben Neves sabe que o perigo pode vir dali e ora Ruben Neves nesta partida estava aqui a tentar conferir, mas não era dos jogadores que estava em risco para o jogo com a Noruega. Viu amarelo, vai seguir o jogo, vai ao pé coxinho Damsgaard, recebe ali um pedido de desculpas de Ruben Neves. Houve de resto, o VAR esteve a verificar se poderia ter havido outra cor do cartão, mas não, a bola está no conjunto dinamarquês, bola batida, atenção, a bola para Isaacson, vai para a linha do fundo, pode cruzar, marcação de Veiga, bola na área, vai pingada para Nartey, vai perder a bola, a equipa da Dinamarca, ponta para aí o Bruno Fernandes, a bola vem para João Félix, vai cortar a equipa dinamarquesa, aí está o Anderson, perde a bola para João Neves, dá a bola para Félix, atenção a Portugal, está Trincão, fora de jogo. Bem, me queria parecer, o Félix quase que abortou a corrida porque percebeu que estava deslocado, ainda assim continuou, mas a posse de bola é para a formação da Dinamarca. Mas Portugal aqui a ganhar a posse de bola e a criar muito perigo para as hostes contrárias. Froold para Nartey, a meter a bola para trás para Provskar, vai marcado por Bruno Fernandes, a bola para o pontapé de um companheiro, a bola vem no entanto para Froold vai bailando, dá a bola para trás, cá está a equipa dinamarquesa, agora a bola metida lá para a frente para o Nartey, acabadinho de entrar, cá está subido no relvado, também estava em offside. Pontapé livre para a equipa de Portugal. Jorge Jesus vai continuando a dialogar, eu já vi um amarelo, porque foi da área técnica de Portugal à área técnica da Dinamarca, e o árbitro aí não perdoou. quando Portugal chegou à vantagem do 3-2, resultado que se verifica nesta altura. Aí está a bola na equipa nacional, bola batida, corta Profsgaard, vai lá Trincão, bola, aliás vai lá Félix, bola para fora, lançamento para a equipa dinamarquesa, bola para Narte, Narte a dar a bola já para trás, a bola para Profsgaard, vai meter a mais para trás ainda para o guarda-redes Hermansen, Hermansen agora estático, bate para a direita, a bola para o Anderson, Anderson marcado por Félix, bate a bola lá para o meio campo contrário, vai lá o Oilund, o gigantão, corta Portugal, a bola bem de Rubem Dias, agora sobra para a zona do meio para Renato Veiga, lá vai Veiga, Marvanda a bola pé esquerdo, deixa para Vitinha, Vitinha vai levando a bola no pé direito, vai agora bater a bola para a junta lateral, a bola para o Trincão, Trincão para trás, vem a bola para Ruben Dias, Dias bate com a bola, cá está Portugal a circular, vai queimando segundos preciosos, Veiga para Ruben Dias, os dinamarqueses também já estão esgotados, não fazem muita pressão, a bola vem para a direita, para Ruben Dias, a entrega para Trincão, e o Trincão para o meio, para Ruben Neves, cá está Ruben Neves, o Algarvio bate a bola, trivela para o lado esquerdo, a bola para Veiga, Veiga vai meter a bola para o Nuno Mendes, Mendes entra no meio campo contrário, a Dinamarca vai mexer novamente, daqui a pouco vai entrar o Kasparov, é um jogador da linha da frente, falta sobre João Félix, fica a rebolar, uma entrada dura também do Rasmus Christensen, e a alteração sai Damsgaard, ele não está bem, desde aquele lance sai, é aplaudido, já ali com umas entradas no cabelo bem salientes, mas que jogador Damsgaard, fez um grande golo, encheu o campo e é agora substituído por Kog, é essa alteração Luís Gustavo na equipa dinamarquesa. Og, é. Aliás, Og.
0: Og, tira um artista, mete um pinheiro, mete mais um ponta. Exatamente. De lança, grandão, com muita fisicalidade no seu jogo, vai ser para os ataques do futebol direto e bolas aéreas que a Dinamarca vai tentar utilizar nesta ponta final para chegar ao terceiro gol.
1: É, tem, eu diria que tem um pinheiro e também um eucalipto. O Og e o Oilund são os jogadores mais adiantados. Atenção a Portugal, a bola a ser perdida, corta Vitinha de calcanhar, João Neves, bola para trás para Bruno Fernandes, mais para trás para Ruben Dias, cá está Portugal a circular, 5 minutos para o tempo de compensação, a bola vem para João Neves, há público a sair já do Parken, a bola para a direita, para Trincão, entrega a bola para Vitinha, Vitinha roda a bola para o meio, vem a bola para Ruben Dias, a Dias agora a simular, bate para a direita, para Vitinha sem marcação, Vitinha vai levando a bola, aí está Vitinha para Neves, a Neves pode meter a bola para a linha, deixa a bola para trás outra vez para Vitinha e o Vitinha vai meter a bola para o lado contrário, bem a bola para o Nuno Mendes, solta a marcação, vai levando a bola com dois na marcação agora, trava a marcha, dá para trás, vai a bola para Renato Veiga, o Veiga vai meter a bola ainda mais para trás ainda, para o Ruben Dias, entrega a bola no guarda-redes Diogo, Diogo sobre a linha, limite da área, a bater a bola para a direita, para o Dalot, quase atrapalhava, quase perdia a bola, mas não perdeu, a bola vem para João Neves bate com a bola para os pés de Vitinha, bate com a bola, agora trivela Portugal para a frente, atenção, aí vai Portugal, aí vai Dalot, tem ao meio o João Félix, Dalot vai para a área, pode bater, dá para trás, Félix bateu, golo! Golo! Golo! Goleada! João Félix! O avançado português a ser feliz e a bater no lance de Dalot! Que destino o meu, se não assistir ao meu destino, esse é o de gritar Portugal!

0: Parker. Uma jogada de contra. Dalot até quase ia perdendo a bola. Lá conseguiu cruzar e recuado. E Félix atirou para o fundo da baliza, beneficiando de um desvio de um adversário, é certo, mas também conta. Ora, aos 87,5 do jogo, já perto do tic-tac antenão, festa lusitana. São centenas de bandeiras que se erguem nesta altura nos céus aqui de Copenhaga. Com este resultado, Dinamarca 2, Portugal 4.
1: Vamos à contabilidade. Terceiro golo de João Félix em 3 jogos nesta Liga das Nações. É o 15º golo com a camisola da seleção portuguesa no jogo 60.
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1: Não está de pé quente, está de pé incandescente.
0: E está com muitos bichos carpinteiros o Jorge Jesus. Bom, ele anda de um lado para o outro com uma tablete na mão, com a tática da equipa portuguesa, e é sempre repreendido pelo quarto árbitro, mas é a forma como Jorge Jesus vive o jogo. Atenção, Nartey, a Dinamarca, já vamos a Luís Cristóvão. A Portugal tem os 3 pontos no bolso, com o pleno para já neste grupo 4. A bola vem para trás, mas a Dinamarca pode criar perigo. Bola metida para o Darami. Darami vai meter a bola para o Nartey. Não, prefere dar a bola para trás para o Weiberg. E vai meter a bola mais para trás. Portugal bem a fazer pressão. Aí vai a equipa dinamarquesa. Bola para a direita. Christensen abre a bola já para o Isaacsen. Isaacsen olha para a área e vai a camisola 8. Já perdeu muito do gás com que entrou. Tem no momento pela frente, aí está Isaacsen, vai tabelar com Christensen, com Isaacsen a meter a bola, já para a entrada na área, a bola outra vez para o Isaacsen, vai tentar o cruzamento, dá a bola para o lado contrário, quase cortou o trincão, mas foi quase, a bola vai para o lado contrário, atenção à Dinamarca, cruzamento tirado, segundo poste, vem a bola para Isaacsen, ainda a carregar a equipa encarnada. Jorge Jesus pede à equipa para subir. Bom, está danado o selecionador nacional. A bola para a direita, a bola vai outra vez para o Isaacsen, vai cruzar, bola na área, atenção, vai na sobra, a bola para Portugal, pode sair a bola no trincão, tenta fugir trincão, a bola para Bruno Fernandes, bate a bola longa, atenção para Félix, aí vai Félix, aí vai Portugal, pode ser mais um, só mais um, aí vai Félix, vai em simulações, está na área, vai cruzar, agarra Hermansen. A verdade é que também não tinha muitas opções. Vinha mais atrás o Bruno Fernandes. E aí vai a Dinamarca. Bom, Jorge Jesus pediu à equipa para subir várias vezes, mas ninguém ouviu o selecionador. Vai entrar Tomás Araújo. É a retranca agora portuguesa para garantir estes 3 pontos. Vai entrar Tomás Araújo. 4 minutos de tempo adicional. Vai entrar o camisola 4 de Portugal. Está pertinho do fim. Bola lançada para Og. Dá a bola para a zona do meio. Corta Portugal. Pode sair no contra. A bola no Neves. Ajeita para Vitinha. Aí vai Portugal, para Bruno Fernandes. A equipa dinamarquesa está completamente esfrangalhada, aí vai Bruno Fernandes, vai conduzindo, dá bola para Vitinha. Vitinha olha para a área, vai cruzar contra um adversário, é canto para Portugal. Canto à direita, já no tic-tac antenão.
1: Terminou em Gales. País de Gales ganhou à Noruega por 2-1.
0: Thank you, Wales, porque este resultado é muito bom para Portugal, fica destacadíssimo. Neste grupo 4, ora, vai sair Bruno Fernandes, sai o maestro, sai o capitão. Que partida fenomenal de Bruno Fernandes. Vai entrar Tomás Araújo e, portanto, isto quer dizer tudo, não é, Luís Cristóvão?
3: Sim, é o que importa neste momento, é defender, tendo em conta que também que a Dinamarca colocou 2 pontas de lança em campo, ambos com essa capacidade física para atacar o jogo aéreo. Jorge Jesus protege Portugal, está com uma vantagem tranquila no marcador. É importante não sofrer mais golos e para isso junta mais Tomás Araújo à estrutura defensiva.
0: Para já agitam-se os adeptos portugueses, vão gritando por Portugal. A bola está na equipa das esquinas. Aí vai Nuno Mendes, vai levantar, bola levantada. Atenção, corta Nartey. E a bola vai para o Darami. Vai tentar ainda avançar. Vai muito pressionado pelo trincão. Ainda consegue levar a bola. Dá a bola mais para Weiberg. Mete a bola para trás para o guarda-redes Hermansen. Estamos já no tempo de compensação final. 1 minuto, quase 2 dos 4 dados pelo árbitro. Portugal está a golear por 4-2. E podia já ter chegado mais longe. Agora está completamente derriado. O Nuno Mendes, no relvado, em grandes dificuldades, junto ao selecionador Brian Riemer. É ele que tem às costas a tarefa de reerguer esta Dinamarca, que já foi campeã da Europa. e uma das equipas temidas sempre do futebol europeu. E cá está mais uma falta sobre o Nuno Mendes. Bom, o Nuno Mendes agora a pegar-se com o Rímer. Rímer mandou vir e o Nuno Mendes não se ficou. Ah, pois é. Também o selecionador dinamarquês não tinha nada que estar ali a superar aos ouvidos do jogador português. E foi uma reação rápida de Nuno Mendes.
1: E de João Deus também, que foi lá também, tirar também. Esforço.
0: E o João Vieira Pinto, pois claro, também está ali a ser mandado para trás pelo quarto árbitro. E bola para Portugal, vai terminar a partida. Jorge Jesus, bom, volta a sair da área técnica. A bola vem para João Neves. João Neves a entregar a bola para Félix. Félix vai meter a bola já para Nuno Mendes. Nuno Mendes, a bola para trás, a bola para o Renato. Entrega a bola para Ruben Dias, vai em Portugal. A guardar a bola. Um minutinho para consagrar o pleno Jorge Jesus nesta nova fase, nesta nova faceta da equipa das esquinas. Aí está a bola no espaço do Ruben Dias. Vai meter a bola para o Renato Veiga. Levanta a bola de pé esquerda, bola longa. Vai pingar do meio campo contrário. Vai dominar o guarda-redes Erbanzan. E pode ser aqui a última oportunidade para a equipa dinamarquesa. Meio minuto, aí vem a equipa da Dinamarca, vai tentar avançar, mas já percebeu que não vai lá das canetas. A bola para Chris Hansen, mete a bola para o Isaacson, Isaacson para trás, para o Chris Hansen, bate a bola para João Félix, a bola vai para o Prof. Segard, vai avançar para o meio campo contrário, dá a bola já para um companheiro, vai dominando o Darami, Darami ainda com a posse de bola, mete a bola para o meio, a bola vem para o Weiberg, Weiberg vai agora meter a bola para o companheiro, vai avançar, está a esgotar-se os 4 minutos, ou estão a esgotar-se os 4 minutos de compensação. O árbitro manda seguir, a bola está no Isaacson, vai tentar avançar, pede-se no Banco de Portugal o final da partida, a bola lançada para o segundo poste, peitada para fora do... e acabou, era canto para a Dinamarca, mas acabou. O árbitro Mykola Balakin da Ucrânia termina a partida. Festa portuguesa no Parque, é a goleada na terceira jornada deste grupo 4 da Liga das Nações. Grande exibição da equipa portuguesa no global perante esta brava equipa também a dinamarquesa, mas isso o Luís Cristóvão já vai analisar. Para já apenas olhar para estes instantes finais, troca de cumprimentos entre os jogadores das duas formações. Frauold vai também daqui a pouco cumprimentar seguramente o Diogo Costa, porque são companheiros de equipa, mas nesta fase todos os jogadores estão na zona central do relvado, no adeus também. O público vai embora, o público dinamarquês desalentado com este resultado. A Dinamarca de facto vai ficar com 3 pontos contra 9 de Portugal e vai ter que jogar em Braga no mês de novembro, portanto vida difícil para ficar nos dois primeiros deste grupo 4, porque a Noruega está melhor, é uma equipa nesta altura mais forte, apesar de ter perdido hoje frente ao país de Gales, já tinha perdido com Portugal, tem também 3 pontos, ou seja, Portugal leva aqui um diferencial de 6 sobre toda a concorrência.
1: Porque e Fernando, e se Portugal ganhar no domingo, fica apurado para os quartos de final desta Liga das Nações. Depois ver se há se em primeiro, se em segundo do grupo, mas fica com a situação já resolvida a 2 jogos do final desta primeira fase.
0: O que é espetacular, de facto, toda a emoção agora transferida para o estádio do Dragão. O que interessa é o apuramento, depois se primeiro, se segundo, logo se vê. Os jogadores portugueses tributam agora também aplausos aos adeptos nacionais. Não estavam em grande número na bancada norte, são para aí uns... vá lá, vou ser generoso, para aí uns 1000 adeptos portugueses que vão acenando com bandeiras com as cores de Portugal, e os jogadores estão ali parados em frente a aplaudir a equipa portuguesa. Jorge Jesus à frente. Bom, isso foi apupado à saída do hotel, agora é muito aplaudido pelos adeptos de Portugal. Jorge Jesus, ele a comandar as tropas, saem agora os jogadores em direção ao balneário do outro lado. É a equipa dinamarquesa que vai ao topo norte, onde estão os mais indefetíveis da equipa da casa. Ora, vamos lá então carimbar o resultado final aqui no Parque, em Copenhaga. Dinamarca 2, Portugal 4.
1: E o primeiro golo foi assim.
0: Aí está Portugal, para na área, aí vai ser, bateu o golo! Cancelo!
1: 13 minutos da primeira parte. O 2-1 na altura, marcado por Gonçalo Ramos aos 25. Haveria de empatar a equipa da Dinamarca, 2-2, mas Vitinha, aos 67 minutos, marcou o seu primeiro golo na seleção nacional.
0: Para Ruben Fernandes, atenção, Vitinha, golo! Portugal! Vitinha! Grita! Grita que é de Portugal, é de todos nós!
1: A 3 minutos dos 90 foi a vez de João Félix fixar o resultado final.
0: E vai Daló, tem ao meio o João Félix, Daló, vai para a área, pode bater, dá para trás, Félix bateu, golo! Golo! Golo! Goleada!
1: Vamos ouvir a boleia da Sport TV, Vitinha.
4: Estreia, gol de cabeça na carreira, meu primeiro. E o meu primeiro pela seleção, mais vale tarde que nunca.
5: Um jogo difícil, tal como já seria expectável, mas com um grande espírito de grupo aqui na Dinamarca.
4: Acho que foi bem visível, o espírito é inacreditável, e a verdade é que quando é assim, mesmo que as coisas não saiam bem tecnicamente, a vitória está sempre mais perto, e as coisas também saíram bem tecnicamente, então foi um jogo muito, muito, muito capaz da nossa equipa. É difícil jogar aqui, nós sabemos disso, ano passado perdemos aqui 1-0, se não me engano. Por isso, uma grande vitória da equipa, mesmo depois de sofrer o empate duas vezes, ir por mais e continuar a querer ganhar. Por isso, parabéns a todos.
5: Vitinha, obviamente que não há nenhuma causa e efeito, mas até por aquilo que aconteceu nas últimas 24 horas, esta vitória é importantíssima.
4: Importantíssima, como falaste, ainda para mais quando já tínhamos duas vitórias. Começar com três jogos, três vitórias é muito importante também nas contas do grupo. E sim, como tu falaste, é importante ganhar aqui. E agora dizer para toda a gente encher o dragão, não espero outra coisa, os portugueses não falham com isso, por isso esperamos um grande jogo também contra a Noruega no Dragão e que seja mais uma vitória.
5: Muito obrigado, Vitinha.
1: Vitinha, na zona de entrevistas super rápidas da Sport TV, à beira do relvado ainda, um quarto para as 10 da noite, temos emissão até às 11 da noite para escalpolizar tudo aquilo que for dito, que for comentado em Copenhaga. Portugal venceu por 4-2 a equipa da Dinamarca.
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1: Espírito de grupo a ser sublinhado por Vitinha, Fernando Rico e Luís Cristóvão.
0: E também nas bancadas, 10 portugueses, 4 vestidos de amarelo, com cada um com uma letra. L-O-V-E, Love. Um de amarelo com o U, Love You. E depois todos os outros com o J-E-S-U-S, Love You Jesus, ou Love You Jesus, talvez seja mais correto em português. Portanto, aqui também um tributo ao selecionador nacional vindo a partir da bancada. Meu caro Luís Cristóvão, para ti, quem é o jogador mais nesta goleada de Portugal aqui na fria Copenhaga?
3: Olha, Portugal faz um grande jogo com uma equipa cheia de grandes exibições. Diria que Bruno Fernandes estará aqui uns pontos acima dos seus companheiros pela influência que acabou por ter na partida. É um grande jogo de Portugal e hoje o capitão acabou por dar o tom, liderando a equipa para a vitória.
0: De facto, é o jogador mais, Bruno Fernandes, foi rendido já na parte final, o capitão da equipa das esquinas, a sair também muito ovacionado pelos adeptos. Ora, e enquanto esperamos naturalmente mais reações...
1: Olha, para já
0: vitória...
1: vamos continuar a ouvir Vitinha agora na RTP Notícias.
6: A terceira em três jogos deixa Portugal muito mais perto de seguir em frente e nota-se claramente que a equipa está a subir de produção. E eu pergunto-lhe porquê.
4: Pelo trabalho do Mister. A verdade é que nós temos um excelente jogo, não há que esconder. é importantíssimo ganhar aqui, muito difícil. Já tivemos essa lição ano passado, há dois anos, se não me engano, que viemos cá, perdemos e foi um jogo muito difícil. Hoje também não se deixa enganar pelo resultado, mas acho que além da vitória, acho que é mesmo o conteúdo da exibição foi, eu acho que foi a melhor exibição que nós tivemos até agora. Temos vindo a crescer, em crescendo, nestes três jogos, e a verdade é que quanto mais tempo temos com o Mister, mais vamos assimilando as ideias, mais vamos tendo mais dinâmicas, e a verdade é que defensivamente temos estado sempre capazes e fortes, e acho que hoje temos um passo também à frente no que toca à parte ofensiva, e assim espero que continuemos. Mas uma vitória muito difícil, é preciso dizer que é difícil de jogar, uma boa equipa à Dinamarca, e acho que foi, além da vitória, foi uma exibição excelente da nossa parte.
6: Vitinha, é uma mudança tremenda de Jorge Jesus, e não menosprezando aquilo que foi feito por Roberto Martins, mas a equipa parece outra.
4: Como disse, o trabalho do Mister começa a surtir efeito, já se vê, acho que hoje foi demasiado claro, e felizmente isso está a correr bem, e é assim que nós queremos continuar. Agora dizer a toda a gente que eu sei que não falham, de encher o dragão para ganhar à Noruega e fazer 4 em 4 seria perfeito.
6: No final de 3 dias foi uma vitória muito importante, porque é impossível fugir a esse assunto. Tudo o que se passou, vocês conseguiram manter-se à margem?
4: Sim, nós tentamos focar-nos no jogo e foi o que nós fizemos. Acho que respondemos de forma incrível, e parabéns a todo o grupo por isso.
6: Muito obrigado também, Vitinha.
1: Já está a Vitinha, agora na zona de entrevistas rápidas da RTP Notícias. Avança também a Gonçalo Ramos, o pistoleiro, que marcou mais um golo. Vamos continuar a ouvir o Marco Hélio a entrevistar Gonçalo Ramos.
6: A subir muito de produção. E qual é a explicação que vocês encontram para este melhorar de jogo a jogo?
7: Não, acima de tudo, o novo treinador também ajuda muito. Temos ideias mais claras, sabemos exatamente onde é que cada colega está, tanto a defender como a atacar. E isso dá para ver no nosso jogo de hoje, mas também nos últimos jogos. Estamos a melhorar de dia para dia e é tudo um processo. Estamos muito felizes por uma vitória, outra vez num campo muito difícil contra uma boa equipa, e agora é seguir.
6: Vê-se que a seleção está a querer pressionar alto. O Gonçalo já tinha dito isso no final do último jogo. Sentem que estão mais pressionantes, que estão mais em cima do adversário. E imagino que isso para si, que está lá na ponta do iceberg, que está lá na frente, também seja importante, porque você é o primeiro a defender, mas também é o que está mais perto da baliza para poder depois conseguir fazer golos. É assim?
7: Sim, eu também gosto muito de jogar assim. Então favorece muito a forma como eu jogo, e nós temos recuperado muitas bolas em zonas de perigo. E é uma forma de jogar muito boa para a nossa equipa, porque recuperar bolas no campo adversário, estamos sempre mais próximos de marcar e de criar perigo, e acho que isso também se vê hoje.
6: Eu perguntei-lhe no último jogo se estava a ganhar espaço nesta seleção, com os golos que estava a marcar. Hoje voltou a marcar e sente que está a ganhar cada vez mais espaço, ainda que não pelos melhores motivos, mas também com a ausência de Cristiano Ronaldo.
7: Não, claro que é sempre bom marcar, é sempre bom contribuir, é sempre bom também fazer uma assistência como fiz, mas o mais importante é a vitória. Nós temos todos muita qualidade, o Mister tem muito por onde escolher, mas claro que estou feliz por cimentar também a minha posição dentro do grupo.
6: Muito obrigado, Gonçalo Ramos.
1: Ora, cá está, cimentar a minha posição dentro do grupo é sempre importante. Gonçalo Ramos, ideias mais claras, novo treinador a ajudar-me muito. É agora a vez de a termos o Francisco Trincão também na zona de entrevistas rápidas da RTP.
6: Quase, como toda a equipa, porque de facto esta equipa está bem e recomenda-se.
8: Sim, acho que fizemos um jogo bastante bom. É difícil sempre entrar no jogo, mas acho que entramos bem. Quem entrou ajudou, acrescentou. Acho que teve toda a gente bem e feliz pela vitória.
6: Esteve ali também envolvido em alguns momentos ofensivos na segunda parte. Torna-se mais fácil agora? Parece que Portugal consegue colocar mais gente perto da baliza adversária, consegue sobretudo ser mais rápido também na construção, não especular tanto, que é uma que está hoje em dia. Sente isso também?
8: Acho que sim, acho que criamos bastante, conseguimos fazer 4 golos, é sempre ótimo. Portanto, acho que isso também é um sinal de que atacamos mais, mas acho que também já vimos algumas ideias do Mister, e isso é o mais importante. Criar, fazer golo, nem sempre vamos conseguir fazer 4, mas criar é o mais importante, e criámos bastantes.
6: Foi difícil, imagino, manterem-se à margem de tudo aquilo que se passou nestes últimos dias?
8: Sim, é sempre difícil, óbvio que é difícil. Não quero estar a falar da situação, porque tenho respeito por toda a gente, portanto não quero estar a falar da situação, falar apenas do jogo. Foi uma excelente vitória e muito satisfeitos.
6: Muito obrigado, Francisco Trincão.
1: Trincão, Vitinha, Gonçalo Ramos, todos na zona de entrevistas rápidas da RTP. Há pouco ouvíamos Vitinha na zona de Super Flash da Sport TV, as estações de televisão que detêm os exclusivos da Liga das Nações para Portugal, em sinal aberto a RTP, em sinal codificado a Sport TV. Mas há aqui, Fernando Eurico e Luís Cristóvão, uma um caminho que é comum a todos, que é exatamente o caminho de o treinador já nos está a colocar outras ideias. Vamos continuar a ouvir Trincão na Sport TV.
8: Fizemos golos e, acima de tudo, feliz pela vitória.
5: Qual é que acabou por ser o segredo do sucesso? A união do grupo de trabalho também, tendo em conta estas 24 horas mais agitadas no seio do grupo de trabalho?
8: Somos profissionais de futebol, temos que fazer sempre o nosso melhor e dar sempre o nosso máximo. Estamos a representar a seleção em Portugal, portanto temos que fazer sempre o melhor e hoje não fugiu à regra.
5: Ainda assim, Francisco Trincão, demos um bigode aos dinamarqueses.
8: Sim, acredito que sim.
5: 3 jogos, 3 vitórias, sob o comando técnico de Jorge Jesus. Como é que está a ser também esta semana de trabalho para já, em termos de resultados, está a ser perfeito?
8: Sim, é muito por aí. Quando se muda também procura-se um bocado resultados, porque é sempre mais fácil trabalhar por vitórias. Portanto, estamos felizes porque ganhamos. É sempre óbvio que há sempre coisas para melhorar, ainda temos muita coisa para assimilar do míster, mas felizes porque óbvio que ganhar é sempre bom e já conseguimos ver alguma diferença em relação ao passado, portanto estamos satisfeitos com aquilo que fizemos, mas acima de tudo vitória e dar os seus adeptos, porque têm mostrado também um apoio enorme.
5: No 11 inicial ou no banco de suplentes, acredito que a sua vontade seja sempre de ajudar, de acrescentar.
8: Sim, já o fiz no passado, já entrei e já fiz a diferença, já joguei de início, portanto sou mais um para ajudar e é isso que importa.
5: Muito obrigado, Francisco.
1: E Francisco Trincão foi absolutamente decisivo na última vez que nos cruzamos com esta equipa da Dinamarca, não lá, não no Parken Stadium, mas aqui no Estádio José de Alvalade em Lisboa, porque quando ele entrou Portugal estava a perder e estava afastado da Liga das Nações. Depois foi ele que acabou por conseguir a reviravolta, levou-nos para o prolongamento e aí no prolongamento a seleção nacional portuguesa conseguiu derrotar a formação dinamarquesa e depois chegar à frente na final a 4 e conseguir ganhar esta Liga das Nações. Não esta, mas a Liga anterior. Vamos continuar a ouvir na Sport TV agora Gonçalo Ramos.
7: Mas pela grande exposição que fizemos aqui, uma vitória importante para também cimentarmos o primeiro lugar do grupo e estarmos um passo mais próximos de passar à próxima fase.
5: Deixe-me falar um pouco do seu gol, da sua finalização, uma finalização a Romário.
7: Sim, é uma finalização que eu gosto de fazer, eu costumo fazer muitas vezes no treino, os meus colegas que já me conhecem há algum tempo sabem e é sempre complicado para o guarda-redes defender este tipo de remates.
5: Oh, Gonçalo, é claro que é inevitável falar de tudo aquilo que aconteceu nas últimas 24 horas, mas até por isso era importante esta vitória, este sinal de afirmação da equipa?
7: Não, acho que assuntos exteriores não influenciam a importância do jogo de hoje. Nós queremos ganhar todos os jogos. Hoje é mais um jogo super importante, como todos. Agora o mais importante é o próximo e acho que isso é o suficiente para nós e para a nossa equipa e para o nosso grupo.
5: Muito obrigado. Gonçalo Ramos.
1: Ora, aqui está. Gonçalo Ramos, Vitinha, também Francisco Trincão, todos sintonizados. Portugal fez uma grande exibição, o espírito de grupo veio ao de cima, Vitinha chegou mesmo a dizer que esta foi a melhor exibição e todos a sublinharem o facto de já começarem a absorver as ideias de Jorge Jesus. Fernando Eurico, Luís Cristóvão, a palavra é vossa a partir de agora.
0: Muito bem, Portugal tem 7 golos marcados, 3 sofridos nesta Liga das Nações, em 3 jogos. De facto, tem aqui um score bem diferente nos marcados e nos sofridos. Hoje consegue aqui uma goleada 4-2. É um resultado muito importante no confronto com esta seleção dinamarquesa, que é uma das mais fortes também do futebol europeu. Mas, Luís, o que fica deste discurso é que os jogadores estão, eu vou arriscar a palavra, estão deliciados com estas instruções de Jorge Jesus e com esta nova forma de jogar da seleção portuguesa. Há aqui muitas palavras doces, todos parecem bem acomodados a esta nova maneira de jogar e até às novas funções de alguns futebolistas.
9: É porque há claras novidades na equipa, não é? Depois de 4 anos a jogar muitas vezes ao sabor do vento, com constantes alterações na forma de jogar, em que se percebia em muitas partidas em que as indicações seriam um pouco contraditórias, com muitas adaptações de posições dos seus jogadores, com Jorge Jesus que até durante uma fase longa da sua carreira parecia treinar com joystick, não é? Parecia que ele querer tomar todas as decisões que os jogadores tinham que assumir em campo, mas com o tempo foi percebendo, e também com a qualidade dos jogadores que têm ao seu dispor, foi percebendo que pode delinear o plano e que depois os jogadores sabem interpretá-lo dentro de campo. E eu creio que é essa a diferença que os jogadores sentem. Por um lado, maior organização na forma como devem estar no terreno do jogo. Segundo, muita liberdade para se expressarem em termos ofensivos. E Portugal vai valendo por esse lado ofensivo. Isto não é, neste momento, o que Portugal mostra, não é fruto de um trabalho aturado de Jorge Jesus. Como ele próprio também já reconheceu, não tem havido muito tempo para treinar, menos ainda com estas questões que foram afetando ao longo da semana a seleção portuguesa, mas o trabalho de sala, ou seja, o conversar com os jogadores, o chamar os jogadores para posições que eles conhecem bem e que ele reconhece nessa entrega de missões, capacidade aos seus jogadores para o fazer, entre aqueles jogadores com quem ele trabalhou e aqueles que ele já viu jogar centenas de vezes ao longo dos anos, há um profundo conhecimento da equipa que tem consigo, e isso pressente-se. Portanto, pressente-se não há vontade dos jogadores com as indicações que lhes são dadas, e pressente-se na vontade que os jogadores têm de corresponder com a qualidade técnica que lhes é reconhecida. E aquilo que vimos hoje no Parken de Copenhaga, acima de tudo, é uma expressão de liberdade da equipa dentro da ideia do treinador, liberdade para expressar todo o talento individual que Portugal tem, liberdade para encontrar as melhores combinações entre peças que o 11 de Jorge Jesus pôde proporcionar, e liberdade para jogar ao seu melhor nível sem ter que olhar para o lado ou para trás para perceber se toda a gente estava com capacidade para correr à mesma velocidade. E isso é uma conquista de Jorge Jesus, mas também é uma conquista deste contexto estranho que Portugal viveu esta semana. Uma coisa é certa, os jogadores em campo comprovaram que temos seleção. Nestas entrevistas rápidas, o traço comum do elogio ao treinador também é uma mensagem que fica clara. Portugal tem jogadores, tem seleção, tem uma equipa em construção e tem um selecionador que vai ajudar a que todos esses itens possam ser melhorados. E os jogadores acreditam nisso, e creio que neste momento é uma mensagem muito clara que fica expressa neste jogo na Dinamarca, que é o facto da seleção portuguesa ter chegado à contemporaneidade. Ou seja, já é possível ser contemporâneo na seleção nacional portuguesa.
0: Muito bem, daqui a pouco certamente vamos ter sala de imprensa aqui no Parken com Jorge Jesus e também eventualmente com o selecionador dinamarquês.
1: Mas antes ainda vamos ter a zona de entrevistas rápidas com o Jorge Jesus, e portanto é disso que estamos à espera qualquer momento.
0: Luís, a questão é esta, até porque obviamente os jogadores foram questionados, mas todos trouxeram, permitam uma expressão, trouxeram todos a mesma cartilha, o que é normal, de desvalorizar tudo o que aconteceu, do foco, do profissionalismo e de uma resposta que a equipa deu aqui num terreno onde Portugal perdeu na última temporada. A questão que muitos colocavam antes...
1: Olha, já temos Jorge Jesus na RTP, vamos ouvi-lo.
6: Aquela pressão individual que os seus jogadores fazem a todo o terreno, seja algo que gostará de ver melhorado, mas o que eu lhe queria perguntar era o que é que gostou de ver hoje e o que é que gostou menos?
10: Bom, o que eu gostei mais foi a vitória, como é óbvio. Depois, o nosso terceiro jogo, e eu particularmente sinto que a equipa, jogo após jogo, ela vai melhorando. Nós vamos melhorando com a análise dos jogos que fazemos. E depois, quando passamos ao jogo seguinte, a equipa normalmente tem mais rendimento, tanto defensivamente como ofensivamente. Esta equipa da Dinamarca é uma equipa grande, é uma equipa difícil de parar, mesmo na bola parada. A equipa voltou a estar bem na bola parada defensivamente. O que é que eu gostei mais? A seguir à vitória de 4-2. Porque ganhar 4-2 aqui, que eu saiba, não sei quantas equipas é que durante estes anos, agora, dos anos da Dinamarca, não é? Há 10, 15 anos que eles eram grandes, mas não eram mais nada. Agora são grandes e jogam bem, têm técnica. Foi no pressing, a forma como a equipa acredita no pressing defensivo. É complicado. O Ullmann deu-nos parabéns, dizer que a equipa portuguesa joga muito. E portanto, é isso, foi um pleno, 3 jogos. E agora está concentrado para o Dragão, para jogarmos com a Noruega.
6: Estivemos aqui com 3 jogadores da Seleção Nacional, com Vitinha, também com Francisco Trincão e com Gonçalo Ramos. E a primeira resposta de todos foi que o mérito é muito do treinador. Você sente que tem o grupo na mão nesta altura?
10: Eu sinto que tenho um grupo na mão. Acho que sim, não é ter na mão. Eu não tenho um grupo na mão, eu não sei ver muito bem essa questão entre eu tenho um grupo que acredita.
6: Sente que os jogadores estão consigo a 100%?
10: Não, eu.
6: No final de tão pouco tempo?
10: Não, aqui, claro. Mas eu tenho um grupo que acredita naquilo, na minha ideia. Eles acreditam na ideia do treinador. Como têm muita qualidade individualmente, as coisas saem mais fácil. É o acreditar. Se você acha que isso é ter um grupo na mão, então eu tenho um grupo na mão. Porque eles vão de mão dada comigo com as minhas ideias. Por aí está bem.
6: Uma última questão, falámos antes do jogo sobre estes últimos dias. Preferiu deixar isso mais para a frente. Eu sei que queria falar no final do Dragão, mas aproveito para lhe fazer de novo a questão. Sim. Todos os jogadores disseram que não foram dias fáceis. Imagino que ainda pior para si, Jorge.
10: Não, para mim, reparo, este jogo que vem a seguir, que é o jogo do Dragão, até aí tenho que estar focado no jogo, como tive focado no jogo hoje. Depois do jogo do Dragão, a gente vai ver que, como é que...
6: Mas é difícil focar, Jorge, depois de tudo
10: não,
6: isto?
10: A mim é difícil focar. Sabe o que é difícil me focar a mim? É só não perceber nada do que se passa ali dentro. Sabe o que é difícil focar-me a mim? É se eu não souber treinar os meus jogadores. Isso é que é difícil para mim. O resto, zero.
6: Muito obrigado, Jorge Jesus, com as declarações do selecionador nacional no final.
1: Ora, cá está Jorge Jesus, na zona de entrevistas rápidas da RTP. E agora vamos para a zona de entrevistas rápidas da Sport TV. Vamos continuar a ouvir Jorge Jesus. Já está com o repórter Arturo Teixeira.
5: Por esta vitória portuguesa, não só Jorge Jesus, mas também os jogadores. Jorge, muito boa noite. Antes do início da partida, falámos das dificuldades expectáveis para este encontro, mas Portugal teve a capacidade suficiente para desconstruir esta Dinamarca e construir uma vitória sólida.
10: Sim, é verdade. As vitórias são dos jogadores, as vitórias são dos jogadores por tudo. Pelo aquilo que eles jogam e quando eles acreditam naquilo que o treinador tem de plano para que a equipa possa ter rendimentos tanto defensivos como ofensivos. Foi o que aconteceu. Vocês de certeza que notam que a equipa de jogo após jogo ela está melhor. Até hoje, no ataque posicional, ela fez um gol espetacular. Portanto, é uma equipa que está a crescer com os 5 momentos do jogo. Isso é meio caminho andado para que as vitórias apareçam. Quando tu tens jogadores que têm muita qualidade esta seleção portuguesa.
5: E sobretudo com uma pressão alta, muito intensa, junto da primeira linha da Dinamarca. É verdade que aqui e ali Portugal ficou um pouco exposto em termos defensivos, mas no deve e no haver ficámos claramente a ganhar.
10: Mas isso é aquilo que eu passo aos meus jogadores. Comigo o futebol é um risco. O risco calculado. As decisões que temos de tomar, estamos a falar agora defensivamente, parecem, não é? Defender no campo do adversário, é porque a gente defende 3 maneiras diferentes no espaço do que é o campo. As zonas, a gente sabe que há várias zonas que defendemos de uma maneira, outra zona defendemos de outra, e dentro do meio campo do adversário é sempre um pressing constante em relação ao portador da bola, coletivo, é desgastante, é arriscado. Mas os jogadores acreditam e não, ainda hoje, disseram-me, se é preciso ir dentro da área sacar o ponta de lança, eu vou, os meus centrais. Portanto, eles acreditam no processo e isso é mais fácil depois para se ganhar.
5: E isso prova mais do que nunca de que o grupo está claramente consigo. Sente isso?
10: Sinto, também não há nada para notar comigo. Eu percebo perfeitamente porque é essa pergunta. O que é importante aqui é aquilo que temos que fazer, e as coisas que às vezes acontecem, isso não separa o grupo e não nos separou e não nos vai separar.
5: Uma última pergunta, Jorge, também por aquilo que aconteceu, mas não só por o que aconteceu, era importantíssima esta vitória. Sente-se, era importantíssima esta vitória.
10: Não, é importante, é, são todas. É importante é ganhar, é a minha vida de um treinador. Tu só tens um treinador, agora não interessa qual é o treinador. A defesa de um treinador, sabe o que é que se chama? Esqueça todos os nomes, todos. Sabe o que é que se chama? Vitória. O resto, todos os nomes que queiram pôr no meio disto, zero.
5: Tá bom. Okay. Muito obrigado.
1: Jorge, importante é vitória, importante é ganhar. Jorge Jus, clarinho como a água. A equipa está a crescer, é meio caminho para que as vitórias aconteçam. Gostou muito de ganhar, do pressing defensivo, está concentrado no próximo jogo e tem um grupo que acredita na ideia do treinador. Depois, como os jogadores portugueses têm muita qualidade, torna-se tudo mais fácil. Na zona de entrevistas rápidas à RTP, abordou o assunto Ronaldo sem o referir. O que o incomoda, Fernando Eurico e Luís Cristóvão, é não perceber o que se passa no relvado. Mas aí o mestre é mestre, digo eu.
0: Exatamente, e era a questão que eu ia levantar ao Luís Cristóvão, mas antes desta questão, Paulo, até porque Jorge Jesus falou também isso há pouco, dizendo que quantas vezes ou quantas equipes...

0: ir este resultado, mas é um resultado, Luís Cristóvão, e a pergunta que eu te ia colocar é esta, até porque os companheiros, quer da Sport TV, quer da RTP, colocaram isso, quer a jogadores, quer a treinadores. Claro que eu disse e utilizei a palavra cartilha no sentido de dizer que todos alinhavam pelo mesmo discurso, ou seja, fugir à questão de Cristiano Ronaldo, mas para eles, até para os jogadores, para o treinador, por tudo aquilo que se passou nas últimas horas, por todo o ruído que foi criado.
1: Olha, Ullmann está na RTP, vamos ouvir o que vai dizer o jogador do Atlético de Madrid.
2: Frente a uma seleção portuguesa que vos surpreendeu ou não?
3: It was a very competitive game.
4: Foi um jogo muito competitivo.
3: Of course, we know the quality of Portugal and
4: even though conhecemos a qualidade de Portugal. Mesmo assim, tentávamos pressionar alto. Possession and try to dominate the game, but com posse e tentando dominar o jogo.
3: Sometimes in some situations it's difficult to close them down and we saw the
4: Mas às vezes é difícil fechá-los.
3: Those players.
4: Levando em conta a qualidade dos jogadores.
2: Há ano e meio, em março de 2025, jogou e nesta altura, que diferenças é que encontra dessa seleção portuguesa que foi há um ano e meio dominada por vocês aqui, perdeu por 1-0, podia ter perdido por mais, e esta que aqui jogou hoje?
3: The difference was that today they were going more man against man, higher pressure.
4: A diferença foi que eles hoje foram mais homem para homem, com pressão alta.
3: I remember last year we had
4: foram alto no campo.
3: Than Portugal here.
4: Tivemos mais posse de bola e dominámos mais no outro jogo. E hoje foi completamente diferente. Comparativamente ao último.
2: Ainda acompanha o campeonato português, Ullmann?
3: Always Sporting, força Sporting sempre.
4: Sempre Sporting, Sporting sempre.
3: I've been seeing some games, I know it will be difficult, but I believe.
4: Tenho visto alguns jogos, sei que vai ser difícil, mas no fim vai correr bem.
2: Em torno de Cristiano Ronaldo, que não jogou aqui hoje na seleção nacional.
3: I don't know the story of
4: não conheço a história toda,
3: Cristiano.
4: Não sei o que aconteceu.
3: I will give him all my respect, what he have
4: tenho respeito por ele,
3: to Portugal,
4: pelo que deu a Portugal nos últimos anos. Não quero comentar.
2: Muito obrigado, Morten Ullmann.
1: Ora, cá está a Morten Ullmann na zona de entrevistas rápidas da RTP. Sempre Sporting, e enfim, a dizer que Portugal acabou por ganhar bem esta partida. Fernando Eurico, Luís Cristóvão.
0: Muito bem, Luís, e cá está, Morten Ullmann até acabou por se esticar um bocadinho mais do que os jogadores e o treinador de Portugal, mas a questão era esta, por tudo aquilo que se passou nas últimas horas, por todo o ruído que foi criado e por mais que os jogadores digam que estavam focados no desafio, esta vitória, digamos que afasta um bocadinho esse ruído e deixa estes jogadores ainda com uma perspectiva de crescimento, até porque é o terceiro jogo com Jorge Jesus, porque se fosse na inversa, muito provavelmente muita gente ia pensar que os jogadores, enfim, se tinham desfocado e que tinham vivido de tal maneira este problema com Cristiano Ronaldo que podiam ter passado ao lado do jogo. Mas na tua perspectiva foi isso, os jogadores quiseram também dar uma demonstração em campo, isto não pondo em causa, obviamente, a Cristiano Ronaldo.
5: Sim, não está em causa o Cristiano, está em causa esta situação de estranha de num estágio se transformar uma decisão do treinador num debate nacional e depois no abandono do capitão do próprio estágio sem uma explicação clara do que terá acontecido.
1: Passou a ser um negócio de Estado a partir do momento em que o próprio primeiro-ministro liga para...
5: Exatamente.
1: Enfim, tirar... Não
5: perdeu-se
1: se
5: a noção.
1: Bem, não é?
5: Perdeu-se não a noção. Bem, esta semana muita gente perdeu a noção das funções que tem, dos trabalhos que tem, das obrigações que tem em termos profissionais e também o Primeiro-Ministro alinhou num certo desvario. A verdade é que perante esta situação peculiar, e tínhamos falado disso antes do jogo se iniciar, havia aqui dois caminhos com os quais tu agora tão bem explicaste, e eu creio que Portugal, os jogadores portugueses foram pela segunda opção, mais do que se sentirem afetados negativamente pelo que se passou, sentiram que tinham que dar uma demonstração do momento em que a equipa está, do momento em que com a mudança de treinador Portugal pode ambicionar. E o jogo de hoje, com muitos erros, com muitas lacunas, com muito trabalho por fazer, naturalmente, é uma

0: demonstração de caráter, de qualidade, de talento, que não deixa espaço para grandes dúvidas. Independentemente de explicações que venham a ser dadas sobre o que se passou e o que não se passou, e das opiniões que se possam ter em relação às duas pessoas implicadas nessa discussão, no que toca a selecionador, Jorge Jesus está no lugar certo. E é esse lugar que é reconhecido pelos jogadores que estão hoje na seleção. Se alguma coisa se sentiu hoje em comparação com o jogo de passado domingo, na maior parte das coisas acho que é uma continuidade, mas sentiu-se liberdade dos jogadores em campo para expressar o seu jogo. Jorge Jesus, como já tinha acontecido no domingo, e se calhar foi por aí que se iniciou o problema, está sempre completamente focado no jogo, não tem na sua mente qualquer outra coisa que não tenha que ver diretamente com o jogo. Os jogadores em campo e acabaram por demonstrar essa capacidade de dizer presente perante um jogo difícil, um adversário exigente, mas frente ao qual Portugal foi superior. E por isso é uma exibição que, a meu ver, deixa poucas dúvidas de que há um caminho que está delineado para o futuro com Jorge Jesus, que Portugal tem jogadores e talento para seguir esse caminho com muita ambição e que finalmente os casos serão tratados como assuntos exteriores, como disse Gonçalo Ramos.
1: Ora bem, já está assentado na sala de imprensa do Parken Stadium o selecionador nacional, com o assessor Alexandre Afonso sentado do seu lado esquerdo. Vamos seguir a conferência de imprensa de Jorge Jesus. Uma conferência de imprensa que vamos acompanhar através da RTP Notícias.
2: Na qualificação para a fase seguinte da Liga das Nações, peço que se identifiquem uma pergunta, por favor, e vou começar pela TVI.
3: João Pedroca, TVI da CNN de Portugal, parabéns pela vitória. Com todo o respeito pelo seu trabalho e pelo nosso, vou-lhe perguntar o que é que o Cristiano Ronaldo lhe disse para se ir embora da Seleção Nacional e se o aceita de volta, se ele quiser voltar.
4: Bom, uma vitória com muita qualidade, que a equipa portuguesa esteve aqui, não é? No 4 golos, com uma exibição, na minha opinião, a um nível alto, e não pode passar, e claro, isto é mais importante que tudo o resto que aconteceu, e portanto é nisso que eu quero me focar, é no jogo, no próximo jogo no Dragão. Regressando a Portugal, que o nosso povo, de certeza que vai lutar o Dragão, isso é o mais importante neste momento para mim.
2: RTP, desculpa, não há diálogo. RTP,
5: Gonçalo. Jorge Jesus, o senhor acaba de dizer que o mais importante está feito, que é vencer. Arrepende-se de ter dito que havia jogadores com estatuto mais importante que os outros todos, depois de ter aqui uma equipa unida a ganhar e a jogar, arrepende-se de algum desses momentos?
4: Não, zero. E continuo a pensar da mesma maneira. Há jogadores com estatuto. Senão, para mim é claro como a água. Mas isso volto a dizer. Depois as regras são iguais para todos. E portanto esse é um processo. Ao longo da minha carreira de treinador sempre pensei e vou continuar a pensar.
2: Muito bem, SIC.
6: Mister, falando aqui do jogo, o facto de Portugal ter estado duas vezes ali no empate e não ter perdido a calma e a tranquilidade, isso para si é uma vitória de uma equipa que de facto consegue ter a tranquilidade do jogo, sofre um golo e não se perde, vai para a frente e marca.
4: Isso também é é muita experiência dos jogadores. São jogadores que jogam em grandes equipas e passam por processos durante a carreira deles muito parecidos com o que aconteceu hoje. O facto de estarem a ganhar e depois os adversários empatam, mas eles acreditam no que fazem individualmente.
7: E o mais importante neste momento é que a equipa acredita coletivamente naquilo que a equipa faz. Hoje, na minha opinião, foi dos três foi o melhor jogo. Também é normal, são mais alguns treinos com que a equipa já conseguiu fazer em alguns momentos de jogo que eu nos outros jogos não tive tempo a fazer. Já trabalhei um bocadinho o ataque posicional. Hoje viu-se no jogo o gol do Gonçalo, é uma jogada de ataque posicional fantástica, o gol do João também, mas mais num contragolpe, mas mais fácil, mas também foi. A ideia foi exatamente aquilo que a gente desenvolveu estes últimos dois dias na nossa ideia, na repetição do nosso ataque posicional. E pronto, o futebol não se ganha só porque atacas, se tens um bom ataque posicional. O futebol são, como todos vocês sabem, tem 5 momentos de jogo e é muito importante conhecer os 5 momentos do jogo. Continuamos na bola parada contra equipas fisicamente muito mais poderosas, mas a equipa está a dar uma boa resposta na bola parada defensiva. Isso depois faz com que as coisas estejam mais perto da vitória. E pronto, e fizemos golos de grande qualidade e acho que foi uma vitória, não digo importante, porque as vitórias são todas importantes, não é? Mas foi uma vitória que cada vez mais eles acreditam naquilo que estamos a fazer.
8: Muito bem, bola.
9: Boa tarde, Jorge. Quer queremos, quer não, acaba por ser uma espécie de começar de uma nova era na seleção, ou assim aparenta ser. A resposta que os jogadores hoje deram em campo, o Bruno Fernandes a capitão, o golo do Gonçalo Ramos, o futebol praticado a nível ofensivo, que já esteve a elogiar e bem, é uma mensagem também do grupo para o exterior a dizer que esta equipa está bem e recomenda-se?
7: Não é mensagem nenhuma. Ou por outro lado, é uma mensagem de qualidade. Essa é que é a mensagem que eu quero que a equipa dê. Uma mensagem de qualidade, de conhecimento do que se faz dentro do jogo. Uma equipa que não tem medo de arriscar a defender. Vocês reparam que a gente joga dentro do meio campo adversário, só precisa o nosso central estar dentro da área a pressionar o jogador que a gente determinar. Portanto, é uma equipa completamente que aceita o risco, confia naquilo que estamos a fazer. Isso para mim é que é o mais importante, e os jogadores gostam desta ideia, gostam deste risco, porque são jogadores com muita qualidade.
8: Record?
10: Mister, boa noite, Vitor Gonçalves do Record. À saída do hotel, à chegada do autocarro aqui, depois quando saiu do relvado também, depois de fazer a flash, ouviram-se alguns assobios. Mas no final, quando o jogo terminou, percebi que o Mister fez questão de estar com os jogadores, de chamá-los para irem agradecer aos adeptos e ir receber também os aplausos dos adeptos. Era importante para si hoje também, neste contexto, sentir esse apoio para parte dos adeptos da seleção?
7: Assobios? Não ouvi assobios. Dos adeptos portugueses não ouvi. Não ouvi nem vi. Até estive lá perto. Daquilo que é os portugueses não ouvi nada disso. O importante depois de uma vitória, e quando não ganhas, é também saber respeitar os adeptos pelos quilómetros que fazem, para muitos deles que fazem para poder estarem ligados à seleção. Eu nestes últimos 6, 7 anos da minha carreira fui imigrante, fui um treinador que imigrei para fora do meu país para trabalhar. E eu percebo que ser imigrante fora do teu país és muito mais português. Mas é que ninguém tenha dúvida. Não é mais português. Tem mais sentimento. E, portanto, eu sei perceber que estas pessoas identificam-se com a nossa bandeira, com o nosso povo e com o nosso país, porque se dá valor a isso.
8: Muito bem. CMTV?
11: Mr. Boa noite, Rita Coutrinho, direto para a CMTV. Estava agora a falar de sentimento e queria dar continuidade à pergunta que o Vítor fez. No final do jogo juntou-se aos jogadores e até atravessou, ficou à frente. Chegou mesmo quase a tocar nos adeptos que estavam na bancada dos portugueses. O que é que sentiu nesse momento?
7: Se vocês olharem para o meu passado como treinador nas outras equipas, eu também faço a mesma coisa. No Nasser também fazia a mesma coisa. Quando se ganha, até bomba tocava com o Cris. Portanto, não tem a minha aproximação aos adeptos é total, mas de Portugal é diferente, não é? Há outro sentimento. Vocês também o sentem, não? Eu acho que vocês estão super felizes por Portugal ter demonstrado aqui uma qualidade de jogo, uma equipa com uma maturidade e com ideias muito, muito risco, mas convencido que era capaz de as pôr em prática no jogo. E isso, no fim, se tu ganhas, tu tens que, como é normal, estás satisfeito e tens que partilhar com os adeptos, não é? Porque a vida de um treinador é esta, não é esta? É o quê? A vida de um treinador, já disse há bocadinho, ali acho no Flash Interview, nós só temos um dado que nos garante, chama-se vitória, é ganhares, é a tua vida de treinador.
8: Não,
7: como diz, deixa.
8: Mister. Não há diálogo, mister.
7: Deixa-me só, Paulo, deixa. Diz? Sei lá. Está-me a perguntar se ela tem um peixe comigo. Eu não sei nada disso.
8: Domingo,
7: isso eu não sei.
8: Lusa, agência Lusa.
7: Isso eu não
8: última
7: sei.
8: Pergunta em
7: gostava,
8: português.
7: Que, gostava que tivesse.
8: Última pergunta em português da agência Lusa.
12: Olá, Jorge. Aqui, Luís Garopa, da agência Lusa. Não vamos estar a disfarçar o contexto deste jogo, além da questão da Liga das Nações, mas como tudo sucedeu. O que se deu nas últimas 24 horas, o que eu lhe pergunto é o quanto importante era não só vencer aqui, mas também fazer uma boa exibição, tendo em conta esse contexto todo, mostrar que a equipa está bem, reagiu bem.
7: Repara, a gente agora vai jogar ao Dragão com a Noruega. Também não vai ser importante. Vai ser importante uma vitória, jogar bem. Temos os nossos adeptos terem orgulho da seleção e do jogo que possa fazer. E, no futebol, por muita volta que a gente te queira dar, a vitória que é que te garante a tua qualidade e a qualidade da equipa. E passa o que se passar no meio, isso vai dar sempre ao mesmo, não é?
8: Muito bem. A foreign press, there are any questions, please? Here,
13: Olá, Mister. Parabéns para três vitórias. Matthew Marshall, Portugal. Pode falar sobre o desempenho do Bruno Fernandes?
7: Acho que o Bruno Fernandes fez uma segunda parte melhor que a primeira. Ao intervalo eu disse que a equipa precisava mais do jogo dele, face à posição que ele joga. Eu peço aos jogadores, exijo aos jogadores que jogam naquela posição algumas coisas que, quando eu sinto que não está a acontecer no jogo, foi isso que eu disse ao Bruno, tens que fazer mais isto, porque jogas numa posição, se tu não fizeres, o jogo não vai ser tão perfeito. E ele, na segunda parte, acho eu, e vocês também acham, de certeza, teve melhor no jogo, foi determinante, faz um passe para o gol do Vitinha, telecomandado, e teve naquele espaço, que é o espaço que muitas das vezes parece que não é de ninguém, mas quem sabe andar lá tem muita importância, e pronto, e acho que teve muito bem na segunda parte.
8: One more question for foreign press. Será?
7: Tá, vamos embora.
8: Vamos embora. Obrigado a todos.
7: Estava a pergunta lá, tática.
14: Duas
7: tática
14: coisas.
7: Também.
14: Estamos aqui a falar sobre isso. Tem a ver com a profundidade. Controlo da profundidade do segundo golo da Dinamarca. A Portugal ainda mostrou alguma dificuldade nisso. E eu ainda estou a confirmar uma coisa. Se a bola tocou em 11 jogadores no quarto golo de Portugal, a forma como o Vitinha, como o Bruno, como o Trincão saíram da pressão, já é uma equipa à sua imagem a esse nível? E se não é, no controlo da profundidade ainda, com os centrais que tem?
7: Estamos a falar duas coisas.
14: Sim,
7: defender e atacar. Pronto, o Paulo está a falar por causa do segundo golo. É o risco. Não há outra forma. Tens é que acreditar. Se queres jogar dentro do meio campo do adversário, na pressão e no centro do que é o jogo, tu tens que jogar homem a homem. quando os teus dois centrais, porque o treinador da, acho que eu que foi, o treinador da Dinamarca, muito bem, ao intervalo ele obrigou os dois, o primeiro avançado e o segundo avançado, a saírem da marcação dos centrais, que obrigava os meus dois centrais a irem os dois jogadores ao mesmo tempo, e isso é um risco que temos de trabalhar um bocadinho melhor, mas faz parte do risco.
2: Obrigado a todos. Seleção deixa a Copenhaga amanhã às 10h45.
1: Para aqui está a Copenhaga amanhã às 10h45, em direção ao Porto, para, enfim, o último jogo desta primeira rodada, por assim dizer, da Liga das Nações. E para já Portugal está na frente. 3 jogos, 3 vitórias. Hoje 4-2 frente à Dinamarca. No outro jogo do grupo, o País de Gales bateu a Noruega por 2-1. Significa que Portugal tem 9 pontos. Depois, Noruega, Dinamarca e País de Gales têm todos 3 pontos cada. Significa isto que se Portugal ganhar no domingo, está apurado para os quartos de final desta Liga das Nações. Já agora, na Liga A, contas finais, a Alemanha bateu a Sérvia por 2-0. E a Grécia, que esteve a ganhar por 2-0 aos Países Baixos, permitiu a reviravolta, no sentido de a igualdade. Grécia 2, Países Baixos 2. Resultados desta noite, 2-2 no Irlanda-Áustria, na Liga B. A Irlanda esteve a ganhar por 2-0, Israel 0, Kosovo 0 e na Liga D, Malta e Gibraltar empataram 1-1. Fernando Eurico, Luís Cristóvão.
15: Ora, muito bem, depois de ouvirmos Jorge Jesus novamente agora na sala de imprensa, Luís, algum sublinhado ao que o treinador disse depois de já ter passado pela zona das flashes?
16: Olha, primeiro que tudo, dizer que foi uma conferência de imprensa bastante mais controlada na forma como Jorge Jesus se pôde expressar, e não é por acaso que isso acontece depois do jogo. Depois do jogo, a falar do jogo, Jorge Jesus tem uma capacidade comunicativa que nos permite perceber quais são os seus objetivos, quais são os seus valores em termos da forma como quer que a sua equipa jogue, e sente-se que está como peixe na água também nessa situação. Ainda para mais a equipa conseguiu vencer. O reconhecimento de Jorge Jesus que este é um processo lento, eventualmente mais lento do que o trabalho em clubes, porque não há pré-temporada, não é? A equipa faz até 4 jogos e isso até beneficia aqui de alguma maneira Jorge Jesus nesta sua entrada, mas depois vai voltar a ter uma paragem até poder trabalhar com os jogadores. Portanto, a gestão dos ritmos de evolução de equipa são bastante diferentes, mas senti hoje, Jorge Jesus, que já a equipa conseguia mostrar mais alguma coisa em termos ofensivos, que já tinha tido algum tempo para trabalhar questões de posse em organização. Começa a aparecer uma nota ou outra, mas ainda não é propriamente uma equipa com essas marcas claras. Agora, o que é muito evidente é que aquilo que te tinha dito há bocado e que creio passa também no discurso de Jorge Jesus nesta sala de imprensa. Ele tem uma ideia muito clara do ponto onde quer chegar. E essa ideia muito clara do ponto onde quer chegar, com um conjunto de jogadores que ele conhece também muito bem, uma boa parte trabalhou com eles, mas são jogadores que ele acompanhou a vida inteira. E, portanto, mesmo aqueles que não trabalharam com ele já foram seus adversários, já estiveram em equipas que ele estudou bastante e, portanto, acompanha com clara atenção tudo o que se vai passando ou tudo o que se passou nas carreiras destes jogadores, e isso dá-lhe um grande à vontade para colocar os jogadores nas posições onde podem render mais. E esse maior rendimento da equipa, que hoje teve aqui nota, tem tudo para ser algo cujo teto, digamos assim, estará muito longe de alcançar. É uma equipa que também ganha, e isso também se percebe das palavras do treinador, também ganha
0: em níveis de confiança, na forma como se apresenta no jogo, e já tínhamos ficado com essa ideia das entrevistas rápidas dos jogadores que falaram também. Há uma ambição que não tem apenas que ver com a conquista de títulos, é certo. Jorge Jesus disse bem que o que importa é ganhar, é a vitória, é isso que tem peso, mas não é a conquista de títulos que está à frente do processo para lá chegar. Há um processo para lá chegar com o qual os jogadores se reconhecem. E por isso está a ser entregue aos jogadores uma espécie de mapa de uma mina que eles têm vontade de escavar e descobrir no seu todo. Parece-me, de facto, um momento diferente para a Seleção Nacional em comparação com aquele que vivemos com os últimos selecionadores nacionais. Aqui, Jorge Jesus, muito rapidamente, está a ser capaz de, dando o mínimo de organização, libertar muitíssimo a sua equipa e os seus jogadores. E essa liberdade sentiu-se na forma como a equipa, mesmo com erros, nós fomos falando de erros defensivos, e Jorge Jesus fala de ambição ofensiva, de equipa querer pressionar tão alto numa campo ofensivo que depois dá espaços, que arrisca, que ele quer isso. Acredito que queira, mas também acredito que queira melhorar a forma como a equipa depois a recupera. Mas percebe-se essa ambição, liberta a equipa portuguesa para conseguir grandes vitórias como conseguiu hoje.
15: E Luís, até para também colocarmos um ponto final a partir aqui da tribuna de imprensa, porque sou o único que ainda cá estou e já tenho ali um funcionário à perna.
1: Ah, eles fecham, mas isso. Última vez fui eu que estive e eles fecham. Tive quase que andar tipo Homem-Aranha a saltarem as vedações.
15: É exatamente assim, mas Luís, este também é um trabalho interessante para Jorge Jesus no sentido dele próprio se adaptar a um novo ritmo, porque ele estava habituado ao ritmo de clube. O ritmo de seleção é diferente, mas Jorge Jesus, pela experiência que tem, isso não vai ser problemático, pois não?
0: Não me parece. Ele diz que em termos de ritmo de trabalho continua no mesmo, porque está todos os dias na federação e todos os dias tem o que fazer e, portanto, continua a trabalhar constantemente para montar a sua equipa. Eu creio que ele vai sentir essa dificuldade agora, que é quando no domingo à noite largar esta equipa para depois a recuperar apenas mais de um mês depois, vai sentir essa dificuldade de processos que estavam a ser iniciados nestas três semanas não se vão perder, mas vão-se deslaçar ligeiramente quando forem recuperados, e quando forem recuperados Portugal voltará a ter de novo pouco tempo para trabalhar. Mas terá aqui também uma outra nota que eu creio que pode ser positiva. Com os resultados da seleção portuguesa e os resultados dos outros encontros, Portugal pode garantir já no próximo domingo, tanto pode garantir o apuramento, como pode inclusivamente garantir o primeiro lugar, conforme aqui os resultados, o resultado da outra partida. E isso vai deixar a Jorge Jesus também a possibilidade de, quando regressar em novembro, trabalhar com o que recebeu de herança, que percebeu-se que nesta convocatória houve muito de herança, mas também com aquilo que será a sua ideia para a frente, e aí estará um pouco mais à vontade para o fazer, caso o apuramento já esteja garantido.
15: Muito obrigado, Luís Cristóvão, pela tua análise deste jogo. Portugal vence aqui em Copenhaga por 4-2, lidera o grupo 4 desta Liga das Nações A. Recordo, Cancelo abriu o marcador, Damsgaard empatou para a Dinamarca, depois Gonçalo Ramos fez a primeira vantagem, a segunda vantagem no jogo. Na segunda parte, Højlund voltou a empatar, mas depois Vitinha, que até se estreou a marcar pela equipa das esquinas, e João Félix fecharam esta vitória gorda por 4-2. Tudo agora para o Dragão, para o próximo domingo às 19h45, Portugal pode então garantir ou já a passagem aos quartos de final, ou mesmo então a primeira posição do grupo 4 desta Liga das Nações. Está a ser tratado o relevado para os próximos...
1: Fernando, deixa-me ir à zona mista, onde ainda fala ou vai falar Rafael Leão. Vamos ouvi-lo.
17: Sim, sabíamos que ia ser um jogo difícil, Eles jogando em casa, com o apoio dos adeptos deles. Então é uma equipa parecida à Noruega, muito física, mas acho que o Mister tem-nos preparado muito bem. Entramos nos jogos, nestes últimos dois jogos entramos muito bem organizados e depois, criando as oportunidades de golo, nós fomos muito eficazes, fazendo 4 golos.
18: Rafa, sentiram-se traídos pelo Cristiano Ronaldo, o vosso capitão, ter abandonado um estágio a meio de uma competição oficial?
17: Não, isso é um assunto que não nos diz respeito. Demonstramos mais uma vez hoje aqui que somos um grupo. Certamente acho que ele em casa, de certeza, está contente pela vitória. Eu como companheiro que dou-me bem com ele, sei como ele é. E lá está, o mais importante é a equipa, mais 3 pontos, líderes do grupo. E agora é descansar e preparar o jogo de segunda-feira.
19: O facto de ter jogado com o número 7 teve algum significado especial para si?
17: Sim, porque o Cris é, para mim, um ídolo de infância. O número 7 para mim também pessoalmente tem um significado especial, que é foi a data de nascimento dos meus filhos. Simplesmente tentei honrar a camisola, desfrutar com os meus companheiros e eu acho que o mais importante depois também no final é ter ganho o jogo, feito um bom jogo e conseguimos ter alcançado a vitória.
20: Como é que o balneário reagiu com a notícia de que Cristiano já tinha abandonado o estádio? Como é que reagiram todos?
17: Foi como eu disse, isso não é uma situação que não nos diz respeito. Nós, como grupo, o que nos diz respeito é dentro do campo e acho que hoje fizemos um trabalho.
18: Obrigado.
17: Não, mas isso.
1: Para cá está Rafael Leão a ser retirado da zona mista por Alexandre Afonso, assessor da Federação Portuguesa de Futebol. E pronto, Fernando, vamos agora sim ao teu bota-fora. Ainda tenho aqui os 4 golos de Portugal que relataste.
15: Muito bem, apenas dizer que este relvado está quase pronto para novo jogo. Este Parken Stadion é propriedade do FC Copenhaga, uma das grandes equipas do futebol dinamarquês, e é impressionante, um batalhão de funcionários que estão a colocar o relvado em excelentes condições, de uma ponta a outra. Os jogadores da Dinamarca também vão abandonando estas instalações. Resta-me agradecer a atenção do ouvinte Antena 1, um forte abraço e todos agora então ao Dragão para o Portugal carimbar a passagem à próxima fase desta Liga das Nações. Foi um gosto, boa noite.
1: Boa noite, bom regresso a casa. Fernando Henrique, o enviado especial da RTP Antena 1, juntamente com o Luís Cristóvão, trouxeram-nos o relato e os comentários do Dinamarca 2, Portugal 4. O primeiro gol foi marcado por Cancelo aos 13 minutos.
21: Aí está Portugal, para na área, aí vai ser, bateu o gol!
1: Empatou Darmstadt aos 23 minutos, aos 25, Gonçalo Guedes.
21: Gonçalo bateu o golo! Ramos, o matador, o pistoleiro!
1: Gonçalo Ramos e não Guedes, que não está neste lote de convocados. Empatou depois, aos 53 minutos, a equipa da Dinamarca. E a seguir só deu Portugal. Vitinho aos 67.
21: Para Ruben Fernandes. Atenção, Vitinho. Golo! Portugal! Vitinho! Grita! Grita que é de Portugal, é de todos nós!
1: Vitinha marcou o seu primeiro golo na seleção. As contas finais foram fechadas, digamos assim, por João Félix.
21: E vai Portugal, e vai Dalot, tem ao meio o João Félix, Dalot, vai para a área, pode bater, dá para trás, Félix bateu, golo! Golo! Golo! Goleada!
1: 49 anos depois, Portugal voltava a marcar 4 golos no Parken Stadion em Copenhaga, ganhava, está na frente do grupo 4 da Liga das Nações. E agora é esperar por domingo à noite, 19h45 no Estádio do Dragão, quando recebermos a equipa da Noruega. Em caso de vitória, estamos qualificados. Lá estará a RTP Antena 1. Boa noite e até domingo.

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5: Jorge Palma e Frágil. Numa entrevista a Henrique Amaro, passada em 2016 na Antena 3, Jorge Palma explicou a canção Frágil como uma exposição da condição humana, sem filtro. E, de facto, ao ouvirmos a letra, tanto a podemos interpretar como o retrato de uma depressão psicológica de um indivíduo, como achar que ela faz a caricatura de um comportamento social decadente. Dois ingredientes antagónicos, mas que são simbióticos nessa tal condição humana. Editada no álbum Bairro do Amor, de 1989, que incluía duas versões do tema, e reeditada no formato de piano e voz no álbum Só, de 1991, a canção foi inspirada num bar da moda na década de 1980, O Frágil, do Bairro Alto, em Lisboa. No livro de Joana Stichini Vilela e Pedro Fernandes, intitulado LX80, o Bar Frágil é descrito como um lugar de liberdade, criatividade e afirmação de uma nova Lisboa que estava a nascer naquela década. Cosmopolita, desinibida, apostada em romper com o acanhamento social e cultural. Na canção de Jorge Palma encontramos alguém que participa nesse mundo, conhece os seus códigos e deseja pertencer-lhe, mas não consegue corresponder à segurança e à desenvoltura que ele parece exigir. É dessa distância entre a imagem pública e o sentimento privado que nascem tanto a ironia como a melancolia desta letra. O livro permite perceber que o Frágil era mais do que um estabelecimento onde se bebia e dançava. Era um lugar onde se adquiria reconhecimento. Entrar, ser conhecido, conviver com artistas, dominar as referências certas. Neste contexto, a passagem da letra que diz adorava estar in, mas estou-me a sentir out, concentra a sátira social da canção. O uso das palavras inglesas reproduz o vocabulário cosmopolita que então estava na moda, e simultaneamente expõe a ansiedade que o acompanha. A personagem pode estar dentro do bar e continuar a sentir-se fora do grupo desta elite lisboeta. O whisky de malte participa nessa caricatura. Não se bebe apenas whisky, bebe-se uma variedade associada a algum requinte. Mas a bebida, diz a letra, está a saber mal e aquilo que deveria ser uma noite sofisticada torna-se afinal um amargo de boca. Este fracasso surge igualmente nas conversas. A letra diz: faz-me um sinal qualquer se me vires falar demais, o que revela alguém que se observa enquanto fala e teme estar a fazer má figura, o pior de todos os erros sociais. O livro caracteriza o Bar Frágil dos anos 80 como uma expressão do movimento pós-moderno português e pela concentração de, e cito, produto intelectual bruto. Visto dessa forma, a banalidade que a canção de Palma identifica ganha uma ironia particular. A presença de artistas e intelectuais vive, afinal, de conversa vazia, da necessidade de impressionar e do medo do silêncio. Contudo, o centro psicológico da letra está em dou-me com toda a gente, não me dou a ninguém. Que é como quem diz, é tudo falso. A aproximação sonora entre frágil e ágil traduz no corpo a quebra da desenvoltura e o verso deposita na cama os meus restos mortais, transforma o fim da noite numa pequena morte teatral, como aconteceu de resto a muitas noites de muitos dos frequentadores do Frágil.

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1: Até amanhã, Pedro Tadeu. Na próxima hora, Mariana Oliveira lança o Movimento das Coisas.
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0: Muito boa noite, são 23 horas em Portugal e Angola, 22 horas na Guiné-Bissau e São Tomé e Príncipe, 21 horas em Cabo Verde, já é meia-noite em Moçambique. Vamos para uma síntese de informação na RTP África com Gael de Castro.
1: O Alto Comando Militar para a Restauração da Segurança Nacional e Ordem Pública da Guiné-Bissau considera que não existem condições de segurança para o regresso do antigo presidente Umaru Sissoko Embaló ao país. Num comunicado emitido esta quinta-feira, a estrutura militar justifica a decisão com a necessidade de preservar a ordem pública e a estabilidade na Guiné-Bissau. O documento do Alto Comando Militar da Guiné-Bissau reitera a manutenção das restrições às manifestações e reuniões de caráter político, avisando que os infratores serão responsabilizados e apela ao sentido de responsabilidade da população e dos parceiros internacionais para manterem a paz na Guiné-Bissau. O governo cabo-verdiano entregou hoje ao Parlamento a proposta de orçamento do Estado para 2027, com despesas previstas de 101 milhões e 700 mil contos, equivalentes a cerca de 922 milhões de euros. O documento foi entregue pelo Ministro da Presidência, Clóvis Silva, classificou o documento como cauteloso devido à incerteza internacional, mas orientado para o cumprimento do programa do governo.
2: É certamente cauteloso, mas tem também como objetivo fazer-se um esforço para podermos garantir que os cabo-verdianos sintam essa mudança e essa transformação. Começa-se a fazer isso garantindo meios para que a situação dos transportes possa ser confortável para o cidadão cabo-verdiano. Portanto, é um compromisso que se assumiu. Já em 2027, a partir de janeiro, já será materializado, ou seja, a passagem de barco fica garantida a 500 escudos, a passagem de avião garantida a 5 mil escudos. Também faz um esforço para garantir a gratuidade da saúde, também absorve o impacto de várias outras medidas, há muitas com impacto fiscal, a questão da educação, a questão do PCFR.
1: O Orçamento do Estado reserva também 1,2 milhões de contos cabo-verdianos, cerca de 11 milhões de euros, para reduzir o impacto de eventuais aumentos dos combustíveis. A Secretária de Estado das Finanças, Maria José Pereira Lopes, admite que a verba poderá ser reforçada caso os preços internacionais exijam novas medidas de compensação.
3: Criamos também outras almofadas que, caso este montante não chegue, vamos fazer o reforço entre as rubricas. Que o orçamento também de 2026, antes não tinha nem sequer previsto este montante. Nós aqui fizemos já, no para o 2027, já prevemos um valor de 1,2 milhões de contos. Então, nós acreditamos que as coisas vão melhorando em 2027. Caso não melhore, vamos fazer reforço entre as rubricas.
1: A proposta do Orçamento do Estado cabo-verdiano para o próximo ano será discutida no Parlamento no mês de novembro. O Burundi, um dos países mais pobres do mundo, assinou um acordo com os Estados Unidos no qual se compromete a receber cidadãos de países terceiros expulsos pela administração do presidente Donald Trump, jornalista António Silva Santos.
4: O pequeno país da região dos Grandes Lagos junta-se a vários outros estados africanos com os quais a administração do presidente Donald Trump assinou acordos para o envio de cidadãos de países terceiros expulsos do território norte-americano. O presidente burundês, Evariste Ndayishimiye, aceitou recentemente que o país receba os migrantes rejeitados pelos Estados Unidos, mas apenas os que não respondem a processos criminais ou que não são suspeitos de terrorismo, declarou a agência France Press, a sua porta-voz Nancy Ninette Mutoni, que esclareceu que estão em andamento preparativos muito minuciosos para definir um local para acolhê-los, garantir o necessário para a sua subsistência e planear como irão conviver com a população. O Burundi, país africano sem saída para o mar, situado na região dos Grandes Lagos, tem cerca de 15 milhões de habitantes. É uma antiga colónia belga independente desde 1963 e é, segundo um ranking do Banco Mundial de 2024, o país mais pobre do mundo, afetado sobretudo por uma escassez recorrente de combustível. Desde que o militar Evariste Ndayishimiye sucedeu ao falecido Pierre Nkurunziza em 2020, o Burundi oscila oscila entre sinais de abertura por parte das autoridades e um rígido controlo do poder.
1: Jerónimo Muniz e o Burundi, que assinam um acordo com os Estados Unidos no qual se compromete a receber cidadãos de países terceiros expulsos pela administração Trump, mas ainda não foi definida uma data para a chegada das primeiras pessoas expulsas do território norte-americano. Jovens moçambicanos defenderam hoje um maior acesso ao financiamento e ao capital para transformar ideias em negócios, apontando a falta de crédito, a burocracia e a escassez de investidores como alguns dos principais entraves ao empreendedorismo e à inovação.
5: Nós temos ideias, temos coragem e temos talento. O que nos falta é a justiça financeira e o acesso às oportunidades. Não podemos continuar a aceitar que o talento africano e moçambicano seja elogiado em discursos, mas sufocado pela falta de crédito. Pela burocracia, claro, sufocante, infelizmente nem todos os negócios de jovens têm essa estrutura toda que é exigida.
1: A diretora executiva da Associação Moçambicana de Jovens pela Igualdade de Género, Francisca Noronha, explicou que a conferência pretende criar oportunidades para que os jovens apresentem diretamente os seus projetos a investidores, empresas e parceiros de desenvolvimento.
5: É por isso que a Conferência Nexum existe e esta é a primeira edição. Não para ser mais um evento onde trocarmos cartões de visita e tirarmos fotografias. A Nexum é um ponto de encontro entre a ideia e a ação.
1: A diretora executiva da Associação Moçambicana de Jovens pela Igualdade de Género falou na abertura da primeira conferência Nexum de Inovação e Liderança Juvenil na capital moçambicana.
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0: Salve, salve, bem-vindo ao Samba Carimboi Maracatu, meu nome é Gonçalo Castro e eu estou aqui semanalmente na RTP África para explorar a ginga sonora do Brasil. E hoje comecei com o último disco de FBC, o rapper mineiro de Belo Horizonte. Tem um novo trabalho, já tenho tocado algumas canções e hoje começámos com este Bandido Bom, com a participação ainda de DJ Cost e Baca. Continuamos agora com uma novidade não tão recente, mas aquele que é o último disco de estúdio de Planet Hemp. Parece que será mesmo o último disco, que eles fizeram uma tour de despedida e o grupo de Marcelo D2 e Black Alien e Benegão despediram-se então dos palcos e também dos discos. Vamos ficar então com Distopia e durante a próxima hora fico por aí para ouvir melhor da música brasileira.
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1: música brasileira é composta de muitas sonoridades e, obviamente, de algumas que são internacionais, como o caso do punk. Neste caso, Nerds Punk, de Nigéria Futebol Clube. É esse mesmo o nome deste coletivo. Nigéria Futebol Clube e a canção Nerds Punks. Antes ouvimos Fogo nos Racistas, de Black Pantera. Grupo que se prepara para lançar um novo trabalho. Dizem eles, muito em breve estará por aí, por isso vamos ficar atentos. Antes, Edgar e os Fita, com Engenheiros do Apocalipse, um álbum novíssimo que tenho estado a escutar, e esta foi a primeira escolha para hoje. Agora vamos continuar olhando um pouco para trás. Cidadão Instigado, que já passaram por aqui, e Earth Mold, que ainda não tinham tocado. E eu lembro-me da primeira vez que ouvi falar nos Earth Mold, terá sido o Marcelo Camelo que me mandou ouvi-los. Esse aqui fica então Cidadão Instigado e

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quase no final do programa de hoje. Uma semana importante para o Brasil, um Brasil que se quer livre, pluralista, democrático e cheio de esperança, como tem acontecido nos últimos anos, acreditar que vai manter-se assim. Para o final, vou ali para o Nordeste para ouvirmos o encontro entre devotos e crioulo com periferia fria. E também por falar em frio, Sangue Frio, de Karina Burr, também uma nordestina. Para o finalzinho, resolvi trazer outra voz feminina, Elis Regina, aqui com o Bêbado e a Equilibrista. Já sabe, pode confirmar todas as canções que eu vou tocando por aqui, hoje e nas outras semanas, em gonçalocastro.com, assim é que é o meu site. E também no meu Instagram, gonçalocastro.com. Os programas estão disponíveis todos de uma forma livre, gratuita, na RTP Play. Para a semana, estarei novamente aqui na RTP África para mais Ginga Sonora do Brasil. Até lá, aquele abraço.

0: Meia-noite em Portugal e Angola, 23 horas na Guiné-Bissau e São Tomé e Príncipe, 22 horas em Cabo Verde, já é uma da manhã em Moçambique. As notícias na RTP África, com edição da jornalista Gael de Castro.
1: O Alto Comando Militar para a Restauração da Segurança Nacional e Ordem Pública da Guiné-Bissau considera que não existem condições de segurança para o regresso ao país do antigo Presidente da República, Umaro Sissoko Embaló. Num comunicado emitido esta quinta-feira, a estrutura militar justifica a decisão com a necessidade de preservar a ordem pública e a estabilidade na Guiné-Bissau. O documento do Alto Comando Militar reitera a manutenção das restrições às manifestações e reuniões de caráter político, avisando que os infratores serão responsabilizados e apela ao sentido de responsabilidade da população e dos parceiros internacionais para manter a paz na Guiné-Bissau. O governo cabo-verdiano entregou esta quinta-feira ao Parlamento a proposta de orçamento do Estado para 2027, com despesas previstas de 101 milhões e 700 mil contos, equivalentes a 922 milhões de euros. O documento foi entregue pelo ministro da Presidência. Clóvis Silva classificou o documento como cauteloso devido à incerteza internacional, mas orientado para o cumprimento do programa do governo.
2: É certamente cauteloso, mas tem também como objetivo fazer-se um esforço para podermos garantir que os cabo-verdianos sintam essa mudança e essa transformação. Começa-se a fazer isso garantindo meios para que a situação dos transportes possa ser confortável para o cidadão cabo-verdiano. Portanto, é um compromisso que se assumiu. Já em 2027, a partir de janeiro, já será materializado, ou seja, a passagem de barco fica garantida a 500 escudos, a passagem de avião garantida a 5 mil escudos. Também faz um esforço para garantir a gratuidade da saúde, também absorve o impacto de várias outras medidas, há muitas com impacto fiscal, a questão da educação, a questão do PCFR.
1: O orçamento reserva também 1,2 milhões de contos, cerca de 11 milhões de euros, para reduzir o impacto de eventuais aumentos dos combustíveis. A secretária de Estado das Finanças, Maria José Pereira Lopes, admite que a verba poderá ser reforçada caso os preços internacionais exijam novas medidas de compensação.
3: Criamos também outras almofadas que, caso este montante não chegue, vamos fazer o reforço entre as rubricas. Que o orçamento também de 2026, antes não tinha nem sequer previsto este montante. Nós aqui fizemos já, no para o 2027, já prevemos um valor de 1,2 milhões de contos. Então, nós acreditamos que as coisas vão melhorando em 2027. Caso não melhore, vamos fazer reforço entre as rubricas.
1: A proposta do Orçamento de Estado para o próximo ano será discutida no Parlamento Cabo-Verdiano no mês de novembro. O Burundi, um dos países mais pobres do mundo, assinou um acordo com os Estados Unidos no qual se compromete a receber cidadãos de países terceiros expulsos pela administração do presidente americano, jornalista Jerónimo Muniz.
4: O pequeno país da região dos Grandes Lagos junta-se a vários outros estados africanos com os quais a administração do presidente Donald Trump assinou acordos para o envio de cidadãos de países terceiros expulsos do território norte-americano. O presidente burundês, Evariste Ndayishimiye, aceitou recentemente que o país receba os migrantes rejeitados pelos Estados Unidos, mas apenas os que não respondem a processos criminais ou que não são suspeitos de terrorismo, declarou a agência France Press, a sua porta-voz Nancy Ninette Mutoni, que esclareceu que estão em andamento preparativos muito minuciosos para definir um local para acolhê-los, garantir o necessário para a sua subsistência e planear como irão conviver com a população. O Burundi, país africano sem saída para o mar, situado na região dos Grandes Lagos, tem cerca de 15 milhões de habitantes. É uma antiga colónia belga independente desde 1963 e é, segundo um ranking do Banco Mundial de 2024, o país mais pobre do mundo, afetado sobretudo por uma escassez recorrente de combustível. Desde que o militar Evariste Ndayishimiye sucedeu ao falecido Pierre Nkurunziza em 2020, o Burundi oscila entre sinais de abertura por parte das autoridades e um rígido controlo do poder.
1: O Burundi assinou um acordo com os Estados Unidos no qual se compromete a receber cidadãos de países terceiros expulsos pela administração Trump, mas ainda não foi definida uma data para a chegada das primeiras pessoas expulsas do território norte-americano. E o Togo e a Rússia decidiram ampliar a sua parceria para novos setores, nomeadamente mineração e energia, durante uma reunião intergovernamental de 3 dias que terminou esta quinta-feira em Lomé. Nos últimos anos, o Togo tornou-se um terreno fértil para a expansão de Moscovo, que ambiciona transformá-lo no seu ponto de apoio no Golfo da Guiné, depois do Sahel, onde estão mobilizados soldados do Africa Corps, força diretamente subordinada ao Ministério da Defesa da Rússia. Os dois Estados assinaram em 2025 um acordo de cooperação militar que permite a Moscou enviar instrutores, navios e aviões militares para o Togo.
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8: Muito bom dia, vamos falar de futebol, Taça das Nações Africanas de Futebol, mais precisamente, Frederico Pinheiro.
9: Olá Fernanda, exatamente, precisamente de futebol masculino, já teve início, aliás, a fase de qualificação para a Taça das Nações Africanas, que se vai disputar no próximo ano no Quênia, no Uganda e na Tanzânia. Para isso, há 24 equipas que vão chegar à fase final, mas, entretanto, as outras equipas do continente africano têm de tentar apurar-se através da fase de grupos. É importante referir aqui, em primeiro lugar, que São Tomé e Príncipe já está fora desta fase de apuramento, isto porque no